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pra você o som do Ahá, I've Been Losing You. 9 da noite, 21 minutos, horário de Brasília. Fica esperto, tá? Não perde a hora por aí. Amanhã, segunda-feira, mas a gente segue nesse domingão, domingo, dia 12 de julho, por aqui, curtindo o melhor que a Jovem Pan tem pra você. Toma essa aqui do Magic, com Rude.

0: Jovem Pan número 1 do Brasil com Man at Work, It's a Mistake. Baita clássico de 1986 que você acabou de relembrar aqui na programação. À meia-noite tem uma edição inteira do Clássicos da Pan pra você. São 10h27, horário de Brasília.
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Jovem Pan, número 1 do Brasil, e o som do Maroon 5, This Love. Faltando 5 minutos para as 11 horas da noite, horário de Brasília. Bom ter você por aqui, curtindo a programação da número 1 do Brasil. Fica aí, já tem muito mais.

Jovem Pan número 1 do Brasil com The Weeknd e Ariana Grande. Save Your Tears. 11:35, horário de Brasília. Vamos com Harry Styles, chegando com Late Night Talking.

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1: É claro que começou. Tá no ar mais um Clássicos da Pan. É todos os dias que a gente curte tudo que foi sucesso por aqui dos anos 70 até os anos 2000, mas não foi só apenas não, viu? Continua sendo sucesso, a gente sabe muito bem. Abrindo com o som de 1994, som do Ace of Base, The Sign. Tem também Jennifer Lopez pra você curtir, Rick Astley, The Verve, The Cure, Level 42 e muito mais.

0: clássicos da Pan, tocando Rick Astley com Never Gonna Give You Up, de 1988. Ele começou a carreira cantando em igreja, depois foi baterista de diversas bandas, até finalmente virar o astro que nós conhecemos e acabamos de ouvir aqui no Clássicos da Pan. Tem agora pra você The Verve com Bittersweet Symphony.
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Jovem Pan número 1 do Brasil com esse som de 1988, The Cure com Boys Don't Cry. Volta a mais duas casas, 1986, estava tocando o som do Level 42 com Something About You, de 1986. 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

0: Mix, a Jovem Pan número 1 do Brasil, com o som do Aerosmith, I Don't Wanna Miss a Thing. Na sequência, você vai curtir uma atrás da outra. Aqui na Jovem Pan, você tá ouvindo clássicos da Pan. Vou colocar pra você o som do R.E.M. com Shine Happy People.
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0: Agora 4h59, olá, bom dia para você, ótima manhã de segunda-feira. Chegamos ao dia 13 de julho de 2026. Seja bem-vindo, bem-vinda aqui à programação da Jovem Pan. Estamos iniciando o Jornal da Manhã para que você conheça os principais assuntos que movimentam o Brasil e o mundo. Vamos então aos destaques da edição de hoje. Estados Unidos e Irã ampliam ataques em torno de Hormuz. Donald Trump afirma que o estreito está aberto à navegação, mas Teherã nega e número de navios na passagem despenca. Petróleo volta a disparar com a retomada de bombardeios. O barril do tipo Brent, referência global, ultrapassa os US$ 78 na abertura dos negócios. Alexandre de Moraes converte em domiciliar a prisão preventiva do pastor Márcio Pôncio, preso pela PF na quinta fase da Operação Unha e Carne, no Rio de Janeiro. Caminhoneiros prometem mobilização a fim de pressionar o Senado a votar a MP do frete rodoviário, que vence na quinta-feira. Um incêndio deixa 27 mortos em Bangkok, a capital da Tailândia. Os bombeiros levaram meia hora para apagar as chamas, que deixaram ainda 63 feridos. Passagem do tufão Bavi desloca quase 2 milhões de pessoas no leste da China. A tempestade cancelou mais de 400 voos e paralisou dezenas de linhas ferroviárias. Agora 5 em ponto, a edição de hoje do Jornal da Manhã começa destacando para você que os partidos políticos e as federações poderão realizar entre 20 de julho e 5 de agosto as convenções que oficializam a escolha dos candidatos para as eleições. As informações você acompanha agora com a repórter Beatriz Manfredini.
1: Há poucos dias do início do período de convenções partidárias, pelo menos 4 dos 5 principais pré-candidatos à presidência da República já têm local para fazer o evento. São Paulo, maior colégio eleitoral do país. São as convenções que oficializam quem serão os candidatos de cada partido para a eleição. Neste ano, elas acontecem entre a próxima segunda, 20 de julho, e o dia 5 de agosto. A primeira será a convenção do PL, em 25 de julho, que lançará Flávio Bolsonaro à presidência. O evento vai acontecer no Complexo Arena Pacaembu, na zona oeste da capital, no local do estádio Paulo Machado de Carvalho. Até lá, há a expectativa de que eles escolham quem vai ocupar a vaga de vice na chapa. No dia seguinte, 26 de julho, será realizada a convenção do PSD, que lançará o ex-governador de Goiás, Ronaldo Caiado, na disputa. O vice será o presidente da sigla e ex-secretário de governo de São Paulo, Gilberto Kassab. O evento será na sede do partido, região central de São Paulo. O governador Tarcísio de Freitas, coordenador da campanha de Flávio, deve comparecer apenas à convenção estadual do PSD, que será no mesmo dia da nacional, já que o partido vai apoiar a reeleição do atual governador. No fim de semana seguinte, entre dia 1º e 2 de agosto, o Missão lançará as candidaturas de Renan Santos e Haroldo Medina, durante o primeiro congresso do partido, em um espaço de eventos na Moca, zona leste da capital. No dia 2, as candidaturas do presidente Lula e Geraldo Alckmin serão lançadas. O ato deve acontecer no Expo Center Norte, na zona norte da cidade. O único entre os principais presidenciáveis que não escolheu São Paulo foi Romeu Zema, que deve realizar o evento em Brasília, no dia 27 de julho, também ainda sem candidato a vice definido. O estado de São Paulo ainda vai receber as convenções estaduais de Tarcísio e Fernando Haddad. Enquanto a de Tarcísio está marcada para o dia 1º de agosto no ginásio do Ibirapuera, Haddad escolheu Campinas, no interior, para o ato. Depois disso, os partidos têm até 15 de agosto como prazo final para registro das candidaturas. As campanhas começam oficialmente no dia seguinte, 16 de agosto.
0: E o presidente Lula compartilhou nas redes sociais um vídeo que exalta a própria trajetória política. A música escolhida foi Tapete Vermelho, feita pela compositora evangélica Aline Paula. A canção foi uma homenagem a Lula, que agradeceu. Abre aspas, recebo essa homenagem com emoção e sigo fazendo o que sempre guiou a minha vida. Trabalhar para que o Brasil seja um país cada vez melhor para todos. Meu muito obrigado pelo carinho, fecha aspas. Esse vídeo já havia sido, inclusive, compartilhado pelo PT e por apoiadores do presidente na internet. O material mostra o chefe do executivo recebendo abraços de apoiadores, relembra também a posse para o terceiro mandato em janeiro de 2023 e traz ainda imagens de Lula em viagens internacionais, sendo recebido por líderes de vários países com o tal tapete vermelho. Outros destaques do noticiário: o ministro Alexandre de Moraes, do Supremo Tribunal Federal, concedeu e determinou a soltura do pastor Márcio Pôncio, substituindo sua prisão preventiva por prisão domiciliar. Quem tem os detalhes para a gente é a repórter Beatriz Souza.
2: O ministro do Supremo Tribunal Federal, Alexandre de Moraes, substituiu a prisão preventiva de Márcio Pôncio por prisão domiciliar. Ele havia sido preso na quinta-feira pela Polícia Federal durante a Operação Unha e Carne. Márcio Pôncio é pastor e pai da deputada estadual Sara Pôncio, do Solidariedade do Rio de Janeiro, e é investigado por suposta participação em um esquema de pagamento do jogo do bicho e da chamada máfia do cigarro a agentes públicos. Na decisão, Moraes considerou o quadro de saúde do investigado. Pôncio sofre de retocolite ulcerativa grave. Já passou por cirurgia para retirada do intestino grosso e do reto e necessita de tratamento médico contínuo. O magistrado também levou em conta a gravidez de alto risco da esposa do pastor.
3: Apesar da conversão da prisão em domiciliar, o ministro impôs uma série de medidas cautelares. Márcio Pôncio deverá usar tornozeleira eletrônica, está proibido de manter contato com os demais investigados e não poderá usar as redes sociais. A decisão determina ainda a suspensão de eventuais registros de porte de arma de fogo em seu nome e a entrega dos passaportes.
0: A Advocacia-Geral da União rejeitou os argumentos da concessionária Enel e diz que o processo para cassar a concessão em São Paulo deve continuar. A Júlia Firmino explica para a gente essa situação.
4: A Advocacia-Geral da União rejeitou os argumentos da Enel São Paulo contra o processo que pode acabar na caducidade do contrato da empresa aqui no estado paulista. Para a gente lembrar, a agência investiga, de fato, falhas da Enel depois de frequentes apagões registrados entre 2023 e 2025. Segundo a própria AGU, a empresa apresentou apenas uma discordância técnica sobre a forma de calcular o restabelecimento da energia, sem apontar irregularidades no processo. Ainda na sexta-feira, dia 10, um parecer do procurador federal, Marcelo Escalante Gonçalves, afirmava que o recurso da empresa apontava só divergências técnicas, sem apontar ilegalidades, que justificasse, então, rever, de fato, a abertura do processo de caducidade. Assim, então, essa investigação continua e esse processo, que pode acabar na perda do contrato, também está mantido. Ainda em abril, a gente lembra, a distribuidora, ou seja, a própria Enel, tinha pedido à ANEEL, que é a agência reguladora, que reconsiderasse a abertura desse processo, apontando que houve erro no método usado pela agência para medir o restabelecimento de energia após os apagões causados, especialmente o apagão que foi causado ainda no fim de 2025, justamente causado pela passagem de um ciclone extratropical aqui, tanto na capital paulista quanto na região metropolitana da cidade. Na época, inclusive, 2 milhões ou mais de 2 milhões de pessoas, de clientes, ficaram aí sem luz. E a Enel disse que 80,2% dos clientes tiveram essa energia, esse serviço restabelecido em até 24 horas. Só que nas apurações da própria ANEEL, agência reguladora, apontou aí que esse índice, na verdade, foi de 67%, ou seja, bem abaixo do que a própria Enel justificou, né, ou apresentou. E aí a AGU, claro, considerou o que foi dito pela agência reguladora, a metodologia, inclusive, usada pela Enel, a ANEEL, aliás, foi considerada pela AGU, e assim, então, esse processo está mantido. Só que o processo de caducidade, ele não é baseado, ou não está sendo baseado nesse momento, só nesse evento de 2025. Pelo contrário, a ANEEL também apontou: demora no atendimento de ocorrências, grande número de clientes sem energia por mais de 24 horas e outras falhas operacionais e de planejamento. Então, mesmo que fossem considerados os números da própria ANEEL em relação ao apagão de 2025, ainda assim esse processo seria mantido por conta dessas outras irregularidades. O que a própria ANEEL afirma em nota é que discorda desse parecer da AGU, que continuará apresentando a sua defesa às autoridades competentes e que tem cumprido, sim, as metas previstas em contrato. A gente segue acompanhando e traz todas as informações aqui ao longo da programação da Jovem Pan. De São Paulo, Júlia Firmino.
0: 5:09 e a reforma tributária já está mudando o comportamento das famílias e do mercado imobiliário. Muita gente resolveu antecipar a doação de imóveis com a chegada do novo sistema tributário. É assunto aqui para Caroline Meira.
5: O medo de pagar mais imposto já está acelerando a transferência de patrimônio entre as famílias brasileiras. De acordo com o Colégio Notarial do Brasil, foram mais de 185 mil escrituras de doação de imóveis no ano passado. Um aumento de quase 60% em comparação com 2020 e o maior número da série histórica.
6: Mas essa corrida tem uma explicação. É que a partir do ano que vem, a transmissão de patrimônio pode ficar mais cara em boa parte do país. A reforma tributária abre caminho para mudanças no ITCMD, o imposto cobrado sobre heranças e doações.
5: Nos estados que ainda usam alíquotas fixas, a principal alteração será a obrigatoriedade da cobrança por taxas progressivas, que podem chegar ao teto de 8%. O advogado tributarista Luiz Garcia explica que isso pode aumentar o custo na transmissão de patrimônio em alguns casos.
7: Que vai haver uma progressividade. A progressividade de alíquotas não significa necessariamente que todos vão pagar mais. Pode ter, inclusive, casos de imóveis que vão pagar menos, de donos de imóveis que vão pagar menos. Isso depende muito da legislação de cada estado. O estado do Paraná, por exemplo, tem uma legislação que eventualmente vai premiar aqueles imóveis de menores valores, né?
5: Nos estados que já usam alíquotas progressivas, o principal efeito será a nova base de cálculo, que passa a considerar o valor de mercado dos bens. O advogado avalia que essa mudança pode trazer insegurança jurídica.
7: Porque o valor venal, normalmente, ele está defasado, né? Ou seja, por uma série de características, não há um acompanhamento do eventual valor de mercado. A simples atribuição por parte do Estado do valor do imóvel não é suficiente para você poder fazer essa cobrança.
5: Uma das modalidades mais utilizadas é a doação de imóvel com reserva de usufruto, onde o pai transfere a propriedade ao filho, mas mantém o direito de uso e administração desse bem durante toda a vida. Como explica a advogada especialista em sucessão familiar, Daniele Biasi.
8: O usufruto é um direito real que diz o seguinte: olha, eu entrego a propriedade para você, mas durante tal período, enquanto eu for vivo, né, no caso do usufruto vitalício, eu vou gerir e obter todos os frutos desse bem. Quando eu falecer, a propriedade fica integral para você. Então, você transfere a propriedade, mas com esse tipo de cláusula, como a de usufruto, você consegue garantir que ao menos a fruição, o recebimento de lucro, da exploração daquele bem, continue com você enquanto você viver.
5: A advogada ressalta que o planejamento patrimonial vai além da economia de impostos.
8: Mas não é só a relação patrimonial, mas também aquela realidade familiar. Se a pessoa teve mais de um casamento, filhos de um primeiro, segundo casamento, em que pode haver um eventual conflito, uma eventual disputa, o planejamento patrimonial ele pode vir numa tentativa como uma ferramenta super eficiente para reduzir esses conflitos.
5: Enquanto as novas regras ainda não entram em vigor, a arrecadação do imposto já dispara. Só na região sudeste, a receita com o ITCMD passou de 6 bilhões de reais em 2020 para 10 bilhões de reais em 2025.
0: O governo federal adiou novamente a reunião que deveria estabelecer o aumento do percentual obrigatório de etanol anidro misturado à gasolina de 30% para 32%. Quem tem os detalhes para a gente é o repórter Marco Viana.
9: O Conselho Nacional de Política Energética, o CNPE, tem uma reunião prevista para amanhã, terça-feira, no Ministério de Minas e Energia, aqui em Brasília. Na pauta, o principal tema é o aumento da mistura de etanol anidro na gasolina, que pode passar dos atuais 30% para 32%. A mudança, que ficou conhecida como E32, é discutida pelo governo como uma nova etapa da política de biocombustíveis do país. Essa discussão, no entanto, já foi adiada 3 vezes e acabou aumentando a expectativa sobre a decisão. A proposta é alterar a gasolina, que hoje tem 30% de etanol na composição. Antes disso, o percentual era de 27%. Foi elevado para 30%. Agora a discussão é sobre uma nova elevação para 32%. O governo federal defende que o aumento da mistura pode trazer benefícios para o país, como o fortalecimento dos biocombustíveis, a redução da dependência brasileira da importação de gasolina e também para deixar o país menos vulneráveis às oscilações internacionais, principalmente no Oriente Médio. E, claro, além de uma maior participação de fontes renováveis na matriz energética. A avaliação do Ministério de Minas e Energia é que a mudança não deve gerar impactos significativos para a frota brasileira. Mas a proposta também enfrenta questionamentos. Parte dos consumidores, principalmente proprietários de veículos mais antigos, teme possíveis danos em componentes do motor, como mangueiras e outras peças do sistema de combustível. Há também dúvidas entre quem possui veículos que não são flex e sobre um possível aumento no consumo, já que o etanol tem menor poder energético e pode exigir uma maior quantidade de combustível para o mesmo desempenho. A expectativa é que o CNPE debata não apenas a autorização da nova mistura, mas também os detalhes de como essa transição seria feita na prática, com a aplicação em postos e bombas de combustível de todo o país. Nos bastidores, a avaliação é que a decisão política de avançar para o E32 já está praticamente tomada pelo governo e que a reunião deve servir como uma etapa de validação e organização da implementação. O Brasil pode estar prestes a ter uma nova composição na gasolina, com mais etanol na mistura, mas o tema ainda divide opiniões entre governo, o setor produtivo e os consumidores.
0: Agora a gente olha para o cenário internacional porque a tensão entre os Estados Unidos e o Irã voltou a se intensificar. O presidente norte-americano Donald Trump ameaçou destruir o Irã caso o país tente assassiná-lo. Vamos entender esse conflito com o Luca Bassani.
10: A escalada de tensão entre Estados Unidos e Irã ganhou um novo capítulo nestes últimos dias, com declarações contundentes do presidente norte-americano Donald Trump e do novo líder supremo iraniano Mojtaba Khamenei. As manifestações aumentam a preocupação da comunidade internacional sobre o futuro das negociações de paz e reforçam o clima de instabilidade que persiste no Oriente Médio após a guerra iniciada em fevereiro. Em uma publicação na rede Truth Social, Trump afirmou que as Forças Armadas dos Estados Unidos estão preparadas para responder de forma devastadora caso o Irã tente assassiná-lo. O presidente americano escreveu, abre aspas, 1.000 mísseis estão prontos para disparo e apontados para a República Islâmica do Irã, com milhares de outros pontos para serem lançados imediatamente em seguida, caso o governo iraniano cumpra a ameaça de assassinar ou tentar assassinar o presidente em exercício dos Estados Unidos da América, neste caso eu. Fecha aspas. Trump acrescentou que as ordens já foram emitidas e declarou que os militares americanos estão preparados para dizimar e destruir completamente todas as áreas do Irã durante um período inicial de um ano, caso um atentado seja executado. A mensagem terminou com a expressão louvado seja Alá, chamando atenção pela referência religiosa islâmica incomum em declarações do presidente. A publicação ocorreu poucos dias depois do funeral do ex-líder supremo Ali Khamenei, morto em um bombardeio americano-israelense em fevereiro deste ano. Durante as cerimônias fúnebres em Teherã, grupos de apoiadores do regime entoaram palavras de ordem, pedindo a morte de Donald Trump. Já o novo líder supremo do Irã, Mojtaba Khamenei, filho de Ali Khamenei, rompeu parcialmente o silêncio mantido desde o início da guerra e publicou uma mensagem na rede X defendendo a vingança pela morte de seu pai. Abre aspas. A vingança pelo mártir do Irã é a exigência do nosso povo e com toda a certeza deve ser realizada. Esses criminosos, cuja lista completa, do primeiro ao último, está em nossas mãos, levarão para o túmulo o desejo de ter uma morte tranquila em sua própria cama. Fecha aspas. Apesar da declaração, Mojtaba continua sem fazer aparições públicas desde o início do conflito. Agências iranianas afirmam que ele sofreu ferimentos graves durante o ataque que matou Ali Khamenei e estaria se recuperando, motivo pelo qual participou apenas por meio de mensagens escritas, até mesmo do funeral de Estado realizado nesta última semana. A troca de ameaças ocorre em um momento de deterioração das negociações entre Washington e Teherã. Segundo uma fonte ligada à equipe negociadora iraniana, ouvida pela agência Fars, o Irã não pretende retomar qualquer diálogo enquanto os Estados Unidos não cumprirem compromissos assumidos. Entre as exigências iranianas estão a implementação de um grupo internacional para tratar da situação no Líbano, a normalização da navegação no Estreito de Hormuz e o restabelecimento das exportações de petróleo e outras commodities energéticas. Ainda de acordo com a fonte, Teherã não apresentou nenhum pedido para negociar e considera impossível avançar enquanto Washington não recuar de suas posições atuais. A tensão também aumentou após o jornal Wall Street Journal informar que Israel compartilhou novas informações de inteligência com os Estados Unidos, indicando um suposto plano iraniano para assassinar Donald Trump. Autoridades americanas já haviam acusado anteriormente integrantes ligados ao regime iraniano de planejarem atentados contra o presidente, acusações que Teherã continua negando. Essa problemática remonta a janeiro de 2020, quando Trump ordenou o ataque que matou o general Qassem Soleimani, comandante da Guarda Revolucionária. Desde então, líderes iranianos afirmam repetidamente que a morte do militar será vingada. Enquanto ambos os lados endurecem o discurso, analistas avaliam que o espaço para uma solução diplomática permanece cada vez mais estreito. As ameaças públicas de Washington e Teherã demonstram que, apesar dos esforços internacionais para estabilizar a região, a relação entre os dois países atravessa um de seus momentos mais delicados das últimas décadas e que a continuação de uma guerra repleta de impasses é dada como muito provável. Para a Jovem Pan, da Europa, Luca Bassani.
0: E ainda como reflexo disso, o FMI fez um alerta sobre essa guerra do Irã e a inflação em todo o mundo. O fundo avalia que a crise econômica global pode ser ampliada. Quem tem os detalhes para a gente é a repórter Júlia Fermino.
11: O alerta de desaceleração econômica está na atualização do relatório Perspectivas Econômicas Mundiais do Fundo Monetário Internacional, FMI. O documento aponta que a produção global pode alcançar pouco mais de 3% em 2026, valor menor que o previsto pelo FMI em abril deste ano, de 3,1%, e menor ainda que as projeções feitas no ano passado, que eram de 3,5%. Com o anúncio feito pelo presidente dos Estados Unidos do fim do cessar-fogo no Oriente Médio, o risco é que essa crise se agrave. É o que explica o professor e pesquisador de Direito e Relações Internacionais, Danilo Porfírio.
12: Essa crise de abastecimento gerará um problema de encarecimento dessa fonte e, portanto, implicará um aumento inflacionário, que tudo aquilo que é manufaturado em função dessa fonte energética vai se encarecer.
11: A situação tem se tornado ainda mais complicada com os constantes bloqueios ao Estreito de Hormuz. Os problemas do tráfego marítimo na região já atingem consumidores em todo o mundo. O FMI prevê que a inflação alcance os 4,7% em 2026, o que preocupa os especialistas.
12: Aquilo que é caro deixa de ser consumido quando não é essencial. E aí nós vamos ter o quê? Um ciclo de empequenamento econômico, estagnação e até mesmo o quê? Risco de recessão.
13: Petróleo mais caro, o preço do petróleo saiu do patamar 60, 70 dólares, chegou a alcançar 118 dólares. Então, esse é um aumento de custos. Esse custo, primeiro aumenta o custo de combustíveis, depois de transportes, depois de energia e depois de todos segue-se difundindo por toda a cadeia.
11: Mas mesmo com todos esses dados, o Fundo Monetário Internacional aponta que a economia global ainda tem força neste ano, já que no primeiro trimestre de 2026, a energia renovável amenizou os efeitos da alta do petróleo. O economista Roberto Luiz Troster comenta como a inteligência artificial também ajudou no status positivo dos primeiros meses.
13: O primeiro, ele fala a importância de novas tecnologias como propulsor da economia e países que exportam energia também propulsores da economia. Países que não têm esses avanços em tecnologia e países que são importadores de petróleo vão ser prejudicados. Brasil está no meio termo, que é tanto em energia renovável para substituir o petróleo como exportação de petróleo. O Brasil está muito bem na foto. Em tecnologia, não está tão bem quanto poderia estar.
11: E mesmo com a preocupação com o futuro do segundo semestre desse ano, o FMI tem uma boa notícia para o Brasil. O fundo melhorou a projeção do PIB brasileiro e prevê uma alta de 2,4% na produção nacional.
0: 5 horas e 25 minutos, o governo Donald Trump propôs novas tarifas sobre produtos importantes do Brasil. Empresas e associações brasileiras e americanas se manifestaram pedindo para que o país não implementasse a medida. Nós vamos entender quais são os desdobramentos e as atualizações desta semana, que é importantíssima nesse cenário, na reportagem do nosso correspondente Eliseu Caetano.
14: O agronegócio brasileiro participou e ativamente das audiências públicas do USTR sobre a proposta do tarifaço, a tarifa adicional de 25% contra produtos brasileiros. Entidades como CNA, Secafé, Única, UNEM, Sociedade Rural Brasileira e associações de arroz e mel defenderam exceções para segmentos vulneráveis, como café solúvel, etanol, açúcar, mel e tilápia. Produtos estratégicos como carne bovina, café em grão e suco de laranja ficaram fora da lista inicial de taxação. Ao longo dos dias, o discurso foi unificado. A tarifa prejudicaria exportadores brasileiros, mas também consumidores e indústrias americanas, com risco de inflação e instabilidade na oferta. Marcos Matos, do Secafé, destacou o tom técnico e a possibilidade de negociar exceções. A Amshan Brasil reforçou os impactos negativos para empresas americanas que dependem de insumos brasileiros. O destaque foi a participação do senador pelo PL do Rio de Janeiro e pré-candidato à presidência do Brasil, Flávio Bolsonaro, que participou no segundo dia de audiências e pediu o adiamento das tarifas até depois das eleições de outubro, considerando o momento como o pior possível. O governo brasileiro também acompanhou os debates, mas apenas com observadores da embaixada, sem discutir oficialmente os assuntos. Agora, a decisão final do USTR deve sair até o dia 15 de julho. É o prazo para os Estados Unidos responderem se vão ou não aplicar o tarifaço. O agro brasileiro segue mobilizado, mesmo nesse momento pós audiências públicas aqui nos Estados Unidos, com argumentos sólidos e apoio de parceiros americanos para proteger o comércio bilateral. Direto dos Estados Unidos, Eliseu Caetano para a Jovem Pan.
0: É isso, semana decisiva, portanto, a gente vai acompanhando de perto. Quarta-feira tem esse prazo aí para que isso entre em vigor ou não. O governo brasileiro segue tentando, de algum modo, negociar um pouco mais para que esse tarifaço não venha. A gente vai acompanhando de perto aqui no jornalismo da Jovem Pan. Agora são 5 horas e 27 minutos.
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3: Jornal da Manhã, 5 horas e 31 minutos. O Partido dos Trabalhadores iniciou uma mobilização para pressionar o Senado a votar a proposta de emenda à Constituição que prevê o fim da escala de trabalho 6x1. Em áudio divulgado neste domingo, o presidente nacional da legenda, Edinho Silva, convocou a militância para uma campanha nas redes sociais a partir desta segunda-feira, com o objetivo de cobrar o avanço da proposta na casa. A PEC foi aprovada pela Câmara dos Deputados no fim de maio e aguarda agora a análise do Senado. No áudio, Edinho afirma que o presidente Lula é um dos principais defensores da medida e pede o engajamento dos apoiadores para acelerar a tramitação do texto. A movimentação ocorre após declarações do líder do PT na Câmara, o deputado Pedro Uxay, que cobrou o envio da proposta à Comissão de Constituição e Justiça do Senado e criticou o presidente da Casa, Davi Alcolumbre. A fala foi rebatida por Alcolumbre, que classificou a manifestação como tentativa de intimidação. Já a líder do governo no Senado, Tereza Leitão, afirmou que a declaração do deputado foi uma posição individual e não representa a bancada petista na casa. Representantes dos caminhoneiros pressionam o presidente do Senado, Davi Alcolumbre, para que a MP do frete seja votada antes do recesso do Senado. A repórter Janaína Camelo tem aqui os detalhes para a gente.
4: Pressionado, o presidente do Senado, Davi Alcolumbre, deve decidir em breve se pauta para votar no plenário a MP do frete, que está prestes a perder a validade. A medida provisória, que atende reivindicações de caminhoneiros, precisa ser aprovada no Congresso até esta quinta-feira. No entanto, Alcolumbre já disse que não pauta nenhum tema popular antes das eleições. A MP estabelece uma série de regras que endurecem a fiscalização e as punições contra empresas que não cumprem o piso mínimo obrigatório no transporte rodoviário de cargas. O principal objetivo da medida é garantir remunerações mais justas e proteger os caminhoneiros autônomos. As mudanças estão em vigor, mas enquanto a MP estiver valendo. No Congresso, a resistência é forte por parte do setor produtivo, que alega que a medida eleva custos de logística e traz insegurança jurídica. O governo federal enviou em março essa medida provisória para o Congresso Nacional. Foi aprovada a medida provisória na Câmara dos Deputados em junho e agora falta a análise no Senado. Mas além do tempo já estar muito curto, o maior problema é que a possibilidade desse texto ser modificado no Senado. E aí, nesse caso, ele precisa ser reenviado para a Câmara dos Deputados. Entre outras regras, a MP do frete estabelece a possibilidade da ANTT bloquear pagamentos e aplicar multas a embarcadores e transportadoras que contratarem fretes abaixo da tabela legal. Em caso de reincidência, pode haver o cancelamento do registro de transportador da empresa, impedindo a empresa de operar por até 2 anos. Outra regra é a integração entre a ANTT e a Receita Federal e outros órgãos de fiscalização locais para a eficácia do controle. Ao passar pela Câmara, os deputados incluíram outros temas no texto da MP, como a anistia das multas de caminhoneiros por protestos depois das eleições de 2022. E também anistia a quem já havia sido multado por infringir o piso do frete que valia antes a MP. Na semana passada, representantes de caminhoneiros cobraram o presidente do Senado e ameaçaram greve caso o texto da medida provisória não seja colocado para votação.
3: Os embates entre Estados Unidos e Irã sobre o Estreito de Hormuz continuam. Os Estados Unidos afirmam que navios circulam normalmente no local. Já o Irã afirmou que o canal está fechado. A Amanda Nascimento tem mais detalhes para a gente desse episódio, novamente, do conflito no Oriente Médio.
5: O Exército dos Estados Unidos reiterou neste domingo que há circulação de navios pelo Estreito de Hormuz, apesar do anúncio do Irã de que fechou a via estratégica em represália pelo aumento da tensão entre Washington e Teerã. Nas redes sociais, o Comando Central dos Estados Unidos, que supervisiona as forças do país no Oriente Médio, afirmou que o Irã não controla o estreito e que o tráfego continua fluindo. Além de anunciar o fechamento do estreito, o Irã atacou vários países aliados dos Estados Unidos no Golfo, em resposta aos bombardeios ordenados por Washington contra a República Islâmica. O agravamento do conflito coloca em xeque as negociações de paz, que acontecem com base em um acordo de cessar-fogo temporário. O presidente Donald Trump disse neste domingo que os Estados Unidos atingiram o Irã com força, em resposta aos ataques mais recentes contra navios no Estreito de Hormuz, e sugeriu que um acordo entre os dois países estava bem encaminhado antes da retomada das hostilidades. Trump afirmou ainda que os Estados Unidos e Irã estiveram perto de um acordo no sábado. O republicano disse que os iranianos estavam cedendo em tudo e, de repente, atacaram um navio com um drone.
3: Bom, na noite deste domingo, as Forças Armadas dos Estados Unidos realizaram mais uma série de ataques contra o Irã. De acordo com os militares americanos, o objetivo é continuar reduzindo a capacidade do Irã de atacar navegantes civis e navios comerciais que transitam livremente pelo Estreito de Hormuz. E para a gente tratar um pouco mais a respeito desse assunto, nós recebemos agora o professor de Relações Internacionais, Marcos Vinícius de Freitas, que mais uma vez atende aqui a Jovem Pan, trazendo a avaliação dele a respeito desse cenário. Professor, muito obrigado por nos atender mais uma vez. Por que é que nós voltamos a ter esses enfrentamentos lá no Oriente Médio, professor, à medida em que tínhamos aí um cessar-fogo, ainda que fosse frágil? Bom dia e bem-vindo.
6: Bom dia, Nonato. Prazer conversar com você sempre. Eu acredito que nós temos dois aspectos a levar em consideração nessa história toda. Em primeiro lugar, a interpretação do memorando de entendimento. Desde o momento que o memorando foi assinado, os Estados Unidos alegam uma coisa e o Irã alega outra. E quando você lê o memorando, de fato, você tem como mais acertada a interpretação do Irã com relação ao controle do Estreito de Hormuz. Não necessariamente uma tributação, mas um período aí de 60 dias em que a situação seria controlada pelo Irã. Então esse é o primeiro aspecto e os Estados Unidos têm aí descumprido o acordo ao longo do processo, justamente por tentar criar rotas alternativas. E para o Irã isso é uma preocupação, porque os iranianos entendem que o Estreito de Hormuz é a verdadeira bomba atômica que eles têm para exercer pressão com relação aos Estados Unidos. Então, esse é o primeiro lugar. Em segundo, nós temos o problema das narrativas também. Por um lado, você tem o Irã, que ali teve aquela demonstração de união nacional no enterro do Ayatollah Ali Khamenei, mas que também precisa, para dar continuidade à legitimidade do regime, uma atuação mais intensa, justamente no sentido de garantir um apoio popular à resistência à ação norte-americana. Então, os iranianos sempre vão aí optar por uma narrativa de defesa do Estado iraniano, justamente por alegar que isto é uma guerra de escolha e uma guerra assimétrica, e eles precisam aí justificar a sua história de mais de 2.500 anos no sentido de buscar a sua defesa. E, por outro lado, nós temos Trump, não é? Que é um presidente que tem uma paixão enorme pela

0: uma ação militar em campo e não somente uma ação aérea para fazer tudo aquilo que ele prometeu durante a guerra. Mas nós sabemos que o presidente Trump gosta e busca, através da sua verve política e da sua forma de expressar, uma tentativa também de fazer com que aqueles que são contrários à ação dos Estados Unidos, particularmente na sua opinião pública, de alguma forma entendam que os Estados Unidos estão vencendo a guerra e com isso ele consegue levar a narrativa, particularmente levando em consideração as eleições intercalares aí de meio de mandato que ele vai ter e que aparentemente não deverão ser tão prósperas e tão boas e auspiciosas para o Partido Republicano.
1: Pois é, o professor, esse é um ponto importante, porque a impressão que dá é que isso não interessa ao Donald Trump, primeiro por causa dessas eleições de meio de mandato, segundo porque ele descumpre uma promessa de campanha quando diz que os Estados Unidos não entrariam em conflitos que não lhe dizem respeito e por aí vai. E pelo lado do Irã, obviamente um país já devastado com a economia ruim e já havia, não, a insatisfação da população com essa economia em relação ao regime dos ayatolás, então me parece que também não é interessante para o Irã, ou seja, para nenhum dos lados. Só que o que a gente tem observado é uma espécie de soluços, né? A gente tem uma relação que entra numa espécie de cessar-fogo, dali a pouco tem um pico, dali a pouco volta a se estabilizar de novo, daqui a pouco outro pico. O senhor diria que esse é mais um soluço, que daqui a pouco a gente tem uma negociação de cessar-fogo, ou é imprevisível da gente tentar imaginar o que possa acontecer a partir de agora, professor?
0: A pior coisa que pode acontecer nessa história, Nonato, é essa guerra se transformar aí numa guerra de atrito, não é? Numa guerra contínua e os Estados Unidos sofrerem justamente um processo complexo de cansaço, como a gente observou em outras guerras de atrito que se prolongaram em que os Estados Unidos não tiveram o sucesso que gostariam de ter em razão do seu poderio militar. E o Irã também enfrenta aí todos os problemas econômicos inerentes às sanções, ao fato de os Estados Unidos manterem ali as sanções econômicas, de eles não poderem vender o petróleo como gostariam de fazer. Isso, de alguma forma, vai sufocando ainda mais o país, que passa aí há 47 anos num período enorme de sanções econômicas e que não consegue se recuperar economicamente em razão desse processo de histórico de sanções que tem acontecido. Então, para nenhum dos dois interessa a continuidade. Mas existe um fator fundamental aqui, né, Nonato, que nós não podemos deixar de levar em consideração. Para o Irã, esta é uma guerra existencial, não é? E pressupõe aí também a sua legitimidade na região e a forma de projetar poder dentro da região em que ela está inserida. E para os Estados Unidos, é um engajamento militar que acontece numa outra parte do mundo, no Oriente Médio, onde eles têm uma presença, e que, de alguma forma, não afeta diretamente aos Estados Unidos. Tem afetado do ponto de vista econômico. Trump dizia muito claramente que não seriam os Estados Unidos afetados por esta guerra, tem sido no ponto de vista econômico, mas não é uma guerra que gere enormes problemas para os Estados Unidos do ponto de vista econômico no longo prazo. Então, esta é a grande distinção desta guerra neste processo todo. E claro que deteriora a imagem norte-americana, particularmente para os países do Golfo, que entenderam neste processo todo que o grande objetivo dos Estados Unidos na região é a proteção do Estado de Israel e não efetivamente dos seus aliados da região.
1: A gente segue acompanhando e monitorando de perto. Professor de Relações Internacionais, Marcos Vinícius de Freitas, muito obrigado por mais uma vez participar conosco, esclarecendo para a gente esse cenário todo. Um ótimo dia ao senhor.
0: Sempre um prazer conversar com vocês.
1: Obrigado. 5 horas e 44 minutos. O governo federal anunciou o plano Safra no início de julho, mas o setor agropecuário ainda aguarda a liberação dos recursos para o financiamento da nova temporada. O deputado federal Arnaldo Jardim, vice-presidente da Frente Parlamentar da Agropecuária, afirma que é essencial que o crédito chegue aos produtores dentro da janela de plantio.
2: Essa renegociação das dívidas, que taxas serão praticadas nesse processo de renegociação? Dois, o prazo. Prazo para que o agricultor possa fazer frente aos seus compromissos e, de outro lado, também um prazo de carência, um período de carência. Terceiro, quem vai ser

0: entendido nesse processo de renegociação. Está claro que ele tem uma motivação muito grande a partir de fatores climáticos. O Rio Grande do Sul é o grande centro de preocupações.
1: Esse, portanto, aí o parlamentar Arnaldo Jardim, né, defendendo aí uma conclusão das negociações para a renegociação das dívidas dos produtores rurais. Agora a gente pode ouvir, então, o deputado dizendo que é essencial que o crédito chegue aos produtores dentro da chamada janela de plantio. Vamos conferir.
0: O governo finalmente anunciou o Plano Safra. Aconteceu no começo de julho. Então ele precisa agora ser colocado em prática, leia-se, os empréstimos serem contraídos para dar início ao plantio da safra. Outro dado muito importante, que é o fato de que esse período tem uma janela determinada para o agricultor, e se passar o período do plantio, fica tudo comprometido. Ou seja, nós temos urgência. Me permito, Evandro, colocar um outro fator na mesa também, muito relevante. O governo festejou muito, e toda a sociedade, o fato de que o índice inflacionário diminuiu, ou pelo menos cresceu menos do que se esperava, 0,16, referente ao mês de junho. E o fator mais decisivo para que isto pudesse ter diminuído, portanto, criando uma expectativa de poder diminuir juros, foi exatamente o desempenho da inflação de alimentos.
1: E por fim, Arnaldo Jardim alerta para a necessidade de ampliar a cobertura do seguro rural diante dos riscos climáticos associados ao El Niño.
0: Nós tivemos aí um debate em torno do seguro rural, foi aprovada uma proposta no Senado, veio à Câmara, nós também aprovamos, estamos esperando que o Senado sobre ela delibere, porque nós precisamos de ter um avanço no seguro rural. Não dá para continuar nessa situação em que da área plantada no nosso país, apenas aproximadamente 8% estão cobertas por seguro. Portanto, a questão do seguro é sempre importante, mas se faz ainda mais urgente diante de um fenômeno como o do El Niño.
1: Um serviço promete reduzir a burocracia para recuperar o acesso à conta Gov. Os detalhes com a Beatriz Souza.
2: O governo federal anunciou uma nova ferramenta para facilitar a recuperação de contas do Gov.br. A partir de agora, usuários que utilizam a verificação em duas etapas poderão cadastrar um e-mail de recuperação e voltar a acessar a plataforma em poucos minutos. Essa mudança beneficia principalmente quem troca de celular, perde o aparelho ou é vítima de roubo ou furto. E por isso, acaba ficando sem acesso ao aplicativo autenticador responsável por gerar os códigos de segurança. Até então, nesses casos, era necessário passar por um processo de validação que podia levar dias. Com a novidade, basta solicitar a recuperação da conta para receber um código no e-mail previamente cadastrado, agilizando a liberação do acesso. Segundo o Ministério da Gestão e da Inovação em Serviços Públicos, a medida amplia a praticidade sem comprometer a segurança. Antes da recuperação ser concluída, o sistema continua exigindo reconhecimento facial para confirmar a identidade do usuário.
3: O governo também mantém a opção de recuperação por meio da Carteira de Identidade Nacional. Nesse caso, o aplicativo deve estar atualizado e o usuário também precisa ter o documento físico em mãos para concluir a validação.
1: E o programa Abrigo Solidário do governo de São Paulo começa a acolher pessoas em situação de rua durante a onda de frio no estado. Os detalhes na reportagem do Misael Mainetti.
4: Está esfriando, né? Pelo menos aqui na cidade de São Paulo, e a previsão do tempo aponta queda nas temperaturas em várias cidades do estado de São Paulo. Por isso, o governo decidiu criar estratégias para lidar com isso, especialmente para pessoas que vivem em situação de vulnerabilidade social. Entre as principais ações, a abertura do Abrigo Solidário. Ele fica na estação Pedro II da linha 3 Vermelha do metrô na capital paulista. Essa iniciativa, ela é coordenada coordenada pela Defesa Civil do Estado, em parceria com o Fundo Social de São Paulo, secretarias estaduais, o metrô e outras instituições. O espaço, ele é preparado para oferecer acolhimento temporário a pessoas em situação de rua durante as noites mais frias. No local, os acolhidos contam com vários itens: colchões, cobertores, kits de higiene pessoal, alimentação e atendimento social. O abrigo também recebe animais de estimação, permitindo que os tutores permaneçam acompanhados dos pets durante todo o período de permanência. E ao deixar o espaço pela manhã, eles recebem um vale para tomar café da manhã em uma unidade do restaurante Bom Prato, garantindo uma refeição antes de seguirem para as atividades. Além dessa estrutura de acolhimento, a Defesa Civil emitiu um alerta para que a população redobre os cuidados com os grupos mais vulneráveis às baixas temperaturas. Então, de quem é que a gente está falando? Idosos, por exemplo, crianças e pessoas em situação de vulnerabilidade. O órgão recomenda atenção especial aos impactos da frente fria e orienta que a população acompanhe as atualizações das condições meteorológicas e siga todas as recomendações dos órgãos oficiais. Essa mobilização, ela faz parte do Plano Estadual de Resposta às Baixas Temperaturas. Eu já visitei essa unidade e é um trabalho muito importante, porque a gente vê os moradores em situação de rua, eles são acolhidos ali com itens de higiene pessoal, cobertores, e o que chama mais a atenção, eles nunca querem, é lógico, se desfazer ou ficarem longe dos animais de estimação que acompanham eles por toda a vida. E esse local recebe também esses animais de estimação. Então, se você ver alguém na rua, se você encontrar com alguém na rua, você pode falar para essa pessoa se abrigar. Vou repetir aqui o local para você anotar: é o Abrigo Solitário. Ele fica na estação Pedro II, linha 3 vermelha do metrô na capital, e passa a funcionar à noite quando está muito frio, quando a temperatura está bastante baixa.
1: Pois é, onda de frio no sul e sudeste brasileiros, mas a Coreia do Sul emitiu pela primeira vez um alerta de calor no nível máximo. Isso devido a uma intensa onda de calor que atinge o sudeste do país. Quem tem detalhes pra gente é o Luca Bassani.
5: A Coreia do Sul emitiu neste final de semana o mais alto nível de alerta para calor extremo pela primeira vez desde a criação da nova classificação meteorológica, em um reflexo da intensificação das ondas de calor provocadas pelas mudanças climáticas. A medida foi adotada para duas cidades da província de Gyeongsang do Norte, no sudeste do país, onde a combinação entre altas temperaturas e umidade elevou significativamente os riscos à saúde da população. O novo sistema de alerta implantado neste ano pela Administração Meteorológica da Coreia prevê o nível máximo quando a temperatura aparente, que combina calor e umidade, permanece acima dos 35 graus por 2 dias consecutivos ou atinge 39 graus em um único dia. Embora apenas 2 cidades estejam sob o alerta máximo, grande parte da população sul-coreana permanece sob níveis inferiores de atenção. Dados da agência mostram que a frequência das ondas de calor no país mais do que dobrou nas últimas décadas. Enquanto na década de 1970 eram registrados em média 8 dias por ano com temperaturas acima de 33 graus, nos últimos 5 anos esse número subiu para 19 dias anuais. A situação sul-coreana faz parte de um cenário global de temperaturas extremas. Nos Estados Unidos, cerca de 44 milhões de pessoas enfrentam uma nova onda de calor, com máximas previstas entre 38 e 43 graus Celsius em diversos estados. Na Europa Ocidental, a região vive a terceira onda de calor em apenas 2 meses, após registrar o mês de junho mais quente da sua história. Segundo a Organização Mundial da Saúde, mais de 1.300 pessoas morreram em decorrência das altas temperaturas desde o fim do mês de junho de 2026. Somente na França, aproximadamente 24 milhões de habitantes estão sob alerta máximo. Especialistas atribuem a intensificação desses eventos ao aquecimento global provocado pelas emissões de gases de efeito estufa. O cenário é agravado pelo desenvolvimento do fenômeno El Niño, que contribuiu para o aumento das temperaturas dos oceanos e da atmosfera. Cientistas alertam que episódios de calor extremo tendem a se tornar cada vez mais frequentes e intensos nas próximas décadas, exigindo investimentos em infraestrutura, adaptação urbana e políticas públicas voltadas à proteção da saúde da população. Continuaremos acompanhando para atualizar sempre a nossa audiência da Europa para a Jovem Pan. Luca Bassani.
1: E um incêndio deixou ao menos 27 mortos em um pub de Bangkok. As chamas começaram por volta da meia-noite deste domingo, em horário de Brasília, já madrugada de segunda-feira na Tailândia. Os bombeiros foram acionados e conseguiram controlar o fogo. Inclusive, isso foi feito rapidamente, mas o estabelecimento ficou completamente destruído e 63 pessoas tiveram de ser socorridas com ferimentos. O primeiro-ministro tailandês disse à imprensa que as causas do incêndio ainda estão sendo investigadas e apuradas. O Partido dos Trabalhadores segue com o palanque indefinido em Minas Gerais. Rodrigo Costa tem mais detalhes para a gente.
6: O Partido dos Trabalhadores enfrenta dificuldades para definir os rumos da disputa pelo governo de Minas Gerais no prazo inicialmente estipulado. O deputado federal Patrus Ananias, atual favorito da legenda para concorrer ao Executivo Mineiro, deve atrasar o seu retorno para Brasília em virtude de compromissos e agendas que cumpre no interior do estado. A intenção do parlamentar é conversar pessoalmente com o presidente Luiz Inácio Lula da Silva antes de tomar qualquer decisão definitiva sobre o pleito. Apesar do desejo de um encontro presencial, interlocutores próximos ao assunto acreditam que a urgência do cenário político pode forçar um diálogo remoto entre o deputado e o presidente Lula. Enquanto a presidente estadual do partido, a deputada Leninha, manifestava expectativa de resolver o impasse até este fim de semana, pessoas ligadas a Patrus contestam a viabilidade desse prazo. Patrus Ananias recebeu um telefonema do presidente nacional do partido, Edinho Silva, em uma ligação que contou também com a participação de Gilberto Carvalho. Durante a conversa, os caciques petistas apresentaram argumentos considerados sólidos para tentar convencer o ex-ministro do Desenvolvimento Social a assumir o papel de líder do palanque local do governo federal aqui no estado. A urgência do Partido dos Trabalhadores em estruturar um palanque forte em Minas é impulsionada pelo favoritismo consolidado do senador Cleitinho Azevedo. O parlamentar do Republicanos lidera com folga os principais levantamentos de intenção de voto para o Palácio Tiradentes. A força eleitoral do congressista, calçada em um estilo informal e forte presença nas redes sociais, tem ditado o ritmo das articulações tanto na esquerda quanto na direita. O favoritismo de Cleitinho mantém o tabuleiro político em constante tensão em virtude da estratégia adotada pelo parlamentar que optou por estender o mistério sobre sua possível candidatura até agosto. O senador declarou publicamente que pretende adiar o anúncio oficial de sua candidatura até o prazo final das convenções partidárias no próximo mês, com o objetivo, confesso, de desestabilizar os planos das legendas concorrentes.
1: E o vice-presidente nacional do PSDB, Paulo Serra, diz que o partido não tem a mesma força de antes para caminhar sozinho por causa da polarização. A reportagem é do Matheus Dias.
7: Rival histórico do PT, o partido tucano aos poucos perdeu espaço no cenário. A direita hoje, dominada pelo bolsonarismo, desde 2018 desbancou o PSDB nas corridas eleitorais e faz frente com a esquerda de Lula. Para 2026, o projeto tucano era marcar posição e avançar jardas em candidaturas sólidas, tentando explorar o limbo entre a polarização. De início, o postulante à presidência escolhido era a figura carimbada, Ciro Gomes. O ex-governador do Ceará, porém, desistiu. O escolhido, então, foi o presidente nacional do PSDB, Aécio Neves, que recentemente também desistiu. E agora é cotado na disputa ao Senado por Minas Gerais. A estratégia do partido mudou. E segundo o vice-presidente nacional da sigla, Paulo Serra, também presidente do partido em São Paulo, o país não parece pronto para uma terceira via.
8: Como a gente quer fazer uma reconstrução longe dos extremos, né, oferecendo alternativas para o país Essa eleição não dá mais tempo, infelizmente. Nós vamos de novo ter uma eleição polarizada. E também esse foi um dos motivos que aqui em São Paulo nos fez repensar, né? Tinha um grande risco da gente ser, de alguma forma, exprimido por essa polarização, né?
7: Da mesma forma que Aécio, o braço direito, Paulo Serra, era postulante a outra disputa. Nesse momento, vista como majoritária, o presidente estadual estava pré-candidato ao governo em São Paulo. Segundo ele, tudo começou quando Tarcísio dava indícios de que concorreria à presidência. O PSDB via, então, uma avenida a ser explorada e a chance de reconquistar o eleitor, antes fiel à sigla. Porém, a direita frustrou os planos. O ex-presidente Jair Bolsonaro escolheu o filho mais velho, ao invés do governador. E com isso, Tarcísio buscando a reeleição, o diretório estadual do PSDB viu como remotas as chances de vitória. Ainda mais sem alianças consolidadas com outros partidos.
9: A estratégia agora seria a longo prazo. O partido tem como objetivo eleger de 25 a 30 deputados nessa eleição. Paulo Serra seria um dos postulantes e diz que se o partido conseguir realizar esse feito, em 4 anos voltam a disputar a presidência.
7: Em 2026, o apoio em São Paulo deve ser a favor de Tarcísio.
8: É óbvio que o diálogo com o governador Tarcísio é um diálogo muito mais próximo, né? Tem muito mais convergência. Eu acredito que, pelas entrevistas que o presidente Aécio, pelo que a gente tem conversado, ele deve deixar os estados livres também para deliberarem. Até porque, como já disse aqui, nenhuma terceira via se cristalizou.
7: O PSDB tem como pré-candidatos ao governo Ciro Gomes, no Ceará, Marconi Perillo, em Goiás, Vicentinho, em Tocantins, João Henrique Caldas, no estado de Alagoas, Tião Bocalão, no Acre, e Marcelo Maranata ao governo do Rio Grande do Sul.
1: Jornal da Manhã, 6 horas, 1 minuto.
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6: Jornal da Manhã, 6 horas e 5 minutos. Seguimos levando para você as principais informações nesta manhã de segunda-feira, 13 de julho de 2026. Se você está chegando agora, seja bem-vindo, bem-vinda. Já estamos na segunda hora do Jornal da Manhã, primeira edição. Para você ficar sabendo que o Partido dos Trabalhadores iniciou uma mobilização para pressionar o Senado a votar a proposta de emenda à Constituição que prevê o fim da escala de trabalho 6x1. Em áudio divulgado neste domingo, o presidente nacional da legenda, Edinho Silva, convocou a militância para uma campanha nas redes sociais a partir desta segunda-feira. O objetivo é cobrar o avanço da proposta na casa. A PEC foi aprovada pela Câmara dos Deputados no fim de maio e aguarda a análise do Senado. No áudio, Edinho afirma que o presidente Lula é um dos principais defensores da medida e pede o engajamento dos apoiadores para acelerar a tramitação do texto. A movimentação ocorre após declarações do líder do PT na Câmara, o deputado Pedro Czai, que cobrou o envio da proposta à Comissão de Constituição e Justiça do Senado e criticou o presidente da Casa, Davi Alcolumbre. A fala foi rebatida por Alcolumbre, que classificou a manifestação como tentativa de intimidação. Já a líder do governo no Senado, Tereza Leitão, afirmou que a declaração do deputado foi uma posição individual e não representa a bancada petista na casa. É assunto para a nossa primeira rodada de comentário aqui nesta manhã de segunda-feira. Nelson Kobayashi está com a gente abrindo essa semana e trazendo aqui as avaliações dele a respeito dos principais temas. Esse é um que está aí rolando já faz algum tempo, né, o Kobayashi? Havia expectativa de que isso pudesse ser apreciado antes das eleições. Agora a gente tem essa pressão do PT para que o tema seja pautado e para que isso ande. Teria sido um bom negócio essa fala do Pedro Czai em relação ao Davi Alcolumbre para tentar forçá-lo a colocar isso em votação, ou o tiro pode sair pela culatra, ô Kobayashi? Bom dia para você, boa semana, hein?
7: Bom dia, Noná. Bom dia para você, para toda a audiência do Jornal da Manhã. Não há esta fala de um deputado isolado que vai fazer com que o Davi Alcolumbre se convença de pautar e de acelerar o projeto de emenda à Constituição do fim da escala 6x1. Até por isso mesmo é que ele foi desautorizado pela própria líder do governo no Senado. Até porque o presidente Lula sabe, e os governistas também, de que o Davi Alcolumbre, presidente do Senado e do Congresso, se tornou muito poderoso. Muito poderoso, muito influente, e os petistas mais racionais não vão comprar uma briga tão efusiva com ele. Até porque, mesmo com a não aprovação do fim da escala 6x1, há 3 meses das eleições, só o sonho disso acontecer já é pauta de campanha eleitoral. Aliás, os petistas, o presidente Lula, há muito tempo já trabalham com isso, com este capital eleitoral, né? O sonho, a promessa, a esperança de que o trabalhador vai ter um dia a mais, isso já se converte em voto. E se tiver um culpado para isso não ter acontecido ainda, melhor ainda. No caso, agora, pelo menos pela fala do deputado, desautorizado, mas real, está na conta do Davi Alcolumbre.
6: Volta comentando outros assuntos importantes para a gente. Essa escala 6x1 é um deles. Representantes dos caminhoneiros pressionam o presidente do Senado, Davi Alcolumbre, para que a MP do frete seja votada antes do recesso do Senado. Quem tem os detalhes para a gente é a repórter Janaína Camelo.
8: Pressionado, o presidente do Senado, Davi Alcolumbre, deve decidir em breve se pauta para votar no plenário a MP do frete, que está prestes a perder a validade. A medida provisória, que atende reivindicações de caminhoneiros, precisa ser aprovada no Congresso até esta quinta-feira, No entanto, Alcolumbre já disse que não pauta nenhum tema popular antes das eleições. A MP estabelece uma série de regras que endurecem a fiscalização e as punições contra empresas que não cumprem o piso mínimo obrigatório no transporte rodoviário de cargas. O principal objetivo da medida é garantir remunerações mais justas e proteger os caminhoneiros autônomos. As mudanças estão em vigor, mas enquanto a MP estiver valendo. No Congresso, a resistência é forte por parte do setor produtivo, que alega que a medida eleva custos de logística e traz insegurança jurídica. O governo federal enviou em março essa medida provisória para o Congresso Nacional. Foi aprovada a medida provisória na Câmara dos Deputados em junho e agora falta a análise no Senado. Mas além do tempo já estar muito curto, o maior problema é que a possibilidade desse texto ser modificado no Senado. E aí, nesse caso, ele precisa ser reenviado para a Câmara dos Deputados. Entre outras regras, a MP do frete estabelece a possibilidade da ANTT bloquear pagamentos e aplicar multas a embarcadores e transportadoras que contratarem fretes abaixo da tabela legal. Em caso de reincidência, pode haver o cancelamento do registro de transportador da empresa, impedindo a empresa de operar por até 2 anos. Outra regra é a integração entre a ANTT e a Receita Federal e outros órgãos de fiscalização locais para a eficácia do controle. Ao passar pela Câmara, os deputados incluíram outros temas no texto da MP, como a anistia das multas de caminhoneiros por protestos depois das eleições de 2022. E também anistia a quem já havia sido multado por infringir o piso do frete que valia antes a MP. Na semana passada, representantes de caminhoneiros cobraram o presidente do Senado e ameaçaram greve caso o texto da medida provisória não seja colocado para votação.
6: 6:11, agora a gente muda de assunto aqui no Jornal da Manhã da Jovem Pan. São Paulo recebeu em Interlagos mais uma etapa da FIA WEC. Acompanhe aqui na reportagem do Pedro Sperber.
0: 6 horas. Parece muita coisa. Mas para quem gosta de emoção, o tempo passa muito rápido. E foi assim em Interlagos, neste domingo, em mais uma etapa da FIA WEC na capital paulista. Neste final de semana, São Paulo recebeu pela sexta vez o Mundial de Endurance, uma categoria que preza não só pelas habilidades pilotando o carro, mas também a estratégia em mantê-lo no topo por muito tempo. E de um dia para o outro, tudo pode mudar. Nos treinos de sábado, dobradinha da Cadillac e a Alpine na terceira colocação na categoria Hypercar. Já na LMGT 3, a préviadinha Aston Martin, Mercedes e Lexus na largada. Bem, os resultados foram completamente diferentes.
9: E além da peculiaridade da FIA WEC com relação à resistência e ao desgaste dos carros, também tem uma peculiaridade neste final de semana. Um dia antes, no sábado, a Jovem Pan esteve aqui, nos boxes da BMW, a vencedora da etapa de São Paulo.
0: E após a pitadinha de sorte do repórter em ter mostrado seu carro no dia anterior, a BMW fechou com a primeira colocação na categoria Hypercar, no carro pilotado pelo experiente Kevin Magnussen e que também passou pelo comando de Raffaele Martiello e também por Dries Van Thur. A Ferrari ficou na segunda colocação e lembram da Cadillac? Pois é, apenas um carro fechou na terceira colocação.
10: Vem pra vitória, vem chegando! Vitória da BMW! Vitória da BMW Interlagos! Dries Van Thur chega em primeiro! A Ferrari confirma o segundo lugar com James Calado. E a Cadillac, recuperando o prejuízo, garante a terceira posição com Will Stevens.
0: Já na categoria LMGT3, nem Aston Martin, nem Mercedes e muito menos Lexus ficaram no pódio. Deu Corvette. O carro 34, pilotado por Peter Dempsey, Salih Yoluch e Charlie Eastwood, acabou vencendo a prova. Fechando o pódio, a BMW e a Porsche, com um carro de cada montadora.
10: Recebendo a bandeira quadriculada, vitória da Racing Turkey também em Interlagos. Conseguindo, enfim, a vitória na temporada. mais uma vez Corvette na frente, venceu em Le Mans e vence também Interlagos.
0: Se no que diz respeito a automobilismo, a prova não deixou a desejar, no que diz respeito ao entretenimento, também não. Além das diversas ativações e dos shows pirotécnicos, o público também foi parte crucial. Mesmo com um frio danado e uma previsão de chuva, mais de 84 mil pessoas. Para ser exato, 84.960 pessoas estiveram no autódromo para a corrida, um número superior a 2025, que contou com 84.741. Ah, e só um detalhe, a corrida já rolou, mas em 2027 a FIAWEC retorna à capital do automobilismo no Brasil. Entre os dias 9 e 11 de julho, novamente em Interlagos, os carros de protótipo de turismo voltam à casa de Ayrton Senna e de tantos outros nomes históricos. Não só para uma hora, duas horas, três horas, mas sim para 6 horas de São Paulo.
6: Ainda no esporte, Yannick Sinner confirmou um reinado no tênis mundial neste domingo. O número 1 do mundo bateu o alemão Alexander Zverev por 3 sets a 1, parciais do jogo em 6-7, 7-6, 6-3 e 6-4. Com a vitória, o italiano consagrou-se bicampeão do torneio do Wimbledon e também foi o primeiro troféu de Grand Slam de Sinner na atual temporada. O duelo de quase 4 horas foi marcado por muito equilíbrio e técnica de ambos os lados. Jornal da Manhã, 6 horas 15 minutos.
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7: Jornal da Manhã, 6:19. A Guarda Revolucionária do Irã garante que fechou o Estreito de Hormuz por tempo indeterminado. Nós temos mais detalhes a respeito desse assunto com o Luca Bassani.
8: A crise no Golfo Pérsico atingiu um novo nível de tensão após a Guarda Revolucionária do Irã anunciar o fechamento por tempo indeterminado do Estreito de Hormuz, uma das rotas marítimas mais estratégicas do planeta para o transporte de petróleo, fertilizantes e gás natural. A decisão foi tomada depois que militares iranianos afirmaram ter disparado um tiro de advertência contra uma embarcação que, segundo o Teherã, navegava por uma rota não autorizada. De acordo com a mídia estatal iraniana, o navio ignorou as orientações da Marinha da Guarda Revolucionária e acabou sendo interceptado. Em comunicado, o órgão informou que a embarcação foi detida e declarou que nenhum navio terá autorização para atravessar o estreito enquanto a medida permanecer em vigor. O comunicado acrescenta que o bloqueio permanecerá ativo até novo aviso e enquanto continuar o que o governo iraniano classificou como interferência dos Estados Unidos na região. A Guarda Revolucionária também advertiu que qualquer tentativa de utilizar o incidente como justificativa para uma ação militar receberá uma resposta severa. A reação norte-americana foi imediata. O Comando Central dos Estados Unidos, CENTCOM, anunciou uma nova rodada de ataques contra alvos iranianos, afirmando que a operação foi realizada por determinação do presidente Donald Trump. Em nota publicada na rede X, os militares americanos informaram ainda que um integrante da tripulação civil da embarcação permanece desaparecido e que o navio sofreu um incêndio e danos significativos na casa de máquinas, impossibilitando a continuidade da viagem. O Estreito de Hormuz é responsável pela passagem de aproximadamente 20% do petróleo comercializado mundialmente, além de uma parcela significativa das exportações globais de gás natural liquefeito e fertilizantes. Qualquer interrupção prolongada na navegação pela região pode provocar impactos imediatos nos mercados internacionais de energia, pressionando os preços do petróleo e afetando cadeias globais de abastecimento. O episódio ocorre em meio a uma rápida deterioração das relações entre Washington e Teerã. Horas antes do anúncio do fechamento do estreito, o ministro das Relações Exteriores do Irã, Abbas Araghchi, esteve em Omã para discutir mecanismos de segurança para a navegação da região. Os Estados Unidos pressionam o governo iraniano a assumir um compromisso formal de manter a rota aberta ao comércio internacional. Apesar de Donald Trump ter declarado recentemente que Washington e Teerã concordaram em manter negociações diplomáticas, o próprio presidente norte-americano afirmou que o cessar-fogo entre os dois países chegou ao fim. Segundo fontes iranianas, representantes do Irã, Estados Unidos, Catar e Paquistão deverão participar com mediação de Omã de uma nova rodada de conversas para tentar evitar uma escalada ainda maior. A crise foi agravada após ataques nesta semana contra 3 navios-tanque comerciais do Catar e Arábia Saudita, seguidos por bombardeios americanos contra instalações iranianas e pela revogação da licença que permitia a venda de petróleo iraniano. O novo fechamento do Estreito de Hormuz amplia o risco de uma crise estratégica internacional e reforça o temor de um confronto direto de maiores proporções no Oriente Médio. Da Europa para a Jovem Pan, Luca Bassani.
7: A gente volta a conversar aqui com o Nelson Kobayashi nesta manhã de segunda-feira no Jornal da Manhã. O Kobayashi, o Trump foi eleito prometendo acabar com o conflito Rússia-Ucrânia em 24 horas... dizendo que os Estados Unidos não se meteriam em nenhuma guerra que não fosse sua efetivamente, e parece descumprir tudo isso, fora que a gente tem agora esse recrudescimento do conflito e a economia mundial, de novo, preocupada com a questão do petróleo, preocupada com as consequências de mais esse conflito em outro ponto do planeta, como já se não bastasse o conflito russos e ucranianos, não?
9: O Trump não conseguiu acabar com os conflitos que já existiam e, pelo contrário, ainda inaugurou outros conflitos como esse mesmo, com o Irã, nesta proporção, né, Nonato? Infelizmente, ele prometeu há semanas e meses atrás também, porque isso vai e volta o tempo todo, uma solução mais rápida, havia outros países intermediando um acordo. Há poucas semanas a gente viu isso perto de acontecer, mas, infelizmente, novamente, aí um escalonamento deste conflito e, claro, com um resultado, com impacto na economia global. Com o fechamento do Estreito de Hormuz, a gente vai ter um impacto direto na economia em razão do petróleo, que depende daquele canal para o seu escoamento em boa parte da produção global. Então, a gente vai ter, ao longo das próximas semanas ou meses, um impacto disso já recaindo sobre o mundo todo, inclusive aqui no Brasil. Isso pode gerar, inclusive, efeitos aqui para as eleições, porque se a economia vai mal, o brasileiro médio, ele não quer saber, ele atribui ao governo federal. Se a inflação acontece, ele não está muito preocupado qual é a raiz disso, se é o conflito dos Estados Unidos com o Irã, se é a alta ou a baixa das questões internacionais, o brasileiro médio coloca isso na conta do governo. Então é questão para a gente ficar acompanhando e torcendo, porque não resta mais nada a não ser torcer para uma solução desse conflito que impacta o mundo todo.
7: Esse é o Nelson Kobayashi participando com a gente aqui do Jornal da Manhã. A linha de crédito do Move Brasil para mototaxistas e entregadores de aplicativo, divulgada pelo governo federal, foi adiada para o dia 27 deste mês. E a Luísa Câmara tem os detalhes.
10: Segundo o governo, o financiamento, que começaria em 13 de julho, teve o cronograma alterado para permitir a conclusão de testes tecnológicos e operacionais entre os sistemas envolvidos. Com a alteração, a partir do dia 27 de julho, os trabalhadores que tiveram a participação confirmada no programa devem procurar a Caixa, Banco do Brasil ou instituições financeiras habilitadas para análise de crédito e contratação do financiamento. financiamento. A aprovação do cadastro apenas confirma que o trabalhador cumpre os requisitos do programa. A liberação do financiamento, porém, dependerá da análise de crédito feita pelos bancos. A linha de crédito é destinada a entregadores, ciclistas e motociclistas, motofretistas e mototaxistas que usam motos ou bicicletas como instrumento de trabalho, por aplicativo ou com vínculo formal de emprego. O programa permite ainda financiar sem entrada um veículo zero quilômetro por beneficiário. O financiamento garantido pelo Fundo Garantidor de Operações tem um prazo de até 48 meses e carência de 2 meses para início do pagamento. O programa foi criado por meio de uma medida provisória que autoriza uma linha de crédito de 30 bilhões de reais. A iniciativa reduz os juros do financiamento de veículos destinados a motoristas de aplicativo e taxistas, com limite de 150 mil para carros zero quilômetro. Os recursos virão do Tesouro Nacional e serão repassados ao Banco Nacional de Desenvolvimento Econômico e Social, o BNDES. O objetivo é cobrir a diferença entre os juros praticados no mercado e as taxas mais baixas oferecidas pelo programa.
7: O super tufão Bavi chegou à China e fez quase 2 milhões de pessoas deixarem áreas de risco no país. Quem tem as informações para a gente é o nosso correspondente Luca Bassani.
8: A China voltou a enfrentar um grande desastre natural neste fim de semana, com a chegada do tufão Bavi, o segundo ciclone tropical de grande intensidade a atingir o país em apenas uma semana. As autoridades chinesas determinaram a retirada preventiva de quase 2 milhões de pessoas das áreas de risco, em uma das maiores operações de evacuação do ano. O Bavi atingiu inicialmente a cidade costeira de Taizhou, na província de Zhejiang, na noite de sábado, antes de realizar um segundo desembarque poucas horas depois em Wenzhou, cidade com cerca de 10 milhões de habitantes. Embora tenha perdido força após cruzar o Oceano Pacífico, o sistema continua sendo considerado extremamente perigoso devido ao enorme volume de chuva transportado por suas bandas de precipitação. Os serviços meteorológicos chineses prevêem que o sistema alcance posteriormente o Mar Amarelo, mantendo o risco de fortes chuvas, enchentes e deslizamentos de terra. Somente na província de Zhejiang, mais de 1,7 milhão de moradores foram retirados preventivamente, enquanto milhares de pessoas também deixaram suas casas em províncias vizinhas. Escolas suspenderam as aulas, atividades ao ar livre foram canceladas e aproximadamente 400 voos, além de dezenas de serviços ferroviários, foram interrompidos. Antes de atingir a China, o Bavi passou pelo Pacífico como um super tufão, chegando a registrar ventos de até 290 km por hora. O ciclone atingiu Guam, as Ilhas Marianas do Norte e, posteriormente, o arquipélago japonês de Sakishima. Em Taiwan, apesar de não ter provocado impacto direto, as chuvas intensas levaram milhares de moradores a deixarem suas casas por precaução diante do risco de deslizamentos. Nas Filipinas, o fenômeno provocou os efeitos mais graves até o momento. Deslizamentos de terra, desencadeados pelas fortes chuvas, deixaram ao menos 17 mortos, segundo as autoridades locais. A chegada do Bavi ocorre poucos dias depois da passagem do tufão Maizak, que atingiu o sul da China e deixou pelo menos 39 mortos, além de causar enormes prejuízos à agricultura e provocar 2 tornados na província de Hubei. A sucessão de tempestades reforça a preocupação das autoridades chinesas com a intensificação dos eventos climáticos extremos no leste da Ásia. Especialistas alertam que oceanos mais quentes fornecem mais energia para ciclones tropicais, aumentando o potencial destrutivo dessas tempestades e elevando os desafios para governos e sistemas de proteção civil em toda a região. Continuaremos acompanhando para sempre atualizar a nossa audiência da Europa para a Jovem Pan. Luca Bassani.
7: Jornal da Manhã, 6 horas 30 minutos.
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5: Jornal da Manhã, 6 horas e 33 minutos. O Tribunal de Justiça absolveu a acusação de estupro e reverteu a condenação de Thiago Brenan, de 8 anos de prisão. A Júlia Firmino tem mais detalhes para a gente a respeito dessa decisão.
6: O Tribunal de Justiça do Estado de São Paulo aceitou um pedido da defesa do empresário Thiago Brenan e absolveu ele de uma das 9 acusações de estupro em que é réu. E com essa nova decisão, agora está anulada a condenação de 8 anos de prisão que foi aplicada em primeira instância ainda em 2025, ou seja, no ano passado. A defesa da vítima, que é a estudante Stephanie Cohen, recorreu, inclusive, ao Superior Tribunal de Justiça, o STJ, para tentar restabelecer a condenação. Os advogados afirmaram que a decisão deu peso excessivo a provas digitais que não têm garantia de autenticidade. Também alegam que a decisão desrespeitou o Conselho Nacional de Justiça, que é o CNJ, para julgamentos com perspectiva de gênero e também a Lei Mariana Ferrer, que coíbe atentado à dignidade de mulheres em processos de violência sexual. A defesa de Brenan afirma que a relação entre os dois foi consensual. Os desembargadores também entenderam nessa nova decisão que havia dúvidas suficientes para absolver o réu. Para a gente lembrar, essa já é a 2ª condenação de Brenan, que é revertida pela Justiça de São Paulo. Ele continua preso desde abril de 2023, está na penitenciária 2 Álvaro de Carvalho, na cidade de Potim, interior do estado paulista, e ainda responde a outros processos, inclusive possui outras 3 condenações em primeira instância. O caso, a gente lembra, a Stephanie teria sido dopada durante um jantar com o Thiago Brenan. Ela foi levada a um hotel e ali teria sido estuprada. O Ministério Público do Estado de São Paulo, só para a gente destacar, também denunciou o Brenan por cometer outros crimes, tantos como, por exemplo, cárcere privado, tortura, lesão corporal gravíssima, registro não autorizado de intimidade sexual e também divulgação de cena de sexo ou estupro. A gente segue de olho nesse caso, acompanhando, porque pode ter novos desdobramentos e aí traz novas atualizações aqui na programação da Jovem Pan. De São Paulo, Júlia Firmino.
5: Agora são 6 horas e 36 minutos. 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Bolsa de valores chega a ser para todo mundo, Renata? Bem-vinda.
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5: É isso, falamos hoje sobre como investir em empresas e essa discussão em torno do investimento em bolsas de valores sempre gera muita dúvida. 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Renata Flores, obrigado. Amanhã tem mais. Bom início de semana para você.
7: Para você também. Até amanhã.
5: Valeu. Agora temos 6 horas e 39 minutos aqui no Jornal da Manhã. Semana começa com céu nublado, chuviscos e temperaturas baixas na cidade de São Paulo. Diante da persistência do frio intenso, o governo do estado de São Paulo emitiu um alerta oficial para a proteção da população. Danúbia Braga participa com a gente aqui do Jornal da Manhã, tem mais informações e detalhes a respeito desse assunto para a gente nesse início de semana. Porque está muito frio hoje em São Paulo, sem dúvida nenhuma, a temperatura máxima não deve se elevar, né, Danúbia? E aí o que a gente observa é que tem muita gente vulnerável também nessa história. Bom dia para você, bem-vinda, estou vendo que você está bem agasalhada aí.
8: Exatamente, Nonato, é o único jeito da gente ficar assim posicionada, manter a voz em ordem, para não ficar assim se tremendo, né, para conseguir entrar ao vivo. Tá bem frio, agora faz 10 graus na capital paulista, sensação térmica quando venta, a gente sabe que é de menos. E aí justamente pensando nas pessoas mais vulneráveis,

0: Chá, colchões, cobertores, os pets dessas pessoas também são bem-vindos. Então, eles recebem roupinha, ração, se precisar fazer alguma vacina, também são vacinados. Então, a partir das 7 horas da noite dessa segunda-feira, a estação que a gente tem aqui, Pedro II, linha 3, vermelha do metrô, recebe esse abrigo solidário, consegue até quinta-feira. A gente tem uma previsão, segundo o Centro de Gerenciamento de Emergências Climáticas da Defesa Civil, que esse alerta de tempo mais frio para terça até quinta-feira, uma massa de ar frio provoca ali queda acentuada das temperaturas em diversas regiões de São Paulo. Para se ter uma ideia, a mínima prevista na Serra da Mantiqueira é de 4 graus, com possibilidade de geada. Já na região de Itapeva, 6 graus. Região metropolitana de São Paulo, 8 graus. Vale do Ribeira, Sorocaba, deve ficar em torno de 10 graus. E assim por diante, então, as mínimas bem baixas e as máximas também não são tão elevadas. Por exemplo, hoje a máxima prevista é de 16 graus. Então, vai permanecer frio ao longo de todo o dia. Geralmente a gente tem, né, uma amplitude térmica um pouquinho maior, fazendo mínimas mais baixas, mas aí a máxima vai até 25, 24, semana passada chegou até 27 graus, então esquentava bastante ao longo do dia, o que não deve acontecer hoje. Hoje tem previsão de uma chuva fina, em torno de 4 milímetros, não é uma chuva tão forte, então é bem fraca, mas ainda assim isso faz com que a sensação térmica por conta dessa chuva fique ainda menor. Então, para essa segunda-feira e ao longo dos próximos dias, as temperaturas bem mais baixas, então quem estiver acompanhando a gente aqui no Jornal da Manhã, é bom se agasalhar bem para sair de casa. A temperatura não deve subir muito ao longo do dia, então vai usar casaco assim ao longo do dia todo dessa segunda-feira e permanece com tempo mais frio até quinta. Com isso, esses abrigos solidários então sendo instalados por parte do governo do estado de São Paulo. Esse em específico vai funcionar na linha vermelha, estação Paulo II, a partir das 7 horas da noite. É claro que a gente vai acompanhando todas as ações, tanto do governo do estado de São Paulo, quanto da prefeitura de São Paulo também. Volto com você.
1: Tá combinado então, Danúbia Braga, e o recado da Danúbia, você que está saindo de casa agora, está aí se preparando para enfrentar mais uma semana de trabalho, leve a sua blusa, não esqueça de se agasalhar bem, porque hoje a máxima não passa dos 16 graus, está frio agora, vai continuar frio durante todo o dia em São Paulo. Logo mais na segunda edição do Jornal da Manhã, a gente detalha para você a previsão da meteorologia para todo o país, mas sul e sudeste, sem dúvida nenhuma, enfrentando temperaturas mais baixas. Um incêndio de grandes proporções atingiu o interior de um bar na Tailândia, causando caos e mortes. Nosso correspondente internacional, Luca Bassani, participa aqui com a gente do Jornal da Manhã, tem outros detalhes e informações a respeito desse incêndio que, infelizmente, a gente tem que noticiar. Boa semana para você, Luca. Bom dia, hein?
2: Bom dia, boa semana a você também, Nonato, a todos que nos acompanham aqui no Jornal da Manhã. É uma tragédia na Tailândia. Na capital Bangkok, uma das cidades mais visitadas do mundo, mais turísticas do mundo, onde um bar, um pub, teve um incêndio no seu interior e deixou pelo menos 27 pessoas mortas durante a última madrugada. O fogo, que começou por volta da meia-noite, horário local, realmente destruiu todo o interior do estabelecimento, arrastando as labaredas para várias localidades do interior deste bar, matando 27 pessoas e deixando outras 63 feridas. Realmente um cenário de grande destruição. Ainda não se sabe a nacionalidade das vítimas, mas é possível que não sejam apenas tailandeses, mas também alguns estrangeiros, considerando que é uma cidade muito visitada nessa época do ano, além das causas para este incêndio estarem sendo ainda investigadas. De acordo com o Corpo de Bombeiros local e com as autoridades, não se sabe ao certo o que aconteceu, mas em incêndios parecidos durante os últimos anos, alguns shows pirotécnicos aconteciam no interior de bares, o que promovia, infelizmente, um incêndio e causou também mortes durante outros períodos. Por hora, não temos uma resposta, mas já está sendo interpretado como uma grande tragédia local, considerando o número expressivo de mortes, o número de feridos e também toda a comoção da comunidade internacional para que a solidariedade seja mandada a essas pessoas. A gente vai ficar de olho ao longo desta segunda-feira, ao longo dessa semana, se teremos uma resposta, Lembrando que, infelizmente,

0: Infelizmente, essas tragédias acontecem muitas vezes por negligência, seja de shows pirotécnicos, seja também por uma manutenção mal feita da rede elétrica. A ver os reais motivos, voltaremos com mais informações.
1: Luca Bassani, atualizando para a gente essas informações, esse incêndio na Tailândia, até agora, infelizmente, 27 pessoas perderam a vida, morreram nesse incêndio, como o Luca destacou, uma grande tragédia para a Tailândia e para Bangkok, que é uma das capitais mais visitadas no mundo turisticamente também. 6h46, hora da gente mudar de assunto, falar aqui de futebol. A Copa do Mundo entra na reta decisiva. Inglaterra e Argentina disputam na próxima quarta-feira uma vaga na grande final do Mundial. Acompanhe com Guilherme Silva.
2: Inglaterra e Argentina se enfrentam na próxima quarta-feira, às 4 horas da tarde, em Atlanta, nos Estados Unidos, pela semifinal da Copa do Mundo. Os ingleses não perdem há 16 jogos em competições oficiais sob o comando do alemão Thomas Tuchel e contam com os artilheiros Harry Kane e Bellingham, cada um com 6 gols nessa Copa, para tentar surpreender. Já os argentinos apostam suas expectativas em Lionel Messi, maior artilheiro da história das Copas, com 21 gols e com 8 anotados na atual edição, sendo o melhor marcador do Mundial ao lado do francês Mbappé. Na fase de grupos, a Inglaterra venceu Croácia e Panamá e ainda empatou com Gana. No mata-mata, eliminou Congo, México e Noruega. A Argentina venceu todos os confrontos até aqui, contra Argélia, Áustria e Jordânia na fase de grupos, além de Cabo Verde, Egito e Suíça na parte eliminatória. A Jovem Pan transmite o duelo entre Inglaterra e Argentina. E claro, você acompanha tudo aqui na Jovem Pan.
1: Lembrando, né, que amanhã também tem jogaço. Tem Espanha e França às 16 horas. Jogo também valendo uma vaga na grande final da Copa do Mundo 2026. A gente vai acompanhando de perto aqui no jornalismo da Jovem Pan. A CBF iniciou uma campanha para curar as feridas dos brasileiros após a decepção na Copa do Mundo. Não sei se caiu muito bem, mas o Misael Mainetti tem aqui os detalhes para a gente.
3: A CBF lançou um vídeo tentando curar essa dor do brasileiro em relação à saída da Copa do Mundo. Mas esse vídeo motivacional gerou alguma revolta, viu? Gerou revolta para vários torcedores. É, exatamente uma semana depois da eliminação para a Noruega, esse vídeo foi lançado, tem imagens reais, também uso de inteligência artificial e um tom motivacional. A publicação faz referência justamente ao início de um novo ciclo e pede para que a torcida olhe para o futuro. Tem até um trecho que diz assim, ó, vamos com tudo, não só com nosso talento, mas com mais estabilidade, planejamento e trabalho duro, diz a locução do vídeo. A mensagem revoltou vários internautas. Nos comentários, vários internautas aí, torcedores, lembraram o fato de o Brasil ficar 28 anos sem título mundial e ainda cobraram mudanças profundas na instituição após a campanha considerada decepcionante no Mundial. Aproveitando que a gente está falando ainda de Copa do Mundo, o presidente da FIFA, Gianni Infantino, afirmou que a instituição vai analisar a possibilidade de ampliar a Copa do Mundo para 64 seleções. Foi uma entrevista a um portal suíço. Ele disse que o tom vai ser debatido após o Mundial de 2026, adicionando 16 equipes em relação ao atual formato.
1: A Copa do Mundo, inclusive, continua sendo assunto aqui porque ela traz grandes emoções para o público. Inclusive, dúvidas levantadas pelos telespectadores também sobre algumas seleções. O Vanderlei Nogueira vai nos ajudar aqui a entender melhor a respeito desse assunto e a respeito dessas dúvidas também. Confira.
4: Argentina é o assunto. Nas redes, muita acusação de protecionismo. É mais rivalidade do que realidade comprovada. O Brasil já passou por isso. A Argentina passa agora e o ciclo continua. Futebol sem polêmica não seria futebol, você sabe disso. No futebol, evidências de protecionismo sistemático são mais subjetivas. Decisões polêmicas acontecem mesmo para os dois lados. E a rivalidade amplifica tudo isso. Quando o Brasil vivia sua era dourada, principalmente nos anos 90, 2002, picos de até 2010, era muito comum ouvir acusações de que a seleção era protegida pela FIFA. Em 98 e 2002, críticas de que o Brasil recebia cartões amarelos a menos, pênaltis duvidosos e árbitros muito amigos. Na final de 2002, alguns italianos e alemães reclamaram de favorecimento. Na era Ronaldo, Rivaldo, Ronaldinho, acusações de que a FIFA empurrava o Brasil por marketing, o país como potência, sede de 2014. Rivais sul-americanos, argentinos e uruguaios, e europeus também, falavam abertamente de protecionismo. Em 2006 e 2010, frases como FIFA favorece o Brasil eram comuns em fóruns, jornais argentinos e até alguns brasileiros torcendo contra. Isso é clássico de rivalidade. O time dominante sempre leva a pecha de favorecido. Hoje, o alvo é a Argentina, com Messi, títulos recentes, assim como Palmeiras no Brasil, Flamengo no Brasil, ou qualquer time que ganha muito no Brasil. Há vários motivos para isso. Eu cito dois no futebol. Sucesso gera inveja e arbitragem nunca é perfeita. Em 2006, era comum ouvir que a FIFA ama a Itália. Em 2014, argentinos e brasileiros disseram que o time da FIFA era a Alemanha. Em 98, você deve ter ouvido muito que tudo foi armado para os franceses. Em 2018, brasileiros e sul-americanos reclamaram de protecionismo a Mbappé, claramente. Em 2008 e 2012, o alvo foi a Espanha, com Holanda e Itália apontando a grande influência de Real Madrid e Barcelona na FIFA e também na UEFA. Quando um time ou um país ganha seguido, as derrotas dos outros talvez precisem de explicação, além de simplesmente eles foram melhores. Até a próxima.
1: É isso, Vanderlei Nogueira trazendo aqui as análises, né, a respeito das seleções. Lembrando, é Espanha e França, jogo será disputado amanhã, 4 da tarde. No dia seguinte, na quarta-feira, tem Inglaterra e Argentina. Aí desses dois confrontos saem as duas seleções que disputarão a grande final no fim de semana, ampla cobertura aqui na programação da Jovem Pan. São 6h53, está na hora da gente conferir aqui capas dos principais jornais do país que já estão circulando nesta manhã de segunda-feira. E a gente começa pelo jornal O Estado de São Paulo, a manchete principal do Estadão, contas públicas. Governo descumpre metade das metas de investimento, diz o Tribunal de Contas da União. E o problema é maior, ó, na saúde, na infraestrutura e na assistência social, de acordo com a abordagem aqui do Estadão no dia de hoje. Além disso, Eduardo Cunha tem os bens bloqueados por suspeita de forjar emendas. Também está na capa do jornal O Estado de São Paulo. Outro destaque, a anorexia de criança e adolescente cresce e desafia o poder público. É mais um cenário desafiante para a área da saúde aqui no Brasil, essa discussão em torno da anorexia de criança e também de adolescentes. Do Estadão, nós vamos agora para os temas abordados pela Folha de São Paulo. Daqui a manchete principal. Benefícios puxam perda de 56% da arrecadação da Previdência. Folha diz que um novo estudo mostra que a sonegação fiscal é o segundo maior causador do déficit da Previdência. Sonegação fiscal, segundo a Folha. Outros destaques, histórico de primeiro turno interior são obstáculos para Haddad, que tenta o governo de São Paulo. Crise escala com troca de ataques entre Estados Unidos e Irã, tema que já acompanhamos aqui na edição de hoje. Infelizmente, a gente voltou a ter os enfrentamentos no Oriente Médio e aí com o fechamento do Estreito de Hormuz também. O jornal traz ainda destaque para a justiça absolvendo PMs acusados de ações letais em São Paulo. É mais um tema de capa aqui da Folha de São Paulo no dia de hoje. E o prédio mais alto de São Paulo está pronto, inclusive a foto de capa de hoje do jornal Folha de São Paulo. O prédio tem 239 metros, diz aqui a Folha na edição de hoje. Da Folha de São Paulo, a gente vai agora para os temas abordados pelo jornal O Globo, editado no Rio de Janeiro. Manchete principal, sob suspeita, Eduardo Cunha operou emendas do orçamento sem mandato, diz aqui a Polícia Federal, segundo o jornal O Globo. Em representação enviada ao Supremo, a Polícia Federal aponta haver indícios de aval do presidente da Câmara, Hugo Mota. Estados Unidos e Irã intensificam ataques em escalada da crise no Golfo Pérsico. Tema que a gente já comentou, os dois têm trocado ataques ultimamente e os Estados Unidos voltando a intensificar as suas ações lá no Oriente Médio, especificamente contra o Irã, que rebate, né, atingindo países aliados dos Estados Unidos ali na região. Petróleo dispara com tensão e novo fechamento do Estreito de Hormuz. Consequência óbvia, né? Pelo menos 25% do petróleo escoam pelo Estreito de Hormuz. Com o fechamento, obviamente que o produto vai subir de preço. E o jornal traz ainda as quatro seleções que estão nas semifinais da Copa 2026. Lamine Yamal com Espanha, tem também o Mbappé pela França, Lionel Messi pela Argentina e o Jude Bellingham pela seleção inglesa. A última semana da Copa dos Protagonistas também é destaque. Assim você conferiu os assuntos de capa dos principais jornais do país nesta manhã de segunda-feira. Jornal da Manhã, 6h57.
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0: Bom dia, meu querido ouvinte, nesse segundou, né? Início de semana, dia bem bonito, pra gente começar ele muito bem informado aqui com o Jornal da Manhã. Seja muito bem-vindo, viu? Muito obrigada pela sua audiência, pela sua companhia, pelas mensagens que nos ajudam tanto a pautar aqui o nosso programa. Vamos começar mais uma semana e, assim, pasmem, estamos chegando na metade do mês. Assim, a gente dormiu no início de julho, a gente já tá acordando agora dia 13, daqui a pouco dia 15, e tá tudo voando mesmo. Mas vamos começar aqui esse dia e essa semana de um jeito bem bacana, bem importante para todos nós, com muita notícia, muita informação para você, hein, Camila Bibiano? Como é que você tá hoje? Muito bom dia, uma ótima semana pra gente, né?
1: Muito bom dia, Natália, bom dia, João Mocinho, bom dia também aqui ao Damião, que está aqui conosco no dia de hoje. É isso, Natália, mais uma semana começando, mais uma segunda-feira, mais um momento, né, que a gente tem de recomeçar, de colocar tudo em dia, ainda mais nessa época, né, saindo de festa, saindo da ressaca e pós-copa, falta só menos de uma semana para ela finalizar e muita gente ainda continua acompanhando. Mas vamos seguindo, porque por aqui a gente tem muito trabalho para fazer, para dar conta, e até as 8h30 da manhã tem muita informação. Então, um ótimo início de semana para todos. E continua aqui com a gente até as 8h30 da manhã, João.
2: É isso aí. E vamos para as nossas principais manchetes do dia. Mais um calote, motoristas e monitores dos transportes aqui de Maceió estão há 2 meses sem receber salários.
0: E funcionários denunciam ratos e escorpião em creche da Prefeitura de Maceió.
1: Recesso no Congresso deve deixar projetos do fim da escala 6x1 e PL da misoginia para agosto.
2: Ministro do Supremo Tribunal Federal deve analisar se carta divulgada por Flávio Bolsonaro violou prisão domiciliar de seu pai.
0: Mais uma baixa. Partido Republicanos nega que tenha fechado apoio a Flávio Bolsonaro e indica neutralidade nas eleições.
1: E Ministério da Fazenda bloqueia Betis para quase 3 milhões que recebem Bolsa Família.
2: Essas e outras notícias, outras manchetes, você vai verificar aqui conosco no Jornal da Manhã, pela Jovem Pan em 100,7.
0: É isso aí, viu, João Mouzinho, Camila Bibiano, meu querido ouvinte. Está começando mais um dia de notícias aqui no nosso Jornal da Manhã. E além desses destaques, hoje nós teremos uma entrevista com o criador de conteúdo digital, Geraldo Carvalho, do projeto Geraldo no Mundo, que vai percorrer aí mais de 130 quilômetros do litoral norte de Alagoas. Então você fica aqui com a gente, fica sintonizado que tudo isso e muito mais você confere aqui no Jornal da Manhã. 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
1: Pan. E olha, ouvinte, a sua participação aqui com a gente é muito importante. Você pode enviar sua mensagem aqui para o WhatsApp do Jornal da Manhã. Mande para a nossa produção a sua sugestão, o seu reclame, as suas dúvidas ou também perguntas para o nosso entrevistado de hoje. Tudo isso pelo número 829-9932-7591.
2: Repete aí, Camila, por favor.
1: É o 999-32-7591. Jovem Pan.
2: Tá aí, né? Esse é o contato do nosso WhatsApp aqui do Jornal da Manhã. Então, você que tá ligadinho aqui na Jovem Pan 100,7, manda uma mensagem de texto, manda uma mensagem de voz, faz um vídeo de como anda a sua comunidade, a sua localidade. É sempre importante essa troca, esse feedback de você que está aí do outro lado, sempre nos auxiliando. E quem está sempre atento às demandas da nossa população, sempre nas ruas da capital alagoana, é o Mailson Franklin, né? Vamos nos conectar com ele para saber como anda o nosso clima, o nosso trânsito nesta segunda-feira. Bom dia, Mailson. Onde você se encontra neste exato momento?
3: Bom dia, João Mozinho. Bom dia, Natália Barros. Bom dia, Camila Bibiano. Bom dia aos ouvintes do programa Jornal da Manhã. Hoje é segunda-feira, né? Tempo bom em nossa capital. Segunda-feira, dia 13 de julho de 2026. Está terminando o mês, viu? Está terminando o mês, gente. Eu espero que o final de semana de vocês tenha sido maravilhoso, tá bom? Vamos conversar essa semana com muita informação, uma semana abençoada, que possa ser uma semana de muita, né, bênção na vida de vocês, tá bom? Vamos começar com informação do trânsito para essa segunda-feira. Como está a segunda-feira, Maílson? Vamos lá, Damião.
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3: Avenida Duval de Góes Monteiro e Avenida Fernandes Lima, trânsito intenso, sentido centro de Maceió. E voltou tudo ao normal, né? As aulas retornaram, né? Após esse recesso aí escolar no meio do ano, movimentação intensa, né? Então, trânsito flui naquela intensidade sentido centro de Maceió. Mesma coisa acontece na Avenida Menino Marcelo, a Via Expressa. Há registro também de trânsito na quem vem ali de Jacarecica pela Avenida Gustavo Paiva, né, sentido centro aqui de Maceió, quem vem de pelo litoral norte, há registro também de engarrafamento naquelas proximidades ali do Parque Shopping, né, para chegar também daquela faculdade. Então, há registro de trânsito sim. Já por aqui pela orla, né, de Maceió, Avenida Antônio Gouveia e a Álvaro Tacílio, o trânsito flui normalmente na maior tranquilidade. Há registro naquelas transversais ali da Avenida Tomás Espíndola, aquela movimentação de veículos, os pais deixando seus filhos na escola. Então sempre há registro, né, de trânsito lento só nesse período de...
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0: A nossa conexão com o Mailson Franklin, né? Ela caiu, simplesmente caiu, mas daqui a pouco vamos restabelecer o nosso contato com o Mailson Franklin, direto das ruas da capital alagoana. Natália Barros, Camila Bibiano, a reportagem do Jornal da Manhã, as nossas apurações, elas vêm acompanhando a série de calotes promovida pela gestão pública de Maceió, desde a gestão do prefeito João Henrique Caldas, se arrastando agora com essa herança maldita para a gestão do atual prefeito Rodrigo Cunha. E as informações apuradas e as denúncias é que motoristas e monitores do transporte escolar de creches aqui da nossa capital estão há pelo menos 2 meses, exatamente, isso que vocês estão ouvindo, 2 meses sem receber os seus salários. Imagine você agora que está em casa, que está indo para o trabalho, que está indo para a academia. Imagine você ficar 60 dias sem dinheiro no bolso. Natália Barros, traz mais detalhes para
1: a
0: gente.
1: Pois é, né? A gente na semana passada trouxe aqui a questão do atraso de salários também, né? Das empresas terceirizadas, dos funcionários das gigantinhas, né? Das escolas da prefeitura. E dessa vez, quem está passando pela mesma situação são os motoristas e os monitores que atuam no transporte escolar das unidades dos gigantinhos também da prefeitura de Maceió. E eles denunciaram no último sábado que estão há mais de 2 meses sem receber salários. Segundo os relatos, os profissionais, né, motoristas e monitores, continuam desempenhando suas funções, apesar do atraso nos pagamentos. De acordo, João, com um dos trabalhadores que preferiu não se identificar, a empresa responsável pelo serviço informou que ainda aguarda o repasse da Prefeitura de Maceió. Já os funcionários afirmam ter recebido a informação de que o município já teria efetuado o pagamento, mas aí ficam as dúvidas sobre a origem desse repasse e, por isso, eles estão cobrando esclarecimentos e a regularização desses salários. Eles denunciam também que foram informados de que uma eventual paralisação das atividades em protesto pelos atrasos poderia resultar em demissões. Então, ainda assim, mesmo com esses salários atrasados, de acordo com a denúncia desses trabalhadores que preferem não se identificar, eles também recebem essa ameaça aí de demissão, né, para que não parem seus trabalhos, mas estão trabalhando sem receber, João Mozinho.
0: É, assim, é algo inadmissível. Como é que o pai de família, a mãe de família que trabalha na prefeitura de Maceió, que tem seu emprego muitas vezes ligado a uma terceirizada, o camarada trabalha 30 dias, chega ao final do mês, quer receber o seu vencimento para fazer sua feira, pagar seu aluguel, pagar a prestação da sua moto, pagar a creche de um filho, enfim, pagar um plano de saúde e simplesmente não tem dinheiro na conta. E ali se arrasta 35 dias, 40 dias, 50 dias, nenhuma resposta plausível é dado para esses trabalhadores e simplesmente passa mais um mês, chega a 2 meses essa situação e a Prefeitura de Maceió, a Secretaria de Educação, que virou um grande cabide de emprego, diga-se de passagem, segue em silêncio diante dos desmandos administrativos que eram realizadas num passado recente e continuam da mesma forma. As secretarias de Maceió, elas foram rifadas para cabos eleitorais. As secretarias de Maceió se tornaram um grande cabide de empregos, ou seja, sem pessoas muitas das vezes competentes para exercer as funções para quais estão nomeadas. Então, é muito difícil, é muito ruim fazer gestão dessa forma. É muito ruim. E o clamor dessas pessoas será retratado aqui sempre no Jornal da Manhã. E a gente espera que o problema seja sanado o quanto antes. E caso seja sanado hoje, amanhã, depois de amanhã, a gente vai estar trazendo aqui justamente a verdade dos fatos, que é o que nos interessa. Natália Barros, seguindo ainda sobre essa questão, né, dos desmandos administrativos aqui na capital alagoana, na gestão municipal, funcionários de escolas estão denunciando, né, que ratos, escorpiões estão empestando uma creche aqui na capital alagoana, colocando em risco, inclusive, a vida, né, e a saúde de funcionários, trabalhadores e das crianças, claro, que estão nesses locais. Traz mais detalhes para a gente, Camila Bibiana.
2: Pois é, Jomozinho, as denúncias envolvendo, né, as creches de Gantinhos continuam gerando grande repercussão aqui em Maceió. Além desses recorrentes relatos de atraso no pagamento de salários e do Vale Alimentação, que nós já trouxemos aqui no Jornal da Manhã, funcionários denunciam que crianças estariam sendo expostas a condições insalubres na unidade do Santos Dumont, administrada pelo Instituto de Gestão Educacional e Valorização do Ensino, o IGEV. De acordo com a reportagem da nossa co-irmã CBN Maceió, uma funcionária que preferiu não se identificar afirma que profissionais trabalham em um ambiente considerado inadequado e que a presença de ratos e insetos faz parte da rotina da unidade. Ela desabafou que nos Gigantinhos da unidade Santos Dumont, funcionários estão com salários e tickets atrasados, sem nenhum retorno dos responsáveis, trabalham em ambientes impróprios, com crianças que convivem com ratos e insetos diariamente. João, é infelizmente uma situação de insalubridade que a gente é obrigado, né, a noticiar, porque imagina o absurdo que é você deixar o seu filho, imaginando que está num ambiente adequado para o desenvolvimento dele, para a valorização também dos profissionais, e você encontra o seu filho no meio de ratos e insetos. Imagina o perigo também para causar algum problema de saúde pública, de causar um acidente aí até com escorpião ou algo mais letal, né? E a gente sabe que muito disso é reflexo da má gestão, de vários âmbitos. Aí você vai ver por que tem rato e tem inseto. Porque tem lixo. Provavelmente deve ter lixo lá acumulado há 2-3 semanas na porta da creche. É, funcionários que saem de casa, muito provavelmente por amor ao seu ofício e por consideração a essas crianças, porque se você não recebe um salário em dia, não tem um vale alimentação, não tem um vale transporte, você está pagando para trabalhar. É essa situação hoje dos funcionários, não só das Gigantinhas do Santos Dumont, mas a gente sabe de outros casos, de outras unidades que também estão passando por perrengues muito parecidos. Então, infelizmente, é um caos e um calote que a gente já viu em várias áreas acontecerem aqui na cidade de Maceió e que agora chega também à educação municipal.
0: É, e assim, você falou uma coisa muito importante, Camila. Pode ser letal. Hoje você não sabe, uma criança ali de 2-3 anos, ali que está ali naquela situação, imagine levar uma picada de escorpião, imagine você deixa seu filho numa creche dessa e aí ao voltar você se depara com uma cena... É, desse nível, né? Dessa importância. Então, é muito importante que a Secretaria de Educação tome ciência do que está se passando. Se o prefeito, o atual prefeito de Maceió, segue atendendo os interesses do ex-prefeito, transformando a Prefeitura de Maceió num grande cabide de emprego de forma irresponsável, pelo menos que o atual secretário de Educação tenha a hombridade de exercer a sua atividade funcional, visitar esses Gigantinhos, saber como anda a situação. Enfim, é extremamente importante para a saúde e para a dignidade desses trabalhadores que lá estão. A gente faz um clamor, a gente faz justamente, traz essa denúncia para que o gestor, para que os gestores, né, o secretário, o prefeito, tenha sensibilidade para resolver essa demanda o quanto antes. É isso que a gente espera. E aí, ao longo dos anos, quantos secretários de educação não já passaram pela pasta aqui em Maceió? Incompetentes, mais incompetentes, pessoas que não tinham nenhuma ligação com a educação, pessoas que não tinham nenhuma qualificação. Já fui filho de magistrado, já fui advogado, já fui ex-deputada. Pessoas sem qualquer tipo de ligação com a educação, pessoas sem qualquer condição de estar exercendo justamente esse tipo de cargo público. E a gente sempre fez essas críticas, porque foram uma série de incompetentes que tocaram a educação do município ao longo dos últimos anos. Ou seja, ninguém com responsabilidade social, ninguém responsável com políticas públicas de qualidade, porque as primeiras idades é aquele momento, né, da formação, é o principal momento para a educação aí do ser humano, e elas são totalmente desprezadas aqui na nossa cidade. Natália Barros, Camila Bibiano, ainda mudando de assunto, né? Falar sobre a questão do recesso no Congresso, né? Que deve deixar projetos aí para a questão do fim da escala 6x1 e também o projeto do PL, né? O projeto de lei da misoginia para o mês de agosto. Traz mais detalhes para a gente, Natália Barros.
1: João, o Congresso Nacional entra nessa semana na última fase de trabalhos antes do recesso parlamentar, que já começa agora no próximo sábado, né, no dia 18 de julho. Apesar da expectativa de votação de alguns projetos, propostas consideradas prioritárias seguem sem definição e devem ficar para depois dessa pausa legislativa. Após o retorno, em 1º de agosto, o calendário eleitoral deve reduzir o ritmo das atividades até o início de outubro, com poucas sessões presenciais previstas na Câmara dos Deputados. Lá na Câmara, um dos principais temas pendentes é o projeto que endurece a punição para crimes de misoginia. A proposta, aprovada pelo Senado e relatada por um grupo de trabalho coordenado pela deputada Tabata Amaral, enfrenta a resistência de parlamentares, principalmente da bancada religiosa, que questionam a equiparação da misoginia ao crime de racismo. Também devem ficar para depois do recesso a atualização do limite de faturamento do microempreendedor individual, o MEI, cuja discussão foi ampliada para incluir mudanças em toda a tabela do Simples Nacional, além da renegociação de dívidas de produtores rurais afetados por eventos climáticos e do marco legal da inteligência artificial. No Senado, a tramitação de propostas de interesse do governo permanece travada, viu? Esse embate aí do governo e com o Senado Federal continua aí nesse impasse. A proposta de emenda à Constituição, a PEC, que extingue a escala de trabalho 6x1 e reduz a jornada semanal de 44 para 40 horas, assim como a PEC da Segurança Pública, ainda aguarda um despacho do presidente da Casa, o Davi Alcolumbre, para análise na Comissão de Constituição e Justiça. E ele já deixou ali muito a entender em diversos momentos que a intenção dele é deixar essas votações para depois das eleições. Esse impasse ocorre em meio ao desgaste na relação entre Alcolumbre e o presidente Lula, após a rejeição da indicação de Jorge Messias ao Supremo Tribunal Federal. E isso, talvez, o presidente Lula venha aproveitar esse recesso parlamentar, né, João, Camila, para conversar com Alcolumbre, para que eles possam se reunir, debater um pouco mais sobre esses assuntos. E é possível que na volta desse recesso parlamentar a gente tenha aí alguma novidade e, de fato, fique sabendo se essas votações que estão pendentes lá no Senado Federal se vão acontecer antes ou realmente só depois das eleições, ou seja, só depois de outubro. Outros projetos também seguem sem avanço no Senado, como a proposta que cria a Política Nacional de Minerais Críticos e Estratégicos e o Regime Especial de Tributação para Serviços de Data Center, considerado também estratégico pelo governo. Integrantes do Palácio do Planalto afirmam trabalhar para reaproximar Lula e Alcolumbre na tentativa de destravar a pauta legislativa e essa expectativa, como eu falei, né, dessa conversa entre os dois presidentes ocorra nas próximas semanas, após aí o início do recesso parlamentar, João.
0: O que é que a gente observa? Que as pautas centrais do nosso país, elas vão sendo colocadas de lado, são colocadas debaixo do tapete, principalmente no ano eleitoral, onde deputados e senadores não querem, aspas, se envolverem em polêmicas, principalmente nessa questão da escala 6x1, o PL da misoginia. A gente sabe, né, que são assuntos que suscitam debates, desagradam muitos setores, principalmente da economia. O lobby é muito grande para a questão da escala 6x1 não ser votada no nosso Congresso. Então a gente observa que isso vai sendo levado em banho-maria, daqui a pouco é um recesso, aí a gente tem um recesso branco aí na Câmara, no Senado, onde a turma se debruça nos seus estados, né, para a campanha política partidária, principalmente ali quando chega agosto, setembro, né, que a eleição começa a se afunilar, as decisões mais importantes começam a ser tomadas. E aí a gente sabe, se deixar para outubro, após as eleições políticas partidárias, dificilmente essas pautas, essas matérias importantes, na qual diz respeito a todos os trabalhadores, brasileiros e a questão também do PL, o projeto de lei sobre a questão da misoginia. Com certeza, isso daí não vai ser tratado neste ano, pode ter certeza. E aí, só lembrando, né, só reforçando, que aí nós temos a alteração de 2/3 do Senado Federal da República. É uma eleição onde vamos eleger 2 novos senadores da República. Ou seja, há possibilidade de uma alteração importante na configuração atual do Senado. E aí, como é que essa turma vai se comportar daqui em diante? A casa que é revisora, a segunda casa, né, a Câmara Alta, chamada lá em Brasília. Então vamos estar acompanhando de perto esses debates e analisando o comportamento dessa turma lá de Brasília sobre essas matérias importantes que até aqui vão sendo deixadas de lado. Natália Barros, Camila Bibiano, nossa cara audiência, a gente vai para o nosso primeiro intervalo comercial e daqui a pouco a gente está de volta com mais Jornal da Manhã pela Jovem Pan em 100,7.
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0: Estamos de volta com o Jornal da Manhã pela Jovem Pan 100,7. Eu tenho comigo aqui na bancada as jornalistas Natália Barros, Camila Bibiano, a Júlia Azevedo nas redes sociais, junto com a Ana Luísa Leão, nosso querido Bitoca, que sempre na técnica, e o Maílson Franklin, direto das ruas da capital alagoana, junto com Geraldo Salgueiro. Vamos agora nos reconectar, né? Restabelecer a nossa conexão com o Maílson Franklin, direto das ruas da capital alagoana. Bom dia novamente, Maílson, é com você.
1: Pois é, João Mozinho, bom dia mais uma vez. Tivemos um problema na nossa internet, caiu o nosso sinal, né? Eu estava tentando concluir ali a previsão do tempo já, mas para concluir a previsão do tempo, hoje tempo ensolarado, viu? Maceió está fazendo 24 graus nesse exato momento, a mínima de 22, a máxima de 29, e não há previsão de chuva para hoje, sol durante todo o dia. Então hoje é dia de praia, inclusive estou aqui na Ponta Verde, a maré está zero, caminho de Moisés, eu sei que está de folga de férias, venha para cá, porque dá para você tirar aquela foto sensacional aqui no farol. Muita gente agora, os turistas, fazendo esse percurso, fazendo esse, né, esse turismo agora aqui pelas águas aqui da Ponta Verde, nesse caminho de Moisés que já está aqui com a maré zero. Olha, João Mozinho, eu estou aqui na Ponta Verde porque eu vim para um dos pontos, né, que onde tem os patinetes. O que é que está acontecendo? Na última sexta-feira, aconteceu um acidente grave, e é uma coisa que a gente vem informando e vem alertando, cobrando das autoridades e cobrando da Prefeitura de Maceió, que é a responsável por fiscalizar e foi a responsável por autorizar a chegada dos patinetes aqui em Maceió. Sexta-feira aconteceu um acidente grave aqui na Ponta Verde. Um idoso, ele caiu do patinete, bateu com a cabeça no chão. Ele teve uma lesão muito forte. Ele foi socorrido em estado grave para o hospital. Foi socorrido pelo Corpo dos Bombeiros. O SAMU também esteve presente e levou esse idoso. E até o momento a gente não sabe o estado de saúde, né, desse idoso. Mas é um alerta que a gente vem fazendo, e mais uma vez eu volto para reforçar isso, porque não tem uma regulamentação, não tem uma fiscalização em relação aos patinetes aqui em Maceió. Ou seja, o mínimo que devia ter, o mínimo que devia ter e que seria exigido era a obrigatoriedade do capacete, e que não tem. Qualquer pessoa pode ter acesso aqui e pegar um patinete. Você vê aqui crianças andando, adolescente, o pai com seu filho, idosos. Às vezes você está andando aqui fazendo a sua atividade física, caminhando na faixa verde aqui, e você vê as pessoas vindo no patinete em alta velocidade. E não é a primeira vez que acontece esse acidente. Já houve, eu já presenciei acidente, uma pessoa se chocar com outro patinete, se chocar com uma pessoa que vem na bicicleta, que está caminhando. Isso é um acidente grave. A velocidade que esse patinete ele exerce pode provocar um acidente gravíssimo, como aconteceu com esse idoso. Com certeza ele se desequilibrou ali, ou ele não conseguiu, a gente não sabe ainda a dinâmica desse acidente, né? Ele não conseguiu frear, caiu, bateu com a cabeça no chão e ali ficou inconsciente, né, na Ponta Verde, na última sexta-feira à noite. Então, eu vejo muitos patinetes, nesse local onde eu estou aqui, tem muitos patinetes, né? E eles estão espalhados por toda a cidade. É nas transversais, é nas calçadas. Isso impede o cadeirante passar, impede a pessoa, uma criança, um idoso, caminhar. Aí você já vai para a parte alta da cidade, ali na metade, eu digo parte alta até a gruta, porque eles já chegaram na gruta. Você passa pela Avenida Fernandes Lima, tem os patinetes abandonados no canteiro, na gruta, naquelas transversais na gruta. Até ali, as proximidades do SAMIS, eu já vi. Bem próximo ali ao Parque das Flores, eu já vi patinete ali. Daqui a pouco o patinete chega no tabuleiro, está todo mundo, né, a cidade toda cheia de patinete. Mas não há uma fiscalização e não há um ordenamento em relação a esses patinetes, porque eles ficam abandonados. E a gente sempre vem batendo na tecla, eu venho entrevistando algumas pessoas, cobrando. Não é possível que a justiça, e a gente vai cobrar, inclusive, do Ministério Público para tomar uma providência ou cobrar, né, da prefeitura em relação a uma fiscalização para isso. Porque, um exemplo, veja a velocidade que esse patinete, quem nunca andou, eu já andei, a velocidade dele realmente, se você apertar ali no acelerador, você vai-se embora, entendeu? Então, se você não tiver equilíbrio, ou se você não conseguir frear, você vai bater, você vai cair, vai se machucar, porque você está sem capacete, está sem joelheira, está sem cotoveleira, não tem os equipamentos individuais de proteção, que no mínimo devia ser exigido. É como ciclista. Para você andar de bicicleta, você não tem que estar com capacete, embora que muita gente não anda com capacete, né, a joelheira, a cotoveleira, né, para proteger de uma queda. É para que você não possa cair, bater com a cabeça no chão e ficar lesionado gravemente, né? Então a gente vê isso e vê qualquer pessoa andando nesses patinetes, tem as bicicletas. E ontem, e na sexta-feira, aconteceu esse acidente grave, mas ninguém se pronunciou. Ninguém, eu digo ninguém, o órgão fiscalizador, que é a Prefeitura de Maceió. É a secretaria responsável para fiscalizar. E a gente não sabe, né, João, como esses patinetes chegaram aqui em Maceió, porque não houve, particularmente, eu não vi nenhuma licitação em relação a isso. Entregou, foi numa virada assim, rapidamente chegou, a gente amanheceu, a gente dormiu sem os patinetes, acordou com os patinetes aqui no outro dia. A cidade toda cheia dos patinetes. Então a gente não sabe como foi feito esse contrato para que esses patinetes eles chegassem aqui em Maceió. Então, a gente cobra mais uma vez a fiscalização por parte do órgão fiscalizador, o órgão responsável. Eu, particularmente, não sei, se alguém souber, informa pra gente qual é o órgão responsável para fiscalizar esses patinetes. Eu acredito que DMTT não é, com certeza. Então, deve ser o quê? A Secretaria de Convívio Social, né, que já quer os patinetes que ficam aqui andando na orla de Maceió, mas já estão na Fernandes Lima, né? Os patinetes ficam abandonados. E você não vê o pessoal recolhendo, a empresa recolhendo. É, eu já vi o funcionário da empresa chegar, um exemplo, o patinete está ali na Fernandes Lima abandonado, aí descarregou. Aí o cara vai com o carro, troca a bateria, e vai embora, deixa os patinetes lá, porque outra pessoa vai pegar. Né? Ou seja, não tem um ponto específico, que deveria ter um ponto, uma base de apoio, de saída e de chegada. Por exemplo, eu estou aqui na Ponta Verde, no Marcos Corais, aqui tem alguns patinetes aqui, as bicicletas também estacionadas, né, aguardando. Então, poderia deixar esse ponto fixo aqui, outro ponto fixo, para que eles não ficassem espalhados aqui por toda a cidade, não ficassem espalhados na porta dos prédios, nas ruas, nas calçadas, em praças, até nas praças tem. Então você vê uma desorganização em relação a isso. Não há uma organização em relação a esses patinetes. E ainda mais com acidentes que está acontecendo devido à má utilização desses patinetes. Porque nem todo mundo sabe andar. Nem todo mundo sabe andar. Não é verdade? É a mesma coisa de bicicleta. Você tem que aprender a andar de bicicleta. Bicicleta ainda é mais fácil, né, de você andar, porque a bicicleta tem um pedal ali, o pedal você vai pedalando nela. Apesar dela ser elétrica, mas tem a opção de você andar com ela.

0: atropelar uma pessoa que está aqui fazendo a caminhada. Então, eu quis justamente vir aqui para esse local, porque foi aqui onde aconteceu, na Ponta Verde, esse acidente da última sexta-feira à noite, onde o idoso caiu, bateu com a cabeça, se machucou, estado grave, foi socorrido para o HGE, mas ninguém da prefeitura se pronunciou, ninguém da empresa também se pronunciou em relação a esse acidente. É necessário ter uma organização, uma fiscalização, uma orientação em relação à utilização desses patinetes, principalmente para as pessoas idosas, para as crianças, para os adolescentes, porque isso aqui é um equipamento elétrico, que ele chega aqui a 40, eu acho que é 40 quilômetros, ou é 30, 50, não me lembro a velocidade dele, mas é uma velocidade significativa, que se você não tiver cuidado, se você cair, você quebra um braço, quebra uma perna, bate a cabeça no chão como o idoso bateu. Então, isso é preocupante, João, e a gente cobra, faz esse alerta, né, às pessoas que utilizam esses patinetes, ter responsabilidades, usar equipamento de segurança, que apesar eles não têm, que devia fornecer, já que eles estão assim nas cidades, e é para o público, né, apesar de você pagar para você utilizar isso, mas devia para você utilizar aí os patinetes. Então, está feito aqui esse registro, está feita essa orientação e essa cobrança para a gente, né, cobrar do poder público, provocar inclusive o Ministério Público para que ele possa, né, tomar as providências em relação a isso. Tá bom? Daqui a pouco eu volto com mais informações pelas ruas da cidade. Eu sou Maílson Franco e trabalho ao lado de Salgueiro.
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2: Natália Barros, Camila Bibiano, nossa cara audiência. Essa questão que o Maílson traz no dia de hoje, ela é muito grave. E a gente já vinha aqui alertando já há alguns meses sobre essa questão do uso desses patinetes elétricos, dessas motocicletas elétricas. Muitas pessoas destravam esses equipamentos justamente eletrônicos para ela ter uma velocidade inclusive maior. E outras pessoas simplesmente baixam o aplicativo, não tem ali nenhuma condição, muitas das vezes motora, para estar conduzindo aquele patinete e se habilita a fazer aquilo pela primeira vez numa orla, né, numa ciclovia que é muitas vezes estreitinha, que tem um meio fio alto, e aí teve um acidente grave neste último final de semana, e aí a gente passa essa responsabilidade agora para os nossos legisladores. Quem autorizou a exploração dessa empresa? Quem é essa empresa que desembarca em Maceió, abarrota a nossa orla desses patinetes, atrapalhando inclusive, Natália, Camilo, o passeio público? Quantas pessoas eu já vi cadeirante, deficiente visual, tentando caminhar pela orla de Maceió e não ter condição, justamente por aqueles patinetes estarem ali, né, um empilhado em cima do outro. Quem autorizou isso? Quem tem responsabilidade? DMTT, vereadores de Maceió, prefeito da capital alagoana? A sociedade precisa de respostas. Eu acredito que deve sim existir a questão do patinete, da bicicleta elétrica, mas deve ter um espaço próprio para isso. Se você quer brincar com isso, tem ali o estacionamento do Jaraguá aqui pertinho, que é gigantesco. Transforma ali numa arena, numa brincadeira, em um circuito ali para brincar com essas questões. Mas simplesmente você abarrotar a orla de Maceió com esses equipamentos elétricos, né? Muita gente querendo fazer sua caminhada, querendo fazer sua corrida, já é um espaço super disputado aqui na orla de Maceió. A gente vê o domingo aqui, por exemplo, na parte fechada, crianças disputando espaço, né, com algumas motocicletas. Falta sensibilidade também dessas pessoas para justamente, né, se colocar no seu devido lugar, onde utilizar esse tipo de equipamento. Ou seja, é aquela coisa de agradar todo mundo. Medidas, aspas, populares que desembocam em grandes problemas mais à frente. Esse foi o primeiro fato que se tem notícia relatado Quantas pessoas eu não já flagrei, Natália, Camila, na orla, andando ali com a namorada,

0: uma esposa quase caindo ali num patinete, duas, três pessoas, com filho muitas vezes até também naquele patinete, colocando em risco não só a sua vida em risco, mas de outras pessoas. Então fica esse alerta para que o poder público, os legisladores, as devidas secretarias repensem esse modelo aqui que está acontecendo aqui em Maceió sobre o uso desses patinetes, essas motocicletas elétricas por toda a nossa cidade. Natália Barros, Camila Bibiano, mudando de assunto, né? A gente vai bater um papo no dia de hoje com o Gerard, né? Carvalho, que é criador de conteúdo digital e traz, né, para a gente sobre o que acontece de melhor do nosso turismo aqui no estado de Alagoas. E vai ter uma nova temporada super especial tratando da região norte aqui do estado de Alagoas. Gerald, seja muito bem-vindo aqui ao Jornal
1: Obrigado.
0: Da Manhã.
1: Obrigado. Bom dia aos ouvintes aí do Jornal da Manhã e bom dia a vocês. Realmente é uma temporada muito especial, né? Voltar ao litoral norte e dessa vez com um formato bem diferente. O litoral norte que faz parte da história do canal, que antes era Sou Mais Alagoas, que era um projeto que nós tínhamos aí, rodamos o estado. E dessa vez a gente volta para esse litoral com um formato um pouquinho diferente, não só de dicas, né?
0: Ô Gerald, fala um pouquinho para a gente, né, dessa questão, dessa iniciativa de voltar ao litoral norte de Alagoas, litoral esse que se desenvolveu muito nos últimos anos do ponto de vista de mobilidade, das vias, né, que mudaram muito, né? A gente vê a realidade no sertão, no Agreste, também no litoral norte, a gente vê esse turismo aquecido. Fala uma realidade que você encontrou há anos atrás e hoje, como você vê essa questão do litoral norte, esse super desenvolvimento econômico na região.
1: Então, João, o principal objetivo dessa temporada é mostrar o que, que o litoral norte transformou na vida das pessoas, né? O que, que essas pessoas que transformam o turismo nesse pedacinho abençoado de Alagoas fazem para que e o impacto que esse turismo causa na vida dessas pessoas, né? Seja como infraestrutura vem melhorando, né, para os turistas, para acesso, para ruas, asfaltos, tudo que tem sido feito em termos de infraestrutura e as pessoas que estão por trás, né? Como eu falei, é uma temporada muito diferente das tradicionais que eu faço, que é uma temporada normalmente que a gente vai tratar aí dicas, né, de onde ficar, o que fazer, onde curtir. Dessa vez as pessoas são os protagonistas realmente dessa temporada, né? A gente vai saber histórias, ouvir histórias de jangadeiros, de empresários, por que investiram naquela região, né? Tudo isso foi causado pelo desenvolvimento, como você bem colocou, de vias, de acesso, de segurança pública, né? Tudo isso passa por um contexto que deixa pronto para que essas pessoas tenham o seu desenvolvimento. Então a gente já começou algumas gravações, já começou a escutar algumas histórias que vão para o canal e são histórias, muitas delas, emocionantes, que o cara saiu de uma situação X na sua vida e o turismo alavancou totalmente a vida dessas pessoas, né? Então isso é muito positivo.
0: Ô Geraldo, e como é que faz para fazer justamente pensar esses personagens? Como é fazer a escolha dessa turma? Como é ouvir essas histórias, essas transformações de vida? Como é que funciona isso na prática?
1: Então, eu não gosto muito do script muito pronto. A gente vai identificando nas regiões, né? Nós vamos passar em todos os municípios do litoral norte e isso vai trazer história muito legal. Então, a gente está sempre, tem a curadoria sendo feita, mas a gente também tem a sensibilidade daquilo que está acontecendo, né? Então, a ideia de conversar com o garçom, por que o que, que o turismo impactou na família dele, o que, que trouxe aí de benefícios para a sua vida, o jangadeiro, o próprio empresário, por que investir, por que colocar. Nós sabemos que o litoral norte de Alagoas ele tem investimentos milionários, né? Então, grandes grupos estão no litoral norte trazendo mais e mais empregos. Então, isso a gente tem a sensibilidade, faz uma curadoria. Essa temporada ela está junto com a Conflui e a Grata Assessoria. Então, a gente traz aí um trabalho e apoio de vários empresários da região. Então, a gente realmente vai trazendo esse mix, né, para que a gente possa entender o que é que o bugueiro está fazendo ali, o que é que o próprio garçom. E eu fico muito impressionado. De 2011, que foi o 2020, ali a pandemia, né, o que aconteceu com o turismo naquele momento e o que trouxe hoje, quando você vai, a quantidade de empregos gerados, a quantidade de pessoas que vêm se beneficiando com o turismo. Então a gente vai buscando, tem uma curadoria prévia para a escolha disso, mas a gente vai tentar passar em todas as esferas que fazem, que compõem o turismo. Como eu falei, desde as pessoas que estão ali nos bastidores até os empresários, até a própria... o que, que acontece ali, de um modo geral, no, nos municípios que margeiam esse litoral.
2: Ô, Gerald, você está falando aí sobre toda essa curadoria. Com certeza já tem algum município, até por você também já ter passado, né? Uhum. Ter feito essa passagem em alguns outros municípios anteriormente. Tem algum que chama mais atenção em relação principalmente a essa infraestrutura, a esse olhar diferenciado para o turismo? Tem algum município que você poderia destacar como, ai, nossa, esse aí realmente é imperdível, vai ter muita coisa boa para a gente tratar?
1: Sim, quando a gente fala em município e fala aí como grande destaque, nós temos município de Maragogi que sempre esteve no destaque no cenário nacional e mundial do nosso estado, né? Mas quando a gente fala em desenvolvimento nos últimos anos, a Rota Ecológica dos Milagres, que compõe 3 municípios, ela vem se destacando em termos de investimento, de empreendimento, de desenvolvimento, né? E isso está sendo cuidado hoje mais com os empresários da região. Eles estão pensando muito nesse desenvolvimento da região e de uma forma sustentável, né? Que não tenha aí um impacto ambiental, mas que também posso trazer para eles aí um benefício em termos de emprego. Então, a Rota Ecológica, sim, e aí eu não posso falar de um município, porque muita gente coloca a Rota Ecológica como São Miguel dos Milagres, sim, mas é uma composição de 3 municípios, 27 quilômetros de praias. Então, é, sem dúvida, um destaque. A gente vai explorar muito aquela região, porque é uma região que vem se desenvolvendo através de eventos, através de vários empreendimentos entrando, tanto no meio gastronômico quanto também no meio aí, de hospedagem. Então, eu acho que tem um destaque muito grande, além dos demais que vem crescendo a passos largos. Eu costumo dizer que o litoral norte vem crescendo a ritmo chinês, né? A gente sabe como é o ritmo chinês.
2: Uma velocidade.
1: É, então, eu acho que a Rota Ecológica aí vai estar com destaque nessa temporada.
3: Antes de entrar aqui no ar, né, a gente estava conversando e você mencionou que não é alagoano.
1: Não.
3: E que quando chegou aqui, né, no seu projeto inicial, ali, eu sou mais Alagoas. E aí, o que é que fez você chegar aqui em Alagoas e descobrir esse universo nosso aqui, né, do nosso estado, de tantas rotas turísticas e esse amor de onde vem e por que vem? Né? E também para falar quando é que começa, de fato, quando começam as publicações, quando é que as pessoas vão poder acompanhar todo esse caminho aí que você vai fazer.
1: Legal. Hoje eu sou um alabucano, né? Eu tenho um pouquinho lá, um pouquinho cá. Eu criei esse termo. Eu sou um pernambucano apaixonado por Alagoas. Eu venho aqui há muitos anos. Eu tenho família aqui. E há 10 anos atrás eu resolvi migrar para aqui para o estado. E quando eu cheguei, o pernambucano tem muito daquilo do bairrismo, né? A gente, tudo é o maior da América Latina, é o que a gente encontra.
2: Meu país Pernambuco,
1: né? Pernambuco,
2: melhor do Nordeste.
1: E eu sempre levei isso também muito. E quando eu cheguei em Alagoas, eu sempre quis entender que criar um movimento onde alagoano... Pô, nós temos um litoral absurdo, com mais de 230 quilômetros aí. Mas não só o litoral, eu já rodei 62 municípios no estado. E nessa jornada, né, ao longo desses anos, a gente pôde encontrar um turismo que se desenvolve do mar ao sertão. Então, esse amor por Alagoas é identificado desde quando você tem um olhar para a cultura, você tem um olhar para as belezas naturais, né, e principalmente pelo povo. E é por isso que, dessa vez, o destaque, o protagonista vai ser o povo alagoano, que está ali, ou mesmo pessoas como eu, porque a gente sabe que em várias regiões de Alagoas existe investimento de empresários de vários locais do Brasil e do mundo. Então, esse amor por Alagoas vem disso, entender que é uma terra que é linda do mar ao sertão e que cada vez mais a gente pode trazer o turismo como mola de impulso, né, para a economia, e fazendo isso com as belezas naturais. Quanto às publicações, elas vão para o ar a partir de agosto agora. A gente passa o mês de julho nessa curadoria, né, e nesse trabalho de algumas captações. Já tem histórias que a gente já captou essa semana passada. E a partir de agosto vão estar nas plataformas de YouTube e Instagram. Muita coisa boa aí para a gente.
0: Ô, Geraldo, sobre essa expedição, né, a gente falou da Rota dos Milagres, mas temos cidades importantíssimas como Paripueira, Barra de Santo Antônio, Passe Camaragibe. Fala um pouquinho também dessas outras regiões aqui no lado norte, né, de Alagoas, e sobre esse desenvolvimento, sobretudo, né, dessa parceria, né, entre turismo, entre os empresários e o poder público. A gente viu, por exemplo, uma rota ali criada, né, justamente no litoral norte de Alagoas, que sai ali da Barra de Santo Antônio, que possibilitou, inclusive, né, ampliação da rede hoteleira ali próximo à Barra de Santo Antônio. Fala disso que você viu nascer lá de 2019 para cá, né, passando para essa realidade atual que a gente vivencia nessa região.
1: Então, os municípios que estão, sobretudo, próximos a Maceió, né, como é o exemplo de Paripueira, é muito importante a gente mostrar esse limite geográfico. E Paripueira, por exemplo, é uma cidade fantástica em termos de belezas naturais e que vem se desenvolvendo com beach clubs que estão na região. Né? A gente tem ali começa os 132 quilômetros da barreira de coral, a segunda maior barreira de corais em biodiversidade do mundo. Então a gente segue ali com muita coisa também relacionada a esses municípios. Né? Como eu falei, nós vamos passar por todos os municípios que estão no litoral norte e mostrando esse desenvolvimento. E Paripueira e Barra de Santo Antônio são dois municípios que têm um quê de estar próximo à capital. Então, a logística, a gente vê também as obras que estão acontecendo de mobilidade que vão beneficiar essas duas regiões, sobretudo nessa primeira etapa aí de duplicação da L101 Norte, né, que vai trazer realmente um benefício absurdo para todo mundo que está, tanto como visitante, como na logística também para os empresários, porque nós temos aí a parte de insumos que precisam chegar, então
0: escoamento de produção,
1: enfim, então são regiões que a gente vai estar aí de fato passando. E o destaque dessas duas regiões, como eu falei, por estarem próximas aí à capital, é de suma importância esse desenvolvimento de infraestrutura, né?
0: Geraldo, a gente quer agradecer demais a sua presença aqui no Jornal da Manhã. A gente quer que você divulgue os seus canais, onde a galera que está nos ouvindo nos quatro cantos do estado de Alagoas pode acompanhar essa super expedição pelo litoral norte de Alagoas. Tem muita coisa bacana. Tenho certeza que serão personagens, né, inesquecíveis, quem faz realmente na ponta da lança o nosso turismo aqui no estado de Alagoas. Faz esse convite público para a galera estar acompanhando a página no YouTube, o Instagram, reforçando aí para ver o que a gente tem de melhor da nossa gente no litoral norte aqui do estado de Alagoas.
1: Primeiro eu quero agradecer o Jornal da Manhã, agradecer a vocês pelo convite, né, a grata comunicação também, e dizer que o Geraldo no Mundo, @GeraldoNoMundo, está nas principais plataformas, né, YouTube, Instagram, TikTok, a gente vai estar mostrando esses conteúdos que eu já mostro diariamente nos stories e em breve vai estar as publicações em feed e também no YouTube. Então, @GeraldoNoMundo, vocês vão encontrar aí muita coisa, porque Alagoas sempre foi e sempre será o meu cantinho especial e é onde, apesar do projeto Sou Mais Alagoas, ele ter tido o tempo dele, agora o @GeraldoNoMundo continua rodando o mundo, mas sempre com minha principal casa, que é Alagoas.
3: Sempre um pezinho aqui em Alagoas.
1: Né? A gente viaja e quer voltar logo.
0: A gente agradece demais, Geraldo, pelo seu trabalho, desenvolvendo cada vez mais, né, o turismo aqui no estado de Alagoas, mostrando os nossos potenciais, não só na região norte, né, mas nos 102 municípios alagoanos, né, que a gente sabe, né, como Alagoas tem uma diversidade cultural, gastronômica, enfim, um povo, uma gente maravilhosa. E esse tipo de trabalho só engrandece cada vez mais o potencial econômico do nosso povo, da nossa gente. Quero agradecer também publicamente a jornalista Andressa Araújo, né, sempre contribuindo aqui com as pautas do Jornal da Manhã. Natália Camila, a gente vai para o nosso último intervalo comercial e daqui a pouco estamos de volta com mais Jornal da Manhã pela Jovem Pan em 100,7.
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11: Estamos de volta com o Jornal da Manhã, o melhor momento, aquele que todo mundo adora, que todo mundo ama, é falar de esporte, é falar dessa retinha final de Copa do Mundo, né? Estamos aí há pelo menos 6 dias do término dessa grande competição que reuniu 48 seleções em 3 países, Canadá, México, Estados Unidos. Já está dando saudade essa Copa do Mundo, de grandes partidas, muitas polêmicas, e teve, né, jogos aí importantíssimos que marcaram a história da Copa do Mundo neste final de semana, mais especificamente 2 quartas de final, uma entre Noruega e Inglaterra e a outra, né, entre a Argentina, né, entre a Argentina, que venceu, né? Venceu a sua partida, mais uma vez Lionel Messi desequilibrou o jogo. A Argentina que vem dando uma aula de empolgação. Eu estava vendo, Natália Barros, Camila Libiano, o Diário Olé, a página do Diário Olé, né, no, tanto no site quanto no Instagram, a empolgação de quando os argentinos, né, eles vencem suas partidas, quando eles chegam ao vestiário, né, aqueles cantos efusivos, né, tratando da história das Malvinas, tratando de Dom Diego Maradona, dizendo que é a última Copa do Léo, se referindo a Lionel Messi, como eles chamam carinhosamente o Messi, né, chamando de Léo. E aí a gente vê que é totalmente diferente a empolgação da seleção brasileira, aquele povo tristonho, cabisbaixo, desempolgado, desinteressado. Parece que não é com eles, parece que a Copa do Mundo é só uma competição, onde um atleta, inclusive, né, o camarada disse, ah, era pra estar nas minhas férias agora, nesse período, né,
9: uma preguiça marcada danada, pela apatia, né,
11: marcada pela preguiça, moleza, é. Uma turma que não tá interessado com nada, não liga pra nada, se fez, fez, se não fez, não fez, se perdeu, perdeu, se ganhou, ganhou, e a turma tá aí, ó, tá passeando, vendo o Pluto, o Pateta, o Mickey Mouse, a turma tá aí, né. É, na Disney, tem outra turma na Europa, tem outra turma namorando, namorada no colo. Enfim, então Deus nos acuda aí, a seleção brasileira
9: tem
11: parece...
9: Tem gente participando de torneio de pôquer, tem gente em Las Vegas, é, sendo eliminado também do pôquer.
11: Meu Deus do céu. Tem. Então assim, tem de tudo, né? Parece que a turma perdeu aí, e aí tiveram aí, pelo menos, vão ter pelo menos aí 10, 15 dias de folga, e estão curtindo, né? Estão curtindo muito bem esse período de férias. E sequer desembarcaram aqui no nosso país, né? O coitado do Danilo, o zagueiro reserva do Flamengo, que jogou de lateral direito na seleção brasileira, desembarcou sozinho, né? Com os cozinheiros, com os seguranças, com os fisioterapeutas, com os médicos, parte de funcionários da CBF aqui no Brasil. Enfim, é uma apatia generalizada o que a gente vê no Brasil, e a tendência, o problema aí é geracional, a tendência é piorar, viu? A turma anda fazendo pouco caso, é todo mundo aí no seu mundo paralelo, no seu celular, ou seja, ninguém tá nem aí pra ninguém, e parece, né, parece que a CBF vai bancar de fato a permanência do Carlo Ancelotti por um ciclo de mais 4 anos. A gente só espera que ele no engasgue, né, com aqueles babalus gigantes na boca dele, né, aquela bochecha dele, parece o Kiko do Chaves, né, chupando aquele chiclete, aquela bolona de mascar gigante, né. Então a gente espera que o Ancelotti tenha um pouco mais de conexão com os clubes brasileiros, observe melhor os atletas brasileiros, para que possa, de fato, entender como é que funciona o nosso futebol, como é que funciona taticamente o nosso futebol. A gente teve aí as oitavas de final, onde o Brasil teve praticamente aí 30% da posse de bola, né? A partida com menos posse de bola na história das Copas do Mundo. Ou seja, um vexame. Cada vez que a gente relembra e vê as partidas, né, que a gente tem acompanhado na Copa do Mundo, a gente vai vendo o vexame piorar, porque a gente começa a fazer o comparativo. O que é que você analisou, Camila Bibiano, de Noruega e Inglaterra, para você? Deu a lógica?
12: Deu a lógica, que eu falei aqui no muito ar, bem, inclusive, muito bem. Pode até falei. Puxar, porque todo mundo aqui disse que a Inglaterra ia ganhar e você disse que ia ser do contra e que a Noruega iria aprontar. Assim, a Inglaterra, ela tem um quê de vontade muito parecido com o que apresenta a Argentina. Se você observar, quem teve a oportunidade de assistir os jogos da Noruega, mesmo os jogos ruins que a Noruega fez, e olha que foram vários, tinham a vontade de ganhar. E eu acho que o principal que capitaneia toda essa vontade se chama Harry Kane. Que apesar da cara de velho, tem 32 anos somente, então rapaz, deve jogar
11: novinho,
12: mais uma, né? Copa,
11: ele
12: viu?
11: É novinho.
12: Mas ele tem uma cara de acabado.
11: Para com
12: coitado.
11: Isso, é a barbinha.
9: Ele parece aquele pessoal da família real, né? Que vai envelhecendo.
12: Eu jurava que ele também estava na sua última dança. Mas ele não tá, não. Ele ainda vem para mais uma Copa. E é impressionante. E sabe quando eu percebi isso e eu disse, a Inglaterra vai chegar na final? No jogo contra o Congo, que a Inglaterra perdia por 1-0. E todo mundo tinha certeza de que a Inglaterra ia tropeçar, ia ficar pelo caminho. Ele faz 2 gols, vira o jogo. E na comemoração dos 2 gols, especialmente na do 2º gol, ele grita, ele descarrega, que você consegue realmente sentir tudo o que passa ali na cabeça, no momento, na vontade. É de fato, imagina, pra quem não conhece a história de Harry Kane, ele sempre bate na trave. Ele é conhecido como o Azarão. Ele passou anos no Tottenham e ele, o máximo que ele conseguiu foi um vice-campeonato, mesmo atingindo recordes e recordes. Ele é o cara que mais fez gols na Inglaterra, ele foi o cara que mais fez gols no Tottenham. Ele tem muitos recordes pessoais, mas nunca tinha sido campeão. E aí ele vai, sai do Tottenham, vai pro Bayern de Munique, que tinha 10 anos que ganhava o campeonato alemão. 10 anos consecutivos ganhando o campeonato alemão. Quando o cara chega, o Bayern perde o campeonato alemão. E imagina que é toda Jagger. Aquela resenha, ele é azarão, nunca vai ser campeão. O cara conseguiu o primeiro título da carreira dele ano passado, em 2025, pelo Bayern. E aí ele vem, né, nesse bate-trave, Eurocopa bate-trave, Inglaterra não sai. E vem nessa ganância, assim, muito forte. Então, pra mim, o grito que ele deu no 2º gol que ele fez contra o Congo, eu tive certeza que a Inglaterra ia chegar na final. E é por isso que eu acho que a Inglaterra também vai ganhar da Argentina nessa semifinal. Mas foi um confronto interessante de assistir. Achei que a Noruega também foi muito ingênua em muitas partes. O Haaland tava meio louco, não sei, empurrando Deus e o mundo. Inclusive, o 2º gol da Noruega, que foi anulado, ele deu um senhor empurrão no cara no meio da área. Sabe-se lá por qual motivo. Agora, e era óbvio que aquele gol ia ser anulado.
11: Como é que você tira? Tipo, pra mim, tirar o Haaland...
12: Ainda tirou o Haaland.
11: Tirar o Haaland do jogo é a mesma coisa você tirar Pelé da seleção brasileira. Tirar Maradona da Argentina.
12: Não dá, pra
11: tirar o Mbappé da França. Você tira o seu principal atleta. O cara que tem um poderio de fogo ali, que pode bater um pênalti, uma falta, uma presença diária que chama a atenção dos zagueiros. Como é que o camarada tira o Haaland? E não era um problema físico. Foi uma opção.
12: Foi uma opção. E pra completar, né, João? O goleiro da Noruega.
11: Mão de maionese. Mão de maionese.
12: O paredão contra o Brasil pegou até sinal do Wi-Fi. Aí entrego a paçoca assim, entregou. Aí, apesar do Kane não ter tido o protagonismo, né, no jogo contra a Noruega, a gente teve um Bellingham que realmente saiu da toca. E aí eu vejo um time conciso, apesar de ter seus problemas, ter problemas na zaga. Eu acho que ele se equipara muito ao time da Argentina. Tecnicamente, eu acho que pode ser até um pouco melhor. Vai ser um duelo de quem quer ganhar mais. E a gente sabe que a Argentina já apresentou muito essa vontade de ganhar. Mas eu ainda acho que na semifinal, que vai ser quarta-feira, vai 1h30 dar...
11: 1h30 da tarde.
12: 1h30? Vai dar... Vai dar... É 4 horas da tarde, minha gente.
11: Certeza.
12: Quarta-feira, 4 horas da tarde, então, Inglaterra e Argentina. Vai dar a Inglaterra, e eu espero, né, que vai dar a Inglaterra, e é isso, foi um jogaço, os 2 jogos foram muito bons de assistir, gostaria também de dizer
11: que... O ferrolho suíço não aguentou a força argentina.
12: E a gente sabia, né, e aqui foi unanimidade que a Argentina iria passar. Eu falei, apesar de ter tido aquele 3º gol ali, um achado, que ia ser num placar apertado, que ia ser ali uma diferença de 1 gol.
11: Já foi o desespero da Suíça também.
12: E quem entregou também a classificação para a Argentina, diga-se de passagem, tem nome e sobrenome, foi o querido Embolô, que fez um papelão. E o que eu vi de gente tentando justificar, e inclusive o técnico da Suíça, naquele papelão também, de dizer que era uma regra antiquada e que não sei o quê, e criticando o árbitro por aplicar uma regra, algo que eu nunca vi na minha vida, você dizer que o árbitro é errado por estar aplicando uma regra, meu amor, reclame do seu jogador, que fez uma patifaria daquela de simular. E diga-se de passagem para as pessoas que não entendem, existe uma nova regra de que simulação é cartão amarelo, é passível do cartão amarelo. Aí o pessoal, mas por que o VAR chamou se foi um lance no meio do campo, não interferiu em nada na questão de gol e tal? porque existiu um erro de identificação. O árbitro em campo deu um cartão amarelo para o jogador da Argentina. O VAR chamou e disse que aquele cartão amarelo não existiu, porque existiu uma simulação. Então ele trocou o cartão amarelo. O cartão amarelo saiu do jogador da Argentina e foi para o jogador da Suíça, o Embolou. Ah, mas ele foi expulso, porque ele já tinha um outro cartão amarelo. Não foi expulso direto pela simulação, ele levou um cartão amarelo.
11: O segundo
12: já
11: amarelo.
12: Tinha o cartão amarelo. E foi expulso do jogo por uma simulação bizonha. Então o VAR foi chamado por um erro de identificação. E ele tem a obrigação de chamar nesse caso. Porque o jogador da Argentina iria ter um cartão amarelo por um toque que não existiu. Então vamos parar com certas teorias da conspiração. Porque nesse caso a arbitragem não errou.
11: Agora, Camila, Natália, eu vou falar uma coisa que é o que move o esporte, sobretudo, que é sentimento. Quando acabou o jogo da Inglaterra, que a gente viu ali o Keane, né, abraçado com o atleta, o número 10, que joga no Real Madrid, como é o nome dele, pelo amor de Deus, da Inglaterra?
12: É o Bellingham?
11: O Bellingham. Eles dois se abraçam ali, a torcida começa a cantar...
12: Cantando
11: O The Wall. O The Wall, do Oasis, né, começa a cantar aquela música do Oasis, e a torcida vibra, e aí começa a chegar um atleta por vez, eles começam a se abraçar. E assim, é uma cena de arrepiar. Você vê ali todos os jogadores enfileirados, abraçados, cantando aquela música do Oasis. Mesma coisa quando você vê a Argentina, quando entra dentro do seu vestiário, né, e filmaram ali os camaradas sem camisa, pulando, como se fosse a verdadeira torcida dentro do vestiário. E aí você se reporta, não tem como não se reportar na seleção brasileira. É os camaradas sentados, com a meia riada, cada um no seu WhatsApp, no seu Instagram, passando os stories, todo mundo calado dentro do vestiário. Ou seja, sem nenhuma empatia com a Copa do Mundo, com a torcida. A torcida fez sua parte, fez a sua festa, como sempre faz. E aí a gente vê realmente a conexão de um povo, de um agente com os atletas. E a Inglaterra, nesse ponto, juntamente com a Argentina, estão dando show. Poderia ser a final tranquilamente da Copa do Mundo, essa partida entre Inglaterra e Argentina.
12: O técnico da Espanha vai discordar, viu? Porque ele, inclusive, deu uma declaração extremamente revoltado, dizendo que tinham antecipado a final da Copa entre França e Espanha. E ainda acusou a FIFA de mexer no chaveamento para eles ficarem do mesmo lado.
11: Agora,
12: porque a final deveria ser França
11: agora,
12: e
11: Camila,
12: Espanha.
11: Na minha ótica, o jogo da Espanha encaixa com o jogo da França.
12: É chato,
11: minha,
12: viu?
11: Na minha ótica, eles fazem um jogo lento. Eles travam o jogo e toca pro goleiro, toca pro zagueiro. Eles vão chamar a França todo o tempo pro campo deles. Vai ficar aquele tic-taca, tic-taca. Ganha de 1-0, Espanha passa e tá na final. E pega a Argentina que vai passar
12: pra
11: atropelar
12: pra
11: a Inglaterra.
12: Pra mim é um jogo de surpresa aí, a França e a Espanha.
11: O jogo é muito chato da Inglaterra.
12: Tecnicamente, a França...
11: Da Espanha.
12: A França tem muito mais time pra passar.
11: Muito mais
12: e
11: time,
12: todo mundo
11: concordo.
12: Já tá colocando ela como na final. Mas a Espanha, pela chatice,
11: o
12: pode
11: jogo
12: sim
11: não encaixa.
12: Ganhar. Então... Eu acredito que pode dar também aí a Espanha. Pra mim é um jogo de caixinha de surpresa.
11: Pra mim não encaixa. Não encaixa o jogo da França com a Espanha por essa questão desse toque moroso e vai e volta, cozinha o adversário. Enfim, eu acho que vai ser um jogo muito difícil pra França e a Espanha vai passar naquele 1-0 quarta-feira. A gente vai ver o resultado como amanhã também, Camila. A gente vai trazer aqui no Jornal da Manhã o que aconteceu entre as duas seleções, né? As duas seleções alagoanas. Né? O CRB empatou com o Goiás aqui dentro de casa por 2-2 e hoje tem o CSA para jogar a temporada. Né? CSA e Betim, né?
12: Pela
11: vida, né? O jogo da vida do Centro Esportivo Alagoano. Hoje vai ter aí pela Série D. Se vencer, né, por 2 gols de diferença, passa para mais uma fase. Se empatar, tá fora. Se vencer por 1-0, é penalidades máximas. Vai ser um Deus nos acuda hoje lá no Rei Pelé. E amanhã a gente traz novidades aí das seleções alagoanas, o nosso CRB, o nosso CSA.
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11: Vamos agora, né, nos reconectar com o Maílson Franklin, direto das ruas da capital alagoana. É com você, Maílson.
15: Olha, João, eu volto com mais informações a respeito dos gigantinhos. Inclusive, a gente trouxe isso no início do programa, trouxe na semana passada. E eu recebi, João Mozinho, áudios de pessoas que trabalham e estão sem receber seus salários. São monitores, né, professores, pessoas que fazem também o transporte escolar, né, desses alunos que estão sem receber seus salários. Por questão de represárias, eles pediram para não ser identificados, mas eles mandaram o áudio para mim, a gente vai soltar agora. E veja bem o desabafo, veja o desespero que essas pessoas estão passando, que estão sem receber seus salários. Vamos acompanhar.
16: Maílson, por gentileza, eu quero uma solução. Eu sou monitora, entrou 2 meses que ninguém paga, ninguém diz nada. O que falam para a gente do transporte é que mandou a nota para a CEMED e a CEMED ainda não respondeu. 2 meses eu moro de aluguel, tenho filho pequeno, estou com recibo atrasado, estou com casa atrasada, capaz de ser despejada. E quando chegam para a gente falar que a gente vai perguntar alguma coisa, é ameaçada ir para a rua. E sem falar também que quando a gente pergunta se os meses que estão atrasados vai pagar todos, diz que não, é um mês. Isso já está desde maio, já estamos em julho. Pelo amor de Deus, Cunha, o que é que está acontecendo? Só tem dinheiro para show, e aí festival de verão. E já está aí, já confirmado com vários cantores. Pelo amor de Deus, minha gente, somos humanos. Precisamos de respostas, precisamos de fatos. Precisamos que o nosso salário entre no nosso, na nossa conta, pelo amor de Deus, eu não aguento mais. Eu preciso de resposta, de solução, concretas, que o salário da gente vai entrar hoje, é sexta-feira, e nada, pelo amor de Deus. O que é que vocês estão fazendo com o dinheiro dos funcionários? A gente trabalha, minha gente, a gente somos pobres, mas a gente é dignos. Eu preciso do meu dinheiro. Eu não sei mais o que eu faço, pelo amor de Deus. Prefeitura, CEMED, pague a gente em nome do Pai.
17: É um absurdo o que está acontecendo, né? Em todas as unidades aí do Gigantinho, onde os monitores tudinho se reunindo aí, fazendo protesto sobre seus salários atrasados. Trabalha honestamente, para quando chegar num dia no teu dinheiro, se dedica ao seu tempo, né? Muitas delas, mãe de família, pessoas de família, claro, que tem que levar o sustento para dentro de casa, o salário atrasado durante 2 meses. Isso é uma falta de vergonha, tanto para a prefeitura e todos os responsáveis. Principalmente aí a Marina, né, que fez o projeto dela aí, dando toda a repercussão e nada de chegar junto. Tem muitas pessoas que querem culpar o novo prefeito que assumiu agora, mas todo mundo sabe que JHC ainda está por trás disso. Então, dinheiro para outras coisas ele tem, como as festas aí de São João. Ah, mas aí a verba das festas é da cultura. Mas mesmo assim, já que eles tentam preservar pela educação, eles deveriam dar o maior exemplo. Como a gente vê hoje, né, aí os monitores tudo aí querendo parar, então quem sofre tudo isso é nossas crianças. Isso é uma falta de consideração, tanto da parte da prefeitura como todos os responsáveis que estão ligados a esse projeto. Então fica aqui a minha indignação como marido de uma de monitora que acorda cedo, toda de manhã, como ela tem 3 filhos, ainda vai se dedicar aos filhos dos outros, para quando chegar num dia de receber, não ter o dinheiro para poder manter suas coisas em pagamento, né? Então fica aqui uma revolta de um trabalhador também, de um pai de família também, e de um marido, de uma monitora, que sei que ela se dedica o tempo todinho para cuidar dos filhos dos outros, acordando cedo, dando amor, fazendo de tudo que ela faz dentro de casa. Então, tem que ver o que é que está acontecendo dentro da prefeitura para os mesmos se responsabilizar.
18: Veja aí muitas pessoas também, muitas mães de família solteira, né, que tem suas crianças dentro de casa para poder alimentar. Imagina aí, para quem mora de aluguel, são coisas difíceis, pô. Eu sei, porque eu vejo, né, eu tô na rua, dia a dia, eu vejo muitas pessoas abrindo a boca para falar sobre em relação a isso. Muitas pessoas, né? Até porque deveria se pronunciar primeiramente Maria, a Marina, a mulher do JHC, que fez esse projeto e se dedicou, né? Se responsabilizou para isso estar sempre de pé. Mas aí, infelizmente, aí chega um novo prefeito, né? Mas sabendo que também o marido JHC lá ainda está no comando de tudo por trás dos papéis, todo mundo sabe. Isso aí é uma falta de vergonha. Até os empresários terceirizados dizem que a ocupada ainda é a prefeitura, que não repassou dinheiro e fica só promessa e nada, velho. Isso é chato demais. Infelizmente, são coisas da vida, porque dinheiro para outras coisas ele tem. Mas para poder pagar o salário de uma pessoa que acorda cedo, se mantém de pé todos os dias para cuidar do filho dos outros, é um absurdo, velho. Infelizmente. 2 meses já entrando para o terceiro praticamente e acabou-se. E caso se for receber, com certeza eles vão querer só pagar apenas um salário. E os demais? E as outras contas? As contas não param de chegar, não. De casa nunca vai parar de chegar. Então tem que ver o pronunciamento de cada um desses responsáveis aí, tanto como o Rodrigo Cunha, que hoje está no comando da prefeitura, como o JHC e totalmente a Marina, que criou esse projeto dela, né?
15: 2 meses sem receber seus salários. Isso aqui são trabalhadores que estão todos os dias, eles pediram para não serem identificados, e aí a gente não vai identificar. Eu recebi esses áudios na sexta-feira à tarde e a gente está expondo aqui para a sociedade para saber como esses trabalhadores, monitores que levam todos os dias as crianças para os gigantinhos, estão há 2 meses sem receber seus salários. Essa é a situação, João Mozinho, essa é a situação dos trabalhadores que prestam serviço a Prefeitura de Maceió. Amanhã eu volto com mais informações pelas ruas da cidade. Deus abençoe a todos. Volto com vocês aí no estúdio e até amanhã.
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11: Salário é coisa sagrada. Mexer no bolso do trabalhador é uma falta de respeito sem tamanho, para além da falta de respeito. É um ato improbo uma gestão não pagar os seus funcionários, as pessoas que prestam serviço justamente para a educação, que deveria ser a base, a pirâmide da sociedade, um dos pilares centrais da administração pública de um município, de um estado, de um país. A gente só vê o desenvolvimento humano a partir dos investimentos robustos em educação. E o que a gente vê aqui na nossa cidade de Maceió é a contramão de tudo que o mundo faz. A contramão do mundo. Enquanto se investe milhões e milhões de reais em shows, em pirotecnia, a gente vê a educação, a saúde, a mobilidade em frangalhos. Lamentável. E insisto, o Jornal da Manhã é a caixa de ressonância da nossa sociedade e a gente vai estar trazendo aqui diariamente a verdade dos fatos. Quero aqui me despedir da nossa audiência, das minhas companheiras de bancada, Natália Barros, Camila Bibiano, marcando um compromisso para estarmos juntos amanhã, a partir das 7 horas, se Deus quiser.
9: É isso aí, ouvinte. Muito obrigada pela companhia nesse comecinho de segunda-feira, comecinho de semana. Agora você já está muito pronto para seguir aí no seu dia, muito bem informado aqui com o nosso Jornal da Manhã. Amanhã a gente se encontra novamente a partir das 7 da manhã. É isso aí. Tchau, tchau.
12: Obrigada, ouvinte, pela sua participação. Obrigada por manter, né, esse jornal também vivo e fazendo sentido. E lembra, amanhã, a partir das 7 da manhã, a gente está aqui para mais um Jornal da Manhã, uma hora e meia de muita informação. Até mais.
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0: Começando mais um Super Manhã da Pan na sua segunda, dia 13 de julho. 8h36, bom dia pra você. Avril Lavigne.

0: número 1 do Brasil, essa é a sua Jovem Pan, o som do Alex Warren, Forever Dream. É, pois é, rapaz. A melhor da semana, Alex Warren de volta aí, despontando aqui na rádio Jovem Pan, Maceió, e tem toda a rede Jovem Pan também, ligados com a número 1 do Brasil. Fica ligado, vamos ao intervalo, vem aí uma hora de música, esse intervalo comercial para você começar muito bem essa semana maravilhosa. Claro, na melhor companhia, aqui na sua Jovem Pan, Maceió, nos 100.7.
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0: Muito bom dia para você que nos dá essa carona maravilhosa na manhã dessa segunda-feira, 8 horas e 58 minutos. Já estamos com você, né? Nas ruas, nas principais vias de acesso à cidade de Maceió, nas principais vias de acesso da nossa capital. Pois é, Avenida Fernandes Lima, por exemplo, nesse exato momento, para você que está descendo, tá bem complicado. Você vindo em direção ao centro de Maceió exige muita paciência, tranquilidade e com certeza você vai chegar ao seu destino. Por conta, também lá na parte alta, na Duval de Góes Monteiro, na próxima ali, a rotatória da antiga rodoviária federal, tem acidente na via e deixa o trânsito ainda mais complicado e parado na Duval de Góes Monteiro para você que trafega por essa região. Se você puder evitar a região ali das proximidades da garagem e também chegando ali a bomba do Gonzaga, evite essa região. Se puder evitar do Val de Góes Monteiro, na altura da bomba do Gonzaga, do condomínio Vilagem Planalto, você que vem aí vindo pela Lorival Melo Mota ou pela Edgar de Góes Monteiro, subindo pela BR-316, se puder evitar a do Val de Góes Monteiro, é uma boa, porque o trânsito tá parado, tá bem complicado por conta desse acidente, e você pode ir direto pegando aí a Menino Marcelo, indo pela Via Expressa, Serraria, e assim chegar ao seu destino lá no Barro Duro, na Rotary, né, na Gruta, na Serraria, tá bom? Busca aí a Menino Marcelo, não vá pela Duval de Góes Monteiro por conta desse acidente, trânsito bem complicado na manhã desta segunda-feira.
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0: Vamos nessa, meu povo, ligados com a Jovem Pan Maceió em 100.7. Uma excelente semana pra você, 13 de julho, hein? Manhã maravilhosa, 26 graus, a capital mais linda do Brasil. Totalmente ensolarado, céu aberto. Vamos aproveitar o dia? Vamos nessa, aqui com a sua Jovem Pan. Preparados pra uma hora de música?
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0: Número 1 do Brasil, é uma hora de música boa pra você aqui na programação Jovem Pan Maceió, na melhor do Brasil, hein? Excelente manhã pra você, 9 horas 33 minutos, na capital mais linda do Brasil. Alô, minha linda, linda Maceió. Pink, na Pan. Antes, Sabrina Carpenter e Natalia Brilliant. E você continua aqui, ó. 9h33, o Instituto Nacional de Meteorologia emitiu um alerta de baixa umidade do ar para 16 municípios do sertão de Alagoas nesta segunda-feira. O aviso de perigo potencial é válido entre meio-dia e 6 da tarde. Segundo o IMET, a umidade relativa do ar pode variar entre 20% e 30%, aumentando o risco de incêndios em áreas de vegetação e exigindo mais cuidados com a saúde. A orientação é reforçar também a hidratação, tomar bastante água, evitar atividades físicas nos horários mais quentes e também reduzir a exposição ao sol. Em caso de emergência, a população deve acionar a Defesa Civil pelo 199 ou o Corpo de Bombeiros pelo 193. Se você for curtir aí hoje, tá delícia o nosso dia, né? Uma segunda-feira ensolarada, tome bastante água e também hidrate-se, né? Passe também aquele protetor e vamos à rua.
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Uma hora de música, sem intervalo pra você aqui na sua Jovem Pan, o som da Beyoncé, Crazy Love. 9h48, muito bom dia. Olha, após quase 20 anos de atuação na proteção de animais abandonados, o projeto Acolher encerrou as atividades após a morte da sua fundadora, a dona Neyne Teles. Apesar do fechamento, a equipe e familiares continuam cuidando de 81 animais

0: entre 48 cães e 33 gatos, que seguem no abrigo à espera de doações. O projeto iniciou uma campanha para arrecadar ração, materiais de limpeza, doações financeiras, a fim de garantir os cuidados com os animais até que todos encontrem um novo lar. Quem desejar ajudar pode entrar em contato e ter mais informações pelo telefone 82996047047. 82996047047.
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0: A número 1 no Brasil, encerrando uma hora de música sem intervalo comercial pra você ligado com a Jovem Pan e 100.7. Esse foi uma sonzeira, hein? Música boa com Duke Dumont, Ocean Drive. Fica ligado, a gente volta já já. 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
2: Motoristas que atuam no transporte escolar das unidades dos Gigantinhos da Prefeitura de Maceió denunciam que estão há mais de 2 meses sem receber salários. Segundo relatos, motoristas e monitores continuam desempenhando suas funções, apesar do atraso nos pagamentos. De acordo com um dos trabalhadores que preferiu não se identificar, a empresa responsável pelo serviço informa que ainda aguarda o repasse da Prefeitura de Maceió. Já os funcionários afirmam ter recebido a informação de que o município já teria efetuado o pagamento.
3: É, Maílson, por gentileza, eu quero uma solução. Eu sou monitora, dentro de 2 meses que ninguém paga, ninguém diz nada. O que falam para a gente do transporte é que mandou a nota para a CEMED, e a CEMED ainda não respondeu. 2 meses eu moro de aluguel, tenho filho pequeno, estou com recibo atrasado, estou com casa atrasada, capaz de ser despejada. E quando chegam para a gente falar que a gente vai perguntar alguma coisa, é ameaçada ir para a rua. E sem falar também que quando a gente pergunta se os meses que estão atrasados vai pagar todos, diz que não, é 1 mês. Isso já está desde maio, já estamos em julho.
4: É um absurdo o que está acontecendo, né? Em todas as unidades aí do Gigantinho, onde os monitores tudinho se reunindo aí, fazendo protesto sobre seus salários atrasados. Trabalha honestamente, para quando chegar num dia no teu dinheiro, se dedica ao seu tempo, né? Muitas delas, mãe de família, pessoas de família, claro, que tem que levar o sustento para dentro de casa, o salário atrasado durante 2 meses. Isso é uma falta de vergonha, tanto para a prefeitura e todos os responsáveis.
5: Isso é chato demais. Infelizmente, são coisas da vida, porque dinheiro para outras coisas ele tem. Mas para poder pagar o salário de uma pessoa que acorda cedo, se mantém de pé todos os dias para cuidar dos filhos dos outros, é um absurdo, velho. Infelizmente, 2 meses já, entrando pro terceiro praticamente, e acabou-se. E caso se for receber, com certeza eles vão querer só pagar apenas um salário. E os demais? E as outras contas? As contas não param de chegar, não. De casa nunca vai parar de chegar. Então tem que ver o pronunciamento de cada um desses responsáveis aí. Tanto como o Rodrigo Cunha, que hoje está no comando da prefeitura, como o JHC, totalmente a Marina, que criou esse projeto dela, né?
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0: Muito bem, de volta com você aqui na número 1 do Brasil, no Jovem Pan 100.7. Nesta super segunda-feira, 13 de julho. Olha, Duval de Góes Monteiro já voltando ao normal. a sua normalidade, né? Trânsito intenso, mas fluindo para você que está descendo aí da parte alta de Maceió. Como também está com sua normalidade já tomada, trânsito normal, moderado também na Menino Marcelo, já chegando ali ao Barro Duro para buscar também ali a região da Muniz Falcão, descendo pela Avenida Rotary. Também você que vai pela Presidente Getúlio Vargas, tem trânsito parado na saída da Getúlio Vargas, é para você que vai seguindo aí pela Menino Marcelo em direção à parte alta, ou seguindo para a Gruta de Lourdes pela Presidente Getúlio Vargas, vai encontrar aquele trânsito ali de trágica, tranquilo, né? Mais fluido, mas nesse momento está aí parado. E você que está saindo da Gruta de Lourdes, trânsito intenso, tem também essa lentidão aí para buscar a Fernandes Lima, que se encontra nesse momento com trânsito intenso, muita lentidão nas imediações do Ibama. Mais informações a qualquer momento.
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8: E atenção para essa notícia. Nova York pode ser invadida a qualquer momento pela Coreia do Sul. E os responsáveis atendem pelo nome de BTS. Brincadeiras à parte, a partir do dia 24, a cidade mais cosmopolita do planeta irá receber a instalação virtual BTS The City Everywhere, que promete interagir de forma única com os fãs do grupo de K-pop mais importante do mundo. E depois de passar pelo Stade de France, onde completou 4 shows totalmente esgotados, o The Weeknd contabilizou mais de US$400 milhões para os cofres da turnê After Hours Till Dawn. Com isso, os mais de 3 milhões de ingressos vendidos até o momento já renderam cerca de US$440 milhões para o astro canadense. Fique ligado, a qualquer momento tem mais.
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0: Vamos nessa, conferir aqui as 10 músicas mais pedidas da programação Jovem Pan. A sua companhia tem Maurício Gober, a número 1 do Brasil aqui em Maceió, nos 100.7. Pronto, preparado? Pode dar o play aqui? Posso soltar essa bacana? Então vamos nessa, aumenta o som.
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0: Décima posição, Ella Landgren, Jones in Texas, 10 e 9. Bom dia.

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1: Play Antenados está de volta aqui na Pan. A diretora do filme Supergirl comentou sobre um dos maiores desafios dos filmes de super-heróis atualmente, que é conquistar o público mais jovem. Segundo ela, a geração Z já não demonstra o mesmo interesse por esse tipo de produção como aconteceu nos últimos anos. Para a cineasta, o excesso de lançamentos fez com que os super-heróis deixassem de ser uma novidade e, por isso, os estúdios precisam investir cada vez mais em boas histórias e personagens marcantes para reconquistar o público. E você, concorda que os filmes de super-heróis perderam força entre os mais jovens? Supergirl está em cartaz nos cinemas. Quer saber mais? Acesse @antenadoscanal nas redes sociais.

0: sétima posição, na número 1 do Brasil. O som do Nil também passou por aqui com Because of You. Rolou também o som na 8ª posição, BTS Swim. Nona posição, tivemos a Olivia Dean. E na 10ª, abrindo aqui a sequência, o primeiro bloco das mais pedidas, o som da Ella Langley com Chosen Texas. Você continua na Pan. 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
2: Muito bem, estamos de volta. Jovem Pan Maceió. 10h31 e continua.
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0: as mais pedidas da programação Jovem Pan. Alex Warren com Ordinary na quinta posição. E você continua sempre ouvindo a melhor música aqui.
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0: Quarta posição, Ariana Grande.

0: Esse é o som do Michael Jackson, Remember the Time. Super Flash mais pedido aqui das mais pedidas, Jovem Pan.
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0: décimo lugar aqui das mais pedidas, Sam Fenden, Olivia, Dean, Raymian. As mais pedidas volta amanhã aqui na sua programação.
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0: 11 horas, 1 minuto na Capital Lagoana. Olha, tem informação para você. Entram em vigor no próximo dia 17 novas regras para as publicidades das plataformas de apostas esportivas, as conhecidas bets. As propagandas deverão exibir agora alerta sobre o risco das pessoas e ficam proibidas de prometer ganho fácil. Apresentar também apostas como investimentos ou direcionar anúncios a crianças e também adolescentes. Segundo o governo federal, as medidas buscam ampliar a proteção dos consumidores. Empresas que também descumprirem essas normas poderão ser multadas e até perder a autorização para operar. 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
0: 11 horas na capital alagoana e para você que está transitando, nos dando essa carona maravilhosa aí, muito obrigado, hein? Estamos juntos. Vamos aqui à parte baixa, Avenida Doutor Júlio Marques Luz, nesse exato momento, na Avenida Jatiuca, trânsito moderado fluindo com tranquilidade. Para você que vem descendo aí pela Comenda do Gustavo Paiva, trânsito leve em direção ao centro de Maceió, ficando um pouco mais complicado no início da Barão de Atalaia, com trânsito parado ali em frente ao Instituto Federal de Alagoas, Instituto Federal, né, de Maceió. Para você que está indo em direção ao centro, encontra-se nesse momento o trânsito na Barão de Atalaia parado para você que segue em direção ao centro de Maceió, aí pelo bairro do Poço. Quintino Bocaiúva, trânsito intenso nesse exato momento, mas imediações da Pajussara. Para você seguindo no centro de Maceió, aqui ó, pela rua Barão de Penedo, em trânsito intenso, tem lentidão nesse exato momento, como também na Rua do Sol, em direção ao centro de Maceió, subindo para o bairro do Farol. Rua do Sol, trânsito intenso e muita lentidão também.
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2: De volta aqui na Pan, em meio às eletrizantes partidas da Copa do Mundo, a incansável Shakira parece estar em toda parte. Aproveitando todo esse clima favorável, a estrela pop mais popular da Colômbia anunciou que retornará ao continente africano após quase 20 anos para um mega show que será realizado próximo às grandes pirâmides do Egito. Vale lembrar que a última vez que Shakira esteve entre os faraós foi em 2007. E depois de Morgan Freeman estrear no universo do blues, agora foi a vez de outro veterano de Hollywood realizar o seu sonho musical de adolescência. Estamos falando de Life is a Dream, o primeiro álbum de Anthony Hopkins, que traz como destaque Breaking Road, música composta por ele em 1963, quando ainda era ator de teatro em Liverpool. 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
1: 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Muito bem, de volta com você na melhor rádio do Brasil, no 100.7 Jovem Pan Maceió. Uma excelente segunda-feira para você, 13 de julho. 28 graus na capital e subindo, hein? Sol tá lindo, tá maravilhoso. Alô, minha linda, linda Maceió. Onze e dez.

0: A número 1 do Brasil, esta é a sua Jovem Pan, Joy e Enshai. What's Love na Pan, 11h20. 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

0: Duncan na programação Jovem Pan, Brian's Lines, 11:29. Também você curtiu o som do Ted Swings com The Door, Lagoon, Seu e Só, Fat Joy, Hairstyles e Ed Sheeran, Shape of You na programação Jovem Pan. Você continua ligado com a número 1 do Brasil. 11:29, o pré-candidato ao governo de Alagoas, Renan Filho, do MDB, aparece na liderança na disputa pelo Palácio República dos Palmares, segundo o levantamento do Sistema Paraíso das Águas, Vox Brasil. De acordo com a pesquisa, Renan Filho também lidera em um eventual segundo turno contra o ex-prefeito de Maceió, JHC, pré-candidato do PSDB. No cenário de segundo turno, o senador registra 51,5% das intenções de voto, enquanto JHC aparece com 45,4%, uma diferença de 6,1 pontos percentuais, consolidando a liderança de Renan Filho na disputa. Os números reforçam o desempenho do MDBista no levantamento e indicam vantagens sobre o principal adversário em um possível confronto direto nas urnas. A pesquisa foi registrada no Tribunal Superior Eleitoral, TSE, sob o número 0460/2026. Mais notícias a qualquer momento. 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

Jovem Pan número 1 do Brasil. Justin Bieber here. 11h44, Justin Bieber e Daniel Kaiser. Na Pan. 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

0: a número 1 do Brasil, o som do Coldplay com Feels Like a Fall in Love, na Rádio Jovem Pan, encerrando o nosso Manhã da Pan desta super segunda. Isso mesmo, vem aí a galera do Pânico, você continua ligado com a Jovem Pan Maceió no 100.7, em qualquer lugar do nosso estado, da nossa linda, linda Maceió, da grande metropolitana, da grande Maceió, e assim vamos. Um abraço pra você, a gente se encontra amanhã depois do Jornal da Manhã, Jovem Pan. Fui!
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3: Como é feito o tratamento da pneumonia em idosos e quando há a necessidade de internação? A doutora Fátima Alessio, pneumologista da Santa Casa, explica.
4: O tratamento é o mesmo com antibióticos, porém os antibióticos do idoso, de uma forma geral, a gente coloca um antibiótico um pouco mais potente e a internação, ela é baseada na gravidade. Se o idoso estiver bem, a gente pode tratá-lo sim no domicílio. Se ele estiver mais debilitado, sem comer, desidratado, com alteração do nível de consciência, ele vai precisar ser internado.
3: Lembre-se, prevenir é melhor que remediar. Você pode começar dando mais atenção à sua saúde. Não espere aparecer sintomas para procurar um médico e realizar sua consulta.
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14: Olá, meus censurados pelo amor. Como é que vocês estão? Tudo bem com vocês? Tudo bacana? Tudo certo? Tudo lindo? Tudo maravilhoso? Estamos de volta. Mais um alucinado programa Pânico pelas distintas plataformas da Jovem Pan. Sejam bem-vindos ao programa mais motivado e competitivo que o Brasil na Copa do Mundo. Todos com muita vontade de ganhar o caneco. Vamos falar de Copa do Mundo? Hã? Argentina? Lá vem os brasileiros que torcem para a Argentina. Para depois eles chamar a gente de macacos, de chimpanzés. É isso aí. Vamos torcer bastante para a Argentina. A Argentina está sendo favorecida? Vamos explicar essa questola. Eu chamo eles Roberto Avalanches e Walter Calça Grande.
15: Tudo bem, Calção?
16: Tudo bem.
15: Eu não sei. Não é um exemplo pra juventude.
16: O Neymar não é exemplo pra juventude.
15: Eu que sou.
16: Na verdade, ele não é exemplo, precisa ser melhor. Aliás, o Samidana voltou usando a minha peruca, né? Isso aí eu gostei, né? A Argentina vai ser campeã. Mas eu torço pra Argentina, mas não torço pro Neymar. Se o Neymar fosse argentino, aí talvez eu falasse um pouco menos mal. A Argentina tá sendo mais ajudada pela arbitragem. Que o primo virgem da zona. O Messi está sendo tão bem tratado que parece até um cachorrinho de madame. Mas eu gosto da Argentina. Eu só não gostaria se ela chamasse Neymar Argentina. Agora eu preciso correr, que eu enchi o fraldão. Agora vai lá o Messi, eu não sei. Vai Messi palmeirense.
15: Meu Deus, alguém traz uma vamp para lavar a retaguarda desse marmanjão que está totalmente maluco. Water Surita, o famoso Tunhão Ferramenta de
14: Chico.
15: Meu Deus, essa Copa do Mundo, vou falar, estão dando tudo pro argentino. Me desculpa, palavreado, mas só faltou dar o brioco para o Messi! Exclamação! Francamente, seu Gianni Infantino, o senhor fica molhadinho quando o Messi pega na mola. Ah, meu San Gennaro, mais um careca ferrando o Brasil? Assim não dá, meu Deus do céu! Meu San Gennaro, Argentina, tá mais blindada que o filho do Lula? Interrogação, exclamação, fica com você. Eu pergunto e eu respondo, sim, está! Essa Copa do Mundo tá mais comprada e que tal que os amigos do Gorcaro, meu Deus. Agora bora encher a pança no Krisp Kreme. Sou louco por uma rosquinha, claro. E lógico, o meu Dipolini Maggiore, que aumenta até 5 centímetros o meu pepino frio. Agora com você, Emílio Zurita. Partiu o terror do parto natural, meu Deus.
14: Muito bem, aí está ele. Morgadinho.
17: Folgado.
14: Folgadinho, né?
17: Terror do parto natural.
14: uma senhora lá de. É. Uma senhora lá de.
0: O cara
14: Belândia.
15: Foi. Não, gente, mas.
14: Teve um bebê gordaço.
0: É o Avalone. É. O cara foi preciso.
14: É. Marto Norte. Vamos. Vamos pra agenda?
15: Meu Deus.
14: Vamos. É o melhor stand-up comedy do Brasil. No meio, ele é conhecido como Buchudinho da Alegria.
15: Sou eu.
14: É o nosso Morgadinho, Rogério Morgado.
15: Nossa, gente.
0: Vou ficar aqui no, mesmo.
15: Nossa, nossa. Olha lá.
7: Que é esse rock'n'ball, hein? Uma hora dessa.
15: Sou eu, Morgadão, chegando aí na sua cidade. Lembrando que toda quarta-feira tem Rogério Morgado aqui em São Paulo, no My Fucking Comedy Club, a melhor casa de comédia de São Paulo. E o site é o clubedoingresso.com. Quero chamar a galera... De Brusque! Alô, você de Brusque, Santa Catarina! Dia 24 agora de julho, tem Morgadão aí, ó, simpla.com.br. Dia 25 em Florianópolis, lá no Floripa Comedy Club, sem tomar cadeirada, tá legal? Você de Florianópolis, ó, negócio é o seguinte, vier com cadeira, já sabe, vai tomar barrigada. Dia 25, pensa no evento.com.br, você de Floripa. No dia 26, pra galera de Criciúma, lá no Ratazana, você compra também no Pensa no evento.com.br. Um abraço aí pro Juliano Rosa, lá da Jovem Pan Tubarão, que tá dando um apoio aí pra gente, tá certo? Galera, é o seguinte, Sumaré, dia 31 de julho, tem Morgadão aí, bilheteriaexpress.com.br, você de Sumaré vai ser no Anfiteatro Municipal Dirce Dalben, tá certo? Então, não perde tempo, entra no Bilheteria Express e compra o seu ingresso. Galera de Goiânia e Brasília, simpla.com.br, venda aberta também para Americana, Curitiba, Joinville, e para você de Canoas e Novo Hamburgo, Morgadão tá voltando dia 7 e 8 de agosto. Compra o seu ingresso no simpla.com.br. Canoas e Novo Hamburgo, vendas abertas a partir de agora. E manda um e-mail para contato@rogeriomorgado para contratar o show do Morgadão, levar para sua cidade ou patrocinar algum desses shows, tá certo? E @rogeriomorgado tem informação de todos os shows. Obrigado, Emílio!
14: É isso aí, Bischofsky. Vamos agora a ele?
0: Todo mundo
14: é
0: aguarda.
14: O Guerezito. O Guerezito também tem shows. Não é isso, Guerezito?
0: Exatamente, Emílio. Sexta-feira, dia 24, My Fucking Comedy Club. Entra lá na roupa Fábio Guerre, todas as informações bonitinhas desse show maluco, Inutilidade Pública. Vamos lá, quem vai ser... Nessa sexta-feira, dia 24, vai ter piadas até sobre a Copa do Mundo.
15: Oh.
0: Na verdade, piadas só zoando a Argentina e o Brasil também, que já foi saiu zoado daqui pra lá. 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Lá ver os próximos shows também. E é isso aí, Emilão. Muito obrigado.
15: Boa.
0: E partiu!
14: É isso aí, Bichobes. Olha, muita gente bacana.
0: Oba!
14: Tá, alguns chatos também.
0: Ah, sempre. Sempre. Não, bastante de passagem. Também. Tem um que sempre enche o saco.
14: Faz parte. A vida é sempre assim. Sim. Uma na trave e uma no gol.
0: Exato.
14: Não tem, a vida não é só gol.
0: É isso
14: não
0: aí.
14: É isso? Temos aqui o Carlos Nascimento, o Anderson de Pedreiras.
0: Porra, meu.
14: Vejam vocês. Pedreiras. Temos aqui também o René Design Vídeos.
0: Ô, louco.
14: É, René, meu. Por incrível que pareça, tem o Design Vídeos aqui com a gente. O Bicho 133.
0: O bichão
14: incrível.
0: Mesmo.
14: E a nossa querida Maristela Bianchi. Todos aqui nos acompanhando.
0: Olá.
14: Porque agora chegou a hora de homenagear quem rasparia a cabeça para salvar o topete do fuzil. Quem pagaria um psiquiatra para a Samidana? É hora de nossa audiência, a Majestade.
17: Vem da paradisíaca Serra da Cantareira. Uma psicanalista de garbo e elegância. Casa dona e administradora do grande Jorge. A mulher assiste demais o Pânico e ainda arruma tempo para fazer dança tribal. Palmas para Elisandra Souza.
15: Elisandra! Souza!
14: Ó, Elisandra, ó. Elisandra tá sempre aí na Dirce,
18: sempre,
14: né?
18: Sempre, sempre.
14: É isso aí.
0: Na mesa do lado, né?
14: Sempre ela tá aí na Dirçoca.
18: É um prazer estar aqui agora, né?
14: Tá vendo só? Legal. Você vai se decepcionar rapidamente.
0: Sim.
18: Não, tenho certeza que não.
14: Isso aí é uma questão de tempo. É uma questão de tempo pra você falar, puta, que
0: eles
14: coisa...
0: são terríveis.
14: Que coisa desagradável.
18: Não, imagina.
14: Mas tudo bem, a gente mantém as aparências, né? O que, que você quer mandar um beijo pra quem, Elisandra? O que, que você quer falar? Ai. Pode falar à vontade. Que agora é hora da nossa audiência majestade.
18: Eu mando um beijo pro meu marido, pros meus filhos, pra minha filha que tá longe, que mora fora do Brasil, pro meu pai, pra minha mãe, pra vocês, né, pra mesa.
14: Sua filha mora onde?
18: Minha filha mora em Malta.
15: Malta. Oh, diz pra mim.
14: Malta é um lugar bacana.
19: Pequena ilha.
14: É. Uma pequena ilha. Baixos impostos.
19: Muito baixo.
16: Deu problema.
14: Impostos baixos. Não, imposto baixo.
19: Não, deu um problema no avião, depois vocês
14: vão... Olha, você que tem filhos, se esforce. Se mate de trabalhar.
19: Putz, não fala.
14: Mas mande seus filhos embora desse país. Isso. É o melhor presente que você dá.
16: É, um intercâmbio ou a vida?
14: Não, não. Mande embora. Faça os.
18: É verdade, é verdade.
14: Isso aqui, acho vai, que... ser, isso aqui vai ser triste daqui a muitos
19: fala
14: anos.
19: Isso, pô.
14: É.
18: É, ela fala que não volta mais, né? Boa. Eu acho que lá a vida, apesar de ser cara, é mais tranquila.
14: Exatamente.
15: É. E o que, que ela foi fazer lá? Ela trabalha,
18: ela foi estudar inglês, e aí arrumou um emprego e ficou. Legal. E aí falou pra minha mãe, eu não vou voltar. Eu falei, fica.
20: Vem você.
15: Isso aí.
18: Boa. É. Mas é mais gostoso também a gente ir para lá visitar, né?
14: Claro, claro. Muito bem. Pô, seja bem-vinda. Obrigado aqui pela sua
18: participação. Eu queria te deixar um presente.
14: Opa! Um presente? Pô, muito obrigado. Não precisa trazer presente, viu, gente?
16: Não precisa.
15: É, mas...
14: Deixa eu ler aqui.
15: Deixa eu mostrar aqui primeiro para a turma. Aê.
14: As Sombras do Eu. O que, que é isso aí?
18: É um livro que eu discuto sobre psicanálise e criminologia.
19: Oh.
18: Falo de psicopatia, opa, que é uma área de estudo.
16: Ah, muito me interessa.
14: Ela é autora.
18: Sim, eu sou autora.
14: Ela é autora da bagaça.
16: Psicopatia é da vida do Sam, então.
14: Ó, tem até os Borja.
18: Sim.
14: Os Borja é terrível.
18: É.
14: Foi Papa, né?
18: Foi Papa.
14: É. Os Borja, você conhece a história?
16: Não tenho ideia, bicho.
18: Lê os Borja. Conhecendo agora. Tem pra todo mundo.
15: É. Pô, obrigado.
16: É. Valeu.
19: Se morgado não comer.
15: Mas, vou comer livro isso, agora. Você é bobeira, meu. Zoeira com
18: qualquer coisa. Mas é um livro que fala sobre maldade, né? Sobre a maldade humana.
14: Tem o César e Borja, que ele era o cara que mandava o outro matar. Nós temos vários exemplos aqui.
16: Temos.
14: Porque o que, que ele fazia? Ele pegava o cara bravo, certo, e falava, ó, tem uma zona lá, tá bagunçado, vai lá e resolve pra mim.
16: Faz sicário, a limpa.
14: Né? Faz
15: era
14: a limpa
15: tipo um
14: pra
15: sicário.
14: Mim. Tipo um sicário.
15: Sim.
14: Aí o cara chegava lá, mas destruía.
16: Olô.
14: E a população odiava.
16: Certo.
14: Aí o César chegava lá e via o descontentamento da população.
16: Chique.
14: O César está chegando aí. Quem é ele? O Borja? Ah, é o Borja. Aí o Borja chegava. O que está acontecendo aqui nesta região? Uma região tão maravilhosa.
15: Olha.
14: Não, não. O cara veio aqui. Matou todo mundo.
15: Tacou o terror.
14: Quem é o cara? É o fulano de tal?
15: Deixa com o pai.
14: Deixa comigo. Oh. Aí ele ia lá, cortava a cabeça do cara, colocava no poste e falava...
15: Resolvi.
14: Venham para mim.
16: Parece algo aqui.
14: Parece alguém.
16: Nossa, que loucura.
14: Parece alguém.
16: Não sabia que foi ele que pegou o virgulino.
14: É isso, né, mais ou menos.
18: É a história.
14: É que eu conto de uma maneira muito feia.
18: Não tem problema.
14: Mas olha que bacana o livro dela.
18: Pô, eu vou fazendo uma análise psicanalítica sobre vários crimes, desde a Idade Média.
16: Interessante.
18: E depois eu trago um pensamento da psicanálise sobre... crimes, e também crimes atuais, tipo Richthofen...
15: Mulheres assassinas.
14: Elise Matsunaga.
18: Sobre os tipos de crimes, né, que a gente pesquisa.
16: Que legal.
15: Que da hora.
16: Suzane era manipuladora.
14: Ó, tá aqui, tá vendo o livro, né? Kissas Books, tá aqui, ó. Sombras do Eu,
18: Tem na Amazon.
14: Psicopatologias da Maldade.
16: Olá.
14: Você acha que realmente são pessoas más?
20: Nasce má?
16: Ou é uma patologia?
18: A gente aprende
16: reféns
18: a ser
16: da
18: bom,
16: sociedade.
18: Né?
20: Você acha que pau que nasce torto nunca assim direito?
14: É.
20: Menina quando...
14: Nasce, quebra na cabeça.
16: E domingo
14: muito
16: ela
14: obrigado. Muito obrigado. Olha que audiência. Vejam vocês que audiência qualificada.
16: Sensacional.
14: Nós temos. Isso nos enche de orgulho.
20: Isso é incrível.
14: Muito obrigado. Olha, eu vou passar o Instagram dela. O livro está à venda aí. Você pode comprar na Amazon. Parece ser muito bacana. É Elisandra _ Souza para você seguir. Você quer participar? É nossa audiência majestade. Você manda um e-mail para audienciamajestade@jovempan.com.br.
16: Que beleza,
14: gostou?
16: Hein?
14: Gostou?
16: Um toquezinho. Fluente. O cara é gringo, meu.
14: É um toquezinho.
16: PR.
14: Puta, eu vi um negócio maravilhoso. Depois eu vou mostrar pra vocês.
16: Boa.
14: Olha quem chegou aqui, ó.
16: Opa.
14: Pô, o Caê, prefeito de Campos do Jordão.
1: Campos do Jordão.
14: Campos do
1: Jordão.
14: Olha quem chegou aqui. Exatamente.
1: Eu quero o Cailu.
14: Não, é o Caê, o Carlos Caê. Eduardo.
1: Boa.
14: Ganhou no primeiro turno. Você ganhou no primeiro turno lá, não foi? É, ganhou, ganhou direto lá, né?
1: Essa cabeça. Belíssima cidade.
14: Campos do Jordão. Que é uma época de Campos do Jordão, né?
1: Sempre
14: seja bem-vindo aqui ao nosso programa.
1: E no Pastel do Maluf.
20: É a verdade.
14: Você não foi mais em Campos, Jordão?
1: Eu vou, esporadicamente, eu vou. Dona Vera adora. Estive lá faz, acho que uns dois meses.
21: Daniel
1: adoro.
21: Vai, que é
1: com a minha mãe, eu adoro Campos.
20: Ele faz depósito lá da...
1: Do quê?
20: Você depósito sabe. De mães.
14: Vocês... Não, que não, Campos do Jordão.
1: O cara já voltou louco.
14: Não.
1: Eu vou muito.
21: Medicado.
1: Tem Fundi maravilhoso, né? Tem o Morro do Elefante, que é um clássico.
14: É um clássico.
20: É do Morgado.
1: O teleférico que eles reformaram lá. E, aliás, o centrinho está bárbaro. Podem frequentar, que é muito bonito.
21: Fazer uma corridinha lá é gostoso.
1: Lindo demais.
21: É muito bom.
14: Quem comer pinhão? Muito obrigado pela sua presença aqui no estúdio. Olha só que programa elegante hoje, hein? Muito bem.
1: Chique.
14: Então, por isso mesmo, vamos falar de filmes. Vamos falar de séries. Vamos falar com homens que estão ansiosos pela Odisseia. Só para se deliciarem com o Ciclope da Sissunga. Ai, sunguinha do Ciclope. Linhagem Geek com Homem-Aranha, com a papada do Jô Soares. André Alba.
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23: Boa tarde, boa tarde. Se inscrevam lá no canal da Linhagem Geek no YouTube. Tem muitas informações. Bom, eu vou começar com uma notícia triste, né? A gente tem que...
1: Sammy voltou.
23: Informar. Essa é a segunda.
20: Essa é a mais triste.
23: É, essa é uma notícia triste, que é o falecimento do Sam Neill. É, o doutor eterno, doutor Alan Grant, ali do Jurassic Park, morreu aos 78 anos. Ele já tinha, ele tinha vencido o câncer, né? A família trouxe ali um boletim. Ainda eles não deram muitas declarações, mas ele faleceu hoje. E não se sabe, obviamente, a causa da morte dele.
1: Devorado pelo T-Rex.
23: Mas a família fez um post ali no Instagram, pedindo para... informando todo mundo, todos os fãs, né? E ele já fez vários filmes. Ele fez O Homem Bicentenário. Obviamente, ele é mais reconhecido como o Jurassic Park, mas fez A Caçada ao Selvagem. Então tem uma vasta filmografia.
1: É bom ator.
23: Ele é muito bom ator. Fez o Sweet Country também. Então, infelizmente, boa. O Sam Neill se foi. Mas como nós aprendemos em Hollywood, o show tem que continuar. Né? Mas fica aqui a nossa nota aí, nossa informação sobre o falecimento dele. A causa, obviamente, depois nós saberemos, mas a família pede privacidade nas redes sociais. Bom, com o grande sucesso do entretenimento, o grande sucesso do YouTube, Zuzu...
1: Pois não.
23: A Disney estuda uma versão gratuita do streaming...
1: Ah, eu vi.
23: ...para competir com o YouTube.
1: YouTube.
23: Né? YouTube. A medida ainda está em discussão pelos executivos e viria como uma resposta ao aumento da audiência de serviço de streaming sem assinatura. Então, esse, eu acho, aí agora que o Sammy tá de volta, Sammy, eu acho que assim, a cobertura da Copa pelo YouTube deu uma mexida no baralho aí dos streamings, porque na sua ausência eu trouxe notícias que a Netflix, a Prime Video e todos os streamings, eles estão de olho em grandes eventos. Sim. E pensando também, essa notícia eu estou apurando e vou trazer até amanhã, que a Netflix estaria pensando em fazer uma grade de programação ao vivo. Parece que depois dessa Copa do Mundo, os streamings eles vão começar a mirar os eventos ao vivo depois desse sucesso todo.
20: E tem uma questão. Você sabe que na China não tem esse problema, né? De YouTube, Disney, tudo proibido lá. Não pode ver nada. Lá não tem
1: essa... Lá não tem Linhagem Geek.
20: Lá não pode, acabou. E quem quiser, que também não pode reclamar. Mas vamos lá. Eu vi uma crítica de um pessoal que eu conheço, que trabalha nessa área, falou assim: o problema da Cazé. A Cazé tá com sucesso, ganhou muito dinheiro.
1: Sim.
20: Bateu todas as metas. Só que ele usou o seguinte termo. Ele falou: ó, ele tá construindo a casa no terreno da sogra.
1: Sim.
20: Por quê? Porque gasta banda, gasta processamento de dados. E em um determinado momento, o YouTube, ou a Netflix, ou quem for, vai falar: olha, Cazé,
23: tchau, pessoal.
20: Eu mas sinto já tá... muito, isso é muito legal, já tá, mas eu que disso. Vou fazer Exato. A transmissão oficial. Então, esse dinheiro que você ia ganhar, agora fica pra
2: Exatamente,
20: mim.
2: Exatamente, é o
20: e
2: que vai acontecer.
20: E aí, acabou.
21: Mas você acha que o cara que agora já tá milionário tá se incomodando com isso?
20: Não, mas eu tô falando
2: como um negócio.
20: De negócio,
21: sim,
20: assim.
21: Sim.
20: Ele, obviamente, ele ganhou
21: ele
20: dinheiro
21: tá
20: muito antes disso.
21: Praticamente,
20: eu tô falando como um modelo
21: isso.
20: de negócio, que é provável que...
14: Você voa com uma asa emprestada.
20: Exato.
14: Entendeu?
21: Sempre uma
14: frase. Mas
21: ele
20: você
21: é uma frase
20: você voa. Você tem prazer com.
14: Mas aqui também é mesmo.
21: Eles
14: mesma
21: dão
14: coisa.
21: A asa e depois cortam.
14: Não, sim, mas o cara acha que ele é dono do canal no YouTube. E esse é um erro. Porque você acha que você tem o seu canal com o seu nome.
21: Isso.
14: Emílio Surita Canal.
21: Show.
14: Show.
21: Tem uma eu acho que a galera
14: mas a
21: grande,
14: tecnologia.
21: Eu acho que a galera grande já sabe que não é dona. Sabe que vai tirar não, o máximo
20: mas
21: dali.
20: Mas tem uma
21: ponto.
20: Mudança de negócio. Porque aqui, o conteúdo é proprietário do Emílio, da Jovem
14: não.
20: Pan, das pessoas. Não, tô falando
21: não.
20: que você...
21: Não, produz... não.
20: O Cazé...
14: Porra, tiraram o Monark, cara.
20: Eu sei.
14: O Monark saiu
21: é proibido de fazer.
20: Mas eliminado. Foi eliminado.
14: Que a Copa
20: do Big não
14: Brother. Foi morto.
20: Eu sei, foi morto. E eu acho lamentável.
14: Não é nem censurado, mataram.
20: Com o Monark, eu acho um risco.
21: Foi morto digitalmente.
23: Você voltou muito comunistinha da China.
20: Não, eu tô falando que a Copa do Mundo, o que chama atenção não é o Cazé.
21: Sim.
20: Quem tivesse com a Copa, com o evento, ia ver, ninguém ia ver a transmissão do Cazé se não estivesse passando a Copa.
14: Calma. O que acontece é o seguinte: as pessoas, quando elas veem o Cazé, acham que esse negócio da Copa do Mundo foi aquele gordinho,
21: isso,
14: que era um negócio
21: exato.
14: Pequenininho.
21: Sim, na casa
14: não
21: dele.
14: É
21: aquela
14: não
21: figura.
14: É, aquilo lá é uma associação de grandes empresas. E há muito tempo, é o esporte interativo
21: sim.
14: que virou,
21: boa.
14: Que são dois sim. caras que foram para os Estados
21: Live
14: Unidos,
21: mode,
14: foram na zona,
21: mode.
14: E sacaram antes que a jogada estaria na internet e não na TV aberta. Enquanto isso, a Globo, o interessante da Globo era ter a TV aberta, porque ela considerava a internet, algo que era concorrente a ela.
21: Exato.
14: E algo menor. Então ela falou, deixa isso aqui com eles, eu vou ficar na TV aberta, porque é aqui que está o dinheiro. Só que o negócio inverteu. Esses caras viram antes o negócio.
21: Isso.
14: Quem entendeu? Quem olha antes
20: sim.
14: o negócio, que acaba colhendo o fruto.
21: É, sim. Eles
14: exatamente
21: acreditaram
14: isso.
21: No potencial.
14: Entendeu? Chegaram no Cazé e falaram, ó, quer vender o negócio aqui? Você entra no rolo, tal. Tá. O cara entrou no rolo e aí... Também, provavelmente, o YouTube deve estar junto, porque,
21: sim.
14: porque tem uma...
21: Uma Poxa, banda dedicada.
14: E você abre o YouTube
20: não,
14: desse tamanho.
20: De
21: destaque.
14: Então, é todo um esquema.
20: Aliás, não só no YouTube, né? Quando você entra na Amazon, quando você entra em vários streamings, eles sugerem sim. o Cazé. Ele
21: Verdade.
20: Fez uma parceria
21: na
20: grande.
21: Na Prime tá assim. No,
14: então, mas todo mundo acha que o Cazé é o Cazézinho lá que ficava no...
21: Em casa.
14: Sabe aquele Cazé?
21: Sim, em casa assistindo Perseguição da Polícia.
14: Que é o romantismo da coisa.
21: Ele ganhou
20: uma
21: bolotinha.
20: Gigante,
14: não é, tudo
20: né?
21: A empresa é maior que ele. Mas essa Copa do Mundo já tá mexendo aí, porque a Disney parece... os executivos ainda estão conversando, mas parece que vai ter um conteúdo gratuito da plataforma e pode ter até um cronograma ali, de acordo com uma... Pode ter até uma grade gratuita para as pessoas e alguns títulos ali gratuitos. É uma forma de competir com o YouTube. Acho muito difícil... Porque a Disney estaria restrita ali
14: aos Disney
21: próprios
14: é títulos. ESPN.
21: Exato.
14: Por que ela não bancou?
21: Não. Então. Perdeu. Não. Perdeu
23: a
21: o filão.
23: Pedalada.
21: Perdeu a pedalada.
23: E nessa ideia deles tentarem se aproximar de algo do YouTube, eu acho que eles vão competir mais com eles mesmos. Se eles não vão abrir para todo mundo.
14: Agora, é impressionante esse Cazé, né?
21: Audiência,
14: onde você vai nos bares,
21: tudo é tudo. Porra, 20 milhões estavam
14: vendo
21: no jogo da Argentina, cara. 20
14: Não,
21: milhões.
20: E eu vi um comentário do Mariano Boni, que foi diretor da Globo, foi daqui também, e estava jogando Inglaterra contra a Noruega.
21: Sim.
20: E ele falou, um jogo desse, e a Globo estava passando... outra coisa, acho que era o Mion ou alguma coisa assim.
21: A Globo não tem o direito.
20: Então, mas aí você vê como tomaram uma perderam um pouco.
1: Tiraram o monopólio. Disso.
20: Então, assim, um jogo que quem gosta de futebol certamente viu.
1: E só para ficar no assunto, a Globo não vai transmitir as semifinais Sim. da Copa do Mundo, ficou com o Cazé TV.
14: Mas agora já perdeu a graça.
1: Para você. Para a gente adora.
23: Para ele, torce tá pra torcendo para a Argentina.
1: Posso torcer para a Argentina? Tô torcendo pra, eu tô torcendo agora para Inglaterra contra a Argentina.
14: Aquela camisa
1: e a França vai ser campeã.
14: Metade Brasil, metade isso, Argentina.
1: Eu e o...
14: Ridículo. Ele é ridículo.
1: Eu e o Segredo. Eu e o Segredo.
20: Ou o Choripano. Eles compraram a camisa.
1: Você tem essa camisa, Brasil, bonitão. Eles estão usando Argentina. Junto.
23: Você usa ela na granja no churrasco.
14: Eu uso, sim.
1: É meta a meta.
14: Sou eu que uso.
23: Do Segredo. O Emílio usa do Pita, velho.
20: É verdade.
14: Eu uso... Pita 11.
1: Sua foto com o Batistuta, você não fala eu, também, eu, né?
20: É verdade.
1: Se eu transmitir a Copa de 90.
23: Mas, Zuzu, você tá correto na afirmação. A Globo, assim, é uma não é uma semifinal. É França e Espanha. É.
1: Porra, meu.
23: A Globo não vai transmitir exclusividade.
1: Você acha que eles vão tirar o programa do Mion... É. Que é uma audiência avassaladora pra passar esse joguinho.
23: É uma dúvida cruel, né?
1: Você acha?
23: Mas a gente vai atualizando aí o que vai acontecer no stream, mas muita coisa vai mudar. Inclusive, olha aqui, ó. A União Europeia exige que a Meta mude o design viciante.
1: Ixi.
23: Do Facebook e do Instagram.
1: Como
23: União,
1: assim, gente?
23: A União Europeia, o Bloco Europeu afirma que o Facebook e o Instagram usam mecanismos que incentivam o uso prolongado das plataformas e diz que a empresa poderá ser multada caso não faça algumas mudanças. Emílio, eu lembrei muito de você dessa notícia dos donos do mundo.
14: Tudo.
23: Nós temos os donos do mundo, aí surgiram os caras das redes sociais. Eles ficaram muito, muito poderosos. Aí os donos do mundo, eles precisam baixar um pouco.
1: Isso.
23: Precisa falar
1: enganar
23: assim, ó,
1: menos.
23: Vocês estão indo muito longe.
14: Mas esse cara, eu não gosto dele, não.
23: O Zucker.
14: Zuckerberg. Olha,
23: é por meio do Zuzu.
14: É, o Zuckerberg.
23: Por quê?
14: Porque esses caras são Malaquias.
23: Certo.
14: Ele faz aquela propaganda.
1: Sim.
14: Ele faz aquela propaganda de vamos salvar o planeta.
23: Ah, tá.
14: Ele é muito bonzinho.
23: Olha a carinha dele aí, ó.
14: Ele é muito bonzinho.
1: Sempre com a mesma camiseta.
14: Com essa carinha, eu uso uma camisa. Você viu o aquecimento global.
23: Vamos salvar.
14: Você viu o iate que ele comprou? Põe aí. Eu mandei pra você.
23: O iate do Zuckerberg?
14: Põe grande.
23: Ele tá um puta Robert.
14: Tem também. Quatro. Isso queima diesel?
23: É.
14: Porra, mas que esse caminhão velho. Olha o tamanho.
1: Puta na miséria.
14: Olha o tamanho do iate. Olha o tamanho do iate do Zuckerberg que ele comprou. Aí ele posa de. Né?
20: Herói da humanidade.
14: Ele posa de herói da humanidade. Sim. Ele fala, gente, e nós aqui, os trouxas,
23: acredita,
14: vão trabalhar de bicicleta.
23: Isso.
14: Na chuva.
23: Isso.
1: E a gente postando.
14: Na chuva você vai de bicicleta.
23: E patinete.
14: Porra, meu. Você anda de patinete.
1: Dando like na Greta.
20: É verdade.
14: Você usa aquele canudo ruim tomando sua caipiroca.
20: Exato, de papel.
1: Passar uma tartaruga.
14: Esse cara que você segue e fala. Ah,
20: você engole um pedaço de papel.
14: Você viu?
1: Tá pequeno o iate do Ney. Caraca,
14: tem,
1: meu.
14: Tem quatro motor, aqueles olha. Volvo, diesel.
1: Caraca, que é isso?
14: Isso gasta um diesel, que eu vou te falar.
1: É que nem ela tava falando, que a filha dela tá em Malta. Esse barco é maior que Malta.
14: Então, essa conversinha
23: parece
14: não me pega.
23: Parece ser lindo na rede social, né, meu?
14: Essa conversinha sei, não me pega.
1: Mas foi a mesma conversa aqui também, lembra? Quando teve a COP30? Não vamos poluir nada. Aí vem o cara, mete um barcão no brejo lá também.
14: É só pra nós.
1: É, só bonito, bicho. No Facebook.
20: Mas de qualquer forma, Emílio, você pensar que a empresa existe para as pessoas serem usuárias. A mesma coisa é mandar a empresa de cigarro fazer um cigarro que não gera vício. Por que ele não manda, então? Faz um cigarro que não gera vício. Assim, você está indo contra o negócio.
14: Mas você fala o quê? Da União Europeia?
20: Sim, porque
14: você
20: pode proibir para criança, mas para adulto...
14: Não. Por exemplo, vou dar um exemplo, se você me permitir.
20: Claro.
14: Ele gosta de brigar. Vocês sabem o negócio do judeu. O judeu tem uma história que é o seguinte. Você junta dois judeus, tem três teorias.
23: É isso aí.
14: Se você juntar dois judeus, tem um debate.
20: Assim, por isso que
14: e se você juntar três, tem uma revolução. Então sempre vai ter briga.
1: Assim. Por isso juntar cinco, tem um banco.
14: Então, por exemplo, o que é um negócio bom da comunidade europeia, certo?
20: Certo.
14: iPhone. O iPhone tinha um negócio desagradabilíssimo. Que toda vez eles mudavam o pino.
23: Orra.
20: O plug.
14: Era que nem chato. O pino da Dilma. Só que os caras da Apple, eles mudavam todo ano. Aí você tinha que comprar um pino assim, aí outra hora era um outro pino.
21: Comprava separado. Sim.
14: Aí outra hora era outro pino, aí você tinha que trocar o pino e tal. Chegou a União Europeia e falou, a partir de agora...
2: A partir de
14: agora.
21: Aqui não.
14: Todo celular que entrar aqui vai ter que ser o mesmo pino. Aí é esse pino...
21: Maravilhoso.
14: Para todo celular. Então... resolver o problema dos caras.
21: Total.
14: Por quê? Porque lá eles têm muito consumidor, têm muito dinheiro, e aí eu achei boa. Ou
20: sim,
14: não?
20: Mas...
21: ficar comprando cabo que...
14: assim, é, ou você acha que a gente tem que ficar trocando cabo?
21: Cabo que estoura logo.
14: O cabo C.
20: Mas aí
14: que usa.
20: Tá falando...
14: O cabo A era perfeito.
20: A época do cabo A. Saudoso cabo A.
14: Cabo A.
21: Ninguém reclamava.
14: Ninguém reclamava quando era só cabo A. Aí
20: mas
14: veio
20: também
14: o cabo...
20: só tinha o cabo A.
14: E o cabo B?
21: Não, o cabo B era bom também.
20: O cabo B foi uma inovação.
14: Veio o cabo C...
21: aí...
14: aí o cabo C... aí o cara falou, mas o cabo C esquentava.
21: E aí?
14: Cabo C... esquenta.
21: É. Esquenta.
14: O cabo C esquentava. Vocês lembram como esquentava?
21: Muito. O celular não...
14: aí fala assim, ah, o cabo C tá quente.
21: É, isso aí.
20: Demais.
21: O cabo C tá queimado.
14: Mas quem é que vai resolver se o cabo C tá
20: quente?
21: Hein, Sami? Você que entende.
14: Sami. A comunidade
21: europeia.
14: Aí eles foram, pra Bruxelas. É. Aí a Úrsula, ela é muito bonita. Olha.
21: Como é que ela fala? Ela é prima do Antilope. Tem a voz do Ancelotti.
23: Tem voz de urso.
14: Não, ela tem... não, ela é bonita.
21: É bonita, mas
14: ela tem seis filhos, cara.
21: Caraca.
14: Ela tem seis filhos, a urso. Aí falou, olha, estão reclamando porque o cabo C tá quente. E eu vou resolver esse problema. A partir de agora, todos os cabos vão ser únicos. E aí o cabo C vai ser perfeito também. E aí resolveu o problema. Você entendeu, Sam?
21: E aí
14: Sam?
21: O cabo C tá bom.
14: É. É. E agora? Agora tem a bateria.
21: Ixi,
2: que bateria?
14: Já entra? É o seguinte, a União Europeia falou, ó, a partir de agora, 2027, acho que é 2027 já, o celular você vai ter que poder trocar a bateria.
20: Ah, que nem era antigamente.
21: Que nem era antigamente.
14: Que nem era antigamente. Você vai poder abrir e trocar a bateria, porque é a coisa que... então, esse negócio de você ficar trocando o celular a cada dois minutos,
21: BCP.
14: Você vai poder ser...
21: boa.
14: É norma, né?
21: Qualcomm.
14: O que vocês acham?
23: Tem que facilitar, cara.
21: Pode ser.
23: Facilitar.
21: Só que o problema disso aí, Emílio, é o seguinte, né? Só para deixar claro aqui, a meta vai ter que mudar por conta da União Europeia. A meta vai ter que mudar ali algumas partes ali da engenharia.
23: Layout?
21: Só que é o seguinte, olha só, e aí eu faço até uma aposta com qualquer um aqui.
23: Ó.
21: Até as eleições... calma que eu vou falar. O que, que a União Europeia alega? Olha lá. Abre aspas, hein? Vai vir na... vocês vão visualizar a cena de parlamentares. Ó, proteger a saúde física e mental dos europeus deve ser uma prioridade para as plataformas de redes sociais, afirma a vice-presidente da Comissão Europeia para a Soberania Tecnológica. Um aninho, Sami, vai ter um parlamentar aqui no Brasil.
20: Ideia a gente.
21: Falando que vai ter que regulamentar para não deixar as pessoas viciadas nas redes sociais. E aí vai ter, vai introduzir algum tempo. Alguma aqui, a gente sabe, a gente é muito bom em copiar isso.
23: O Fiuca já fez isso, pô.
21: É, mas é questão de tempo, eu sempre renovo. Se não passa, eles procuram uma outra forma de passar. Então, é só aguardar. Que a União Europeia já começou, a gente sempre tem a tendência em copiar as piores coisas.
2: Tem um delay.
21: E o nosso projeto ainda dá uma piorada. O nosso, além de copiar o que é ruim, já dá uma piorada.
20: Falando então, em meta, vocês viram que a
14: viu
20: meta...
14: Você viu a treta da Tabata?
21: Não.
14: Você não viu?
20: Tá tretando?
14: No SBT Notícias?
21: Eu acho que eu vi esse aí, Emílio, não tenho certeza.
23: Tabata?
14: Eu trouxe. Tô interrompendo aqui. Ó a tretinha da... porque a Tabata... porque a Tabata, ela tá no negócio da misoginia.
21: Certo.
23: Sim.
14: Ela tá na treta da misoginia. Pra misoginia virar um crime. Certo. Aí o que acontece? Se você tá numa mesa e interrompe a mulher, é misoginia, você vai em
2: crime.
14: O subjetivo já falou isso, tal, não sei o quê. Exato. Aí foi no Congresso, falou, beleza.
21: Isso.
14: Passou e tá na Câmara agora. E ela é uma das que tá...
21: das relatoras?
14: Exatamente. E agora, teve um debate lá dela com a menina lá do...
21: A Zanata, né?
14: A Zanata,
21: Júlia Zanata.
14: Ela é de Santa Catarina, né?
21: Sim, isso.
14: É aqui. E aí tava aquele bate-boca. Põe aí.
21: Putz.
3: Ser imbecil, ser babaca, falar uma piada não é crime no Brasil. E não deveria ser, e isso não vai acontecer. A deputada Tabata, inclusive, já denunciou ao Ministério Público um humorista
2: por machismo.
4: Deputada.
2: Então, imagina se a deputada Tabata tiver mais poder para censurar as pessoas.
5: Eu vou optar por não comentar as mentiras que foram ditas pela deputada Júlia.
2: Eu gostaria que ela citasse as mentiras, porque já não é a primeira vez que ela usa essa estratégia ao debater comigo.
5: A deputada Júlia mente quando diz que eu censurei qualquer pessoa que seja.
14: Opa.
5: Mas o mais grave, porque
14: tá vendo?
5: O ataque censurou. Pessoal... Infelizmente,
2: Bruno Lambert.
5: Ela mente sobre o texto
2: deputada,
5: do
2: Bruno Lambert.
5: Deputada,
2: a senhora mente,
5: não é um debate.
2: A senhora que mente, Tabata.
14: Tá vendo só? Então o que acontece?
1: E aí?
14: A Tabata, ela entrou no Ministério Público contra o Lambert em 2022 e agora ela diz que não. Que pode contar até a lei ser aprovada.
1: Opa!
14: Quando a lei é aprovada e ela vem. Olha, você não tem o direito disso, vem apontando assim. Tirou o emprego do rapaz.
1: É isso aí.
14: Que tirou o emprego do rapaz.
6: Mas o tempo inocentou ela também, porque ele também... É. Né? O
14: rapaz então, fez, mas eu foi... sei, mas não, isso sim, não entra, claro, isso não entra em questão. Sim, isso não entra em questão.
6: Mas
14: isso não entra em questão.
6: É porque ela falou que não fez...
14: O que a gente está discutindo aqui é o seguinte, o cara vem com uma enganação até a lei ser votada. Quando vira crime, aí ele bota o discurso. Aí ele manda pra cadeia quem
6: quer. Porque a Tabata fez como deputado. Ela não fez no, na pessoa física dela. Então, como que ela não foi censurar? Ela fez sim. Ela falou que a Júlia foi mentirosa e não foi. Ela que gosta de mentir, ela gosta de ser hipocritinha também. Porque o esquema da Beth também, ela
1: Betes.
6: Gosta de meter o pau.
1: Exato.
6: Mas o namorado dela lá vendeu a cidade toda para as Beths, né? Então ela gosta de falar uma coisa e fazer outra. Faz uma coisa e fala outra. É isso aí.
14: Olha lá, tem lá, ó, deputada aciona... Ministério Público contra o humorista.
6: Exato. Sim,
1: capacitista.
14: Aí, ó. É isso aí,
6: Mônica Bergamo. O STJ trancou, né, na época.
1: Ó. E existe uma... A galera tá com pressa, Emílio, de aprovar essa misoginia, porque tá chegando a eleição.
6: Óbvio. Opa.
1: Então, se tiver uma candidata mulher, se for aprovado, ela suspende o perfil. Suspende o perfil ali e tchau, pessoal.
24: Tá bom.
1: Já era.
14: É isso aí. Polêmico. Então, aí está pra você poder em casa... analisar. Exato. Essa situação. O cara fala uma coisa, ele... Tem, inclusive, ela, na época, falando que ele não tem o direito, o humorista. Exato. Não pode falar. Tem esse trechinho aí, se puder
6: vou
14: achar.
6: Vou achar.
14: Depois aí...
24: Tem uma edição que colocaram juntos os dois trechos, de hoje e o de antigamente.
14: É, isso aí.
24: Mas, enfim...
14: Por isso que é bom a internet, né?
1: Internet lembra.
6: O print é eterno. É, por isso que querem regulamentar, por causa disso. Porque como fica tudo lá, aí eles querem ter poder tirar e você não lembrar depois, e buscar e mostrar a hipocrisia dessa turma. Por isso que eles querem isso.
1: É verdade.
6: É verdade.
14: O que mais, Albeta?
1: Bom, essa semana tem a Odisseia e o Christopher Nolan deu uma entrevista. Christopher Nolan deu uma entrevista que ele disse o seguinte, que... As críticas, as polêmicas são irrelevantes do filme dele, que o filme tá muito bom. Ele tá se garantindo e ele deu uma entrevista falando que ele quis modernizar essa entrevista mesmo ao lado do Tom Holland. Aliás, é o mês do Tom Holland, né? Ele tá na Odisseia e daqui a duas semanas ele tá no Homem-Aranha. O nosso querido Christopher Nolan diz que quis dar uma modernizada na Odisseia, que a modernizar... Quando você fala modernizar, é 98% de chance de você enfiar uma ideologia no meio. Mas o Christopher Nolan falou que as críticas são irrelevantes, ele já disse que já esperava que isso acontecesse, mas está muito confiante com o resultado do tão aguardado Odisseia que estreia essa semana. Esta semana é o grande filme, como diria o Emílio, um termo que eu roubei para mim, que é o grande filmão de Hollywood, a Odisseia. Vamos aguardar para ver se o...
24: Vai ser bom.
1: Se o Christopher Nolan ainda tá no mesmo nível dos filmes antecessores. E para finalizar... Diga,
6: antes que a gente perca aqui, se quiser, tem um vídeo dela falando
14: tem
6: uma coisa.
14: Tem o vídeo?
6: Mandei já, tá
14: lá.
6: Da tela.
14: Na
5: ser
14: tela.
5: Ser imbecil, ser babaca, falar uma piada não é crime no Brasil. E não deveria ser, e isso não vai acontecer.
2: A sua liberdade de expressão termina onde começa a liberdade do outro. Não existe humorista... que esteja autorizado a trazer uma fala racista, homofóbica ou capacitista.
6: Pois é isso aí.
24: Dirigido por Christopher Nolan.
14: Tem esse cara, eu gosto desse cara.
24: Finalzinho, né?
14: É isso aí. Eu gosto desse jeito.
24: Dirigido por Michael Bay.
6: Se ela fala isso em entrevista, imagina ela com a lei na mão aprovada.
24: É isso aí.
6: Porque antes de aprovar, ela fala, não, pode fazer sim. A lei tá aprovada, assim, não pode, manda prender.
24: Mas será que ela só não tá com falta de memória, alguma
6: não,
24: coisa
6: não, é
24: assim?
6: Seletiva.
24: Será?
6: É seletiva. Quando ela quer, poxa, ela fala uma coisa e depois ela faz outra.
1: E pra finalizar, Emílio, temos o segundo bilhão do ano, que é o filme do Michael. O filme do Michael bateu bilhão. É o primeiro bilhão
23: campeão da Lionsgate, né? Oh. Que é a grande aí, produtora do filme, quebrando vários recordes. É a primeira cinebiografia da história de Hollywood a bater bilhão. É, eles postaram esse vídeo aí de comemoração, né? E não há dúvidas que vai ter a sequência. Óbvio que a sequência é um filme muito mais difícil, mas é um sucesso aí, o Michael, o segundo filme aí a bater bilhão no ano de 2026, que tem mostrado aí ser um bom ano pro cinema. As pessoas estão indo ao cinema, então o Michael é o grande bilhão, o segundo bilhão, o terceiro tem tudo pra ser o Toy Story, e aí a gente ainda tem mais grandes possibilidades de bilhão, Emílio.
14: É isso aí? É isso. Por que que você acha que bilhão é...
23: É a Copa do Mundo do cinema, né? Quem consegue chegar na marca de bilhão é o grande fenômeno aí do cinema, e ela é perseguida, né, por todos os estúdios, e todo mundo fica sempre nessa. Por exemplo, o Odisseia do Nolan. Então tem pessoas que estão, porque ele com Oppenheimer, ele chegou a 977 milhões de dólares. Existe a possibilidade da Odisseia bater bilhão. O Homem-Aranha já é certeza, ainda tem Vingadores e outras possibilidades. Oh. Então o bilhão é a grande Copa do Mundo do cinema.
4: Bilhão. Tem que dar bilhão. E o Venturi Capital.
14: Eu assisti o filme lá que você falou da mina que
23: o
14: faz
23: drama.
14: O Homem-Aranha. Ela faz o Homem-Aranha, né?
23: Faz, isso, mãe da Aranha. Ela tá no Odisseia também.
4: Miranha.
23: É ruim. É bem feito, mas é ruim.
14: Nossa, como é ruim.
4: Eu acho bem feito.
23: Não,
4: o Alba indica 40 filmes, né?
23: É ruim.
20: É, não dá pra todos.
23: Todos são bons.
14: Vocês conhecem Léo Cupuaçu?
4: Maravilhoso.
23: O quê?
14: Léo Cupuaçu. Uma das melhores coisas que eu já vi na minha vida.
4: Opa. Porra! Certo. É bom, é bom pra cacete.
14: Você não viu o Léo Cupuaçu?
23: Eu acho que eu vi, sim.
14: Você que é o homem. Sátira. Você que é o homem da cultura.
23: Eu vi, da brasilidade.
14: É. Não. Sim. Ele é o homem que traz a cultura.
4: Sim, sim, mas critica o Brás.
14: Vejam que obra-prima.
4: É bom.
14: Que obra-prima do nosso mercado brasileiro.
4: Certíssimo.
14: É Léo Cupuaçu. Pode rodar, por gentileza.
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4: Muito bom.

0: antropofagia, corporeidades múltiplas, estado de ser mambembe, uma veia aberta da América Latina que não se cura, nós estamos fazendo o MPB do futuro.
1: Tudo isso e muito mais. Dia 16.
0: Só falta um recadinho. É, se colocar no Waze ou outro aplicativo de itinerários, acabará dizendo Genópolis, mas não é exatamente Genópolis, é uma região mais marginalizada.
2: Isso.
0: Estamos por aí.
1: Beijo, gente.
3: É o seguinte,
4: tem um Santa Cecília,
3: a nossa cultura
4: é isso.
3: Ela está mantida
5: tá por defendida.
3: Tá defendida por essa
4: genial.
3: Gente.
4: É isso aí.
3: Boa. Sensacional,
4: Léo Cupuaçu. Ele conseguiu sintetizar perfeitamente.
3: Léo Cupuaçu.
5: Parabéns a todos.
4: Tucunaré Cupuaçu.
3: Muito bom, muito bom.
4: Isso é o Brasil. O
3: que mais?
4: É isso, Emilião.
3: É isso. Para,
4: você quer mais uma?
5: Mais uma?
3: Eu quero.
4: Você quer mais uma?
5: Tão agradável.
4: Você quer mais uma?
3: Se você tem boas.
4: Eu tenho. Já? Na manga. Eu tenho aqui várias na manga.
5: É na manga.
4: Bom, quando você fala que a nostalgia é um produto, Emílio, hoje é o principal sentimento que as pessoas procuram, essa próxima notícia é perfeita porque vai ter o reboot do Free Willy. O Free Willy, o clássico.
5: É com o Morgado, é isso que eu tô gravando, eu não queria falar não.
4: O clássico.
5: É isso que eu tô gravando.
4: O Morgado não falou que tá fazendo filme? Eu não queria falar nada sobre isso, mas você
5: droga,
4: descobriu.
5: Não era pra falar.
4: Desculpa, Morgadinho. Oh. Mas o clássico aí dos anos 90 vai ter um reboot. Vai ter um reboot porque...
3: Raiou o Willy.
4: É, realmente. As pessoas, elas... os estúdios, eles estão vendo qual a... Eles olham a prateleira e veem os títulos de sucesso que eles conseguem ganhar de novo com aquele produto, graças à nostalgia, aquele sentimento das pessoas que assistiram, eles vão fazer de novo. Então, o clássico aí, Free Willy, vai ter uma nova adaptação, um novo reboot... E tá por aí já.
5: Quem vai fazer o Willy?
4: Ainda não sabe. Então...
5: É Netflix? Não.
4: Então, ainda não sei, Morgadinho, mas parece que não vai... Porque o Willy era a baleia de verdade.
5: Sim.
6: O baleia.
4: Hoje, por conta das leis do ambientalismo, tá dos certo. Animais, não sei se poderia utilizar a baleia de verdade.
5: Eu sei como é isso.
4: Se teria que usar
7: vai tirar um emprego da baleia,
4: se teria que usar um animatrônico ou até mesmo uma inteligência artificial. Então, esses são os próximos desafios, mas o Free Willy, um filme que todo mundo gostava, vai ter ali a sua
7: volta. O Morgado não pode fazer, porque não pode fazer mais blackface. Ei.
3: Se você fosse uma baleia...
5: Eu sou.
3: Se você fosse uma baleia, você precisa estar no Estreito de Beringer ou lá em
4: no
3: San Diego.
4: É.
3: Lá no... Como é que chama lá em San Diego? Tem um...
4: O parque
3: SeaWorld. SeaWorld, em San Diego.
5: Ah, no Estreito.
3: Onde, no Estreito de Beringer. Ah, sofrendo sim. Muito.
4: É. Frio.
7: No Estreito
3: de
5: Hormuz.
3: Onde você preferia
5: isso? É uma vida selvagem.
3: Não, eu preferia...
7: Então você é selvajão.
3: Não, eu preferia...
4: Tá recebendo comida de graça.
7: Eu preferia estar numa piscininha.
3: A piscina tem temperatura ideal.
5: Controlada.
3: A temperatura é ideal para baleia.
5: Bom, é isso mesmo. Também fica num...
4: Bom, não, mas... é da Warner Bros. E os irmãos russos aí, os responsáveis pelos Vingadores aí, pela Marvel, eles também estão envolvidos aí. Eles estão envolvidos, a produção, então teremos novamente o Free Willy.
3: Muito bem. Vamos?
5: Bora.
3: Breakzinho?
5: Opa!
3: Yeah. Então um breakzinho para a rede? Um breakzinho para você da rede de rádio em todo o Brasil. Ai, yeah.

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3: Voltamos para a programação. Enquanto a raposinha dança, os mercados se estressam. A moeda americana é negociada nesta segunda-feira com uma alta de 0,31% e o dólar pode ser comprado no comercial por R$ 5,12.
4: Rodrigo Viga.
5: Cansou, raposinha?
6: Sentou.
4: Que mais?
6: Fez falta, hein, Samito? Vamos nessa?
4: Vamos.
6: Falar dos convidados de hoje?
4: Boa,
6: hoje é bom,
4: claro.
6: Hein? Olha só. Teremos hoje a encontro de notáveis, né? Dois grandes jornalistas. Um é um que eu roubo muitas notícias, que é o queridíssimo Danúzio Neto.
4: Opa.
6: Pode entrar no Instagram dele, que é fantástico. E a Jess Peixoto, que já é da casa, que ela é invicta nos debates. Então, se você quer saber dos últimos acontecimentos políticos no país, hoje pode ficar no Pânico, que vai ser sensacional. Tá bom pra vocês?
4: Tá ótimo.
6: Por mim, eu já iria direto com eles, mas temos que trabalhar. Adoraria que eles estivessem aqui.
5: Tá num ânimo hoje?
6: Não, é ânimo não. É que eles são muito competentes no resumo das notícias. Aliás, eu

0: indico o Instagram do Danúzio, viu? Danúzio. Pode anotar.
1: Rio Danúzio Azul.
0: Como é bom, ele tem um grupo lá também no WhatsApp, Telegram, que ele gera as notícias ele é bom, e ele pô. Sempre resume de uma forma fantástica. Aliás, um abraço, Emilio, pro Segré, que nos assiste aqui.
2: O Segré!
0: Ele falou, estou na audiência, eu sei que vocês mandou estão comentando isso. Aqui. Segré, um abraço para você.
2: Nosso querido Segré.
0: Grande Segré.
3: Segré não torce pra Argentina e o Daniel torce. Não exato. Dá pra entender, bicho.
0: Isso é uma falácia. Você sabe que eu tô torcendo muito pra Inglaterra. Parou. E eu vou até trazer algumas curiosidades aqui
4: vai.
0: Da Copa do Mundo. Podemos colocar a vinheta?
4: Bora, a vinheta.
2: Solta a vinheta?
0: Por gentileza.
2: Então solte a vinheta, porque vai começar agora, senhoras e senhores, a Resenha Azul.
5: Resenha Azul.
0: Ó, amanhã, terça-feira, pode anotar às 16 horas, porque tem um jogaço França e Espanha. Vale a pena acompanhar, principalmente pelo ataque da França e o Yamin Amal, que é o cara do Barcelona, que joga bola demais.
3: Ele é incrível.
0: É incrível. Não tem. Ó, olha como sobrou uma semifinal de categoria. Sim. E, na quarta-feira, às 16 horas, é o jogo mais aguardado dessa Copa do Mundo, que é Inglaterra and Argentina.
4: Certo.
0: Muita rivalidade, Morgadão, nesse jogo, porque você deve acompanhar também, desde a época da Guerra das Malvinas, de 1980.
4: Das Falkland.
0: Exatamente. De um lado, a gente teve a história que ficou muito triste para a Argentina, porque jovens morreram por lá. E o Maradona, em 1986, você deve lembrar, a mão de Deus, que ele vingou a Argentina.
4: Porra!
0: E esse é o momento, cara, muito triste.
2: Uma vingança.
0: Vingou com a mão de Deus.
1: A rainha não dormiu mais.
2: A rainha morreu.
0: Você sabe que vocês brincam muito?
3: As pessoas acreditam nisso.
0: Vocês são rainha infartou. Vocês fazem muitas chacotas.
3: Olha lá.
0: Mas verdade
3: ganhou roubado, não tem nada a ver com a guerra.
0: Foi roubado, sem dúvida nenhuma, mas a rivalidade é muito forte. A FIFA estuda dividir as torcidas, para vocês entenderem.
4: Eita.
0: Porque você sabe que tá sendo muita pancadaria entre os torcedores.
3: Por mim, só um parênteses. A torcida da Argentina tá enchendo o saco de todas as outras torcidas.
0: É verdade.
3: Então não vem falar que é a culpa da torcida
4: isso,
3: da Inglaterra.
4: É verdade.
0: E muito racismo também da torcida argentina, sim. Que é muito feio. Você sabe que a Argentina também tem um grito de guerra que lembra muito isso, né? Dessa situação que aconteceu. E você deve recordar, polêmica tanto, que tinha polêmica. Um programa argentino, foi quando a rainha morreu. Você lembra eles comemorando que a velha morreu?
4: Sim. Nossa, sim.
0: Vamos lá colocar, só para relembrar a rivalidade aqui, ó. Isso quando a rainha morreu.
6: Para Satanás, que se la llevó.
4: Meu Deus!
6: La vieja se murió, los ingleses lo
2: la vieja se morreu.
0: Os caras comemoram.
2: La vieja se morreu.
0: Segre, que tá chegando a gente. Esse é um programa.
2: Ele abre o champanhe.
0: Eles né, têm essa rivalidade, essa treta toda e por aí vai.
3: Agora põe o feriado em Londres, quando o Maradona morreu.
0: Bom, vamos lá. Vocês têm palpites? Eu acho que a Inglaterra passa da Argentina.
1: 2-1.
2: Tá ligando pra essa Copa.
0: Tá
2: Copa
0: todo mundo
2: acabou,
0: para.
2: O Brasil saiu.
4: Pra mim já era.
0: Vocês ficaram 12 horas.
4: Pra mim tanto faz.
0: Cazé TV.
3: Eu tô
0: deu 20 milhões. Você, todo mundo tá torcendo.
2: Um deu 20 milhões porque só eles põem.
0: Tá bom.
2: É que nem
1: não
2: o nosso
1: tem
2: aqui.
1: Onde ver.
2: Se a gente mudar aqui, a gente pode mudar aqui e pôr 100 milhões assistindo.
0: Ah, sim. Se o YouTube fosse mais só, nosso parceiro.
2: Tem 65 mil pessoas.
1: Se o algoritmo colaborar.
2: Tem 65 mil pessoas assistindo a gente. Se o Delari quiser mudar, ele dá uma puta mudada aqui. É que ele é honesto, pô.
0: Boa, Delari, boa. Lógico. Então, pelo menos a gente vai contar com a honestidade do...
1: E da Argentina, Dani, a primeira vez que chega um time na semifinal sem ter jogado com nenhuma seleção classificada entre as 10 melhores do mundo. Então foi um caminho muito mamata. Passou perrengue com... Suíça,
2: Cabo Verde
4: e o juiz.
1: Tudo foi difícil.
4: E o tanto do juiz também.
0: Sim, o juiz era pro Messi ter sido expulso no primeiro jogo.
3: Sim.
0: E esquema tem lá. É muito um favorecimento
3: tá muito
0: na
3: cara.
0: Para a Argentina.
2: Foi o vídeo no Neymar.
0: Posso colocar? Separamos carinhosamente.
4: Da IA?
0: Cara,
2: olha, é, da IA.
4: Maravilhoso.
0: A IA,
2: você gostou?
4: Meu olho deu uma
2: suadinha. Vocês viram ou não?
1: Olha, ele com ele mesmo?
2: Você viu?
0: Só pra contextualizar, o Neymar se emocionou, comentou nesse vídeo. Eu gostaria que vocês assistissem. É o Neymar se reencontrando com ele mesmo criança na
2: tela. O Neymar mandou mensagem aqui pro Zuzu.
0: Opa lá.

0: okay?
1: Do I know you?
0: More than you think. I am you.
2: Você vê que o dinheiro deixou o homem bonito,
3: muito,
2: né?
3: É o Neymar lindo.
1: So that means we managed to achieve our dream of becoming a football player.
0: Of course. We've accomplished wonderful things together.
1: Do we still have our friends?
0: They're not just our friends anymore. They're our brothers now.
1: Can I ask a question? How old were we when we won our first World Cup?
0: That's what I wanted to talk to you about. We couldn't do it. I gave it everything I had. I exhausted all my strength, but I couldn't do it. I could never do it alone. That's why I'm here. I need your help.
1: Mine?
0: Yes. I just need you to answer one question. Do you want me to try one last time? What year are you from?
4: 1 last time.
1: Yes. One last time.
5: Muito bonito.
3: Isso é incrível.
5: Finalizou muito esse vídeo, Alberto. O Neymar.
3: Os caras vão ficar enchendo o saco.
5: Eternamente.
3: Só o
5: Silvio. É muito lindo o vídeo.
6: Isso, do nada chega o Neymar do poker.
7: Isso aí é porque. Esse aí é o mundo real. Porque as pessoas
5: não é
7: que
5: não,
7: gostam
5: não,
7: de futebol gostam muito do Neymar. Esse é o mundo real, gosta muito do Neymar. Quando você teve. Você tinha várias inteligências artificiais em modelo de anime, em modelo de filme, ali do Neymar. Então, assim, as pessoas gostam muito do Neymar e com certeza apoiariam. Os únicos que não apoiariam essa
3: Eu não sei.
7: Jornalistas e a UOL.
3: Será que eu apoiaria?
2: Posso falar uma coisa pra você, o Alba?
5: O Alba é apaixonado.
2: Presta atenção.
7: Olha a minha camisa aqui, pô. Não tem
2: como. O Neymar, ele teve um azar na vida dele. Ele nunca teve um cara bom pra jogar com ele.
7: Isso é verdade.
2: O Ronaldo Gordo teve.
7: Rivaldo.
2: O Kaká teve. Rivaldo. O Romário teve o Bebê. Todos tiveram o Neymar não teve ninguém.
7: É.
2: Há 15 anos não tem um cara...
5: Que joga pra ele?
2: Um cara que jogou...
5: O Alba quase falou, o Zé Love.
2: Não. Sem brincadeira. Nunca, quem é que foi o cara que jogou?
5: Não teve mesmo. Quem passou a bola.
2: Só tem cara ruim.
8: O Santos teve o Ganso ali,
2: O Brasil só tem cara ruim.
5: É verdade.
2: Só tem o Neymar.
5: É uma leva...
2: Por isso que o cara faz isso. É a esperança ao Neymar.
5: E tem que respeitar o ídolo, cara. E a verdade seja dita, né? O pai do Neymar deu uma declaração que gostaria muito que ele continuasse para 2030 na Copa do Mundo.
3: Amém.
2: E tem outra coisa. O time nunca jogou pro Neymar.
8: É isso.
5: A última Copa, agora...
2: Porque se você pegar essa Argentina...
7: Joga pro Messi.
2: Joga
5: muito,
2: joga
5: total.
2: Se você pegar a seleção de 94, jogava pro Romário.
5: Perfeito.
2: Se você pegar esse time, o que é o time fraco, é o time aí. Se fecha e fala, meu, você é o cara, nós vamos jogar pra você.
7: É isso aí, Emílio.
5: É isso aí, Emílio. A França que tem o Mbappé e vários outros craques, os caras, todo mundo joga pro Mbappé.
7: Se você pegar, Emílio, a Noruega jogava pro Haaland, a França joga pro Mbappé, a Argentina joga pro Messi, e você tem outras. A Inglaterra joga pro Kane. É lógico que você tem o Bellingham ali fazendo um bom papel, mas joga pro Kane. Quem vai bater o pênalti é o Kane.
3: Quem?
7: Então, assim, é só o Brasil que é. Aí o brasileiro acha isso um absurdo. Mas é um absurdo jogar pro Neymar.
2: O Neymar joga pro Casemiro. Dependência.
7: É um absurdo.
2: É só no Brasil que
7: pergunta
2: tem.
7: Se o argentino não gosta da Messi dependência.
5: Oh, é verdade. O Pilhado fez uma grande análise que mostra que no último jogo entre Brasil e Noruega, vários momentos o Neymar estava solo pedindo a bola para ser tocada e não foi tocada pra ele. E se você quiser, você pode ver na internet. Mas Neymar deve estar em 2030 e tomara que ele traga o caneco, igual esse vídeo, que é maravilhoso,
3: muito
5: cara.
3: É mesmo,
5: muito bonito.
7: O problema são as lesões. Bom.
2: Não, agora vão mandar todo mundo embora, né?
5: Diz
2: que vai todo mundo embora.
5: É, no novo time?
2: Diz que vai.
5: Não, vai trocar.
3: O Neymar vai pra Miami agora.
5: Vai entrar o cara lá,
7: O que eu sei.
5: Filho do.
7: Então, esse cara já manda na CBF há mais ou menos um ano. O que eu sei é que o bonitão ano que vem sai com a turma toda.
5: Boa. Só pra encerrar o assunto Copa do Mundo, né? A Paulinha me mandou uma coisa triste. Ela falou, nossa, você viu que polêmica que aconteceu com o jogador sul-africano? Coisa bem
7: estranho, né, meu?
5: Esquisita, né?
2: Pereceu, né?
5: É, com 25 anos, o jogador Jane Adams, que é o jogador da seleção sul-africana, ele faleceu e, obviamente, aguardam o resultado da autópsia para esclarecer a causa da morte. Ah, coisa mais triste, né? É que durante a Copa, né, a família dele, né? Ele perdeu, acho que a mãe e a avó. E aí agora estão tentando entender por que que aconteceu isso. Tem aí uma investigação muito forte. Ainda não sabe por que que ele faleceu, mas é um jogador que esteve na Copa do Mundo sul-africano. Vamos aguardar aí as informações. Mas, Emilhão, queria voltar para o Brasil e ainda bem que Samidana está aqui.
4: Opa!
5: Oh. Tem uma bucha.
4: Eita.
5: Que eu gostaria muito de entender, até com os contadores do Brasil. Um abraço para a Bel Contador. Vem aí a reforma tributária que promete transformar o sistema de pagamentos no Brasil com split payment. O que seria isso? Segundo o ministro da Fazenda atual, o Dário, ele, o objetivo é simplificar para que o cidadão das empresas, agora você vai ter menos complexidade. Mas, na verdade, a gente já paga o imposto. Você recebe seu dinheiro e vai lá para a Receita, uma parte desse dinheiro. Só que agora já vai direto da fonte.
4: Não, na verdade, a gente tem várias formas. O sistema tributário brasileiro é um caos.
5: Certo.
4: Por exemplo, geralmente nos países se paga onde se consome os bens. No Brasil se paga onde produz, você fica com crédito e aí faz o ajuste. O que eles estão falando agora? Quando você comprar alguma coisa,
5: certo,
4: vai ter duas alíquotas. Então você comprou um celular.
5: Certo.
4: Você vai ter imediatamente duas alíquotas que já vai repartir o imposto entre Estado e União. É isso.
5: Sami, o que estão falando...
2: Está falando o seguinte. Normalmente é o cara... Você vai pagar o imposto, aí a empresa que paga já vai direto pro governo.
5: Isso, isso.
2: Você dá, você paga... E já vai direto pro governo. Oh. Ele já ralapa...
5: É isso aí, é isso aí.
4: Ele sim, mas já... você tá falando do quê? De imposto de renda ou imposto não, de produto?
2: Imposto de produto.
5: Imposto de produto.
2: Qualquer imposto.
4: Sim.
2: Qualquer imposto agora, ao invés de você ter o imposto, depois você vai lá, depois você faz por trimestre.
5: Isso.
2: Sabe aquele imposto que você paga todo uhum. no trimestre? Agora o governo já...
4: Já rapa
2: o governo
4: já
2: rapa. Olha, olha...
4: É no tacho.
2: Até eu ia perguntar para você, professor Samidana, vede bem... Vede bem esses números, Zuzi.
5: Pois não.
2: Tava vendo aqui, ó. Olha só que interessante.
5: Diga os números.
2: Se o Brasil...
5: Certo.
2: Se o Brasil investisse R$1.000 por todo recém-nascido...
4: Nasceu Milão.
2: Isso custaria 2 bilhões e meio por ano.
5: Certo.
2: Que é 66 vezes menos que o gasto do judiciário.
5: Meu Deus do céu. Você vê como a gente não tem planejamento.
2: Você vê o tamanho do gasto da bagaça.
4: E só aumenta.
2: 66 vezes. Milão nasceu.
5: Pau.
2: Aqui, Milão, todo mês.
4: Sim.
2: Milão.
4: Milão. Tem país que faz isso para...
5: Noruega.
2: 66 vezes menos que o gasto.
4: Só o judiciário.
2: Só o judiciário.
4: Cacerola.
2: Hã?
5: Não, seria a Noruega, se eu não me engano,
2: que Noruega, faz essa...
5: pô. Pode pesquisar.
2: Noruega.
5: Não, a Noruega...
2: Fala ela no Brasil, pô.
5: Não, se fizesse dessa forma igual países europeus, a gente não estaria nessa draga. Só para carimbar aqui, Sami, o que o Emílio falou.
2: É porque aqui gasta.
5: Gasta com o que não deve.
2: Gasta porque a gente é trouxa.
5: O cara nasce devendo, pô.
2: É isso.
5: Pô, isso é muito preocupante.
2: E não tá? tem um cara falando que vai baixar imposto aí, os candidatos não. aí, ó. Quem que tá falando que vai baixar imposto?
5: Não, só vai arrecadar mais.
2: Só
5: não.
2: tem não briguinha, conheço. Só
5: é só briga, não tem nada, ninguém fala nada.
2: Boa. Quem que vai baixar os impostos que o Brasil não aguenta mais pagar? Ih, professor Samidana, você que é o homem da economia.
4: Eu pergunto
2: e não, eu não pergunto para você.
5: Fala aí, Sami.
2: Não, fala você, pô.
5: Você é nossa esperança, pô,
2: cara.
4: Ai, Sami. Eu sou do governo.
2: Cara, você não é o Léo Cupuaçu, pô?
4: Léo Cupuaçu.
5: Você não tem dinheiro guardado?
4: Léo Cupuaçu precisa vir aqui, hein?
5: Eu não respondo.
4: Ele tá chegando. Parece o Delari um pouco.
5: Ô, Sami, depois eu gostaria humildemente que você aprofundasse sobre esse assunto, porque significa o seguinte: no exato momento em que você faz uma compra, o sistema, como o Emílio já falou aqui, já separa parte do imposto e manda pro governo.
4: É pago no ato da compra.
5: A empresa já recebe só o líquido, a promessa. A promessa é ser menos burocracia e menos sonegação. Só que, dependendo do sistema tecnológico, imagina se falhar o impacto em cadeia que pode gerar na economia brasileira. Imagina se falha o sistema, cobra o imposto indevido, o que pode acontecer com a nossa economia? Essa é a pergunta que eu deixo para vocês e para o Samidana, que fará um
4: estudo. Fica aí a reflexão.
2: Vamos para a economia?
5: Vamos, lógico, ele está aqui, pô.
2: Podemos
5: ir? Dele, na hora que
2: então
5: quiser.
2: Solta a vinheta, porque o nosso professor chegou, ele está de volta. Solte a vinheta, por gentileza. Cadê a vinheta?
5: Foca!
2: Ó.
8: Foca na economia!
2: Travou! Travou! Ó, travou! Agora foi!
5: Zé,

0: não sei.
1: Cabelo do Reginaldo Rossi.
2: Cabelo de jet lag.
1: Jet lag.
0: Cabelo de avião. Olha lá. É, vamos para o mundo corporativo, porque a Apple entrou na sexta-feira com uma ação contra a OpenAI num tribunal federal no norte da Caloria.
1: Da
0: Califórnia, pô. Acusando a criadora do chat GPT de roubar segredos comerciais para desenvolver seus próprios dispositivos para o consumidor. A disputa é especialmente paradoxal, porque as duas empresas anunciaram uma parceria em 2024, quando o chat GPT foi integrado ao sistema operacional do iPhone. Inclusive, quando o acordo foi fechado, o Sam Altman foi pessoalmente na sede da Apple para anunciar. A relação esfriou esse ano, ou no final do ano passado, quando a OpenAI falou que vai para hardware. Eles estão querendo fazer celulares e contratou Tang Tan, sabe quem é? Ex-vice-presidente da Apple como diretor de hardware. E segundo a ação, esse Tang Tan é terrível, segundo a ação. Ele teria orientado candidatos para emprego que ainda estavam na Apple para levar peças reais da Apple na entrevista de emprego e falando assim, olha, o que você faria se fosse assim? Dá uma mostrada na peça. Mostrar e contar era um mote. Onde a equipe poderia obter informações. O que que acontece? O que que a gente vê na tecnologia? A Apple não era concorrente da OpenAI. Por quê? Porque a OpenAI fazia a IA e a Apple fazia o hardware. Porém, a OpenAI falou, por que que a gente não faz o celular também? E aí eles começaram a competir. Essa questão de concorrência no mercado tech é muito comum. Não sei se vocês sabem disso, mas tem um caso muito emblemático do ano que eu nasci, de 79. A Xerox, da máquina de Xerox. Ela tinha uma interface gráfica que chamava GUI. E aí era para você se comunicar com as máquinas, era interno. Aí o Steve Jobs foi lá, fez uma visita na Xerox e falou, olha, isso aqui é genial. E era justamente o sistema do mouse que a gente conhece como hoje. E ele foi e colocou no Macintosh. Isso foi, em 85.
2: Ele foi acusado de roubar ali a interface.
0: Aí, eles meio que licenciaram essa tecnologia. E aí o Windows fez isso no Windows 2.0. E aí a Apple também acusou o Windows. Então, esse negócio de tecnologia é um mercado que muda, né? Hoje você tem, eu estava lá na China, você tem o super aplicativo. Na China você tem que ter. Você não pode ter o WhatsApp, você não pode ter o Google, você não pode ter nada. Eles têm o super aplicativo, então tem o WeChat, que aí você fala com as pessoas, lá. Você pega o Didi, que é o espécie do Uber lá, você consegue fazer reserva para eventos, tudo no super aplicativo. Não começou assim, começou cada um fazendo uma coisa, depois centralizou.
2: E o governo também tem relação
0: com o super aplicativo. Lá o governo controla tudo, lá você não sai, você não muda de você não pega trem sem o governo saber. Vamos para o segundo assunto do dia, que é o El Niño. Esse assunto importa muito, é o El Niño. Vou pedir aqui para os nossos... Quem está no TP hoje?
2: É o El Niño.
0: É o nosso amigo do TP. O Delário está bravo. El Niño. A Agência Oceânica e Atmosférica do governo americano, junto com a Organização Meteorológica Mundial e o Centro Europeu de Previsões Meteorológicas, colocaram o Brasil no centro de suas preocupações para o segundo semestre. As três agências, olha lá, Emílio, você que gosta desse assunto, falaram que o ciclo do El Niño provavelmente atingirá intensidade muito forte, com potencial para se tornar o El Niño mais poderoso já registrado. A maior intensidade vem em dezembro desse ano e janeiro do ano que vem, justamente quando começa o plantio da soja. O agronegócio brasileiro entra nesse ciclo complicado. Por quê? Porque a gente tem no agro hoje juros altos, com inadimplência recorde, fertilizantes caros e a ameaça dos Estados Unidos de taxar as exportações. É o que os analistas da FGV, especialistas, chamaram alinhamento das estrelas do mal. Os riscos, no entanto, são distintos por região. Você tem o Centro-Oeste e o Mato Piba, que é onde está concentrada a produção de soja e milho, que fica essa produção fica exposta a veranicos e atrasos. E no Sul, isso ajuda.
3: Então nós tivemos o professor Molion.
0: Eu lembro, eu estava então, aqui.
3: O professor ele falou o seguinte, que o clima, existe até essa famosa frase, que o clima não repete sua própria história. Ou seja, não tem como você pegar e dizer que isso que aconteceu vai acontecer, porque depende de vários fatores. Sim. Depende também do fator ambiental. Você tem esses registros, se o ambiente for proposto para isso, acontece. Se não, não vai acontecer com essa...
2: Com intensidade.
0: Mas os preços futuros estão subindo, de café e de cana.
3: Então, porque estão criando...
0: Estão criando expectativa.
3: Essa expectativa muito negativa
0: porque
3: em cima disso.
0: Não só. Você sabe que soja é um problema em cadeia, porque a soja é ração dos outros animais. Então, se sobe o preço da soja, sobe carne e derivados. Sobe leite, por exemplo.
3: Sim, sim.
0: Então, é uma coisa que preocupa. Mas os preços estão subindo, estão falando que vai vir uma produção menor. Se vai acontecer
3: alguém
0: ou
3: tem
0: não,
3: interesse
0: não
3: nisso.
2: Sempre tem, né?
0: Sempre tem.
3: Alguém tem muito interesse nisso aí, agora. Ele falou, a gente tem a entrevista, se você quiser procurar aí no
0: YouTube.
3: Que ele também é o cara que tem, ele dá muita informação para o agronegócio brasileiro.
0: E ele acertou tudo que ele falou ano passado. Ele veio ano passado aqui.
3: Então, se você procurar, ele fala exatamente sobre esse.
2: Ele deu uma chamada, inclusive. Né?
3: Super El Niño.
0: Boa. Temos também o desfecho da Oi Telecom. Olha só, essa notícia fecha um capítulo longo e turbulento da história da telecomunicação no Brasil. A Oi assinou a venda de toda a sua operação de telefonia fixa para a Método Telecomunicações, uma empresa que até então ninguém conhecia, pelo menos no grande público. O negócio precisa ainda receber a aprovação da Anatel e do CAD antes de ser concluído. A Método venceu o leilão judicial realizado em abril deste ano na 7ª Vara Empresarial do Rio de Janeiro, aos 60,1 milhões de reais à vista. Toda a rede de voz fixa, os serviços de utilidade pública, aquele 190, 192, 193, as torres, os cabos de infraestrutura, as concessões do Carrier of Last Resort, que é aquela obrigação que as empresas têm de dar telefonia fixa, onde nas cidades onde a telefonia fixa é a única opção até dezembro de 2028, além da base de clientes. Na
3: Dinamarca acabou a telefonia fixa.
0: Finlândia também acabou.
3: Finlândia não tem mais.
0: Que
3: não
0: acontece?
3: Tem mais rádio
0: que
3: na
0: que
3: Finlândia.
0: Acontece?
3: Não existe mais rádio.
2: Lá, mesmo,
3: broadcast. Né? Não existe mais.
0: É digital. Né?
3: Tudo digital.
0: É digital.
3: Tudo digital.
0: Mas a TV nossa é digital. Né? A TV hoje que a gente vê é digital. Ela não é mais por sinal. Tanto é que as rádios agora pegaram o sinal da TV.
3: Isso.
0: A jovem...
3: Que é a banda estendida.
0: A banda estendida que antes era dedicada à TV. Mas qual que é o problema? Esses países acabaram programando. Aqui tem uma empresa que você depende do 190, 192 e 193. É uma empresa pequena. A gente não sabe se vai dar conta. E se o regulador não monitorar de perto, você pode ter ruptura em serviços públicos. E você também pode deixar a gente sem telefonia, porque tem lugar aqui no Brasil que o celular não pega.
2: Ó, Starlink chega.
3: Tem os jovens que estão nos acompanhando agora. Vocês sabem, jovens, que existiu uma época que você discava um telefone assim, um telefone grande. E você discava. Ele falava, disque agora. Aí você discava o número. Você discava um número e ficava esperando e dava hora. Falava, são 13 horas,
2: verdade,
3: 14 minutos.
0: Eu adorava.
3: 22 segundos. Telespe dava
2: informa.
3: Hora, Telespe Informa.
0: Tinha despertador.
2: Você lembra? Eu ligava para saber o horário.
0: Né? Tinha despertador também.
2: Telespe Informa.
0: Telespe.
3: Era um telefone. É isso, professor?
0: É isso.
3: Muito bem, depois dessa grande aula do professor, vamos falar aula. 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
4: Abraço.
3: Solta a vinheta. Chega. Já estão aí? Hoje é um programa bom, hein?
2: É animal, hein?
3: Hoje é um programa Encontro de Notáveis.
2: São bons.
3: Solta a vinheta. Olha o Dedê aí, ó.
2: Olha.
3: Você quer um break? Ele quer um break. Oi? Faz depois o break.
2: Nos seus comentários e análises pertinentes.
5: O que eu acho que vai acontecer daqui?
3: Eita, agora confundiu tudo, é 70.
6: Um belíssimo encontro de notáveis vem aí. Uma jornalista afiada que não vacila nos seus comentários e análises pertinentes.
5: O que eu acho que vai acontecer daqui pra frente é que...
3: Vou ficar aqui, não.
6: Um analista geopolítico dos bons e professor de alta categoria.
7: Ela não sabe me explicar o que, que isso pode e isso não pode.
8: Você não sabe nem eu.
6: Essa dupla vai abalar as estruturas do pânico com os formidáveis. Jess Peixoto e Danúzio Neto.
3: Danúzio! Ô, Danúzio.
8: Danúzio.
3: Zuzu rouba todo
8: não
3: dia.
8: Não é que é verdade.
3: Rouba.
8: Você coloca de uma forma pejorativa.
3: Não dá crédito.
8: Enalteço. Fala aí, fala. Só a gente conversa.
3: Não dá crédito.
8: Toda a resenha eu falo, Danúzio, o que, que tem de novidade? Não, não. A gente não conversa?
9: Com certeza.
8: Olha, chupa.
9: O Daniel é ponta firme.
3: Não.
8: Toma, ele todo faz isso. Dia. Ele joga pra baixo, todo mas eu te enalteço.
3: Não.
8: Você é fantástico.
9: Só não foi exa porque o Daniel não tava na Copa.
8: É isso aí.
3: Ele tava, ele tirou.
8: Pior que eu tava. Por isso que o Brasil não foi.
9: Em campo.
8: Valeu, Danúzio. Mas ele é muito... Os dois, viu? Os dois.
3: E a Jess é a nossa companheira aqui da Jovem Pan, Jess Peixoto, arroba Jess Peixoto, para você seguir, e arroba Danúzio Neto nas redes sociais. Estão aqui hoje para falar de qualquer assunto.
8: Opa!
3: Qualquer assunto, qualquer coisa que você quiser. Hoje é encontro de notáveis.
8: Você quer?
2: Eu quero.
3: O que você quer, Alberta?
2: Bom, a gente, no início do programa, a gente falou da PL da misoginia, né?
8: Verdade.
2: Que tem algumas deputadas, né, que querem até dar uma... aprova logo antes da eleição, né? Quem sabe a gente pode, né, fazer um processo aí com alguns perfis. O que vocês acham dessa lei e se existe a possibilidade dela ser aprovada antes das eleições?
7: Excelente. Existe. Você
2: pode usar essa lei, né, gente?
7: É, eu posso.
2: Ou você
7: agora,
2: não pode?
7: Eu, sempre que eu me sentir triste ou achar que eu fui atacada, é só eu falar pele da misoginia neles, né? Henrique lá no Morning Show vai sofrer com isso. Mas agora, brincadeiras à parte, essa é uma pergunta maravilhosa, porque hoje é a última semana e Tabata do Amaral, relatora desse projeto, tá forçando, tá pedindo mobilização para que os deputados eles aprovem isso. Mas qual que é a grande questão? Ela não protege mulheres. É um erro achar que falta lei para proteger a mulher. Falta punição, falta cadeia, falta o bandido não sair pela porta da frente. Artigo 286 do Código Penal. Incitação ao crime já é crime no Brasil.
8: Exato.
7: Agora, vem um discursinho aí de quem está num ano eleitoral querendo falar eu aprovei, olha o que eu fiz, e que ignora e é pega em contradição, como ontem aconteceu, vocês mostraram muito bem, com a deputada Júlia Zanatta. Não vai ter isso, não vai ter aquela consequência, não é assim, e tem. Isso vai ser ruim para as mulheres por causa do mercado de trabalho, mas isso vai ser, assim, destrutivo para a liberdade de expressão no nosso país.
3: E aí, Danúzio?
9: É, exatamente. Não faltam leis e tem lei demais e está aumentando aquelas que têm tipo penal aberto. O que é o tipo penal aberto? É aquele que vai depender do que o magistrado, do que o delegado imaginar. Então, na cabeça dele, o fulano, ele desrespeitou, ele foi odioso contra uma mulher. Mas quem é odioso? Geralmente é uma pessoa, curiosamente... que critica mais o governo, vai ser uma pessoa de esquerda, então esses daí eles vão ter a liberdade e aí você passa a caçar algumas pessoas. E tão perigoso quanto tudo isso é a possibilidade de perfis serem derrubados, fechados em pleno esse processo eleitoral. Essa lei também prevê isso. A Tabata ela vai falar que vai precisar do juiz se declarar, se manifestar em relação a isso, mas de qualquer forma é uma maneira de calar alguém. Curiosamente, de maneira paralela, sai todo dia. Hoje mesmo teve vídeo novo mostrando isso. Traficante cortando cabelo, raspando cabelo de mulheres nos morros. E isso daí não vai mudar com uma lei de misoginia, né? Traficantes executando, torturando as mulheres diariamente. E parece que os assassinos, aqueles que matam as mulheres, que batem, estão na internet, quando não é.
3: Isso aí é para calar a boca no debate. Quer um exemplo?
9: Exato.
3: Quer um exemplo disso? Tem um exemplo aqui da Globo News.
10: Meu amor.
3: Olha lá, eu mandei pra você, Dedê. Olha lá. Solta aí, solta.
11: Sou eu. O caminho pras mulheres
3: grandão,
11: é mais difícil.
3: Grandão, põe grandão.
10: Eu também tenho lugar de fala.
11: É mais difícil
10: não,
11: as pessoas...
10: Não, eu tenho lugar de fala também porque eu sou um analista
11: não, como
10: político.
11: Mulher?
10: Não.
11: Você é mulher? É,
10: veja, eu analiso
11: eu sei,
10: o
11: meu
10: voto
11: amor, mas
10: de todos os setores
11: que
10: do eleitorado
11: a misoginia
10: em qualquer país.
11: É uma coisa real.
10: Isso é uma questão profissional, Sandra. Eu faço análise política de todos os setores do eleitorado em países
11: mas
10: diferentes.
11: Mas você está mansplaining para
10: então,
11: mim,
10: é uma
11: né?
10: Você diz que eu não posso analisar o comportamento de parte do eleitorado.
11: Não
10: nesse
11: disse isso.
10: Naquele
11: não
10: país,
11: foi isso que eu disse.
10: Você está proibindo
11: não,
10: que eu exerça a minha
11: tá profissão.
10: Você está
11: torcendo minhas palavras. Não foi isso que eu disse.
3: É isso aí, Bichovski.
8: É, então tá.
3: Você entendeu?
9: É o Pavel Durov do.
3: Você tem uma carta.
9: Isso, lógico.
3: Tá na manga,
9: é. O Pavel Durov do CEO do Telegram, ele até fez um discurso recentemente que ele fala que a liberdade de expressão é como o Titanic quando ele estava afundando. Muita gente não quis sair do Titanic porque acreditou que algo iria ser resolvido. e foi essas pessoas que acreditaram que teria a solução foram justamente as que morreram. Elas ficaram por último, não tinha bote para elas. E ele está comparando essa situação com a liberdade de expressão, que está cada vez mais sendo cerceada na Europa, América como um todo, e o caminho ele não é nada agradável. Né?
3: Vou ter que fazer o break, vocês também não sabem de te falar, viu? A turma
8: cada um
3: aqui
8: quer um negócio. Nossa,
3: cada um quer uma coisa. Eu vou fazer um break rapidinho agora, presença do Danúzio Neto aqui e da Jess Peixoto. Vai lá, Reginaldinho!
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2: A histórica rivalidade no futebol faz com que a grande maioria dos brasileiros realmente rejeite torcer para a Argentina. No entanto, durante competições como a Copa do Mundo, uma parcela de torcedores acaba apoiando os hermanos. Para muitos, a rivalidade histórica e cultural impede qualquer possibilidade de apoio. Torcer para o maior rival continental é frequentemente visto como uma quebra de tradição. Uma parte dos adeptos apoia a seleção argentina motivada pela admiração a grandes ídolos do esporte ou simplesmente pela simpatia ao estilo de jogo sul-americano. E aí, você é contra ou a favor de torcer para países vizinhos quando o Brasil não está mais na disputa? Conta pra gente!
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4: Discutir mesmo, trocar ideia, um xinga o outro.
5: Não enquadrar o cara.
4: Claro, enquadra como, ó, cala tua boca.
6: É isso, cala aí tua boca que a mulher tá falando.
4: É isso aí.
7: O Brasil tem um sectarismo gigantesco que vai procurando diferenças onde não deveria existir, ou o foco tá totalmente errado. Como as cotas, criaram cotas raciais no lugar de focar em cotas sociais se tivesse de focar em alguma cota. A violência no Brasil é um problema generalizado. Morre muito homem, morre mulher, morre muito trans, morre muito hétero, morre muito tudo. Mas aí ficam procurando ali maneiras de focar grupos que são minoritários, que sofrem bastante violência, mas que não são nem os números mais representativos. As mulheres, elas representam um percentual pequeno comparado com os homens. O que vai demonstrar é que, na verdade, o homem é violento em si. Então, o que precisa resolver é o problema da violência. Não o problema da violência contra a mulher, o problema da violência contra o trans, qualquer coisa.
4: É o homem.
7: É o homem. Daí a gente precisa... Tanto é que quando tem estatísticas sobre violência, eles gostam muito de falar sobre a vítima da violência. Quem morre? O homem é negro. E quem mata? Isso daí pouco se fala, que também é um homem negro.
4: Uhum.
7: Por alguma razão eles escondem isso, porque não interessa nesse sectarismo.
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0: artista perdeu o emprego.
1: Exatamente.
0: Mandou o cara ser preso.
2: E nega.
1: Chama de mentirosa ainda.
0: E nega.
2: E mais, recentemente eu vi uma denúncia de um vídeo que era de um candidato, um pré-candidato a deputado federal, Fábio Tairone Tirone, lá do
3: até
2: da
3: Paraíba, 55%.
2: Do PSB,
3: isso mesmo que você ouviu. Você
2: ele
3: faz até 55% de economia quando escolhe o GNV. Compare com outros combustíveis
2: condenado.
3: E descubra por que o gás natural veicular é a melhor
2: a
3: escolha
2: federal,
3: para o seu bolso.
2: No partido que o marido dela,
3: grande
2: João Campos,
3: de
2: é presidente.
3: Quem trabalha todos os dias ao volante.
2: GNV,
3: economia que não se discute.
2: Isso não teve resposta. Ela foi cobrada nas redes sociais e também entrou com um pedido para isso. Então, o que será mais importante?
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0: Morre um otário, nasce 50.
1: Exato.
0: É, não dá pra ganhar, professor Santana.
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2: Gasta em todas as pautas, vende bem, vai lá, embrulha, é 6x1, você vai trabalhar menos, ganhar igual, é mulher que agora vai ter lei da misoginia, olha, um governo aliado, são todas as publicidades para enganar e ignorar os problemas maiores. O Fórum de Segurança, a lógica de transparência e segurança, coloca que o problema da violência contra a mulher não é ausência de lei, é cumprimento de lei. O feminicídio veio como tipificação e, pasme, o feminicídio não caiu. Ainda assim, existe na lei. Porque o problema é, a lei aqui no Brasil, ela está lá escritinha, bonitinha, mas ela não é cumprida. Nós temos um ministro da Justiça, um ex-ministro da Justiça, o Lewandowski, que ele comemorou que 50%, basicamente, sai na audiência de custódia. Sim. Sai pela porta da frente. Que Brasil é
6: acha
2: esse?
6: Bom.
2: A impunidade vence sempre, a violência só aumenta. É roubo, assassinato, mas a publicidade está em dia.
6: Exato.
2: Parece que é incrível na propaganda do governo
6: só
2: federal.
6: Só não tem dinheiro também para o Lulinha. A Polícia Federal não tem recurso suficiente para fazer a investigação dele.
0: Pode trocar.
1: Só
0: também,
1: dele,
0: né,
1: só.
6: Só dele. Isso daí vai ficar para depois da eleição.
1: Não vai acontecer nada do Lulinha? Bela colocação. Ia ser,
6: exatamente.
1: INSS,
6: a justificativa que deram e que não tem recursos.
0: Só
6: não tem
0: depois da eleição.
1: Ah, é?
6: Para fazer a investigação dele. Ficou para depois da eleição.
1: Então arquivaram.
6: Não tem gente para trabalhar nessa investigação agora.
1: Sério?
6: Isso daí foi a
1: não, trocaram lá da Polícia Federal, falaram que foi uma troca burocrática, né? Essa
2: bem
1: foi
2: burocrática, coincidência,
1: nossa,
2: né?
1: Nossa Senhora.
2: Quando era o Bolsonaro, era uma situação bem diferente de olhar para isso, né?
1: Opa.
2: Agora, o olhar é, nossa, trocaram, olha que burocracia, né? E nós estamos falando de uma situação que o próprio filho do ex-presidente, via defesa, reconheceu ao Supremo Tribunal Federal que teve uma viagem paga por ninguém menos e ninguém mais do que o careca do INSS.
1: Que
2: então,
1: coisa,
2: é bem estranho que a gente não dê a devida atenção a isso, por mais que seja um ano eleitoral, o Master e o INSS estão aí, não dá para esquecer.
0: Deixa eu perguntar umas coisas para vocês, que são pessoas muito bem relacionadas, têm muitas Jess, informações,
1: com certeza
0: e são pessoas geniais, por isso estão aqui. Flávio indicou alguém no Rio de Janeiro ou não, né? Por quê será?
2: Não indicou.
0: Vede bem a situação.
1: Diga lá.
0: Deixa eu ver. Meu Deus. Vede bem. Rio de Janeiro está Alberto.
1: Isso.
6: Certo.
1: Há muito tempo.
0: Rio de Janeiro está Alberto. Pode ser que haja uma grande surpresa.
1: 500 dias.
0: Hã?
1: Será?
0: 500 dias. Pô. Não sei, não,
1: não
0: sei.
1: É?
0: Eu pensei.
1: Ainda há tempo.
0: Porque você tem que pensar. Onde é que está a lacuna?
1: É isso aí, o vácuo do poder.
0: O vácuo da bagaça. Porque já está, a maioria já está indicada. O Senado já está.
1: Sim.
0: Já tá temos
1: sinalizado.
0: Aí. Já está sinalizado. E Rio de Janeiro.
1: E o Rio de Janeiro é um lugar que muito tempo não dá certo, né?
0: Ainda tem.
1: É, esse é um.
11: Ainda tem 500 dias.
1: Tem um corredor livre.
11: História
1: aí,
11: de
1: né?
11: muitos não, ex-governadores presos.
0: Deixa
11: no Rio.
0: Eu perguntar para os nossos.
1: Os mestres.
0: Os nossos mestres aqui. Por que será que não, não...
2: O Rio de Janeiro, Emílio, ele é difícil, né? As indicações ali, o corpo político nós temos hoje preso o ex-presidente da Alerj, Rodrigo Bacelar ali, que acabou sendo preso por um suposto envolvimento com o Comando Vermelho. É uma coisa ímpar. E aí tem essa vaga, que é do PL ao Senado, que ainda carece de uma indicação, ainda não há uma finalização de quem será este nome, de quem será esse indicado.
0: Poderá ser Flávio?
2: Eu
1: próprio.
2: Acho, eu acho improvável, hã? Mas me causa uma estranheza que essa porta não esteja fechada de fato. Carlos foi para Santa Catarina, né? Poderia estar, tá, mas o que se diz nos bastidores Carlos... é que será Carlos Portinho.
0: Não, então, Carlos Bolsonaro, estamos falando de Bolsonaro.
2: Sim, sim.
0: Então,
2: okay.
0: Bolsonaro fez lá e o Rio de Janeiro, teoricamente, seria o Carlos, mas não é.
6: Ainda tem outro cenário mais maluco ainda, mas que Brasil tudo é possível.
2: Tudo é possível.
0: Vamos lá, atenção, outro cenário.
6: O Jair Bolsonaro ser candidato a alguma coisa.
0: Pode ser.
6: O Supremo anular o que eles fizeram e ele voltar como candidato. Se ele fosse candidato do PL à presidência da República, o Flávio ia ter de se reacomodar em outro lugar. O papel dele na eleição mudaria totalmente. Então não tem como a gente prever, enquanto não finalizar também esse prazo de indicações, que vai até agora o começo de agosto. E aí sim, esse cenário vai estar mais consolidado.
0: É.
2: Pode acontecer.
0: Outro break, Dedê? Olha lá, ele gosta de um break.
1: O
0: programa tá bom, ele... Break. Ele é impossível, Dedê. Mas eu vou fazer isso, porque afinal de contas são os nossos patrocinadores que pagam o nosso salário aqui, não é, Dedê? Então vamos fazer um break para nossa rede de rádio hoje, Presença Ilustre. O Danuso é muito bom.
1: Yeah.
0: Zuzu rouba muita notícia dele.
1: Não faça isso, eu mostro o jornalismo real.
6: Tá tudo licenciado para ele.
1: É uma parceria.
0: É no Instagram, né, Danuso? É no Instagram.
1: Muito bom.
0: Arroba Danuso Neto, nas redes sociais aqui, você pode seguir o Danuso também. E a Jess Peixoto, que é a nossa companheira aqui na programação da Jovem Pan. Vai lá, Reginaldinho.
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3: A Copa do Mundo FIFA 2026 está na sua reta final decisiva. O torneio, historicamente sediado por 3 países, Estados Unidos, México e Canadá, e expandido para 48 seleções, já realizou 96 de suas 104 partidas totais. No momento, a competição encontra-se em um breve hiato de 2 dias, após o encerramento das oitavas de final, na qual a seleção brasileira acabou eliminada pela Noruega por 2-1. As 8 melhores equipes do mundo iniciam a disputa das quartas de final nesta quinta-feira, dia 9. E para você, qual seleção desponta como a grande favorita ao título?
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1: Acho que isso tem um impacto muito grande. Então, qual vai ser a situação de Minas Gerais, que não tem uma definição ainda de candidato? Quem será vice de Flávio Bolsonaro? Então, eles estão precificando isso para dizer se estarão ou não. Mas que é muito estranho o candidato que está tecnicamente empatado numa pesquisa que saiu hoje, da Nexus aqui, que falamos hoje aqui dentro da Jovem Pan. Está empatado tecnicamente. Como que não está coligado? Qual que é a lógica ali? E muita gente acha que ele vai sofrer algum tipo de crítica, vídeo, vazamento, que pode ser até interno. Então, acho que isso também acaba contando um pouco.
2: Você acha que Jair tem algo a ver? Porque, assim, se a Michelle vem a público e fala: estou saindo do PL, vou cuidar da minha filha, vou cuidar do meu marido. E assim, não existe nenhuma comprovação. A Michelle não pode vir e falar assim, ó: meu marido falou isso, isso e isso. Não tem, não pode gravar um vídeo, não pode trazer nada público. Isso não seria uma sinalização de algo que está sendo, pelo Jair, não aprovado?
1: Então, ninguém sabe o que está acontecendo com o Jair. Ontem teve uma carta, anteontem, Flávio leu essa carta falando sobre o apoio, sobre estar com o pai, sobre ele ter o Flávio
3: seria
1: como
3: o
1: candidato.
3: Único porta-voz também.
1: Sim, e... mas acaba que não tem mais aquele contato que tinha antigamente.
2: Exato.
1: Que era a live, ele aparecia, sim, ele falava. Sim. Então até vale a pena a gente pensar como democracia dessa restrição, que é uma restrição que mesmo o presidente Lula, quando estava preso, chegou a ter pedido, solicitação de entrevista.
4: Ele não pode ter Twitter,
5: ele recebia
4: não pode ter rede social.
5: Exato. Quantas vezes o Haddad ia lá?
1: Pepe Mujica, internacionalmente,
4: pode ter nada.
1: Foi lá. Então assim, cadê essa possibilidade aqui para Bolsonaro?
4: Não, Bolsonaro não pode
5: não
4: nada.
5: Pode nada. Se expressar em absolutamente um ferro de sol.
1: Não pode ter. Daqui a pouco vão proibir foto, assim, tal. Tá,
4: rede social.
1: Injusta.
4: Rede social. Mas é o esquema, né? É o esquema.
3: Isso aí.
5: Complicado.
3: É
5: o Brasil.
6: Como a banda toca.
4: E aí?
3: Quando era presidente, não podia indicar ministro, imagina preso agora.
4: E aí, o que, que vai ser? O que, que vai ser essa eleição? É difícil a esquerda ganhar, hein? Eu acho difícil a esquerda levar. Esquerda não tem muita proposta, né? Porque tanto
2: nenhuma.
4: É que a discussão é: ai, a direita está dividida, ai, a Michelle, ai, não sei o quê. Os caras estão falando que a Nicéia...
2: Esse é o argumento.
4: Vocês não lembram da Nicéia Pita, né?
5: Mas eu não.
4: A mulher do Celso Pita.
1: Pô,
4: é um clássico.
1: Que é.
4: Só os velhos que lembram. Vocês
5: não lembram.
4: Vocês
5: não lembro.
4: É um clássico.
5: Vote no Pita.
3: Se o Pita não for bom pra frente...
4: O Pita acho que foi melhor que o Haddad como prefeito.
6: A briga é boa.
4: A briga é boa, né?
5: Foi.
4: É prefeito de São Paulo. Nós temos uma disputa muito clássica.
6: A gente tem um histórico muito
5: briga boa
4: entre Fernando Haddad e Celso Pita. Um clássico aqui da turma mais velha. Mas vamos ver. Ele diz que o que está embolado em São Paulo também é senador, né?
5: É.
4: Senador diz que está embolado porque senador tem um monte de direita. E os de esquerda estão...
5: Opa, Tebet,
3: Marina
5: Silva.
4: E a Marina Silva.
3: É. E para presidente, a intenção de voto é para a direita.
4: É
3: outra coisa que não dá para entender também, o que sai de resultado.
5: Essa pesquisa está meio estranha.
1: Aqui a gente tem uma situação de briga no quadro da direita bem, bem pulverizada, né? Do Prado, Ricardo Salles e Guilherme de Ritchie.
5: Isso.
1: E aí, do outro lado, uma chapa mais fechadinha, Marina e Tebet. O que, que pode acontecer? A gente pode ver um deles ficar de fora para uma delas entrar. O pior, devido a esse cenário aí, até duas delas entrar.
4: Não acredito.
1: Mas não,
4: mas isso é meio errado, né?
1: Que a...
4: Porque, por
1: isso
4: exemplo,
1: vai acontecer.
4: O Sarnica.
3: Meu conterrâneo.
4: O Sarnica, a filha era do
3: Maranhão.
4: Do Maranhão.
3: Tinha quatro senadores.
4: Tudo Sarnica. Porque todos os Sarnica. O Sarnica foi para o Amapá.
5: Sim.
4: Certo. E os três ficaram lá, tudo Sarnica. Então ficou quatro Sarnica.
5: Sarnica eterno.
4: Por exemplo.
6: A turma do Sarnica.
4: Sarnica
5: é. O nome de bloquinho que era bigode era.
3: Quase muda o nome do estado para Sarnica do Norte.
4: E a Marina por São Paulo.
6: É, não faz sentido.
4: Porque é o seguinte: esses caras. O Senado representa o Estado. É muito importante o senador.
1: É o mais importante, talvez.
4: É muito importante. Ele representa o Estado. Então nós vamos, provavelmente, nós vamos ter uma... Ela é do Amapá?
1: Acre.
4: Não. Acre. Isso. Nós vamos ter uma acriana,
5: certo,
4: e uma matogrossense representando o Estado de São Paulo em Brasília.

0: vai
1: Olha ganhar. Como é louco isso, cara. Né?
2: Não fecha São Paulo tanto. Tem um senador agora. O estado mais rico do país concentra aí 35%, 40% da riqueza do país. Vai ter um senador a partir do ano que vem, se mantiver esse cenário.
3: Detalhe, Marina Silva é deputada federal por São Paulo.
1: Isso.
3: Então, a gente muitas vezes esquece que essa já é uma jogada que acontece com uma certa frequência. E aí, o estado fica com uma representação prejudicada, porque o elo não está muito claro. E, ó, quando a Tebet foi criticar o governador Tarcísio por uma fala muito cuidadosa dele de crítica em relação a isso, como você fez agora, Emílio? Que ela deu a entender que não era apropriado, colocou ali um resquício de, olha, isso é machismo. Machismo por quê? Poderia ser um homem do Mato Grosso, poderia ser
2: como fizeram
3: um
2: com Carlos Bolsonaro de Santa
3: Exato.
2: Catarina.
3: Exato, mas não se pode mais determinadas críticas sobre esse viés. Agora, que o PT está investindo, que o PSB está investindo nessas candidaturas, está. E aí a direita tem que tomar cuidado.
0: Não vai dar nada.
1: Muito bem, dá um segundo aqui para mim, que o Dedê está me apontando. Ele está impossível.
4: Hoje ele está empolgado.
1: Tá. Ele está doidão. 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Que programa é bom, hein? Incrível.
4: Agradável. Quando o cara é bom,
1: Alberta.
5: Eu quero perguntar para a Jéssica, ela também tem lugar de fala. Né? Mas é claro que o Danilo também pode falar. E esse negócio de vice-mulher do Flávio? Porque a estratégia é aquela estratégia. Vamos colocar uma vice-mulher
6: para
5: pegar para as mulheres votarem no Flávio. Votarem bem. Essa aí é a estratégia. O que vocês acham dessa estratégia?
3: Como mulher, eu não vou votar em mulher se a mulher não representar o que eu acredito e o que eu defendo. E mais, o fato dela ser mulher ou não, não necessariamente é o ponto que vai me falar, puxa, vou votar, afinal de contas, se for assim, alguém tinha que ter indicado uma mulher à presidência, porque está faltando isso. Mas agora, atrai um novo público, atrai se for uma pessoa competente. Flávio tem um dos nomes aí, de Tereza Cristina, do PP, senadora, foi ministra da Agricultura, que, meu Deus, que currículo. Seria uma vice extraordinária. Mas há outras mulheres que não têm a mesma relevância. E aí vem o ponto. Não vale a pena colocar só por ser mulher. Isso aí não necessariamente vai cativar votos. Tem que ter um motivo, tem que ter um público que dialoga mais, mas assim, falar que é isso que vai vencer, não. Dificilmente. Tanto é que, olha, a gente tem aí uma trajetória de não indicações à vice-presidência de mulher e mesmo assim venceram. O Geraldo Alckmin com a Ana Amélia lá atrás não adiantou muita coisa, não saiu dos 5%.
2: E o Lula concorda com você, colocou como vice Geraldo Alckmin novamente, indica para São Paulo governador um homem, ministro do Supremo ele só indica homem também. Sim. O Lula está totalmente de acordo com você.
3: Não, talvez ele entre no pé do
1: Lula. Ele não é de esquerda, pô. O Lula é Malaquias.
6: É pragmático.
1: É Malaquias. Por que, que ele botou o Geraldo Alckmin? Ele botou o Geraldo Alckmin para pegar voto de tonto. Opa. Da direita. Agora, pô, olha... Moderado. Olha, amigos, amigos. Olha, o Geraldinho. O Geraldinho é uma pessoa maravilhosa. Já votei 3 vezes pro Geraldinho. O Lula vem aí de uma forma, assim, muito mais calma, muito mais tranquila, pragmática.
5: Conversa com o mercado.
1: Você está conversando com o mercado. Deixa eu ver, Geraldinho.
0: Moderado, é o moderado.
1: E o Geraldinho, aquela cara dele.
5: Precisamos.
0: Precisamos. Com a meia colorida.
1: Aí o cara falou, olha... Olha que chapa boa. Que chapa boa.
3: E acreditaram.
1: Acreditaram. É, minha avó falava. Meu neto, morre um otário, nasce 50. Entendeu, Jéssica?
3: É, Emílio.
0: Sobra.
3: É? É só no Brasil.
1: Sobra, otário.
3: É só no Brasil. O Geraldo Alckmin, ele disse que quer voltar para a cena do crime. Isso. Sobre o cara, que sim, ele hoje é vice. Então... Que país é desconexo?
0: País é esse?
3: Que país é esse?
0: Brasil!
4: Isso aqui, oh, é um pouquinho de Brasil.
1: É, isso aí também. Isso aí mora em Beverly Hills, capta no Brasil e fala mal da gente na Europa. É,
0: tomando um frappuccino moca.
1: É isso aí. É isso aí. Vou te falar, viu?
0: Vai lá no...
1: Que, desculpa, eu te interrompi? Eu não interrompi.
2: Não.
1: Que mais pergunta? Olha, encontro de notáveis nesse programa, hein?
5: Bom, eu queria saber de vocês do Senado, que o Morgado tá falando dos bunda mole. Pauta é o Senado. No Senado a galera vai, porque uma grande pauta da direita é os senadores votarem em impeachment de ministro.
2: Sim, sim. É, graças a Deus a gente não precisa de impeachment de ministro supremo, né? O Brasil é um país institucionalmente perfeito, estável, maravilhoso, democracia pujante por aqui. Mas é exatamente isso. O pessoal gera muita confusão em momentos críticos sobre quem pode demandar e levar adiante impeachment de ministro do Supremo. E tem alguns deputados até, que eu acho até que bem intencionados, aproveitam a pauta, aproveitam a ignorância popular também e começam a entrar com ação, pedindo impeachment de Alexandre de Moraes, de Gilmar Mendes, só que eles são incompetentes constitucionalmente para isso. A única casa que pode pedir impeachment de Supremo, de ministro Supremo, é senador. A ponto de o Supremo, segundo a mídia tradicional, isso daí não é invenção nossa, afirmar que existe um certo monitoramento por parte do Supremo em relação aos candidatos, para não deixar prosperar candidatos que possivelmente se declarem a favor do impeachment deles.
1: Mas isso é poder.
2: Sim.
1: É poder.
2: Sim.
1: O poder, poder é poder.
5: Opa.
1: Se tiver um buraco lá, alguém vai tomar conta daquele...
5: Ocupa.
1: É, lógico. Você precisa organizar.
0: Tem alguém que quer,
1: A casa da mãe Joana. A casa da mãe Joana está com... Sempre aparece alguém e fala, opa, vamos resolver isso aqui, deixa que a gente resolve. No caso, foi o Supremo quando nós tivemos... E deixaram levar. Agora, meu amigo...
0: Tchau, pessoal.
1: Tchau.
0: Inês está morta, como disse.
3: E o Senado é omisso. E aí nós olhamos algumas pesquisas. Bahia. Quem que está em primeiro nas pesquisas ali dentro da Bahia? Jax Wagner e Rui Costa.
0: Sim,
3: então tem primeiro lugar na maioria das pesquisas. Senhor, então, Jax, assim, é um Brasil também que precisa olhar para o Senado Federal, porque senão a sabatina vai continuar sendo, ô, ministro, é tão bonito, nossa, que legal, foi advogado? Ah, mas não tem problema não, deixa para lá, não
1: tem
3: dá.
1: Tem muita coisa que a gente está precisando, né? Uma seleção nova, um governo novo,
0: fácil,
1: uns ministros novos.
3: Tem a ver com o Supremo
1: também. Muita coisa
3: não.
1: Muito bem.
0: Eu fico contente com a seleção só.
1: Muito bem. Eu quero agradecer a presença do Danúzio. Mais uma vez, agradecer a presença da Jazz aqui. O Danúzio tem ele faz muito sucesso nas redes. Entra aí no Instagram dele, @DanusioNeto. Lá tem todo o canal para você seguir. A Jess está aqui na programação da Jovem Pan, em todo o Brasil. Ela é campeã mundial de debates.
0: Isso. Sim, nunca
1: ninguém
0: perdeu.
1: Nunca. Ganha da Jess.
3: Fica meu convite para debater PL da misoginia com a deputada Tabata. Mandei para assessoria.
1: Então, Tabata.
0: Vem aqui.
1: Ela regou?
0: Ela regaria.
3: A assessoria me disse que não teria, que ela não estaria em São Paulo.
0: Agenda.
1: Tabata Amaral.
0: A gente espera.
2: Mas você vai para Brasília, se for necessário.
1: Então, pode ser. Se não quiser fazer o pânico também, faz no morning.
0: Opa!
3: Onde for.
1: Eu não faço questão nenhuma.
0: Na Dirce, aonde ela quiser.
3: Onde ela quiser. Na Dirce. Muito respeitoso.
0: Escolhe o lugar.
3: Zero personalidade.
1: Então está aí o debate. Aí está a proposta da nossa querida Jazz para a nobre deputada Tabata Amaral. Fica aí o convite. Muito obrigado por ter vindo.
3: Honra,
1: valeu, muita honra receber vocês. Vai lá, Reginaldinho.

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1: 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Seja bem-vindo de volta a Pan. Aqui começa mais um Planeta DJ. Tudo bem com você? Tudo na paz? Como é que foi aí o seu final de semana? Espero que tudo bem. 11994118221, você já sabe, esse é o nosso WhatsApp para você participar com a sua mensagem de voz ou de texto. Por aqui já está a Fernanda de Barra Velha, falou que sexta-feira não escutou porque estava de folga. É, ouvinte também tem folga do Planeta DJ, pelo que eu estou vendo aqui, né? O André Fernandes falou que a rádio estava fora do ar, mas agora voltou. Tudo ok aí, Fernandes? André Fernandes. Por aqui também já participando o João Pedro, o Júlio César, o Jó de Manaus. Tá todo mundo convidado aí. 11994118221. Hoje é o Dia Mundial do Rock. Então o programa hoje vai ser só de clássicos do rock em versões remix. Mentira. Mentira. Olha só, pela primeira vez aqui no Planeta DJ, nova produção do Enotra. A música chama-se Silver Lines, vocal da Emily Warren. Bora ouvir.

querido Alex. Boa tarde, querido. Beleza? Aqui quem fala é Jó, de Manaus. Querido, gostaria de ouvir Calvin Harris, Take a Bow. Lança essa pedrada pra nós aí, querido. Valeu, um forte abraço, boa semana pra todos nós. Fui.

Alex. Boa tarde, meu brother. Primeiro total? Então, meu brother, olha só, passando aí pra pedir uma música aí, pedir um som. Hoje é uma data muito especial, entendeu? Então hoje eu gostaria de ouvir Metallica, Master of Puppets. Eu esqueci, não é programa de rock não, né? É porque hoje é o Dia Mundial do Rock, entendeu? Forte abraço pra todos os metaleiros e os roqueiros aí. Tá, mas eu sei que não vai rolar Metallica, Master of Puppets, entendeu? Nem um Led Zeppelin, nem um Black Sabbath. Então rola qualquer um aí do David Guetta, beleza? É isso aí, pai. Tamo junto. Boa tarde aí. Feliz Dia Mundial do Rock'n'Roll.

Brasil. Por aqui o João Pedro de BH. Tá mandando aqui um abraço para o amigo Rafael Adílio. Quem mais tá na área? João Rafael de Feira de Santana, Bahia. Tá pedindo aqui

0: Lucas. Peraí, deixa eu soltar uma trilha aqui. Quero desenrolar esse negócio. Aí sim, hein? Boa tarde, Alex. Como foi o seu final de semana? O meu foi muito bem. Meu querido Ricardo Galileu, obrigado aí por perguntar. Tá pedindo aqui Calvin Harris, Summer. Mais uma mensagem aqui, boa tarde, irmão. Como hoje é o dia do rock, quero ouvir Beautiful Places. Boa tarde, Alex. Aqui quem fala é o Evandro de Brasília. Tô ligado no planeta. Tá aqui pedindo a sua música também. Mais uma participação aqui, deixa eu ver. João Neto de Olinda. Não preciso nem pedir música, porque tudo é top. Valeu, meu querido José Neto de Olinda. O Romário Silva, de Riachão do Poço, Paraíba, também tá ligado aqui no Planeta DJ. 11994118221. Já voltamos, aquela parada rapidinha para a hidratação. 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
3: De volta com o Planeta aqui na Pan.
4: Boa tarde, Guéleca. Aqui é o Luiz aqui da Parangaba.
3: E aí, Luiz?
4: Ligado aqui na Rádio Direto, Parangaba, Fortaleza. Pedi a música hoje, tu bota a música aí do... Bota a música aí do...
3: Do quê?
4: A música mais tocada do Labuche.
3: Labuche.
4: Pois é, pra me ouvir aqui aqui no rádio, viu?
3: Tá bom.
4: Aqui é ligado na Rádio Direto. Valeu, meu amigo. Bota a minha música, Labuche, mais tocada.
3: Já comigo. Próximo ouvinte.
5: Fala, Alex. Aqui é o Júlio de Maringá, Paraná. Toca pra nós Hardwell, Dairy You.
6: Boa tarde, Alex. Aqui é Gordinho Pokémon de Guarantã do Norte, Mato Grosso, Brasil.
3: E aí, querido?
6: Alex, toca pra nós aí com Rock 7, beleza? Hoje é dia do rock.
3: Exato.
6: Valeu, meu amigo. Tudo de bom.
3: Tá, eu gostei. Dia do rock, ele me pede Rock 7.
7: Boa tarde, Alex. Aqui é quem fala, Jefferson. Aqui em Brasília, Distrito Federal. Alex, se puder aí, toca pra gente I Can Witch, do DJ Tiesto e Solardo. Grande abraço a todos aí e um ótimo início de semana. Valeu! Okay.

Salve, Alex, beleza? This is the rock and roll, baby. Meu irmão, bota um rockzinho remix pra nós aí, tá valendo, entendeu? Aqui é a Emerson de Santa Catarina, Navegantes é o palco. Abraço!

Catarina pediu pra gente tocar um remix de um rock aí. Hoje é dia mundial do rock, a gente tocou então David Guetta, Walk the Way, uma releitura de um clássico dos anos 80, música lançada lá em 86, chama-se I Just Die in Your Arms, da banda Cooting Crew. Muito bem, deixa eu mandar um alô aqui pra gente fechar o programa de hoje. Por aqui está o Isaac da cidade de Curitiba, o Fábio de Poços, Minas Gerais. Muito bem, aqui uma ouvinte mandando um vídeo, vou ver daqui a pouquinho. Mais uma participação aqui, ó. Hoje o repertório não está legal. Não tá não, hein? Puxa vida, amanhã vamos caprichar um pouquinho mais. Mensagem da Luizilene de São Luís, Maranhão. Valeu pela sua participação. Por aqui também o Marcelo de Braganey, o Brandão de Brasília, Luiz Alberto de Inhumas, Goiás, Sidney de Capão Bonito na área, Juarez de Brusque, Santa Catarina, Gilberto de Navegantes, Jonas de Joinville participou aqui também, o Reginaldo da cidade de Ourinhos. Valeu, Reginaldo, obrigado pela sua participação. Marcelo de Manaus, Armando de Belém, o Carlos da cidade de Nobres, Mato Grosso. Valeu, Carlos, seja muito bem-vindo. Renan Bugliani de Ribeirão Preto na área também, assim como o Danizo de Itapemirim, Espírito Santo. Muito obrigado a todo mundo que participou aqui pelas nossas redes sociais. Amanhã, depois do Pânico, tem mais. 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

0: Napalm, Black Eyed Peas, Don't Lie. Teve Ed Sheeran, Shivers, e também o Maroon 5, Memories.
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2: 3h27.
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1: Esses caras revolucionaram o cenário musical ao misturar rock alternativo, punk e funk rock. Tem mais de 80 milhões de discos vendidos. Estou falando do Red Hot Chili Peppers. Aqui na Pan, a clássica Scar Tissue.

0: Punk, Pharrell Williams, Get Lucky. Também teve Blinding Lights, do The Weeknd, Jack Johnson, Upside Down e Ella Langley, Choosing Texas.
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4: 3h57.
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0: Alex Warren, Ordinary, fechando aqui esta edição das 7 melhores.
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1: Em destaque esta semana aqui na Pan, Alex Warren, Fever Dream.

0: Esse foi o Skank aqui na Pan Sutilmente. A gente já volta. Fica aí.
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3: 4h56.
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9: Segunda-feira! Segunda-feira! E tem missão arrebentando a tarde inteira. Segunda-feira! Segunda-feira! Ai, gente,
10: estou
9: acabada, tá. Precisando malhar mais, fazer mais regime, estou inchada, exausta, essa copa está acabando comigo.
10: Tá.
9: E você, Otávio?
10: Pã.
9: Você é uma perna de pau, né? Você Diga-me. Nem tá nem aí pra copa, eu tô mais ligada dos jogadores nas coxas do que você.
10: Nada, eu preciso trabalhar que eu preciso.
9: Ai, cada jogo eu tenho 22 motivos para analisar.
10: E vocês, estão acompanhando a Copa aí? Essas festas de Copa, essas reuniões pra assistir
9: Por
10: os
9: exemplo,
10: jogos.
9: Você sabe quem é o Vozinha?
10: Sei, esse eu sei, óbvio.
9: O Vozinha, todo mundo foi seguir, ele é o goleiro do Cabo Verde, né, que jogou contra a Espanha.
10: Você viu quem que ele seguiu de volta?
9: Quem?
10: 2.000 mulheres.
9: Jura? Nossa, que vagabundo, Vozinha. 2.000?
10: Ele ganhou, acho que em dois dias aí, 3 milhões de seguidores no Instagram em 2, 3 dias. Hoje acho que já passou de 5 milhões, se eu não me engano, tá em 10 praticamente. É. Mas a história dele é sensacional, achei legal.
9: O que você quer, Jorge?
10: 15 milhões.
9: Que ele tem de seguidores?
10: É, saiu de 50 mil pra 15 milhões.
9: Entendeu, gente, como não significa tanta coisa isso? Significa só que você teve um brilho, assim, um momento de uma história e virou essa história de arrumar os seguidores.
10: Muito
9: aí já
10: legal,
9: meio falta,
10: né,
9: do que fazer. É isso, Vozinha agora tem 15 milhões de seguidores. Quero ver quem quer ver a rotina de Vozinha.
10: E hoje, Lígia, inclusive, é segunda-feira, dia 13 de julho, né? E é dia do Estatuto da Criança e do Adolescente e dia mundial do rock.
11: Wanna rock and roll all night.
10: Vamos lá, segundo. De Vozinha do Cabo Verde, a Dia Mundial do Rock.
9: Eu quero saber de Vozinha, gente, de futebol, só esses caras ganham dinheiro. É rock and roll aí, ó. Kiss, AC/DC. Qual que é a sua banda de rock favorita? A minha é AC/DC.
10: AC/DC? A minha é...
9: Otávio é um coxa, né? Ele sabe da Marília Mendonça. Esse é rock,
10: nem
9: com
10: Marília Mendonça.
9: O que você gosta de rock? Vai falar o quê? Rolling Stones? Eu te ajudando, hein?
10: Não. De rock...
9: Admita, Otávio, você não é um expert.
10: Não, zero.
9: É, eu sei, mas fala o Rolling Stones, então, que pega super bem sempre.
10: Não, pode ser Beatles. Era rock?
9: Não, médio. Não era tão rock, não, mas tá valendo. Era o rock daquela época, tipo um rock tcha-tcha-tcha.
10: É.
9: Mas eu amo Beatles. Você ama Beatles,
10: eu
9: verdade?
10: Eu gosto. Minha irmã escuta bastante Beatles. É. Mas eu,
9: enfim,
10: não sou
9: é
10: rock
9: and roll, é bom demais. Rock and roll é uma atitude de ser na vida. Pra mim, Liginha, mais do que um estilo musical. Rock and roll é você ser verdadeiro, é você não ligar pra futilidade, é você ser autêntico, pode estar 100 pessoas falando pra você fazer um negócio, fazer o que você quer. É você ter a coragem de virar a mesa, de se vestir como você quer, comer o que você gosta, frequentar. É uma atitude rock and roll na vida, sabe? Então que a gente seja todo mundo mais rock and roll. E sobre as crianças e os adolescentes, comportem-se, né? Me poupe.
10: É.
9: Que é dia deles também, né? Mas não tem muita paciência.
10: Não, é dia do Estatuto da Criança e do Adolescente.
9: Isso, fica de olho neles.
10: Que por uma época eu acho que foi muito útil. Você acha que essas leis deviam mudar de anos e anos, sei lá, 10, 20 anos em 20 anos?
9: Ah, com certeza.
10: É, né?
9: Mas eu não tenho... Não, se a gente for falar disso, vai entrar em política, eu vou ficar com dor de estômago, de raiva, de tudo. Deu de um país que a gente... Nós estamos na lama, gente. Que todo mundo preste atenção na hora de... Nós estamos na lama! Um vexame isso aqui, um mico geral, sabe? A gente fica falando do vozinha ter 15 milhões de seguidores. E esse idiota, esse cara, esse borcar aí, cadê as delação? Cadê o dinheiro? Cadê o povo preso? É patético, entendeu? Então a gente pode falar o que a gente quiser. Nós somos apresentador do Missão. E a gente tá aqui ainda falando a verdade.
10: Sim.
9: Você liga nos lugares, não tá ninguém falando isso aqui que nós estamos falando aqui no microfone, não. Então o Brasil tá um vexame. Só mais falar de que tenhamos atitude rock and roll.
10: É,
9: em vez de
10: aí
9: ser um bando de mosca morta e deixar todo mundo passar por cima da gente.
10: E começar a semana nesse ritmo, né? Segundou.
9: Yeah!

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1: Bora, vida que segue?
2: Bora, vida que segue.
1: Servimos bem?
2: Para servir sempre.
1: Ferida no coração?
2: Liga pro Missão.
1: Problemas na cabeça?
2: Missão, não se esqueça. Tu, tu, tá. A história de agora começa assim, ó. Que droga de vida. Nunca imaginei que amar alguém pudesse significar conviver com tanto medo. Todos os dias eu acordo torcendo para que ele esteja bem. Antes mesmo de pensar em mim, eu penso nele.
1: Porque o cara tá com problema de saúde?
2: Não sei. Penso se conseguiu passar a noite em segurança, se acordou disposto a lutar mais uma vez ou a dependência venceu outra batalha. Eu o amo. Amo o homem que existe por trás da doença. Amo os sonhos que ele ainda guarda, mesmo quando diz que não acredita mais neles. Mas também aprendi que o amor não é capaz de derrotar uma droga. Durante muito tempo acreditei que bastava estar ao lado dele, só. Achei que meu carinho, minha paciência e minha dedicação seriam suficientes para salvá-lo. E olha, Lígia, descobri da forma mais dolorosa que ninguém consegue vencer essa luta no lugar de outra pessoa.
1: É.
2: Foi isso que mais me magoou. A dependência, ela não roubava apenas a tranquilidade da nossa relação. Ela roubava pedaços dele. Cada recaída parecia levar embora um pouco da pessoa por quem eu me apaixonei. Passei noites sem dormir, imaginando telefonemas que eu nunca queria receber. Aprendi a reconhecer o medo pelo som da campainha, pela demora de uma mensagem, pelo silêncio que se prolongava além do normal.
1: Ai, que tristeza, olha, gente, saber que tanta família passa por isso.
2: Olha que loucura. Continuo torcendo por ele todos os dias. Continuo acreditando que existe um caminho para a recuperação. Sei que ela exige tratamento, apoio e, acima de tudo, a decisão dele de continuar lutando. Lígia, você pode me ajudar? Ou você pensa em alguma forma de lidar com um problema tão devastador e cruel como a dependência química?
1: Ó, se eu respondesse sim, claro, te desse uma fórmula num segundo, eu seria uma pessoa irresponsável, né? Porque eu não sou médica. E isso é uma questão de saúde pública, inclusive, né? Uma grande questão. Mas isso é uma questão médica. Vício, vício químico, dependência química. Isso é tratamentos médicos. A pessoa se interna, vai pra uma clínica, junto com um psicólogo, com religião, caramba, quatro. Tudo que tiver ao alcance pra ela poder melhorar. Mas é igual você falou, nada cura com amor. Às vezes nem com amor próprio, né? Uhum. Você pensa, a pessoa tá perdendo a própria vida. Acho que ela não tem nem noção do que ela pode estar fazendo com o resto. Foi muito bom você ter mandado esse e-mail, porque eu me pego com a oportunidade de corrigir o que eu falei uma vez sobre Beth aqui no programa. Que eu pensei, na hora que perguntaram, eu nunca tinha gastado um tempo pra pensar no assunto. Nem gastei tanto, não, pra falar a verdade. E eu já venho na minha cabeça, tipo, Las Vegas, sabe? Ah, é um negócio que a pessoa vai lá por conta própria e faz. Mas não é. O vício digital é de outro jeito, já foi declarado agora pela OMS que eles não sabem nem como lidar com um vício em algo digital. É uma outra panorama, então eu falaria primeiro que eu quero ser, assim, ativa contra isso. Porque é muito triste imaginar, é como se estivesse falando, é porque eu achava que era algo muito mais inocente de cada um ter a sua própria responsabilidade. Mas não, deve ser porque é uma adicção que eu não pego aí e pra mim foi fácil falar. Mas depois de uma declaração do OMS, eu do que não vou discutir, eu vou obedecer. Mas falando do seu relacionamento, de você estar tão magoada por ter pedido o seu relacionamento pelo vício do cara com droga, o que eu acho disso é que o cara tem que se internar. Tem muita gente que não tem recuperação, como tem gente que tava em situações que você fala, vai morrer agora. Agora que eu digo é em 2 minutos. E se curou. Mas eu não sei se é junta Deus com o dia certo e a vontade da pessoa. O que eu te diria é para investir na sua vida. Que, independente de você não ter vícios, você vê como quando a gente para de investir na gente, o que que acontece? O nosso bem mais precioso é a vida mesmo. Você já teve aí, assim, ao lado do cara, você dá força, você já quer bem, mas eu acho que você tem que viver. E talvez fazer uma terapia para você não entrar nesse lugar de ajudante. Porque você pode ter trazido isso pra você, entendeu? E agora você vai procurar num próximo relacionamento uma pessoa que tem um outro pepino também, pra você fazer a pessoa que vai recuperar ou trazer isso pra você. Entre aspas, vira quase um negócio 1000 vezes mais difícil esse seu, tá? Mas sabe a mulher? Que o cara te frodo dentas, 1000 mulheres, aí ela começa a namorar com o cara e fala, ai, comigo vai ser diferente. Viajou na maionese. Entrou numas com as mulheres, ela tem 2 problemas, o chifre que vai levar e a má gestão do raciocínio sobre as outras coisas. Então, eu acho que você tem que ficar muito esperta, porque pelo seu e-mail, por como você carrega isso quase como uma culpa, para que você não repita isso e vai procurando só homem que tenha problema com algum determinado tipo de comportamento, de vício, seja ele pornografia, seja droga ou não sei o quê. Eu sou uma pessoa Sozinha. Sozinha, que eu digo, né? Eu sozinha. Moro em São Paulo sozinha, sem família. Vim novinha, né? Agora eu tô casada, não sei o quê. O que, que eu quero dizer com isso? Eu faço um programa que ajuda as pessoas. Então eu não tenho problema nenhum em ajudar. Nada. Meus amigos, Otávio, meu amigo, todo mundo que convive comigo pode saber. Mas se eu soubesse que a pessoa tem qualquer víciozinho, eu não ia querer nem conhecer. Eu já ia fugir. E não é preconceito, não. É amor pela minha própria vida. Tem problemas que caem no colo da gente. Aí você tem que resolver. Mas tem outros que você sabe antes. Sabe, é. Se eu for ali, vai dar ruim. Não vá. Então, ai, tem não sei quem. Eu não quero recuperar ninguém, não. Entendeu? Não quero recuperar ninguém. Ai, tô com um problema. Vai resolver uma, duas, três. Então, agora o problema é seu. Vai lá, você, sua mãe, vai dar um jeito. Eu não vou. Porque eu vou acabar indo junto. Pra tristeza, pra angústia, pra aquilo ali. Isso não é o seu B.O. Vai ser feliz, vai cuidar da sua vida, do seu bem a você. O seu corpo, a sua cabeça, as suas escolhas. Com isso, você vai ter que conviver pra sempre. No mais, esse cara aí, tomar boa sorte pra ele. Tomara que dê tudo certo. Mas não foi ele que me mandou o e-mail, então eu acho que você não devia nem olhar pra trás e ficar bem esperta com o que vem pela frente.

0: 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Fala que eu te escuto.
1: E aí, galera do Missão? Uma boa tarde. É Leandro de Ribeirão Preto que ele tá falando. Estou aqui escutando o rádio aqui, ouvindo a Lígia falar. O nome dela não tinha que ser Lígia. O nome dela tinha que ser Oráculo. Cara, os puxão de orelha é muito válido. Não só... Bem, isso que ela acabou de falar agora, dando um chacoalhão em todo mundo, procurar o que fazer... Não é bom só pra mim, é bom a gente tá faltando de pessoas assim no mundo, né? Dar um chacoalhão, fazer o papel de pai mesmo. Lígia, parabéns, cara. Adoro e levo a sério os seus conselhos que você dá no rádio. Só tô passando pra agradecer mesmo. Você é um oráculo, cara. Olha, você tem vida longa.
0: Amém, amém. Que Deus abençoe esta boquinha que me deseja vida longa, cheia de saúde. Muito obrigada. Mas esse do chacoalhão, mas não é verdade? Gente, eu não sei se é ainda mais porque eu perdi tanta gente que eu gosto, tanta coisa que me importa de verdade nos últimos tempos. Perdi que eu digo morreu. Não tem volta. Não tem o que fazer. Que ter pra inventar moda onde não tem problema, em vez de rir, comer, fazer bagunça, ser feliz, é uma perda de vida absurda. Porque eu prefiro falar perda de vida do que perda de tempo. Uma chatura sem fim. As pessoas no negócio da internet, no julgar, no avaliar, todo mundo um bando de mala sem alça, procurando defeito dos outros. Vamos rir, gente. Relaxar, sabe? Todo mundo quer ficar tenso. Até pra fazer uma reserva, vão comendo. Ai, mas onde vai? Fala, agora eu não quero nem comer mais, não, ué. O tempo é só pra gente rir.
2: Só vai.
0: É, relaxa, gente. Respira. Solta a franga. Ouve um som. Passa um café. Deita. Bota calça pra poder sentar com as pernas abertas, sabe? Ouve música. Fala besteira. Seja leve, sabe? Não tem que se levar tão a sério. Ninguém é perfeito, nada é perfeito, tamo no lucro, tamo no flow, sabe assim, jogados ao mar, são poucas as coisas que estão no nosso controle, então vamos aproveitar, em vez de procurar do que reclamar, né? Adorei você ter falado isso, serve pra mim também. Um beijo e vamos juntos, sem reclamar, sem ser chato, tá gente? Vamos ser legal, 11-2870-9750.

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1: Se tem alguém na linha, se tem alguém no ar, por favor, responda agora. Não me faça esperar. Alô?
2: Alô?
1: Alô, quem fala?
2: Maíra.
1: Maíra, aí sim, não é a Maíra Card, não?
2: Não, Deus me livre, não.
1: Ah, bom saber. De onde você fala, Maíra?
2: Eu falo de Ribeirão Preto, São Paulo.
1: Ai, adoro a sua terra. Aliás, eu vou aí esses dias, tem uma dermato aí que diz que é o babado, meu amor.
2: Ai, sério?
1: É, que ela estica a nossa cara inteira. Otávio, vamos ver se o Otávio vai saber fazer a ficha técnica, Maíra.
2: Pode deixar.
3: Tudo bem, Maíra?
2: Tudo bem, e você, Otávio?
3: Tudo bem também. Qual que é a sua altura, hein, Maíra?
2: Ixi, eu acho que eu tô com
1: 1,65m. Ai, que delia. Pode usar o salto que quiser.
3: É. E qual o seu peso?
2: Meu peso? É. Tô com 60.
1: Gostosa, né, meu amor? Curvas de Santos, bunda brasileira. É, mas tem bunda. Aí tem bunda, tem peito, tem. Tem, pode comprar que tem. Qual que é o signo?
2: Meu signo é virgem.
1: Só no signo, né, Maíra? Mentira, é brincadeira. Você é sistemática? Organizada?
2: Desculpa.
1: Você é, tipo, super organizada, igual falo de todos os virginianos?
2: Olha, como eu faço dia 20 de setembro, eu acho que eu sou mais o outro signo do que o virgem mesmo.
1: Você já tem Libra.
2: Porque parece que eu tenho mais característica.
1: Libra é o...
2: Eu não sou tão organizada, assim.
1: Ah, ótimo também, então. Libra, falam que é o mais sexy do zodíaco. É o que sempre tem umas paqueras. Quando fala de homem, fala até Libra, sempre tem umas gavetas guardadas. Você é assim, Libra não gosta de falta de educação, de gente que faz baixaria ou que grita. É o signo fino.
3: Você é casada, Maíra?
2: Sou casada há 7 anos, vai fazer.
1: Ai, gente, como que a gente aguenta esses homens, Maíra?
2: Então, menina.
1: Ai, nem sei, viu? Qual que é o signo do seu?
2: Ele faz em janeiro, dia 25.
1: É, ai, aquário. Pelo menos é doido, é ótimo.
2: Aquário.
1: É o signo do meu pai, eu gosto. É meio à frente do tempo. Ele é muito inteligente, eu adoro aquariano.
2: Antes eu tinha medo dele me trair, né? Ficava vendo rede social, aquela coisa, né? De gente que não sabe se portar num relacionamento, ficava investigando. Mas hoje eu tenho medo dele fazer curso. Eu nunca vi uma pessoa comprar tanto curso na minha vida.
1: Adoro, é aquariano. Aquariano.
2: Técnico.
1: Mas é, aquariano é a frente do tempo, eles amam aprender, ser inteligente. Tem um trem que eu vi, que eu amei, que fala que o aquariano, ele é das causas. Tipo, enquanto a gente estiver falando de um problema pequenininho, ele sempre tá pensando na coisa grande, ou na solução, ou no negócio do curso. E ele tem sede de aprender. Ama ler, ama
2: Exatamente.
1: Estudar. É. Todos que eu conheci
2: Exatamente.
1: São assim. É mega legal. É bom no curso. Imagina tanta gente. Você acha que vai ter lá a loura gostosa? Ela não vai estar no curso, não.
2: Exato.
1: Ai, que sacanagem falar isso. Desculpa. E você? O que, que você faz? O que, que você gosta de fazer?
2: Ah, então, né? O ano passado eu tava trabalhando numa corretora de seguros. Até então, quem tinha seguro lá com a gente era a família Palumbo. A Sabrina, o esposo dela.
1: Ai, que tudo. Eu amo o delegado Palumbo. Amo Sabrina. Os dois gostam mais de gato do que a gente.
2: Quando eu vi que ela era sua amiga, eu falei, que top, que legal. Elas se conhecem.
1: E maravilhoso. Não, e Sabrina é terrível. Já viu o tamanho dos braços, Sabrina? Se o Palumbo abrir a boca, acho que ele apanha ali.
2: Exatamente.
1: Sabrina é maravilhosa, eles amam gato também. Ali é um pessoal de primeira qualidade, né?
2: Sim, são muita gente boa. E eles são segurados do meu ex-patrão há muitos anos. E aí eu pedi demissão quando foi em dezembro do ano passado de demissão. E aí eu cumpri a visa até janeiro deste ano. Aí eu dei uma reviravolta na minha vida. Agora vou começar outra faculdade, pedagogia. E atualmente eu tô trabalhando em outra corretora.
1: Ah, mas de onde
2: mas,
1: que veio
2: assim,
1: essa vontade?
2: Só pra passar o tempo mesmo, assim. Mas eu quero mais é a pedagogia mesmo.
1: Acho tão legal você contar isso, porque você já é adulta. Já tinha um trabalho onde você era bem-sucedida. Já casado, bem-resolvida. Uhum. Um trabalho onde você tava bem posicionada. E mudar de vida é recomeçar do zero. Que muita gente acha que sempre tá tarde ou que tem medo, tudo. Como que foi pra você na hora que esse raciocínio veio e colocá-lo em prática?
2: Nossa, foi assim, 2026 pra mim foi um ano de diferente, porque eu já, com essa atitude, né, eles não fizeram acordo comigo, então assim, eu peguei mais as minhas férias, né, eu décimo terceiro e tal, guardei tudo. E consegui me manter por 2 meses. Uhum. E nesse decorrer desse tempo, né, eu prestei 2 concursos, né, passei nos 2, só que não foi numa
1: parabéns.
2: Classificação muito próxima,
1: mas
2: né,
1: passou,
2: pra ser
1: parabéns.
2: Chamada logo. em seguida. Então, assim, eu tô muito feliz, porque o ano passado eu nunca imaginei que eu estaria passando por isso agora, sabe? Uma reviravolta, fazendo outra faculdade, que eu sou formada em recursos humanos, né? Então, é totalmente diferente do ambiente que eu tô acostumada. O meu filhinho, ele vai fazer 4 aninhos agora, sexta-feira, né? Então, eu tô mais me familiarizando nessa parte didática, né, das crianças, né? Então, com ele, eu tô apaixonada.
1: E o pedagogia, que na prática você quer o quê? Dar aula? Ficar professora de criança?
2: É, de início eu quero dar aula, né? Mas parece que tem várias áreas que a gente pode ingressar, né?
1: Pode ser diretora da escola, tá precisando de boas diretoras, então. É tão legal. E me conta, deusa apocalíptica, Maíra não card, o que posso fazer por você?
2: Então, Lígia, eu admiro muito o programa de vocês, acho muito legal o que vocês fazem pelas pessoas, né? Você principalmente pelo seu jeito, né, de, assim, muita gente acha que você vai passar a mão na cabeça, mas não é que você tá batendo na pessoa, mas sim falando o que ela precisa ouvir, às vezes um choque de realidade, né, que muitas vezes as pessoas próximas nós não fazem isso, né.
1: Não faz. Não faz, porque eu vejo comigo, até amigo. Fala, tipo assim, por que que não fala? Tem hora que eu pergunto, exato, até de sacanagem, eu pergunto pegadinha. Fala, isso aqui tá bom, sabendo que tá horrível. Aí a pessoa fala, tá. Aí eu falo, não, peça aí, não pode perguntar nem as horas. Por que que a pessoa, exato, não fala?
2: Exato.
3: É muito fácil resolver, né?
1: Ah.
2: Exatamente. E aí, eu tô com 35 anos agora, 7 anos casada e quase 11 anos juntos, né, meu esposo. Hoje eu percebo que muitas coisas, né, que aconteceram no meu relacionamento eu poderia ter evitado, né? Porque, infelizmente, eu venho de uma família que não é estruturada, meu pai e minha mãe são separados há muitos anos, o meu pai, ele nunca foi presente. Então eu percebo que essa falta do meu pai, essa ausência, me custou caro em relação aos meus relacionamentos amorosos, uhum, né? Porque eu já fui agredida fisicamente com 15 anos.
1: Ai, sinto muito, amiga.
2: Por um relacionamento de uma pessoa novinha que eu tive, era muito ciumento, obsessivo, e eu achava que naquela época, eu fazendo tudo o que ele queria, ele ia continuar comigo, o relacionamento estava tudo bem, só que não era exatamente isso, né? Até que chegou um ponto que ele estava me agredindo fisicamente. Graças a Deus, eu consegui sair desse relacionamento, né? E tive outros, mas graças a Deus, não com nenhuma...
1: Nenhum canalha nesse nível,
2: né? E a minha mãe foi sempre muito forte, muito parceira, sempre minha, né? Então ela sempre ficou firme, não deixou eu cair em direção. Eu me apeguei muito na igreja evangélica também, né, tal. E hoje eu já tô há 11 anos com essa pessoa, né, que é meu esposo. Porque, assim, infelizmente eu tenho muitos problemas, né, principalmente com a minha sogra em relação a ele, né. Porque ele não cresce, né, ele vai fazer 39 anos, se eu não me engano, 38, 39. E tudo que acontece aqui em casa ele fala pra ela, já cansei de sentar e conversar com ele, falar que as coisas nossas a gente tem que resolver entre nós. Eu não deixo ele crescer, sabe? Então, se ele ganha menos no serviço, sendo que ele é um pai de família, ao invés dele ter uma ambição maior, né, de ganhar de 3 mil pra cima, né, pra poder ter uma estabilidade financeira, né, tanto devido à família como ele, ela vai lá e dá dinheiro na mão dele, o que falta. Então, ele não vai correr atrás do que precisa, porque ela sempre dá suporte. E eu já tentei conversar com ele, mudar essa situação, mas infelizmente não acontece, né? Tem algumas coisas que ele mudou, só que isso aí, eu acho que isso aí é do homem, né? Não é eu que tenho que ser mãe dele para ensinar o jeito que ele tem que me tratar, o jeito que tem que se relacionar comigo. E o ano passado eu passei por uma situação difícil, né? Tanto dele como no meu serviço, foi onde que eu pedi a demissão, porque eu caí no burnout. Porque eu não tinha o apoio dele, porque como ele trabalhava das 2 horas até as 22h, eu chegava às vezes cansada mentalmente, né? Porque eu trabalhava com atendimento ao cliente, né? O tempo todo no WhatsApp, então é um certo estresse. E a minha demanda era muito grande. E chegava em casa, eu tinha que cuidar do meu filho praticamente sozinha, né? Porque ele estava trabalhando, então eu tinha que cuidar, dar totalmente assistência para o meu filho.
1: Ó... Oh. Eu pensei aqui um raciocínio. Então a gente vai chamar uma música e eu já volto com você. Um segundo.
2: Tá bom.

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1: Tô de volta, eu e Maíra e Otávio, né? Que já fez. Estamos aqui, a Maíra contando a história dela. A história dela, que se parece muito com a de muita mulher danada desse Brasil. O filho correndo atrás, se reinventando, sempre querendo progredir na vida, e o cara mais passivão. Eu pensei umas coisas aqui, tá? Disso. Primeiro eu pensei o seguinte, o negócio da... Porque nada eu acho incomodaria se o cara tivesse maduro. E a mãe parece ser infantilizada também. Porque, vamos lá. Porque a mãe poderia, do jeito que ela dá coisa pra ele, dá coisa pra você, você gostar, ser uma sogra que ajuda, tipo, ser uma pessoa rica na família, seria bom. Uhum. Mas ela faz, então, de um jeito que é como se desautorizasse o que você faz, fala, e passa a mão na cabeça do cara. Não é de um jeito assim construtivo, é meio como se fosse escondido, é pra ficar com raiva. O cara não equilibra lá o horário dele direitinho. Pô, se eu tive burnout emocional, imagino quem tá, o negócio do filho, gente. Você chega, tem hora que você não quer comer mesmo, estando com fome, porque você não quer ter que esquentar a sua comida.
2: Exato.
1: Meu braço dói, tem hora pra levantar. Aí você vai, ainda o menino, igual você fala, eu fiquei com ele cheio d'água aqui. Tipo, eu quero fazer cocô, eu quero fazer xixi, eu quero tomar um banho.
2: Exato.
1: E não tem a menor...
2: Pra você ter noção, eu não tinha vontade de tomar banho, de escovar o dente, de tão terrível que chegou.
1: É a terapeuta que você tá indo, é terapeuta ou é psiquiatra? Porque psiquiatra é só que pode dar o remedinho, né?
2: É, sim, ele me receitou, passei com ele ano passado, ele me receitou um medicamento, sim, pra ajudar.
1: Uma
2: bupe,
1: tanto uma
2: na
1: coisa
2: ansiedade,
1: assim,
2: né?
1: É. Uhum. Deve ser bupropiona. Ou tem um outro nome lá que o cara tinha me indicado também. Enfim, e você tomou? Deu certo? Sentiu que fez diferença?
2: Tomei um pouco. Ele me deixou bem, assim...
1: Estranho?
2: Bem zen.
1: Às vezes
2: bem,
1: é bom.
2: Eu tinha tomado umas drogas.
1: Ótimo, às vezes é bom. Pra poder não ficar... Senão a gente fica machucada demais, né? Você já tá, tipo, na
2: Sim.
1: carne viva, uma coisinha machuca a gente mais. Então é meio pra isso mesmo, é pra dar uma anestesiada, tem hora. Aí o que que eu acho? Que você não pode se cobrar. Deixa ele ficar incomodado agora também. Fala que você vai chegar mais tarde ainda. E fica dentro do carro fazendo seu lanche, se quiser. Aí depois você toma o banho. Vem passar um final de semana aqui em São Paulo pra gente te levar pra fazer alguma coisa. Sei lá, sabe? Vamos investindo nessa história aí da faculdade caladinho. A gente pode bolar um outro curso. Eu acho que agora... O que eu faria, tá? Como se fosse eu aí. Porque a gente não é super-herói. Nós não somos robô. Então é óbvio, ninguém tem que dar conta de um trem de um dia pro outro. Aí eu mudo a profissão, me inscrevo nisso, mudo o meu horário e agora eu vou também mandar essa sogra pro quinto inverno, mandar esse homem pra puta e sair daqui. Tem hora que é muita coisa, ninguém dá conta. Tanto não dá que o cara também não tá lá, tá todo mundo parado, ninguém fez nada. Ou tá tudo partindo de você. Então eu acho que você pode ir indo, mas mais no seu ritmo. Deixa agora eles ficarem incomodados.
2: Né?
1: Não arruma o que não tiver que arrumar, tá cansado, não faz.
2: E eu melhorei um pouco, porque graças a Deus, né, ele foi mandado embora. Graças a Deus, assim.
1: Perfeito.
2: De certa forma foi bom, né? Depois de 4 anos, ele foi mandado embora do serviço agora em abril, né? Então, de certa forma, ele tá em casa, então tá me ajudando mais, né, em relação ao Isaac, tá buscando na escola, eu tô conseguindo comer, tô conseguindo tomar meu banho tranquilamente, consigo usar o banheiro. Até pra fazer uma unha, um cabelo, uma sobrancelha, eu tinha que me planejar 500 coisas, com quem que eu ia deixar, o que que eu ia fazer. Agora não, eu sei que todo final de semana eu tenho livre, eu posso marcar minhas unhas. Então,
1: Amém. Isso,
2: graças a Deus, me ajudou muito, Lígia. Eu melhorei, assim, 70%.
1: Claro,
2: sabe?
1: E senão vai virando problema físico.
2: Muito triste.
1: Vai virar outra coisa, depois infecção intestinal, a úlcera, milhões de coisas.
2: Exato, exatamente.
1: Eu achei mais uma coisa que eu pensei aqui. Primeiro, também te lembrar uma coisa. Se você quiser voltar com ele, assim, ficar feliz com ele, pode também. Você pode tudo, amiga. Você só não pode se perder de novo no caminho. Eu acho, aí, inclusive, que você pode tentar ver se essa sogra mala sem alça, se você consegue dar uma virada nesse jogo, tipo assim, então tá, já que ela quer dar, vou pedir. E fala, ai, sogra, aproveita que você vai dar isso pra ele. Quando que nós vamos fazer uma viagem, a gente, com a senhora? Eu, você, o Isaac e ele, que aí ela ainda cuida da criança. Você sabe? Inventa um outro jeito e tenta. Nada garante nem que vai dar certo, nem que você vai querer, e você não tem essa obrigação. Mas tenta.
2: Sim.
1: Saia da casa a hora que você sentir pronta. Se você tivesse um cara dando um tapa, você não andando com a sua vida pra frente, tudo dando errado, a gente falava, amiga, emergência. Quer vir pra minha casa? Sabe assim? A gente dá mais agora, que tá dando conta. O cara tá lá, tendo que olhar o menino. Tudo indo, eu acho que você faz as suas coisas. vamos aproveitar pra fazer tudo, pra ver o que vai dar. Você não tem obrigação de nada. Você não tem que provar nada pra ninguém. O que você tem que provar, eu acho que é pra você mesma. Tipo assim, que você tá honrando com a oportunidade de estar viva, de ser você, Maíra, que você não vai se abandonar. Que é o que você não tá fazendo. Você tá se cuidando, cuidando das suas coisinhas, dos seus sonhos pequenos, dos seus sonhos grandes, da sobrancelha à faculdade, sabe? E é isso aí que você falou. Você tá com o raciocínio perfeito. Com 39 eu ia ter nada. Agora eu vou ter 39 e a faculdade feita já. Acho que o cara, ou
2: exato,
1: ele vai se encaixar. Ou ele vai rodar.
2: Tira um peso das costas, né?
1: Lógico. E o cara vai se encaixar ou vai rodar. E quando a gente vai, tipo, Caxias mesmo, aquela, bem aquela frase, na hora do caos, atenha-se às regras, fazendo tudo que tem que fazer, você faz do ir no banheiro a trabalhar, o banho, a comidinha, quietinha, assim, o prêmio vem, o troço vai clareando, a cabeça da gente entra no jeito, o negócio aparece, o errado fica muito claro que tá errado, aí ou ele muda ou ele dança, e a gente vai. A gente tem que aguentar um pouquinho de resiliência, assim, e não ouvir o lado. E se você quiser hoje beijar esse cara e falar, quer saber, desculpa, às vezes é isso mesmo, eu vou ter que aceitar que eu casei com um cara mais meia boca. Nesse quesito, é, porque às vezes o cara é, tipo assim, ó, desse mato não vai ser com ele, ele não vai virar, ele não vai virar o Steve Jobs, ele não é o Elon Musk, ele não é isso. Mas ele é o cara que se você falar, menino, cala a boca, vai cuidar do Isaac, ele vai. Vai buscar sua mãe pra não sei o que, ele vai. Tem coisa que às vezes tem muito mais valor ele ser assim do que ser o outro. Você não deve nada a ninguém, só você mesma. Não fazendo mal pra você, tudo pode. Se você quiser desculpar, está 100 vezes.
2: No final das contas, quem vai lidar com as consequências vai ser eu mesmo.
1: Exato, né? E nós não estamos falando de nada que o cara não cometeu um crime. O cara é mané, infantilizado. Sim. Você começou ainda falando, ele já acho que não cresce. E a mãe, não sei o que, vamos aproveitar disso tudo. Vamos aproveitar da inocência dele. Vamos aproveitar dessa sogra aí, vamos... Tira uns presentes dela, gente. Eu peço tudo pra mim, você acredita? Mesmo não ganhando. Ela mostra um

0: Pode chega, né?
1: Exatamente. E você já plantou, a semente já tá ali, a terra tá maravilhosa, tá crescendo. E vai ser. Você já falou tudo muito antes de mim. Eu pensei, parei e pensei, eu vou ter tal idade. Com tal idade, ou eu vou ter essa idade sem a faculdade ou com. Amiga, você não precisa de mim, não. Eu que talvez precise de você.
0: Ai, que linda! Tá? Você te amo.
1: Também já te amo muito por você ser verdadeira, doce, amorosa,
0: é uma fofa.
1: Crescida, construtiva, agregadora, pra frente. Amiga, vai ter tudo. Eu vou pedir daqui a pouco uma bolsa pra alguém. Daqui a pouco você vai falar, tá bom, Lígia, esse mês eu vou dar 2 bolsas na minha escola por ano pros filhos de ouvinte do Missão.
0: Amém, glória a Deus. Deus abençoe todos vocês aí também.
1: Aí você bota, pega a sogra, bota ela de... Como é que chama aquela pessoa que fica no corredor, mandando os alunos ir pra sala, que é
0: a inspetora.
1: Ela vai ser a inspetora. Ou brinque, fala, ai, quero ter o meu sonho. Imagina daqui a pouco, você vai cansada aí também, ela vai querer trabalhar pra você, você vai ver. Vai querer te dar as coisas. A gente tem hora que quando eu fico com raiva, eu falo, ai, gente, mas eu tô tão cansada pra brigar, acho que vou inverter. Aí eu vou, entro no jogo. E tem hora que dá certo.
0: Verdade. A vida fica mais leve, né?
1: É, fala, em vez de eu brigar, eu vou aceitar e vou começar a pedir.
0: Exatamente.
1: Ah, eu te adorei, Maíra. Eu acho que você vai voar.
0: Eu também.
1: E a gente vai ainda. Quero te conhecer ainda pessoalmente.
0: Ai, que linda. Você vem aqui e manda mensagem.
1: Viu? Eu vou ficar postando no Instagram. Se você vier aqui, vai ser uma honra. Aqui é a Jovem Pan, vai estar de portas abertas. Você senta aqui nesse estúdio, me ajuda a xingar o Otávio. Que de legal é que só tem eu e o Rogerinho. Otávio e Jorge são pastos. Não, mas Otávio é bonzinho também.
2: Você não sabe o que eu passo aqui.
1: Beijo, linda!
0: Beijo.
1: Com Deus.
0: Tchau, tchau.

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1: E aí, Otávio, vamos curtir um show de rock hoje?
2: Bora, partiu, segundou, vamos nessa!
1: É o dia do rock and roll, e nós, é a atitude mais rock and roll que eu vou ter hoje, acender uma lareira. E tomar um chocolate quente com conhaque. Já tomou?
2: Conhaque com mel.
1: Não, Otávio, você tá um pé de cana mesmo, né? Que situação, que fazem, Otávio?
2: Estão me revelando sem querer. Desculpa, não é que conhaque com mel eu tomava em Curitiba, sabia? Quando tava frio.
1: Você tomava muito?
2: Tomava.
1: Com mel?
2: Uhum.
1: É mais gostoso?
2: É, era mais doce, né?
1: É, então tá. 11-28-70-9750.
2: E segue a gente também, @ Missão Impossível Jovem Pan, @ Lígia Mendes e @ andrade.otavio.s. Segue lá, que a semana tá só começando e amanhã esperamos a sua história aqui no 11-2870-9750. É só mandar que a

0: A gente opina, né?
1: Essa missão chegou ao fim.
2: Mas amanhã tem mais histórias, mais tretas e mais relacionamentos impossíveis.
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2: O senador e pré-candidato ao governo de Alagoas, Renan Filho, lançou nesta segunda-feira uma plataforma colaborativa voltada à construção de propostas para o futuro do estado. O lançamento aconteceu no Centro de Inovação do Jaraguá e contou com a participação da sociedade. A ferramenta permitirá que os alagoanos enviem sugestões e ideias para contribuir com a elaboração do plano de governo, ampliando a participação popular no processo.
3: Eu acho que é muito importante a gente fazer política escutando a sociedade. Porque falar, todo mundo fala, de alguma maneira, uns com mais propriedade, outros com menos, mas o que eu acho que é capaz de fazer a diferença hoje para um governo é ouvir, porque ampliando a escuta, sobretudo a escuta pública, você consegue capturar melhor os anseios da sociedade e construir políticas públicas focadas na solução, que entreguem resultado de verdade para aquilo que o cidadão precisa, não para aquilo que o governo imagina que ele precisa. É para o que o cidadão precisa a partir de uma escuta. Isso é muito importante. Então, essa ferramenta que nós vamos lançar hoje, você fala, Renan Filho escuta, é exatamente isso. É o desejo de construir um plano de governo coletivo, conjunto, próximo das pessoas e que permita que a gente faça um governo ainda mais realizador, que traga resultados novamente em todas as áreas, mas agora com uma transformação ainda maior. Eu já tinha procurado fazer da outra vez um plano de governo dessa maneira e vou fazer de novo, porque eu sei que funciona. Quando todo mundo participa, as pessoas se sentem incluídas, tem um sentimento de pertencimento no próprio projeto. E esse projeto vai se dividir em várias frentes, vai se dividir regionalmente, por área de atuação, por geração, que obviamente os jovens têm um anseio, as pessoas com mais idade um outro. Então a gente vai ter vários recortes a fim de conhecer aquilo que a gente pode fazer, aonde a gente pode chegar e com os resultados próximos às pessoas.
2: Durante a entrevista, o senador também comentou os ataques que profissionais e veículos de comunicação vêm sofrendo em Alagoas e destacou a importância do trabalho da imprensa e da garantia da liberdade de expressão no estado.
3: E eu quero conversar com as pessoas, por isso eu queria agradecer à imprensa, porque uma outra marca desse período, desses dias que nós iniciamos essa pré-campanha, é o respeito que eu tenho tido à imprensa alagoana, seja ela profissional ou aqueles que fazem de maneira individualizada, porque hoje, obviamente, a gente não consegue mais atender a todos os microfones, como a gente está vendo aqui. Graças a Deus, porque feliz do país que tem a imprensa livre, diversa, que participa, né? O outro campo nosso na política, ele promove uma sucessão de ataques à liberdade de expressão e à imprensa livre. Isso já demonstra o estilo de ser.
2: De Maceió, Maílson Franklin.
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0: Parece que esse início de campanha eleitoral será mesmo marcado por todo tipo de interferência do judiciário. Nos últimos dias, Flávio Dino passou o trator sobre Valdemar Costa Neto, presidente do PL, com uma operação, no mínimo, precipitada. Hoje nós vamos explicar aqui por quê. Dino também mandou dizer que há mais gente do Centrão na sua mira. E isso representa, claro, uma interferência política, porque o apoio do Centrão é decisivo para qualquer candidatura que pretenda ter fôlego para se eleger e, sobretudo, para governar. Já o deputado do PT, Lindbergh Farias, acordou hoje disposto a trabalhar. Peticionou para Moraes, sustentando que a carta de Jair Bolsonaro violou as restrições impostas à sua prisão domiciliar e que, portanto, Bolsonaro deveria ser reconduzido ao regime fechado, enquanto Flávio deveria ser multado em R$100 mil por ter lido a carta nas redes sociais. Segundo Lindbergh, a leitura configuraria ato atentatório à dignidade da justiça. Será, meus amigos, que a justiça ainda pode se dar ao luxo no Brasil de ter dignidade? Bom, atendendo ao pedido do petista, Moraes, agora à tarde, proibiu Flávio de visitar o pai por 90 dias, coincidentemente durante o período eleitoral, e determinou também que a defesa se manifestasse sobre a possibilidade de que a carta tenha configurado publicidade eleitoral antecipada. Acontece que este não é um processo eleitoral. Moraes não atua neste caso como juiz eleitoral. E além disso, Flávio não visitava Jair como filho, mas como seu advogado formalmente constituído. Será que a OAB vai fazer barulho, ao menos o de uma biribinha de São João, diante da violação de mais essa prerrogativa profissional dos advogados? Seja como for, meus amigos, está mais do que na cara que a novela eleitoral começou e terá muitos desdobramentos. Pega aí a sua pipoca e tenha certeza de que trataremos de todos os capítulos desta novela aqui, neste programa. Eu sou André Marcília e ao lado de Bruno Musa, aqui comigo nos estúdios da Jovem Pan em São Paulo, e de Roberto Mota, direto do Rio de Janeiro, todos os dias, de segunda a sexta-feira, das 6 às 8 da noite, conduziremos o novo Pingos nos Is, que a partir de agora está no ar. Muito bem, meus amigos. Mota, Musa, boa noite para vocês. E aí, tão confiantes nessa novela? Começamos bem o período eleitoral?
1: Boa noite, Marcília, Mota. Muito bem-vindo aqui ao time e a todos que nos acompanham. Vai ser um imenso prazer continuar aqui ao lado de vocês. Bom, parece que voltamos a 2022, né, Marcília? Ou seja, a gente novamente falando de uma polarização intensa, de determinadas interferências externas que podem culminar em discussões, em debates, em possibilidades não previstas ao longo do processo. Infelizmente, mais uma vez, temos um espaço onde a discussão não será as urgentes e necessárias mudanças que o Brasil demanda no campo econômico, institucional, político, mas, mais uma vez, um debate como esse completamente politizado.
0: Boa, Musa. Olha, já que você, então, enfim, fez uma reverência aqui, um cumprimento a mim, faço também a vocês. É um prazer não apenas estar nessa casa, estar na Jovem Pan, uma casa que eu admiro profundamente, mas também estar aqui ao lado de vocês. Musa, Mota, são pessoas que eu admiro profundamente. Tenho certeza que a gente vai bater um bolão, não é, Mota? O Mota certo, né? O Roberto Mota, só para deixar claro que a gente está aqui diante do Mota, o Mota certo.
2: Mota certo. Seja muito bem-vindo, Marcília. O Pingos nos Is significa uma honra e uma enorme responsabilidade, porque nós somos a voz de muita gente que não sabe mais o que fazer. E eu acho que não é caso, talvez, de pipoca. Talvez seja melhor um engove, um remédio para enjoo, para suportar o que, com certeza, ainda vem por aí. O que nós estamos vendo, eu acho que é mais uma manifestação do ativismo judicial descontrolado que tomou o Brasil. A gente não consegue mais saber o que é decisão de Suprema Corte, o que é investigação criminal, o que é justiça eleitoral. Está tudo junto e misturado. E às vezes a gente tem a impressão de que a intenção é essa mesmo.
0: Boa, boa, Mota. Olha, e vocês estavam falando, vocês trouxeram aqui vários elementos que eu acho que a gente tem que avançar e comentar, né? Primeiro, a questão de 22. É engraçado, porque a questão não é se o judiciário vai tratar a todos nós como em 22. Isso me parece que ele está disposto a fazer. A grande questão é se nós vamos permitir sermos tratados, se a sociedade vai permitir, porque o mundo gira. Não dá para você... Aquela história, eu tinha um amigo que falava o seguinte, nunca ande duas vezes numa montanha-russa, porque a segunda vez não tem graça. E uma vez eu fiz, inclusive, isso. Eu fui a uma peça de teatro que eu gostava muito do Paulo Autran. Eu sou da antiga, não sou velho. E aí eu fui numa peça, viu, Mota, chamada Variações Enigmáticas. Achei uma maravilha, chorei, comprei o livreto, etc. No dia seguinte, falei, vou de novo. Puta, segunda vez eu já não achei lá essas coisas, comecei a ver o defeito ali no palco. Então tem isso. O judiciário pode querer repetir a mesma fórmula, mas muito dificilmente o Brasil vai permitir que essa fórmula seja repetida.
1: É, você falou da montanha-russa, minha avó falava uma frase...
0: Sua avó andava de montanha-russa?
1: Não, mas ela falava uma frase muito parecida que vale também a essa, que era assim, não volte no lugar onde você foi muito feliz, porque talvez você vá realmente se frustrar com aquilo, suas lembranças ficam de uma forma...
0: Não e... conheça o seu ídolo de perto.
1: Isso também. Essa também. Mas enfim, mais uma vez, de novo, como eu falei, um momento onde as instituições que deveriam resguardar pela norma constitucional e pela regra do jogo, a gente vê novamente uma interferência direta. Eu não estou falando de forma aberta, eu estou falando na vida dos brasileiros. Cada vez mais a gente precisa discutir alguém que não deveria ser o protagonista, que sequer deveria aparecer. E de novo, a gente começa a entender que o processo ele terá surpresas ao longo do caminho. O que a gente pode esperar? Não sabemos. Esse é o grande ponto. A gente pisar sempre num terreno minado porque a gente não sabe o que vai acontecer.
0: E essa questão de interferência, né? A gente fala interferência do judiciário como se fosse uma coisa banal, comum. O problema é que quando o judiciário interfere no ambiente político, ele passa a fazer política. Então, aí é que não dá. Porque é o seguinte, ou você tem um chapéu ou você tem outro. Não dá para ter os dois, não dá para fazer as coisas. A política tem um tempo, o judiciário tem outro. A política tem uma intenção, a justiça tem outro. Então, quando você mistura as duas coisas, dá errado. Não tem como dar certo, Mota. Não existe nenhum país que mistura política e justiça e acaba bem.
2: Mas, Marcília, esse seu ponto de vista, que é o meu também, eu tenho certeza que é do Bruno, é compartilhado por mais, talvez, meia dúzia de pessoas no Brasil de hoje. Não vamos esquecer que há políticos que se dizem de direita, políticos da oposição, que na primeira oportunidade vão pedir socorro à justiça para resolver questões do Congresso. Então, eu acho curioso essa situação atual, porque essa determinação da Suprema Corte, uma das últimas, sobre a história das emendas, como as emendas são feitas, né? Dizendo que um líder político, no caso, ou Eduardo Cunha ou o Valdemar, o líder político não pode influenciar a destinação das emendas porque ele não tem mandato, mas ele é líder político. Influenciar a forma como as coisas acontecem, e eu não estou aqui fazendo julgamento sem influenciar para o bem ou para o mal, eu só estou dizendo que isso é política. Então você tem o ministro da Suprema Corte proibindo os políticos de fazer política e mais. É um ministro, me corrijam se eu estiver errado. É um ministro que já foi juiz, depois se elegeu governador, depois virou ministro da Justiça, é isso? Senador, e foi finalmente virou juiz da Suprema Corte, ou seja, uma trajetória mais política do que essa, impossível, né?
0: Tá, e até pegando essa questão, até para o nosso público, para entender, enfim, você está se referindo a essa questão das emendas, a gente teve essa operação contra o Valdemar aí na semana passada, e isso suscitou aí um debate público. É bom que a gente explique aqui, ó, você que nos ouve, entenda o seguinte, para você compreender juridicamente essa questão, nós tivemos, tá, em relação a isso, a orientação de emendas não é ilícito. você pode orientar, você deve, se você é um líder de um partido, faz parte da sua função. Você impedir a orientação de emendas por parte do líder é criminalizar a política. O que não pode é desviar a emenda, é buscar uma contrapartida da emenda que você orientou para esse fim ou para este parlamentar. Se você busca obter alguma devolutiva disso, aí sim é que é o ilícito. Só que nisso, em relação a isso, exatamente, a decisão do Flávio Dino, a que se referiu aqui o Mota, muito bem lembrado, que, enfim, tomou conta do debate na semana passada, essa decisão do Dino disse que ainda era cedo. Ainda era cedo para saber se houve desvio. Pô, se é cedo para saber se houve desvio, então não dá a decisão. Como é que uma pessoa dá uma decisão judicial achando que é cedo?
2: E não é só isso, né, Marcília? Foi a decisão que foi relatada pela maioria da mídia de uma forma incompreensível para o cidadão comum. Qualquer pessoa que lesse aquela matéria veria primeiro a manchete, né? 119 milhões de reais bloqueados da conta do Valdemar. O Valdemar está dizendo até que não tem esse patrimônio, mas quando você lê a manchete, a história já está contada na manchete, né? Mais um escândalo de corrupção, olha aí, mais um político desviou 119 milhões de reais, esquema com a emenda. Aí se você tiver paciência, persistência para ler a notícia, ainda assim você vai ficar confuso, como nós ficamos aqui, né?
1: E isso inverte, eu comentei na semana passada aqui, né, Mota? Nós falamos que isso inverte, inclusive, todo o processo da pessoa ser inocente antes de ser condenada, porque ela mandou bloquear ali os 119 milhões ali do Valdemar, mas ele não foi condenado ainda. Então, o que pressupõe que você é inocente antes de qualquer decisão, me parece que isso há uma clara falta de lógica e mudança no processo da Constituição brasileira.
0: Você pressupõe a má-fé do outro.
1: Pois é.
0: Você pressupõe a culpabilidade, não a inocência. Quer dizer, tudo
1: você
0: que a Constituição
1: inverte a lógica
0: diz,
1: onde aquele que supostamente está sendo investigado, ele passa a ele ter a obrigação de se colocar como inocente e não pressupõe que ele é inocente antes que seja condenado.
0: Que é tudo que tem acontecido nos últimos tempos. Exato. Aqui, não é? Enfim, a gente tem visto o judiciário funcionar dessa maneira. Eles vão lá, apontam o dedo e você que se vire para dizer que está errado. E, enfim, lamentavelmente. Aliás, o Dino, a gente vai trazer até essa informação aqui, o Dino também já disse que o Centrão, pô, fique esperto que o Centrão vai ter também outros nomes, ele está de olho, a mira dele está aguçada para o Centrão. Vamos trazer essa notícia, mas antes eu queria falar de uma outra interferência que hoje à tarde tomou, a interferência do Judiciário, e que hoje à tarde tomou o debate público, né, que foi justamente esse pedido do Lindbergh. Então vamos trazer essa notícia, porque já soma tudo aquilo que a gente está falando e a gente já entra nesse ponto que, sem dúvida, quem nos ouve, nosso público está curioso para saber mais detalhes do que a gente pensa juridicamente. Inclusive estamos lendo aqui as opiniões de todos no chat, estou acompanhando aqui o chat de vocês e vamos conversar também, vamos, assim que possível, sempre que possível, trazer as perguntas, as questões de vocês. Podem mandar aqui no chat e podem também responder a nossa enquete. A enquete você tem de entrar no site, né, na página aqui dos Pingos nos Is, e responder a nossa enquete, que é: você acredita que Jair Bolsonaro pode ser solto ainda este ano? Essa enquete, só para também explicar, ela está pendurada naquela notícia de que 20 dias aconteceria alguma mudança no STF, que em tese o Bolsonaro poderia se tornar até elegível esse ano. Bom, a gente também tem uma notícia, sem querer aqui furar a pauta, mas a gente também tem uma notícia sobre o Nunes Marques. Aliados do Nunes Marques acabaram se posicionando em relação a esse tema e por isso que essa nossa enquete vai tratar desse tema. Mas antes, eu queria falar com vocês sobre o seguinte: o ministro do STF, Alexandre de Moraes, decidiu hoje, depois do tal pedido do Lindbergh, que a gente mencionou agora há pouco, decidiu hoje suspender por 90 dias as visitas do Flávio Bolsonaro ao seu pai, Jair Bolsonaro, que cumpre prisão domiciliar. Moraes considerou que Flávio ter lido uma carta do pai durante uma live nas redes sociais no sábado desrespeitou a decisão que proíbe o ex-presidente de utilizar redes sociais diretamente ou por intermédio de terceiros. E a divulgação do vídeo, segundo o Moraes, pode ter caracterizado um desvio de finalidade do direito de visita. Bom, eu vou jogar aqui para o debate, mas antes eu preciso dizer uma coisa, até para quem nos ouve entender. Em primeiro lugar, o Flávio, ele não é só filho do Bolsonaro. Ele é também. Ele não é só senador da República. Ele é também. Mas sabe o que mais ele é nesse caso? Vocês sabem, Mota, Musa? Ele é advogado. Ele é um advogado formalmente constituído. Ele está lá nesse papel. A visita dele era também, portanto, como advogado. Então, o que o Moraes está fazendo é proibir... Olha isso. Ele está proibindo a visita de um advogado ao seu cliente. O direito mais sagrado de todo advogado é esse, visitar o cliente. Está proibido por 90 dias um advogado de visitar o seu cliente. É isso que foi proibido, justamente no período eleitoral. E depois, o Moraes, ele não é juiz eleitoral, ele é um juiz do STF, ele não deu essa decisão num processo eleitoral. E por fim, essa restrição, a gente precisa compreender que é o seguinte, a decisão do Moraes diz que o Bolsonaro não pode se manifestar nas suas redes sociais ou nas redes de terceiros. Mas não quer dizer que terceiros, obviamente, não possam se manifestar sobre o que pensa ou diz o Bolsonaro. Então, uma coisa é, você está proibido de se manifestar nas suas redes ou nas redes de terceiros. Outra coisa é terceiros se manifestarem sobre você nas próprias redes. Quer dizer, o que o Lindbergh aqui pediu e o Moraes parece ter concedido é que o Bolsonaro não pode ser assunto em nenhuma rede social de ninguém. Então, o que adianta? Quer dizer, a gente aqui não pode falar do Bolsonaro? O filho dele não pode falar do pai? As pessoas nas suas redes sociais não podem falar do Bolsonaro? É claro que essa não é a ideia da ordem, até porque seria uma ordem incumprível, não é, Mota?
2: É, mas depois dos absurdos que a gente já viu, me parece que esse absurdo aqui nem é dos piores que nós já vimos, né? Agora é interessante, Marcília e Musa, como a maior força política do Brasil continua sendo um homem que está preso e sem os seus direitos políticos. Né? Um homem que representa uma ameaça tão grande para o establishment que até uma carta singela que ele escreve tem que ser silenciada. Né? É uma coisa inacreditável. São tantos os absurdos desse caso que a gente poderia gastar um programa inteiro falando aqui sobre isso. Então, eu quero chamar a atenção...
0: Deixa eu puxar rapidamente, porque você tocou num ponto que eu quero que você avance nessa análise, que é importante. Você tocou num ponto aqui que eu acho central. Eu até se discutia muito isso no início da semana, que era o seguinte, quando essa história toda começou, que era, será que a caneta do Bolsonaro ainda tem força? Será que a caneta política do Bolsonaro tem força suficiente para fazer? Porque essa carta dele, inicialmente, era uma carta para, vamos dizer assim, botar ordem na direita. Né? Essa era a ideia da carta. E aí a pergunta que ficava é, será que a caneta dele tem essa força toda? E agora eu acho que o Moraes está respondendo que tem, né?
2: Eu não tenho dúvida nenhuma quanto a isso. O que acontece é que é muito difícil para a gente que está aqui fora da casa do Bolsonaro, fora dessa prisão domiciliar a qual ele está submetido, fora desse mecanismo, né, que hoje tomou conta do Brasil, a gente não sabe o que está dentro das engrenagens, a gente não sabe o que está acontecendo por trás, a gente tem acesso simplesmente a um pedaço muito pequeno dessa realidade. Então é difícil avaliar, é difícil julgar. A gente tem que ter muito cuidado com isso. Mas eu não tenho dúvida nenhuma do poder da palavra de Jair Bolsonaro. Tanto que, do meu ponto de vista, ele voluntariamente refreou o uso do poder político dele. E só ele sabe os motivos. Agora, se Jair Bolsonaro, com uma palavra, determina quem é o candidato da direita, eu acho que isso é um poder político gigantesco. Eu acho que ainda vai passar muito tempo até que uma liderança política possa se posicionar como líder da direita sem associação e sem apoio de Jair Bolsonaro.
1: Eu acho que não é só, né, não é só a indicação, né, Mota? É, para além da indicação, ser uma pessoa completamente competitiva nisso. Porque até antes dos áudios e agora com a recuperação toda, a gente tem praticamente um empate técnico ali em grande parte das pesquisas que vem saindo, por mais que nós questionemos a metodologia de uma série delas. Então, quem questiona, goste ou não do Bolsonaro, quem questiona essa liderança dele e essa clara força política e capital político que ele tem, eu acho que é negar um tanto da realidade. Agora, minha pergunta que fica é, será que as instituições brasileiras, ou melhor, aquelas pessoas que representam as principais instituições brasileiras, porque a instituição em si ela é abstrata, mas elas são comandadas por pessoas, com nome e CPF. Será que essas pessoas sentem tanto medo ainda de Jair Bolsonaro que precisa fazer tanta coisa assim, artimanha, e jogar tanta bolinha para o alto para... Enfim, mover montanhas para isso?
0: É que me parece, né, o ponto aqui não é só o Jair Bolsonaro. Tem um elemento simbólico muito forte no Jair Bolsonaro, mas óbvio que me parece que a mira do judiciário é também a família Bolsonaro. É o bolsonarismo, o gesto, ele se amplia e se estende a todos os herdeiros do Jair Bolsonaro, herdeiros políticos, né? Então, quando, claro, quando eles colocam, vamos dizer assim, ou buscam colocar o Jair Bolsonaro em uma coleira, né? Essa coleira é um aviso para o filho também. Ó, se a sua candidatura seguir adiante assim o assado, de uma maneira que a gente não goste, se você não comer na nossa mão...
1: Vai sobrar para você.
0: Vai sobrar para você. Ou vai sobrar para o seu pai. E aí é difícil, né? Mexer com o pai é difícil.
1: Bom ponto. E agora no momento onde o Flávio está colocando, inclusive, a esposa, Fernanda Bolsonaro, no jogo, que ela está agora começando a crescer novamente, ou novamente, não sei, crescer em redes sociais, se posicionando ali. Será que essa mensagem também não pode chegar? Olha... virar para sua esposa, para sua família. Agora, pensa bem, se nós estivéssemos falando nisso em um país abertamente autoritário, você ia falar, sim, é isso, é o que acontece. Mas nós estamos discutindo isso no Brasil de 2026, Marcília.
0: Você acha que 2026 a gente está diferente de 2025, 2024,
1: 2023? Não, eu estou querendo dizer, no século XXI, tendo corrido um quarto desse século, num país onde supostamente você tinha algum tipo de liberdade, olha o tanto que nós regredimos.
0: Olha, mas tem, eu me lembro agora de uma canção do Raul Seixas com o Marcelo Nova. Foi o último disco até do Raul Seixas, chama Panela do Diabo, o disco. E ele tem uma música que chama Século XXI, ele fala assim, você correu, correu tanto, não chegou a lugar nenhum, baby, oh baby, bem-vindo ao século XXI. Então é isso, se você correu, correu tanto e não chegou a lugar nenhum, bem-vindo ao nosso século, ao século XXI. A gente precisa entender que, de alguma maneira, né, Musa, a gente tem na política e nessas questões relacionadas ao judiciário, uma coisa muito cíclica, porque nós não evoluímos, nós não chegamos num lugar democrático em que, nossa, agora está uma maravilha. Se você olha para a história do Brasil, avalia o passado, nós nos parecemos muito mais com o passado do que com a ideia de futuro que a gente faz.
1: Veja, não sei se você sabe, eu estava lendo uma matéria hoje que dá para fazer esse link com tudo isso. Em 2003, ou não, perdão, em 2011, tinha ali um estudo do próprio governo, que era o mesmo de hoje, por sinal, falando que o Brasil seria a quinta economia mundial em 2030, né? Nós estamos em 11º. Quando computado em PIB per capita, nós estamos na posição número 74. O que eu quero dizer com isso, com a mesma coisa que você está falando? As nossas projeções lá de trás não falavam absolutamente nada porque nós tomamos o caminho do atraso. Como é que você quer chegar no futuro se nós tomamos o caminho do atraso?
0: Nós estamos sempre na vanguarda do atraso.
1: Isso vale para o institucional que você está mencionando agora também.
0: Você está... Ô, Mota, você também acredita na vanguarda do atraso? Que a vanguarda do atraso é a salvação do Brasil?
2: Eu estou aqui pensando e eu acho que tem várias coisas combinadas aí, Marcília. Existe uma determinação institucional que contamina o mais alto escalão do poder do Brasil, de exterminar o chamado bolsonarismo. Não tem dúvida nenhuma quanto a isso, né? Eu acho que na base disso está uma questão estética. Eles simplesmente não admitem um movimento com a natureza popular do bolsonarismo. Eles simplesmente não admitem uma liderança orgânica como a de Jair Bolsonaro. Na cabeça deles, quem deveria estar naquela posição deveria ser o fulano de tal, que é político há 50 anos, já foi ministro disso, daquilo. Então, existe uma repulsa por esse fenômeno do bolsonarismo que, até que as coisas mudem no Brasil, vai continuar alimentando essa repressão multifacetada. Não é Bolsonaro só, não é a família Bolsonaro, não é só os que se associam, não é só os que votam. A minha própria memória de Bolsonaro tem que sumir, ser eliminada, erradicada. A outra coisa que eu acho que está acontecendo, que vocês comentaram aí, é que o normal no Brasil é o anormal. Se você for olhar a história, o Brasil é uma sucessão de golpes, de revoluções, de crises, de impeachment. A gente está sempre em convulsão. É que nós tivemos um período... Essa é a minha experiência de vida, né? Eu tenho 65 anos. Eu vivi um período, né? Dois, vou ser honesto aqui, dois. O primeiro foi no Plano Real, foi um período curto onde a gente achou que o Brasil ia decolar, né? Que tudo ia dar certo, e essa ilusão acabou quando o PT chegou ao poder. O segundo foi em 2018, com as manifestações verde e amarelas, eleição de Jair Bolsonaro. Esse aí durou meses, até ser aberto o inquérito das fake news, o sistema resolver que ia fazer o impeachment de Jair Bolsonaro, tirar Jair Bolsonaro de qualquer jeito do poder. Então, o que a gente está vendo agora é o que a gente já viu, mas escancarado, sem nenhuma vergonha mais de fazer as coisas, nenhuma preocupação de fazer as coisas escondido. Agora é tudo aberto mesmo, e se a gente não gostar, que vá embora do Brasil.
0: Ô Mota, esse assunto, putz, dava um programa só sobre isso. A gente até fora do ar já conversou, né, que eu sinto que o bolsonarismo sofre, o bolsonarismo não, as pessoas sofrem em relação ao bolsonarismo de um nojo estético. É como se elas olhassem para o bolsonarismo e falassem, ah, opa, eles não falam francês como eu, e pronto, aí eles preferem ir para a esquerda, embora se chame de isentos muitas vezes. Mas a gente vai seguir nesse assunto, mas eu preciso rapidamente chamar um break para o pessoal da nossa rede de rádios. Daqui a pouco a gente volta. E
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2: E entra uma classe de burocratas estatais, bacharéis em direito, se colocando como tutores do Brasil. Nós vamos tutelar aqui, porque são 120 milhões de pequenos tiranos, não é isso? Nem sei, 200 milhões de pequenos tiranos, não me lembro qual foi o número que a ministra disse, né? Mas chamou o eleitor de pequeno tirano, porque tem a ambição de ditar a sua própria vida. Nem isso o brasileiro pode mais.
3: E 213 milhões de tiranos governados por quantos? Quantos 30. Grandes tiranos?
4: 30?
3: Não sei. Olha, estamos de volta aqui também com o pessoal da nossa rede de rádios e a conversa gira em torno do Bolsonaro. A gente está falando sobre a elitização, a elite, como a elite encara o bolsonarismo, né? Que a elite tem um certo nojo do bolsonarismo, mas ela age de forma mimada e acredita que querer exterminar o outro é uma questão democrática. É incrível, né? A gente está falando. O Motta falou bem, a gente não está falando de democracia. Se você acha que o outro não pode fazer parte do jogo, não tem um jogo para o outro. Se não tem um jogo para o outro, como é que você diz que isso é democracia? A democracia é o jogo. Aí eu digo assim, olha, esse outro não pode fazer parte. E isso é o jogo. Não, isso não é o jogo. Isso é excluir o outro do jogo. Portanto, eu estou melando o jogo.
4: Fora as disfunções do próprio jogo, né, Marcílio Motta? Por exemplo, nas últimas eleições de 2022, dos 513 deputados, algo como 5% foi eleito pelo voto direto. O resto foi puxado pelo coeficiente eleitoral. E essa pessoa vai lá e consegue fazer alteração de regra, etc. Ou seja, a representação popular ela é quase que mínima no Brasil, por não dizer mínima. Fora quantas decisões monocráticas nós tivemos de pessoas que não são eleitas. Aqui, de novo, eu não estou entrando no juízo de valor de A ou de B, mas eu estou falando que isso não representa uma vontade popular sendo expressa lá dentro da máquina burocrática brasileira. E isso, para mim, não é novidade alguma, só que esse processo se intensificou muito mais. Então, me causa muita estranheza e até uma profunda indignação quando uma pessoa muito bem instruída como esse CEO que eu citei, que viralizou na semana passada ou retrasada, dizer que o Brasil teria um rompimento institucional democrático se o Flávio viesse a ser eleito e não com o Lula, que estaria tudo bem. Nós tivemos uma rede social bloqueada por um mês e meio no Brasil.
3: Durante as eleições.
2: Se você senta com 95% desses CEOs, grandes empresários aqui do Brasil, eles não têm a mais pálida ideia de como funciona a política, de como funciona o sistema institucional e os mecanismos do poder. Se você senta com eles e pergunta, não, fala para mim, explica para mim aqui. O que é social-democracia? O que é democracia? O que é socialismo? Eles não têm a menor ideia. A gente tem no Brasil milionários, bilionários, que se dizem socialistas. Aí você pergunta, mas como é que pode você, bilionário, ser socialista? Não, eu sou socialista porque eu acredito num mundo melhor. Eu luto contra a desigualdade. É analfabeto em política. Porque se conhecesse alguma coisa de socialismo, saberia que uma das duas crenças fundamentais do socialismo é o fim da propriedade privada. Então, o sujeito que é bilionário e se identifica como socialista, a primeira coisa que ele tem que fazer é doar tudo que ele tem, inclusive as cotas da empresa. Ele não pode ser empresário, grande figura da Faria Lima, e se identificar com as pautas da esquerda. A não ser que ele tenha pretensões suicidas, né? Porque tem gente que é assim, trabalha pela própria destruição.
3: O Motta, não sei se você chegou a ver, teve agora não lembro quem, mas era um rapaz que ele tinha um site, era um canal, acho um canal de YouTube, não sei o que e tal, e ele era comunista, ligado a um desses partidos. E aí o partido, o canal dele ia muito bem, etc., e o partido falou assim, ó, então você pega o seu canal e agora socializa. A gente aqui no partido é que vai gerenciar o seu canal. Deu duas horas, ele caiu fora. Tava revoltado, porque ele falava, eu preciso pagar minhas contas. Como é que eu vou entregar o canal? Eles vão gerenciar, mal e eu preciso aqui, como é que faz? Então é aquilo, né? O socialismo é bom nos olhos dos outros, não é? Mota, Musa.
2: Marcília, tem uma coisa que eu digo, e de vez em quando eu posto isso, e eu nunca recebo tanto ataque de esquerdista como quando eu posto isso. E eu posto dizendo o seguinte, todo grande líder socialista ou comunista é milionário. aí as pessoas ficam morrendo de raiva e não conseguem me desmentir, né? Eles, o que eles, o máximo que eles conseguem dizer é o seguinte: ah, não, tem o Mojica lá do Uruguai. O Mojica não era milionário. Aí eu falo: tá bom, então eu vou mudar a minha frase. Todo grande líder esquerdista é milionário, menos o Mojica.
3: Queridos, vamos girar aqui a pauta, que eu queria acrescentar. Esse papo a gente vai seguir conversando sobre o judiciário, mas eu quero trazer mais um dado para a gente, para esse debate, e que vai ter a ver com a enquete que a gente deixou para vocês. Aí vocês vão entender o porquê dessa enquete. A enquete que nós temos é: você acredita que Jair Bolsonaro pode ser solto ainda este ano? Bom, de acordo com a coluna de Igor Gadelha, do Metrópolis, aliados do ministro Nunes Marques, do STF, apostam que ele não tomará qualquer decisão antes das eleições de outubro sobre o pedido de revisão criminal apresentado por Jair Bolsonaro contra a condenação dele no golpe, né, no processo do golpe. Vamos nos lembrar que essa revisão criminal, ela discute se o Bolsonaro deveria ter sido julgado pela primeira turma. É isso que eles pedem, a anulação do julgamento, porque o Bolsonaro deveria, em tese, ser julgado pelo plenário e não pela primeira turma. E isso está nas mãos do Nunes Marques. E aí a gente viu, nas semanas anteriores, algumas pessoas dizendo: olha, vai vir coisa por aí e etc. Em 20 dias o Bolsonaro pode ser solto e até elegível, alguns chegaram a dizer. E agora o Nunes Marques fez chegar na imprensa, por seus, enfim, por pessoas interpostas, né? É aquela história, falou reservadamente, enfim, fez chegar na imprensa que ele não vai decidir nada antes de outubro. E disse mais, disse que se ele decidir, provavelmente será depois de saber quem vai ser o presidente. Ou seja, o Nunes Marques parece querer dizer o seguinte: olha, eu decido a favor do Jair Bolsonaro caso o Flávio ganhe. Ou seja, caso o Flávio não precise de mim, né? Porque provavelmente, a gente está aqui cogitando, mas é óbvio que se o Flávio ganhar, nós teremos uma outra composição de STF, talvez um STF.
4: Porque tem três indicações.
3: Três indicações e o poder se reorganiza, não é?
4: Então, mas a minha pergunta é: de tudo que nós estamos discutindo aqui, independente de Bolsonaro, de Lula, de Renan, de quem quer que seja, quando sai uma coluna dessa, se isso de fato se concretizar, já não é um fato explícito que é uma politização desse processo que deveria ser puramente técnico? Por que é que uma decisão vai sair após as eleições? Se é um crime, por que eu vou esperar determinado fato que pode mudar o cenário para dizer é culpado ou não é culpado? Se é técnico, é técnico, é agora. Então eu acho que as coisas estão tão explícitas que simplesmente alguns não querem ver. E aí eu concordo muito com o que o Mota falou, figuras importantes, como a gente estava mencionando aqui, talvez não seja só falta de conhecimento, talvez seja realmente algum problema de cognição, de interpretar que isso não é técnico. Simples assim.
3: O técnico, né, a parte técnica, o direito hoje, é usado como instrumento para a composição política, né? E por isso que os tribunais atuam politicamente. Eles usam o instrumento jurídico, mas eles atuam politicamente.
4: É isso.
3: Agora, isso daqui fica claro. Então, assim, se o Nunes... Primeiro, né? O Nunes, se fosse técnico, ele devia dar a decisão agora. Né? E não devia depender de quem vai ganhar a eleição.
4: Esse é o meu ponto.
3: E outra, ele não devia mandar ninguém dizer na imprensa o que ele acha de nada, porque juiz não pensa fora dos autos. Já é difícil o juiz pensar dentro dos autos. Já é uma raridade. Fora dos autos, dispenso completamente. Mas eles não se aguentam, né, Mota?
2: Eu vou te confessar, Marcília. Eu sou engenheiro, tenho mestrado em administração de empresas, trabalhei a minha vida inteira com tecnologia. Eu sou um curioso do direito. Eu me interesso, eu leio. E quanto mais eu estudo, menos eu consigo entender o que está acontecendo no Brasil. Porque a impressão que eu tenho é que está acontecendo uma destruição do conceito de direito. Parece que todo dia magistrados, né, alguns magistrados acordam pensando assim: o que eu posso fazer hoje para minar ainda mais a fé do cidadão no sistema de justiça? Até o dia em que a gente não vai acreditar mais que existe nenhuma possibilidade de justiça. Que você pega o caso de Jair Bolsonaro, eu estou falando como leigo, tá? Então, se eu falar besteira jurídica, você me corrija. Né? Mas Jair Bolsonaro não tinha foro privilegiado. Ele não podia ter sido julgado na Suprema Corte. Isso tinha certo, que ir por uma vara. Né? Segundo, se ele fosse julgado, ainda assim, na Suprema Corte, ele tinha que ser julgado no pleno e não numa turma. Terceiro, ainda que ele fosse julgado na turma, três magistrados ali tinham que se declarar impedidos, porque dois já tinham processado Jair Bolsonaro e outro era advogado do maior oponente político dele. Não é isso?
3: Por aqui, Mota, é Dino, os componentes, né, da primeira turma. A gente tinha ali o Moraes, né, tinha ali o Zanin, a gente tinha... Quem mais? O Moraes, o Zanin...
2: Eu me lembro...
3: Na primeira. O Dino...
2: Eu me lembro desses três que deveriam se declarar impedidos, né? Então, Marcelo, assim... E só, eu sou engenheiro civil. Eu consigo enxergar isso. Eu converso com alguns outros juristas. Né? Eu tenho amigos promotores, magistrados, desembargadores. E eles compartilham comigo esse espanto em relação a tudo isso. Então, eu queria te perguntar aqui, Marcília, a sua opinião. Você acha que existe alguma chance de um processo como esse, um dia no futuro, não ser completamente anulado e ser considerado, né, pelos livros de história do futuro como um dos maiores absurdos que já aconteceu no Brasil?
3: Zero. Acho que zero chances... Mota, zero chances. Eu confesso a você que eu considero esse processo do 8 de janeiro um processo político, né? Nós vestimos a noiva de uma roupa jurídica, mas é um processo político. Até porque, né, nós estivemos diante de qual fato, qual é o ato que levou a se considerar um golpe. Bom, se o ato foi o 8 de janeiro, Bolsonaro não incitou esse ato. Ah, mas ele não fez nada para... Bom, ele não tem que fazer nada. Ele só não pode incitar. Se ele não fez nada para dissuadir, isso não importa. Eu não sou obrigado a dissuadir alguém de algo. Não é minha obrigação. Ah, mas ele é o presidente. Não importa quem ele seja. Então, em primeiro lugar, se aquele foi o ato, ele não participou. E segundo, se... Todo o resto que o Bolsonaro foi acusado de fazer live, de fazer isso, fazer aquilo, tudo isso pode, no máximo, estar no território da cogitação. E cogitar não é crime. Eu não posso ser punido. Se eu pensar em assaltar o mercadinho aqui do lado, não pode algum policial entrar aqui e me pegar. Falar, ah, você pensou, você falou com seu amigo da possibilidade de, se eu não iniciar o ato, não tem crime. Mas, enfim, nós, de alguma maneira, parece que chegamos aqui ao ápice da politização.
4: E para tentar tirar um pouco desse tema da politização do tal do golpe, etc., vamos mostrar outro fato, por exemplo, completamente alheio à política, como mostra que há uma politização de todo o judiciário. A gente viu uma empresa faz 3 semanas que foi condenada a pagar R$300 mil... porque nos seus 22 cargos de diretoria não tinha nenhuma mulher. Só que havia...
3: Só que também não tinha do tribunal que julgou.
4: Claro, não, mas a pergunta é, será que tinham mulheres que gostariam de estar naquele cargo? Ou que tinham competência, principalmente, não por ser mulher, mas pelas atribuições que o cargo exigia? Podia ser melhor, podia ser pior, pouco importa. O que eu quero dizer com isso é que simplesmente veio uma canetada que é uma decisão política, não é uma decisão econômica. Então, isso foi transformando o judiciário brasileiro nesse lamaçal todo que a gente vive.
3: Olha só, eu falei da primeira turma, só para lembrar. Então, a primeira turma que era Moraes, a primeira turma que julgou o Bolsonaro era Moraes, o Dino, Fux, Carmen Lúcia e Cristiano Zanin. Depois o Fux foi para outra turma, né? Ele pulou o muro, mudou de turma, não aguentou ficar naquela... primeira turma, então os outros ministros são esses. Agora ele está na segunda turma ali, até então presidida, né, pelo Gilmar, mas que agora passou até a própria presidência do Fux. E esse ponto, né, da politização do judiciário é muito sério, porque nós vamos escalando, sabe? E essa é a minha grande preocupação. Eu olho para o futuro e penso o seguinte: o jovem que hoje está aí numa universidade, etc., ele viveu esse período todo aqui que nós estamos criticando, achando que isso é o normal, que é assim mesmo. E hoje ele é provavelmente alguém insensível, e se não é insensível, torna-se ainda insensível, ou é insensibilizado, melhor dizendo, pelos seus professores, que na maior parte das vezes bate palma para todos os abusos que nós vivenciamos nos últimos anos dentro do Brasil. Isso eu digo de carteirinha, sei muito bem, conheço os professores universitários muito bem, a ponto de dizer que tudo o que se viveu hoje é passado pano por eles dentro das salas de aula, dentro das salas de universidades. Bom, vamos. Vocês querem tocar esse assunto? Eu quero pendurar aqui no nosso varal um outro tema, mas você quer falar alguma coisa, Mota, ainda sobre isso?
2: Eu queria só...
3: Eu estou vendo você ansioso, eu estou te vendo aí se mexendo na cadeira, o Mota quer falar.
2: Essa conversa o Brasil precisa ter, Marcília. Essa conversa que nós temos aqui, ela tem que acontecer em todas as casas, ela tem que acontecer em todas as empresas, ela tem que acontecer no serviço público. As pessoas têm que refletir sobre o que está acontecendo. E uma das coisas que mais me preocupa é a incapacidade da maioria dos políticos de oposição, salvo raras exceções, de articular de forma clara isso que está acontecendo e de conseguir enxergar além da questão eleitoral. Às vezes eu fico com a impressão de que eles não entendem o que está acontecendo no Brasil e acham que ser reeleitos vai livrá-los de alguma coisa. Eu acho que o que aconteceu no Brasil nos últimos anos já deveria ter servido de lição. E eu estava essa semana trabalhando no meu livro e eu lembrei de um episódio que para mim é um exemplo. A gente fica achando que o Brasil hoje, né, está nesse buraco sem fundo, que nunca teve assim. Eu achei uma foto, eu vou colocar isso no meu livro, uma foto de um comício de 1945 ou 47. Nesse palco, no comício, está Getúlio Vargas e Luiz Carlos Prestes. Né? Para quem não está ligando o nome às pessoas, Getúlio Vargas, né, que deu dois golpes de Estado, foi ditador do Brasil, criou o Estado Novo, uma ditadura com tinturas fascistas, e Luiz Carlos Prestes, que foi o secretário-geral do Partido Comunista do Brasil, estava no mesmo palanque político, né, num comício em São Paulo. E o Vargas, entre outras coisas, tinha deportado a esposa de Luiz Carlos Prestes, Olga Benário, que era comunista, judia, foi deportada para a Alemanha nazista, onde ela morreu em uma câmara de gás. E aí, alguns anos depois, estava lá Prestes, dividindo um palanque com Getúlio Vargas.

0: ministro, eu imagino aqui que ele esteja se referindo ao ministro Moraes, virou cabo eleitoral do Flávio Bolsonaro. Disse ele, né, que criticou, claro, a decisão de proibir o senador de visitar o ex-presidente Jair Bolsonaro por 90 dias. Em vídeo publicado nas redes, o Renan afirmou que medidas desse tipo acabam fortalecendo politicamente o senador e alimentando a narrativa de perseguição adotada pelo grupo bolsonarista. É, diz ele, aspas aqui, o Alexandre de Moraes, na bizarrice dele, palavras do Renan, não sou eu, não somos nós, na bizarrice dele, se tornou uma espécie de cabo eleitoral do Flávio Bolsonaro. Ou seja, nós estamos aqui diante, a gente falou isso no início do programa, 22 pode ser que os ministros acreditem que a história pode se repetir, eles podem querer repetir, mas as pessoas não estão mais topando aceitar 22, estamos em 26, mudou o cenário, mudam-se os tempos e embora as atitudes permaneçam as mesmas. Então aqui, até os adversários do Flávio percebem que esse tipo de atitude do Moraes não para de pé. Não para de pé, claro, fortalece até mesmo do ponto de vista político a crítica ao Moraes e, portanto, vitimiza até mesmo aos bolsonaristas. Claro que essa contabilidade política não é o único elemento que está aqui na mesa, tem uma questão humana, tem uma questão do sacrifício do Bolsonaro, é um senhor, né, de 70 e poucos anos, mas, enfim, o cálculo político dos adversários do Flávio Bolsonaro é esse, né, Mota e Musa? É de que o próprio Moraes está favorecendo aos bolsonaristas com esse tipo de atitude.
1: Eu acho que isso acontece até um certo ponto.
0: Falem juntos. Os dois começar. Fala ao mesmo tempo.
1: Vai lá, Bruno.
2: Não, eu ia falar só rapidinho mesmo. Eu ia falar que também é sempre importante mencionar que o Bolsonaro é um. Quantos outros também estão ali com idades avançadas, passando por todo esse processo arbitrário, né? Importante lembrar de cada um deles.
0: Nossa. E Mota, me permite, quero te ouvir, queremos aqui todos, mas antes, só pegando esse gancho, tem um ponto aqui que é o seguinte, muita gente fala assim, aí o PL da dosimetria, por que que não julgam logo o PL da dosimetria? Por quê? Porque se o STF, veja só, você que nos ouve, perceba a sutileza da história. Se hoje o PL da dosimetria for aprovado pelo STF, e ele não tem como não ser, a lei da dosimetria precisa ser considerada constitucional. É impossível, eu estou aqui dizendo com todas as letras, não vai acontecer do STF entender como inconstitucional essa lei da dosimetria. Não tem como, eles não têm elementos, mas eles conseguem colocar na gaveta. E por que que eles põem na gaveta essa lei da dosimetria? Por que que eles não aprovam logo? Por que que eles não deixam tocar adiante? Isso já foi, inclusive, promulgada pelo Senado. Porque se hoje a lei da dosimetria estivesse valendo, nós teríamos uma multidão de senhoras saindo da cadeia, de senhores saindo da cadeia, o cara lá com o seu andador deixando o presídio, e óbvio que essa imagem a esquerda não quer. Essa imagem, quem compõe aí o poder, né? E aí a gente vai para o judiciário e também para o executivo, eles não querem ver essa imagem. Então, nós temos aqui não só o Bolsonaro, mas também esses outros, né, Mota, senhores e senhoras, que seriam favorecidos pela lei da dosimetria e que vão ter que ficar aguardando. Por quê? Com o Bolsonaro e com esses velhinhos, nós temos hoje um judiciário que fica fazendo cálculo político.
1: Eu estava aqui pensando, Marcília, eu acho que o prejuízo causado por decisões como essa de hoje é infinitamente maior do que qualquer pequena vantagem eleitoral. Com essa história de vitimização do Flávio, eu acho que quem apoia Flávio, apoia. Ninguém vai passar a apoiar o Flávio por causa dessa medida de agora, depois de tudo que já aconteceu, né? E eu acho uma coisa terrível, trágica. Cada decisão dessa é mais uma pedrinha colocada na construção de um muro de narrativa. Isso fica registrado na história. Isso vai para os livros onde as crianças estudam. Então, o que está se fazendo continuando a criação de uma narrativa e criminalização da política, criminalização de uma forma de pensar, de você entortar a lei.

0: ao bel prazer para fazer o que você quiser, né? Você acabando com aquele princípio básico dos direitos humanos de que todos são iguais perante a lei. A lei no Brasil agora vê as pessoas de uma forma completamente diferente, dependendo de quem elas são, de quanto dinheiro elas têm, de qual é o rótulo que elas adotam. Eu acho isso trágico, terrível. Não consigo ver absolutamente nenhum benefício numa decisão como essa.
1: Fala lá, Musa.
2: Mais do mesmo, né? Ou seja, a gente discutindo uma coisa, patinando em cima de um tema tão complicado, tão delicado, que mantém o Brasil presos no atraso. Eu estava mencionando aqui a respeito dessa leitura, a respeito do Brasil ser uma economia relevante, de 2011. O estudo estava revendo aqui, era uma previsão de que em 2016, o estudo é de 2011, nós seríamos uma economia relevante, a quinta do mundo, que isso em PIB nominal, em PIB per capita, a gente não para de cair. Então, isso não são dados meus, são dados do Banco Mundial, do Fundo Monetário Internacional. Então, de novo, a gente continua patinando no atraso. Nós paramos, mas o ponto é: como é que a gente consegue vislumbrar alguma coisa de futuro se a nossa mentalidade, como Mota sempre coloca, é enraizada no marxismo que nunca funcionou? Isso traz atraso econômico, isso traz empobrecimento das pessoas, amplia a diferença social entre as pessoas, justamente quando a narrativa é muito mais fácil de falar: eu vou proteger os mais pobres. Tudo isso que a gente está falando, esse atraso econômico e institucional, afugenta investimentos, dificulta o crescimento de um país e mantém preso nessa roda de ratos uma grande maioria da população cada vez mais se empobrecendo. E uma coisa que você falou no comentário anterior: muitas vezes o tempo está passando tão rápido que a
1: Você
2: gente.
1: quem?
2: Você,
1: Eu.
2: você, é, você, Marcília. Muitas vezes a gente fica parado no. O tempo vai passando tão rápido que nós não nos atentamos. Uma pessoa de 30 anos de idade não sabe o que é um Brasil sem PT. 30 anos de idade, o cara mal sabe, porque ele tinha 4, 5 anos ali quando Lula assumiu pela primeira vez. Esse cara tá preso nessa roda de ratos. Em um mundo de inteligência artificial hoje, ele continua parado, que achando que ele tem que almoçar do meio-dia a uma.
1: É.
2: É triste o caminho que o Brasil escolheu, mas o resultado não dá para ser outro.
1: Não dá. Não dá para ser outro. E vamos nos despedir agora, é isso, Daniel? Vamos, nesse momento, a gente se despede de parte da nossa rede de emissoras pelo país. E aqui nós vamos continuar o nosso debate.
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4: Porque se você for pegar os parlamentares de esquerda, 95% deles, você não vai encontrar nenhuma diferença entre eles e os políticos do chamado Centrão. Eles dizem que são de direita, mas votam igualzinho ao pessoal do Centrão. Então, toda a nação tem partidos que são, essa é a denominação que eu gosto, pragmáticos. Não é que eles sejam de centro. O foco deles é simplesmente, pura e simplesmente, o poder. E eles não fazem questão de esconder isso. Acho que isso é o que se chama de central. E é muita ingenuidade dos parlamentares acharem que aprovaram uma composição da Suprema Corte com a inclinação ideológica e as alianças políticas que esses candidatos tinham e não iam sofrer as consequências disso, né?
5: Ô Musa, antes de te ouvir, deixa eu fazer uma correção. Foi quem pariu Pedro, é Mateus, né? Quem pariu? Mateus que eu embale, não Pedro. Enfim, fica a minha correção. Diga lá, Musa.
6: Veja,
5: o Centrão vai ser decisivo?
6: O Centrão, ele, na minha opinião, ele é fisiológico por definição. Então ele acaba sendo infelizmente decisivo porque ele pula de um lado para o muro, de um lado do outro do muro, e normalmente quem está em cima do muro, quando cai, sempre cai para o lado da esquerda. É uma grande coincidência que tem, né? Mas veja, esse primeiro bloqueio que a gente está falando lá atrás, que nós comentamos aqui do Valdemar, de 119 milhões, vale lembrar que ele foi além do que a PGR tinha solicitado, tinha dito, né? E o próprio Mota comentou que foi uma, abre aspas, indevida intervenção judicial. Nós comentamos aqui a PGR do próprio Gonet, em que ele tinha se manifestado contrário a isso, e mesmo assim seguiu naquele bloqueio que eu comentei agora aqui no começo, que é uma inversão por completa daquele conceito de presunção de inocência, né? Então é bem provável que isso, se for determinação para o processo eleitoral que se aproxima, o que nos faria crer que vai parar por aí?
5: Não vai parar. Não vai parar, mas a gente precisa, claro, sempre, talvez com a crítica, talvez com análise, talvez com esse olhar observador que atento nosso, a gente possa criar algum tipo de antídoto.
6: É o que nos resta.
5: É o que nos
6: resta.
5: Fazer
6: esse debate para a base da sociedade e tentar mostrar para as pessoas, esqueça essa tal da polarização. Perceba que a técnica, a regra do jogo foi banida.
5: E Musa, isso é importante porque a gente olha para a realidade brasileira e fala assim, bom, se a justiça de alguma forma está corrompida, se o governo só pensa nos seus interesses próprios, enfim, se tudo está banalizado, talvez o que sobre é o que a gente está fazendo aqui. Eu acho que sobra isso, a opinião pública. Não estou nem aqui puxando sardinha para o nosso lado, não. Se você olhar, por exemplo, para o caso Master, o que aconteceu se não uma espécie de lufada, uma espécie de oxigenação, né? Jogou-se oxigênio para o caso Master a partir da imprensa. Se não fosse a cobertura da imprensa no caso Master, nós não teríamos o desfecho que até agora teve, pelo menos já sabemos parte do que aconteceu.
6: Chega nas pessoas do dia a dia, na rua ali, né?
5: Do dia a dia. Então é muito importante. Eu creio que a opinião pública, a imprensa, elas hoje, ou claro, parte da opinião pública, não podemos generalizar, tem muito também da imprensa que vai lá e passa pano para os abusos e absurdos. Mas nós aqui e uma razoável parte da imprensa temos contribuído para que os abusos e ilegalidades que ocorrem dentro do Brasil, eles deixem de ocorrer, ou pelo menos eles sejam denunciados para as pessoas que nos ouvem. Isso eu acho já muito importante. É uma espécie de unguento. Você gosta dessa palavra, Mota? Unguento? Unguento é um alívio para quem nos ouve e não conhece.
4: Bálsamo. Um bálsamo é mais fácil de pronunciar.
5: É um bálsamo. Você é da minha geração, você conhece essas palavras. O Musa é mais novo aqui que a gente. Você não é mais novo, Musa?
6: Sou de 82. De 82. Sou bem próximo a você.
5: 82, Mota. É
4: 82?
5: Caramba, hein? Ainda tem gente de 82?
6: Tem gente de 2005.
5: Deus me livre.
6: Fazendo 30 anos.
5: Deus me livre. Outro dia eu estava conversando com meu pai. Meu pai está com 82 anos e ele falou isso. Ele falou assim: eu apresentei um menino, tal, enfim, que estava trabalhando com a gente, 17 anos. Eu falei: mas tem gente ainda de 17 anos no mundo? Ele ficou surpreso com a novidade. Meus caros, eu vou trazer aqui um outro assunto. A gente ainda está girando em torno dessas questões do Executivo e do Judiciário, mas o fato é que os ministros do STF, olha só, adiaram o Código de Ética para depois das eleições. Embora a proposta de criação de um código continue sendo elaborada sob a coordenação da ministra Carmen Lúcia e também do Fachin, né, os integrantes da corte avaliam que dificilmente haverá condições de levar o texto ao plenário ainda neste ano. Ministros avaliam que o ambiente eleitoral tende a dificultar a construção do consenso necessário. Eu acho isso incrível. Então, a gente está tendo... Olha só, você que está nos ouvindo, perceba o que eu estou lendo para vocês. Há uma dificuldade de os ministros conseguirem fazer um consenso em torno de um código de ética. Eles não têm consenso em torno do que é a ética para eles, não é incrível? Bom, esses são os ministros que estão querendo fazer o código e, com isso, eles pensam em deixar isso para depois das eleições. O Fachin chegou até a falar que isso só acontecerá em 27, talvez até no segundo, no final do primeiro semestre de 27, estão já empurrando com a barriga. Vocês acreditam no código de ética? Essa é a boa solução para o Brasil, meus colegas? O que você acha?
4: Para o cidadão comum, é difícil entender essa discussão sobre código de ética. Por quê? E aí eu acho que aqui eu estou falando por muita gente. Porque qualquer ética começaria com uma decisão básica, né? Um cidadão que ocupa um cargo de magistrado não pode ter parentes próximos com escritório de advocacia advogando naquele tribunal. Sim, isso não é o básico do básico. É a ética que qualquer dona de casa conhece, qualquer trabalhador conhece, né? Eu não posso ter esse conflito de interesses. E me dizem, meus amigos juristas, que isso é a coisa mais comum no Brasil. E aí eu tenho que dizer, é muito difícil para o cidadão entender isso.
5: Ô, Mota, você sabe que eu vou trazer até um elemento para essa nossa conversa e o nosso público vai entender o que eu quero dizer. Você sabe que tinha um historiador chamado João Capistrano de Abreu, né? E, aliás, quem gostava de citar essa história era o Augusto Nunes, e ele, esse João Capistrano, ele era professor, foi professor do Colégio Pedro II, no Rio de Janeiro. E ele dizia o seguinte: que a Constituição do Brasil, ela deveria ter apenas um artigo. A sugestão dele era a seguinte, o Mota já tá ali ensaiando um riso irônico, que sabe o que vem. O Capistrano, ele dizia que o artigo 1º da Constituição devia ser o seguinte: todo brasileiro fica obrigado a ter vergonha na cara. Esse era o primeiro artigo. Depois, o parágrafo único era: revogam-se as disposições em contrário. Já bastava, né? Não precisa muito. A nossa Constituição, se tivesse só esse artigo, já resolvia o problema do Brasil inteiro. Quanto mais de código de ética, né? Não dá, né, Musa? Para a gente pensar em código de ética, para quem está descumprindo a Constituição.
6: Tem um economista do século XIX, o Bastiat, que ele falava em um livro facinho de ler, chamar a lei, justamente nessa linha do que você estava mencionando, que a Constituição ela deveria ser tão simples quanto limitar o poder do Estado frente às liberdades individuais de cada cidadão. Basicamente isso. O resto, simplesmente dá para revogar tudo, como você colocou. E o ponto que eu quero trazer com relação a isso, que dá para fazer o link da tua pergunta, é que como nós podemos esperar um código de ética daqueles que majoritariamente não levam a ética com rigor? E se eles descumprirem, eventualmente, o que eles decidem o que é ético, quem os punirá? Quem terá a caneta na mão para dizer você jogou de forma antiética? Se ele definiu o que é ética e ele reescreve o que é a ética e transforma a ética e a moralidade em subjetiva, quem vai poder questioná-los? Então, eu não consigo confiar num código de ética escrito por essas pessoas.
5: É, e é isso, né? É um código de ética ainda escrito por quem está sendo acusado de não ser ético.
6: Pois é.
5: Né? Então, é mais ou menos...
6: Como... E eles definirão a ética.
5: É.
6: Que não deveria ser subjetiva e sim objetiva.
5: É, exatamente. E ainda, e talvez, aliás, por isso não estejam chegando a um consenso. Porque é óbvio, né? Como é que você vai chegar a um consenso sobre o que é ética se você não está sendo ético? Me parece que, enfim, foram perguntar, bater na porta errada. Mas isso mostra a doença institucional que nós vivemos no Brasil. Isso é um bom sintoma. Por quê? Porque até como tornar o STF mais ético cai na mão do STF. Quer dizer, o STF ele toma conta de tudo no Brasil. Ele diz o que o Congresso deve fazer, ele diz o que o Executivo deve fazer e ele diz o que o próprio Judiciário deve fazer. Pô, se você entrega para o Judiciário dizer o que o Judiciário deve fazer, isso, só isso já mostra que nós estamos no caminho errado.
6: Independente do lado que seja, só isso já está errado.
5: Já está errado, claro. Já está errado. É claro, você entregar para o filho... Ele construiu um código de como que os pais devem se conduzir em relação a ele. Olha, quando eu se eu cometer algum ato de malcriação, o que, que eu devo fazer em relação... O que, que os pais devem fazer em relação a mim? Você acha que faz sentido entregar para o filho definir isso? Óbvio que não. Então, me parece que também não deveria estar nas mãos do STF, né, Mota?
4: É, e tem um outro aspecto que é... O negócio da justiça é baseado em ética. Não é, isso não é uma coisa acidental, auxiliar, subsidiária, né? O centro da justiça está na ética, isso é o coração. Então essa discussão é mais ou menos, você imagina você ouvir alguns cirurgiões dizendo o seguinte, não, a partir de agora a gente precisa adotar um código de higiene. Vou botar lá, primeira regra, nós vamos lavar a mão antes de fazer a cirurgia. E aí você fica, caramba, mas até hoje eles não tinham isso? Quer dizer que eles não lavavam a mão? Eles não tinham higiene? Agora que eles vão adotar isso? Então, assim, mais uma vez, o cidadão não consegue entender isso. Como é que uma corte de justiça precisa de um código de ética? É uma corte de justiça. Se as pessoas que estão aplicando a justiça precisam que alguém lhes diga o que é ética, para tudo, está tudo errado.
5: E você sabe, Bota, que ainda tem um ponto, que é o tal do timing disso tudo acontecer. Então, olha só, nós temos aqui o ministro Nunes Marques com a revisão criminal do Bolsonaro nas mãos, dizendo, não vou mexer nisso porque isso pode impactar o período eleitoral. Então, eu vou deixar isso para depois. Tá bom. Aí você pega também, agora, o STF, eu não vou mexer no código de ética porque agora é o momento eleitoral. Vamos deixar essa história toda para depois. Mas a regulação das redes sociais, aí não. Aí eles deram lá 60 dias e vai começar a valer agora. Não é incrível? Quer dizer, o período eleitoral só não pode ter decisão sobre o Bolsonaro, só não pode ter decisão a respeito de código de ética, mas regular as redes sociais numa canetada, que é o que o STF fez, aí pode valer durante as eleições, aí não tem perigo nenhum.
4: Quer dizer, aí proibir o Bolsonaro, proibir o Flávio de visitar o Jair também pode.
5: Exatamente. O Flávio, que é um pré-candidato e que é filho dele, e que, é, a gente, repito, é advogado do Bolsonaro, está lá registrado, constituído como advogado do Bolsonaro. Aliás, estou esperando a nota de repúdio da OAB. Já saiu? Opa, até agora não vi nenhuma em relação a essa violação das prerrogativas. Também não vi ninguém falar em prerrogativas. Tem muita gente que fala em prerrogativas quando as prerrogativas de certas pessoas, não é, são violadas, mas de outras não, né, Mota?
4: E a turma do Censura Nunca Mais, cadê aquele pessoal que andava com o esparadrapo na boca protestando contra a repressão à liberdade de expressão? Tá muito estranho isso.
5: Mota, agora a gente vai falar, sabe do quê? De pesquisa. Saiu uma nova pesquisa da BTG Nexus com cenários de intenção de voto para a presidência da República no primeiro turno e também no segundo. Essa pesquisa ouviu 2.003 eleitores entre os dias 10 e 12 de julho. A margem de erro é de 2 pontos percentuais para mais ou para menos. O levantamento está registrado no Tribunal Superior Eleitoral sob o número BR-0791-2026. Vamos começar com a pesquisa estimulada de primeiro turno? Só para esclarecer, essa pesquisa estimulada é quando o entrevistador da pesquisa apresenta uma lista dos possíveis candidatos, ou seja, se assemelha mais ou menos ao que acontece nas eleições, quando as pessoas já sabem quem são os candidatos que podem ser votados. Vamos lá, vamos ver a pesquisa então aqui para o segundo turno. É isso? Primeiro turno. Então, Lula, ele aparece nessa pesquisa estimulada com 40% dos votos, o Flávio Bolsonaro com 34% dos votos, depois Caiado, Lula do PT, né? Flávio do PL, Caiado do PSD com 5%, depois Renan Santos do Missão com 4%, Zema do Novo 4% e o Barbosa com 2% apenas. E tem uma segunda tela ainda, vamos lá. Tem os demais. Augusto Cury, do Avante, 2%. Neves, Aécio Neves, PSDB, 1%. Cabo Daciolo, do Mobiliza, 0%. Nenhum branco e nulo, 6%. E não sabe, não respondeu, 3%. Eu gosto muito dessa coisa do não sabe. Como é que uma pessoa não sabe? Quer dizer, não é que ela não escolheu ainda, ela não sabe, ela não entendeu a pesquisa. Sempre tem um percentual de não sabe. Vamos para o segundo turno. Pesquisa segundo turno. Olha lá. Temos também o cenário aqui de segundo turno entre Lula e Romeu Zema. Lula e Flávio. Lula e Flávio, 47% Lula e o Flávio Bolsonaro, 44%. Nenhum branco e nulo, 8%. Não sabe, não respondeu, 8%. Temos outros cenários aqui de segundo turno, não é isso? Vamos lá? Lula e Zema, olha lá, Lula e Zema, Lula tem 47%, fica com 47%, Romeu Zema, 40%. Nenhum branco e nulo, 11%, não sabe, não respondeu, 2%. Tem mais pesquisas agora, tem mais de segundo turno? Não, então vamos lá. Agora, são os principais problemas do Brasil. A resposta espontânea e múltipla, ela fica em segurança pública, criminalidade, 29%. 29% das pessoas entendem que o grande problema, o problema do Brasil, é segurança pública e criminalidade. 24% entendem que é corrupção. Saúde pública fica com 23%, educação 18%, classe política 16%, desigualdade social e pobreza 13%, inflação, preços altos 11%, desemprego 10%, impostos 9%. Agora, também, enfim, tem que pensar aqui, né, de que muitas vezes, se você somar, né, imposto, governo, segurança pública, tá tudo ali misturado, junto e misturado, todo mundo junto e misturado, não é, Mota?
4: Pois é, eu acho interessante essas pesquisas, né, os números, as variações, e eu continuo com a minha percepção de que a pesquisa ajuda muito pouco ao cidadão que está, se é que esse cidadão existe ainda, né? Um cidadão que ainda não sabe em quem vai votar. O cidadão, ele está indeciso, ele não sabe se ele vota no PL ou no PT, Você imagina um cidadão como esse? E aí ele, para ajudar a formar a sua opinião, ele olha as pesquisas. Mas que relevância tem as pesquisas? Que relevância tem você saber que um está com 37,5, o outro está com 34, para que você decida o seu voto? Na minha opinião, nenhuma. Na minha opinião, a pesquisa, na melhor hipótese, serve para as campanhas políticas, né? E para quem não sabe, as campanhas fazem muitas pesquisas. Apenas uma pequena fração dessas pesquisas que são feitas ganham a luz do dia. A maioria delas a gente nunca ouviu falar. Então eu acho que as pessoas têm que, na minha modesta opinião, ignorar as pesquisas e olhar a realidade diante dos seus olhos e decida o seu voto baseado no que você vê, no que você experimenta todos os dias.
5: Musa.
6: Eu concordo totalmente, porque eu estava até assistindo o presidente e fundador de uma das institutos de pesquisa, que inclusive foi muito legal o podcast dele, comprei um livro, porque traz muitos dados históricos, e eu acho bem bacana trazer esses dados para contextualizar um pouco do presente. Mas mesmo assim, se nós olharmos as últimas pesquisas dos últimos anos, tanto aqui como nos Estados Unidos, majoritariamente não acertaram. Então isso mostra que a população, ela muda de opinião, você pode ver uma tendência, mas longe de você acertar isso. As pessoas, ainda mais no Brasil, onde são pouco ou nada educadas politicamente, que é um processo de amadurecimento que está acontecendo ao longo dos anos, mas demora muito, a pessoa não sabe em quem votar. Veja, o que o Mota estava falando parece bastante simples, mas não é. Se a pessoa não sabe em quem votar entre PT e PL, ou PT e qualquer outro partido que não seja de esquerda, mostra claramente que ela não conhece a filosofia política da esquerda, da direita. Então ela vai cair, obviamente, naquele convencimento do que for mais atrativo aos ouvidos dela. E convenhamos, a tese da esquerda, ela é muito mais bonita de se ouvir. Apesar dela não entregar a realidade, ela é muito mais bonita. Porque um fala para você, olha, eu vou te dar tudo de graça. Você não precisa pagar por nada. O outro vai falar, você precisa trabalhar para conseguir alguma coisa. Para aquele que está estruturalmente complicado em situação financeira e dependendo em D0 de solucionar o seu problema, ele vai cair nessas teses que falsamente prometem aquele paraíso no curto prazo. Então essas pessoas, elas são voláteis no campo da eleição. Então eu continuo dizendo, é o momento desse debate, de aprofundarmos isso, fazer chegar às pessoas um pouco mais de senso crítico. Porque nós estamos 20 anos acreditando na história da carochinha. E esse ciclo econômico, ele está basicamente esgotado. E o nível de endividamento estourou das famílias.
5: Agora, ó, eu queria aqui... Se o Daniel puder jogar de novo a pesquisa, eu queria fazer uma conta aqui sobre esses dados. Então, a gente tem lá no primeiro turno, o Lula, né, a de primeiro turno diz que o Lula tem 40%, não é isso? E o Flávio, 34%. Muito bem. Só que é o seguinte, vamos lá. A gente tem toda a esquerda concentrada no Lula. Né? Não tem mais ninguém. Quem mais? É o Lula e o Lula. De esquerda é só o Lula. Agora, de direita, o Flávio Bolsonaro está ali numa disputa com todos os demais. Eu acho muito difícil que quem vai votar em Caiado, quem vai votar em Renan, quem vai votar em Zema, vote no Lula num segundo turno. Então, se você fizer a conta, olha só. Lula 40%, Flávio Bolsonaro 34%. Aí você soma os 34% do Flávio Bolsonaro com os 5% do Caiado, os 4% do Renan e os 4% do Zema. Não estou nem fazendo a conta, que eu estou ignorando aqui o resto, né? Inclusive o Joaquim Barbosa. Vamos pegar só essa conta, dá 47%. 47% é o que na projeção, ou seja, a soma de Flávio Bolsonaro e os demais da direita dá 47%, que é a conta que o Lula faz na projeção para o segundo turno. Se você olhar na projeção, se o Daniel puder jogar de segundo turno, o Lula faz com todo mundo, menos com o Renan Santos, mas com todo mundo ele faz uma projeção de 47%. Ou seja, a direita somada, ela empata, praticamente ela empata, empata mesmo com o Lula no segundo turno, se houver essa soma. No segundo turno, com Flávio Bolsonaro, olha lá, está na tela o segundo turno. 47% para o Lula e 44% para o Flávio. Só que se você olhar esses 44% do Flávio, eu disse que no segundo, se somar todo mundo da direita, dá 47%. Só que tem aqui, por exemplo, branco e nulo, 8%. Tem não sabe, não respondeu, 1%. Muito provável que você tenha gente votando em Zema, Caiado, Renan, no primeiro turno, mas no segundo tem rejeição ao Flávio e vai pensar melhor. E num momento como agora, ainda diz que vai votar branco e etc. Mas na hora H, muito provável que vá para o Flávio quando estiver na competição com Lula. Ou seja, essa análise do cenário de primeiro turno projetada para o segundo turno, me parece que há um empate entre eles. E veja que o Lula, no segundo turno, ele faz 47, repito, com todo mundo, menos com o Renan. Curiosamente, com o Renan vai para 49%. Quer dizer, com o Renan é o único que o Lula sobe em relação aos demais. Curioso, né? Candidatos. Curioso, né? Talvez o Renan tenha aí uma rejeição, ou talvez as pessoas não conheçam bem. Mas, enfim, portanto, o cenário é esse hoje das eleições. Do primeiro turno, a direita está dispersa, mas no segundo turno ela se concentra, empata com o Lula e pode, portanto, acho que disputar pau a pau. Vocês não acham, não?
6: Veja, no primeiro turno, no Chile, vou fazer uma correlação com o que aconteceu lá no Chile, tá? Nós tivemos aquela Janete Jara, que ela era comunista, se autodeclarando comunista, né? Que era da coligação do então governo de Gabriel Boric. Ali o primeiro turno, ele ficou muito, muito próximo. Ela teve 27% dos votos, seguido por José Antônio Kast, que era do partido à direita, com 24%. Quando você pega o restante dos outros que estavam concorrendo à presidência, que todos eram de centro, centro-direita, foi o que fez a diferença no segundo turno. Então, ali você teve uma vitória contundente da direita, deixando de lado aquela que no primeiro turno teve uma votação importante. A somatória disso tudo mostra que todos aqueles, a oposição da candidata comunista, ele fez diferença no segundo turno. E aí foi uma vitória, repito, contundente. Se olharmos os números friamente, Marcília, que você falou, Marcília Mota, claramente você tem uma fácil condução para que um eventual segundo turno seja levado pela direita ou pela centro-direita. Agora, volta no que nós estávamos falando no começo. Se nós não tivermos o senso de proporcionalidade e as pessoas fizerem a escolha por quem está há 20 anos no poder e esgotou esse ciclo econômico com maior endividamento das pessoas, das famílias, das empresas e da máquina pública, aí realmente a pergunta que fica é: será que o brasileiro quer mudança? Porque eu muitas vezes me pergunto, nós admiramos os países que se tornaram ricos, mas parece que não queremos fazer nenhum esforço que aqueles países ricos fizeram ao longo dos últimos anos.
5: Ô Mota, você continua não gostando de pesquisa ou você curtiu a análise aqui que eu fiz?
4: A sua análise foi excelente e chama atenção, né? Agora, meus amigos, eu não entendo nada de futebol, mas tem uma coisa que eu sei sobre futebol e sobre política: treino é treino, jogo é jogo. É uma coisa completamente diferente você responder a perguntas feitas pelo telefone por um desconhecido ou numa pesquisa pela internet do dia da votação. É completamente diferente. Então, esse exercício que a pessoa faz de imaginar se for fulano ou ciclano, na vida real tudo muda. E eu acho difícil que o cenário da vida real seja igual a esse que você muito bem apontou aí, Marcília. O rumo dos acontecimentos apontam, talvez, para a eleição mais conturbada da história, né? A gente acabou de ver essa medida proibindo Flávio de visitar o Jair. O que mais vai acontecer daqui até o dia da eleição? O que mais as pessoas vão ouvir, vão saber? E quantas pessoas vão continuar achando que isso é normal, que é justificado? Não, isso aí é uma coisa meio complicada, mas é pelo menos para eliminar o bolsonarismo. Isso tudo tem que ser levado em consideração. É imprevisível o resultado dessa eleição. Acho que nós já tivemos um histórico suficiente, né, nos últimos anos aqui no Brasil para a gente saber disso.
5: E eleição, sobretudo no segundo turno, é outra eleição, né, Mota? É outra eleição. É que nem a Copa do Mundo, né? Copa do Mundo do primeiro eu comparo o seguinte, Copa do Mundo no primeiro turno, né? Aliás, Copa do Mundo de primeiro turno já não combina. Copa do Mundo é que nem a fase de grupos. A eleição do primeiro turno é que nem a fase de grupos da Copa do Mundo. Então você tem lá Congo e não sei o quê, e etc. Enfim, os jogos que não são, vamos dizer assim, os mais apetitosos. E aí, quando vai para o segundo turno da política, das eleições, a gente tem mais ou menos a semifinal, quarta de final e assim por diante. Então, os jogos são outros. A gente tem no primeiro turno uma eleição que é dispersa, que, enfim, a gente sabe o que está acontecendo, mas não está todo mundo focado naquilo. Quando vai para o segundo turno, o embate é outro. A abordagem é outra.
6: É outra eleição.
5: É outra eleição. Por isso que eu digo, as pessoas, por exemplo, que hoje consideram branco ou nulo no primeiro turno, essas pessoas não estão certas de que... Não tenho dúvida nenhuma. Não estão certas de, eu sou branco e nulo, com certeza absoluta. Então elas falam hoje diante do cenário que elas têm na frente. Mas, num segundo turno, com certeza, mudam-se as cores e, óbvio, que as pessoas pensam ou passam a pensar diferente. Mas é outra eleição.
6: Sem dúvida. E é inevitável que determinadas pautas se façam mais presentes no mais próximo às eleições. Eu, pelo menos, acredito naquela frase it's the economy, stupid, né? É economia, estúpido, que a gente vê que impacta diretamente as pessoas. Ou seja, quando está chegando mais próximo e você continua vendo o seu nível de deterioração, no sentido de chegar no final do mês e não conseguir comprar tudo que você queria no supermercado. Ou até mesmo você ter que reduzir o montante ou mudar as marcas e gastando ainda mais, né? Ou que está cada vez mais claro, como eu estava falando esses dias com a moça que trabalha lá em casa, a gente tomando café da manhã, ela falando, pô, o pãozinho que eu compro está cada vez menor e o preço está mais alto. Mesmo se o preço está igual com o pão menor, você está pagando mais. Ou seja, o teu poder de compra está sendo deteriorado a cada dia que passa. E as pessoas, não vendo uma situação de melhoria, eu acho que isso faz preço, entre aspas, nas eleições. E só lembrando que, mesmo despejando 215 bilhões de reais na economia esse ano, e vale lembrar, só 4% passando pelo orçamento, o resto tem artimanha ali para não passar por dentro do orçamento, 215 bilhões de reais na mão da população, e o Lula não oscilou positivamente, hein?
5: E olha, a gente agora tem um rápido break aí, pessoal, das nossas redes de rádio. Daqui a pouco a gente volta.
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9: O pré-candidato ao governo de Alagoas, Renan Filho, do MDB, aparece na liderança da disputa pelo Palácio República dos Palmares, segundo pesquisa feita pelo Sistema Paraíso das Águas, / Vox Brasil. De acordo com a pesquisa, Renan Filho também lidera um eventual segundo turno contra o ex-prefeito de Maceió, JHC, pré-candidato pelo PSDB. No cenário de segundo turno, o senador registra 51,5% das intenções de voto, enquanto JHC aparece com 45,4%, uma diferença de 6,1 pontos percentuais, consolidando a liderança de Renan Filho na disputa. Os números reforçam o desempenho do MDBista no levantamento e indica vantagem sobre o principal adversário em um possível confronto direto nas urnas. A pesquisa foi registrada no Tribunal Superior Eleitoral, sob o número AL01460-2026. De Maceió, Maílson Franklin.

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2: Sofrendo com os impactos dessa guerra, de fato, os impactos especialmente econômicos, como, por exemplo, a alta no preço dos alimentos que tem acontecido, tem atingido aqui o Brasil. No mesmo evento ainda, Lula defendeu a produção nacional do biodiesel, afirmando que não vai cobrar alíquotas extras de países estrangeiros que queiram, então, consumir ou comprar esse combustível. A gente segue de olho, essas foram as falas mais recentes do próprio presidente, a gente deve ficar de olho porque isso pode repercutir ainda. Volto com você.
3: Obrigado, Júlia. Obrigado, boa noite. Boa noite para você. Bom, vamos conversar aqui um pouquinho sobre a fala aí do Lula. Ele falou que ele viu um Twitter, né? Ele ainda não. Ele tem dificuldade de. Não é a primeira vez que ele diz isso. De entender que a empresa mudou de nome, né? E também de diferenciar o que é uma postagem do que é a empresa, né? Porque é o tweet, né? Não um Twitter. O Lula, ele disse... Eu tenho uma tese que eu queria aqui compartilhar com vocês. Tem dois Lulas, né? Dois Lulas no mundo. Um Lula que ele está ali no, na bancada, ali no púlpito, quando ele fala com o microfone, etc. Esse Lula é dureza de aguentar um pouco as coisas que ele diz, mas a gente aguenta. Mas quando ele vai para o meio do povo e põe o chapéu Panamá, meu Deus do céu, aí é de cair o queixo. E ele diz aí que é pirataria, né? Tá achando que é pirataria e tá reclamando que os jogadores brasileiros não ficam no Brasil. Talvez ele devesse se preocupar, não que os jogadores brasileiros não ficam no Brasil, mas que as empresas brasileiras estão indo para fora do Brasil, inclusive. Estão indo para o Paraguai, estão indo para os países vizinhos, porque não dá para empreender dentro desse país do jeito que a coisa está, não é?
4: Pois é, algumas coisas me chamam a atenção. Falar para o seu público é sempre muito mais simples, né? E ele fala dessa maneira meio que irônica, sarcástica, com uma certa agressividade. E você vê aqueles tradicionais ali atrás, pessoas que dão aquele sorriso como se uma criança de 12, 13 anos estivesse sorrindo para o que o professor fala, por ser um puxa-saquismo total. Então, eu acho um tanto quanto patético essa cena política que a gente vê de todos os lados, né? Agora, quando você pega o conteúdo, mais uma vez é pobre. Ele não vem com substância, com números. Não vai rolar tarifaço. Que poder ele tem sobre isso? Ele é o 0,001 que manda numa decisão dos Estados Unidos, goste você ou não. Quem não lembra que ele falou que acabaria com a guerra tomando uma cervejinha?
3: O Trump nem deu a mão para ele no G7.
4: Exato, mas para quem que ele
3: deu
4: fala?
3: Deu a mão, o Trump tirou.
4: Me parece estranho que pessoas acreditem minimamente competentes, mais velhas, com poder de discernimento, levem em consideração uma fala dessa. De verdade, eu deixo aqui a pergunta e a gente passa a bola. Qual o poder que ele tem sobre a interferência do tarifaço? A gente já viu que nenhuma.
3: A questão é se ele quer ter também, se ele tivesse o poder...
4: O que ele faria com isso?
3: Se ele gostaria de exercê-lo, porque o que me parece, inclusive, é de que talvez o Lula esteja jogando na campanha dele com o caos, né? Porque se vier... Aliás, eu quero ouvir o Mota, mas eu vi outro dia uma matéria, acho que saiu no Poder 360, em que alguém dizia que, também aquela história, reservadamente, interlocutores, mas que a contabilidade do Lula em relação ao tarifaço era a seguinte: se por acaso o tarifaço vier, o Lula vai dizer que a culpa é do Flávio Bolsonaro. Porque aí ele vai falar, não, o Flávio foi lá, se meteu, deu problema e etc. E se por acaso o Trump suspender o tarifaço, ele também vai dizer que a culpa é do Flávio. Porque aí ele vai falar o seguinte, olha só, suspendeu, então isso só mostra, se o Flávio foi lá e ele suspendeu, isso mostra que a tarifa era política e não comercial. Então, se der certo ou se der errado, o Lula vai botar a culpa no Flávio. Ele já decidiu, portanto, o que fazer? Botar a culpa nos outros, e nisso ele é bom, né? Nisso daí ele tem feito com maestria há algum tempo já essa tarefa hercúlea, não é, Mota?
5: Isso me lembrou umas frases de uma grande pensadora brasileira, Marcigli, aquela que diz: não acho que quem ganhar ou quem perder, nem quem ganhar nem perder, vai ganhar ou perder, vai todo mundo perder. Vocês lembram disso? Então eu tenho que dar aqui razão à nossa espectadora Kátia Sodré, que fez um comentário aqui. Ela disse o seguinte: Mota, bobagens assim têm método, porque elas conseguem repercussão. É uma cortina de fumaça para a gente falar disso e não falar dos problemas reais. E eu fico aqui imaginando a vergonha que um pai ou uma mãe, trabalhadores, essas pessoas que lutam com sacrifício para educar os seus filhos, para que, quem sabe, um dia eles tenham uma vida melhor, que ensinam a importância da educação, do aprendizado. Que vergonha que eles sentem ao ver isso. Isso que a gente está vendo é a nata superior do poder político do Brasil. Isso é o lugar onde nós chegamos no século XXI. E aí a gente pensa na Argentina, que tem o Javier Milei, que escreveu vários livros magníficos sobre economia, que está aplicando na Argentina a receita que deu certo de progresso, de desenvolvimento, e dá uma tristeza muito grande.
3: É, e o Milei, né, Mota, que foi chamado, quando começou a sua tarefa na Argentina, foi chamado pela esquerda, que se diz democrata, de fascista. Agora ele apresenta resultados, e aí ele é o quê, não é? O nosso governo aqui de esquerda, supostamente democrático, está aí, enfim, os supermercados não negam. E a esquerda e a direita na Argentina aí dando resultados em cima do que a esquerda acha que é fascismo. A gente, já que está falando de tarifaço, a gente tem um link em Brasília, não é isso, Daniel? Semana decisiva para o Brasil em relação aos tarifaços, então vamos falar disso. O Planalto espera a última reunião junto ao chefe do representante comercial dos Estados Unidos, André Anelli. Chega com as informações, é isso, André? Qual o prazo para a decisão da ampliação das tarifas sobre os produtos brasileiros? Dia 15, não é?
6: Agora sim, dia 15, Opa. Exatamente, André. Muito boa noite a você. Bem-vindo aqui à Jovem Pan. Boa noite a todos aqui em Os Pingos nos Is, na Jovem Pan. Exatamente, é o dia 15 de julho, esse prazo justamente dado pelo governo americano para que haja a decisão em relação à aplicação das tarifas de 25% e que podem chegar, em alguns casos, até 37,5% para os produtos importados diretamente aqui do Brasil para os Estados Unidos. É uma semana decisiva, portanto, porque o dia 15 acontece nessa semana, é nessa quarta-feira, só que mesmo assim, nessas últimas horas, o governo federal ainda tem a expectativa de mais um encontro com Jamison Greer, ele que é representante do Departamento Comercial dos Estados Unidos e que está à frente de todo esse processo, que já teve inclusive audiência pública para que haja a tomada da decisão por parte do governo norte-americano, por parte da Casa Branca. Até o momento existem indicações de que os Estados Unidos vai sim aplicar esse novo tarifaço aos produtos importados do Brasil, fazendo com que os produtos brasileiros percam a competitividade em solo norte-americano, algo que e de certa forma acaba trazendo consequências graves para a economia aqui do Brasil, porque os exportadores brasileiros, em alguns casos, não têm para quem vender esse produto que acaba ficando acumulado internamente aqui no Brasil ou que deixa de ter preferência em solo americano. Diante de tudo isso, então, o governo brasileiro tenta, mesmo sabendo que a chance é remota, reverter todo esse tarifaço e a expectativa é de que haja mais uma, seria então a quinta reunião com Jamieson Greer nesse período antes então do dia 15 de julho, que é o prazo final para a definição do Departamento Comercial dos Estados Unidos. André.
3: Obrigado, André. Agora é aquilo, né? É difícil pensar que os Estados Unidos vão reverter diante de tratativas com o Brasil, sendo que hoje o Lula vai, fala mal do Trump, diz que ele está fazendo pirataria no Irã, né? Quer dizer, como é que eu posso querer negociar com uma pessoa se eu a acuso de um crime no minuto seguinte? Eu creio que o Lula, ou ele está ali, enfim, sem saber o que fazer, ou ele está fazendo de caso pensado, como a gente falou aqui, um gerenciamento do caos. Eu crio um baita de um problema, eu digo que está todo mundo para criar o tal do nós contra eles, brasileiros contra os Estados Unidos. O Lula já fez isso, o nós contra eles dos pobres contra os ricos, já fez o nós contra eles da esquerda contra a direita, agora do Brasil contra os Estados Unidos. Me parece que isso vai ser uma toada da campanha dele para falar da soberania e etc. Você não acha, Muso?
4: Veja, na minha opinião, Marcília, o teto e o piso do Lula está dado. Oscila dentro daquela margem pequena de erro. Portanto, ele percebeu que lá em janeiro, quando a primeira vez o Brasil foi tarifado, ele viu um incremento na sua intenção de voto dentre as principais pesquisas. Gostemos ou não, ele sempre a cita, então ele provavelmente olha de perto isso e o quadro interno ali do seu partido deve olhar isso. É o que resta para ele. Com o teto e o piso muito baixo, para ele tentar ganhar aquele voto que está em cima do muro, na minha opinião, é usar a mesma retórica que aconteceu em janeiro do ano passado, em janeiro desse ano. O Brasil foi taxado, ele atribuiu a culpa a terceiros, bateu de frente com o Trump e bateu naquela tecla da soberania e viu um incremento dentre as suas intenções de votos, ao menos nas pesquisas, claro, faltando 10 meses na época, naquele momento para as eleições, uma vez estamos falando de janeiro. Então, acho que é isso que ele tem, para tentar brigar por aquele voto remanescente, é o que sobrou para ele. Porque a parte econômica, mesmo ele despejando 215 bilhões na economia, ele não conseguiu. Juros subsidiados para motoqueiro, para taxista, etc., não representou votos adicionais acima da margem nas intenções de voto. Então, o que eu vejo é que, quando as pesquisas mostram, como você mencionou, que grande parte do problema do brasileiro atribui à corrupção, criminalidade, e esse é um dos calcanhares de Aquiles da esquerda, o que sobra para ele é essa baboseira de soberania.
3: Agora ele fala, né? Mas a decisão ele soltou também na imprensa, dizendo o seguinte: eu não vou entrar nessa politização das tarifas, eu não vou entrar nessa questão ideológica das tarifas, porque o meu critério, diz o Lula, ou o governo Lula, né? O meu critério é técnico. Eu vou debater apenas no âmbito técnico. Bom, mas pera um pouquinho. Se você vai debater no âmbito técnico, como é que você está dizendo, então, que o Flávio tem culpa? Porque, veja, ou ele entra no debate técnico e aí ele não tem como dizer que o Flávio tem culpa, porque a questão técnica se ele vai ser capaz de resolver as tarifas pelo âmbito técnico, não importa a política, não importa se o Flávio foi lá, não importa se o Flávio tem um bom acesso ao Trump. A questão é técnica ou a questão é política. Precisa decidir. Se é só técnica, então esqueça o Flávio e vá lá debater números. Se é política, então pare de bombardear o Flávio quando o Flávio vai lá obter um sucesso ou uma possibilidade.
4: Mas isso é algo racional que você está fazendo. E isso não acontece lá, né, Marcília?
3: Não acontece, né, Mota? Racionalidade está em falta, né?
5: Eu ia fazer essa pequena observação. Eu acho que o Marcília já pode se candidatar à presidência da República. Ele já tem a capacidade de raciocínio que está fazendo falta ao Brasil. Agora, eu acho que a preocupação do governo é simplesmente render esse assunto do ponto de vista eleitoral e para pegar a migalha que isso vai representar. Porque a minha constatação, a maioria das pessoas não está ligada nessa história da tarifa. Ela está ligada na conta do supermercado. Agora de tarde eu fui ao mercado comprar 3 coisinhas, R$200 a conta. E com o assalto da esquina. Né? Em relação a esses dois assuntos, o custo de vida e segurança pública, eu acho que nenhum brasileiro tem mais nenhuma dúvida sobre a posição do governo, né? Porque os nossos bandidos não podem ser chamados de terroristas.

0: O ideal é que realmente houvesse, no mínimo, a gente está falando aqui, né, de tudo é postergado para depois das eleições. Podia também essa questão ser levada para depois das eleições. A suspensão dessas tarifas, né, seria um fator importante. Aliás, o próprio Flávio, depois que ele foi a Washington reunir-se, enfim, participar da audiência pública, que o Lula não foi, aliás, o Lula não só não foi, como mandou dois observadores, mas não observadores para observarem a audiência, para observar o Flávio. Ele mandou dois observadores para ver o que o Flávio estava fazendo por lá. E depois disso, ainda o Flávio ficou por lá e conversou com membros do governo. Isso foi noticiado como bastidor de imprensa. Mas qual era a questão do Flávio? Mostrar para o Trump que a tarifa ia favorecer o Lula, que o tarifaço aqui no Brasil ia ser usado pelo Lula. E o governo Trump não estava conseguindo entender. Ele falou: não, mas como assim? O tarifaço vai favorecer o Lula? Como é que é possível?
1: Marcília, eu acho muito difícil isso. Não é possível que o governo americano do presidente Trump, com todos esses cérebros que o cercam, eles acreditam que tarifando o Brasil, o povo brasileiro vai se beneficiar de alguma forma disso. E eles vão prejudicar quem está no poder aqui. Eu não consigo entender como é que eles não conseguem entender isso.
0: É difícil. A gente talvez entenda os Estados Unidos melhor do que eles a nós. Nós vamos para um rápido break. Daqui a pouco a gente volta.
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1: $15 milhões, 100 mil era por hora de paralisação. Ele tinha lá, cada hora que ele ficava parado, R$100 mil na conta do caminhoneiro, não é da empresa de transporte só.
2: Da física
1: também. E o que obteve-se com essa medida provisória é a anistia para esse tipo de multa. E agora, se o Davi Alcolumbre não fizer nada, como muito provavelmente não fará, essa multa volta a valer, porque a anistia não vai ser dada, essa medida provisória acaba caindo. Ou seja, os caminhoneiros estão aí com uma faca no pescoço.
2: Mais uma vez, né? E mais uma vez, porque nós estamos falando de... Uma coisa, podemos comentar aqui o sintoma de um setor completamente complicado. Por outro lado, a gente tem que entender, isso é resultado do quê? Isso é resultado de uma infraestrutura precária no Brasil, de uma crença antiquada, e repito o termo sempre do Mota, marxista, de que fixar preço funciona, de uma infraestrutura que destrói o caminhão do cara, de uma política de corrupção que não permitiu até o momento que houve desvio de dinheiro público para refinar o combustível aqui dentro do Brasil e somos dependentes da importação, e de um governo perdulário ao longo da história que gasta muito mais do que arrecada, tira nosso poder de compra, isso faz com que o preço do diesel e da gasolina fique mais caro, que encarece os produtos. Tudo esse sintoma, tudo isso é sintoma dessas políticas atrasadas que nós vivemos. E aí, essa faca no pescoço que você falou virou um modus operandi do Brasil. Decida sempre com a faca no pescoço, um bando de burocrata que tomam decisões apertadas, necessárias e apressadas. E nunca tem uma solução de longo prazo. É sempre decisão paliativa para satisfazer esses anseios de curto prazo.
1: Ô Mota, você já dirigiu o caminhão uma vez?
3: Não, ainda não tive essa oportunidade, Marcília, mas imagino a responsabilidade que é, o estresse, né? Não é uma vida fácil.
1: É, não é uma vida fácil, sobretudo se você tomar a multa de R$100 mil, porque se manifestou. Lembrando ao nosso público, né? Ao como diz o Emílio, ao afegão médio, lembrando a todos que manifestar-se ainda é um direito constitucional sagrado. Meus caros, o Musa, e você acha que, enfim, o Davi Alcolumbre vai sair aí do seu período de férias, julino?
2: Sabe que eu acho que sim? Porque é um tema sensível para o próprio governo. Acho que sim. Não estou falando que ele vai tomar uma decisão coerente, estratégica, inteligente, para o bem do país. Acho que ele vai sair de acordo com a sua própria conveniência.
1: Você acha, Mota? O Musa está aqui crendo no Alcolumbre, ainda que...
2: Não, crendo numa decisão até errada, mas em uma decisão.
1: Muito bem. Fala, Mota.
3: Não, a política tem muitos mistérios. Né? Eu acho que esse ainda não foi desvendado.
1: Vamos chamar agora, então, a nossa enquete. É isso, Daniel? Temos o resultado da nossa enquete. Você acredita que Bolsonaro pode ser solto este ano? Bom, responderam sim, 44% das pessoas votantes, o público votante, não 56% escolheram não. É, de fato, né? Você acredita que Bolsonaro pode ser solto este ano? Sim, estão dizendo que acreditam que ele pode ser solto este ano, não que não seria neste ano, mas talvez em algum outro momento. É aquela história, talvez a direita precise primeiro se eleger para soltar Bolsonaro e não soltar Bolsonaro para depois se eleger. Bom, meus caros, a gente está terminando os Pingos nos Is de hoje. Obrigado pela audiência de vocês e por nos acompanhar nessa nova temporada do Pingos. Obrigado, Musa. Obrigado, Mota. Continue com todas as notícias atualizadas em nossa programação. Vem aí na sequência o Jornal Jovem Pan. Boa noite.
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5: 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As notícias do governo federal que movimentaram o país no dia de hoje.
6: Olá, boa noite.
7: Boa noite para você que nos acompanha em todo o país.
6: Segunda-feira, 13 de julho de 2026.
7: Vamos ao destaque do dia na Voz do Brasil.
6: Aumento da mistura obrigatória de biodiesel começa a ser avaliado pelo Instituto Mauá de Tecnologia.
7: E é apresentada a primeira turbina a gás movida a etanol para a geração de energia elétrica. Luana Karen.
8: A unidade é capaz de gerar 1 megawatt de potência, energia suficiente para abastecer aproximadamente 3.600 residências.
6: Novas regras para a publicidade de bets.
7: Empresas deverão incluir avisos de advertência sobre riscos em jogos de apostas. Graziele Bezerra.
9: A exemplo do que já acontece em propagandas de cigarros, bebidas alcoólicas ou remédios, as campanhas estão obrigadas a alertar sobre os riscos associados a esta prática.
6: Brasil celebra 26 anos do ECA, um marco histórico na transformação e proteção da infância.
7: Sobre o assunto, nós conversamos com Fábio Meirelles, do Ministério dos Direitos Humanos e da Cidadania.
10: Ele fortalece não só o papel da família, da sociedade, do Estado, mas dessa visão de promoção dos direitos de crianças e adolescentes.
6: Hoje na apresentação, eu, Mariana Jungmann e Luciano Seixas.
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6: A publicidade das casas de apostas online, as chamadas bets, deverá ocorrer... Nessa publicidade deverão ocorrer advertências sobre os riscos para os apostadores.
7: As empresas também não poderão usar especialistas e influenciadores em suas publicidades de forma a convencer uma pessoa a apostar.
6: As novas regras começam a vigorar a partir do dia 17 de julho.
9: Pessoas famosas em ambientes festivos fazendo promessas de dinheiro fácil. Técnicas largamente usadas por empresas de apostas para atrair novos jogadores, mas que agora estão proibidas. As chamadas bets, que atuam no ramo de apostas online, estão obrigadas a alertar sobre os riscos associados a esta prática. A exemplo do que já acontece em propagandas de cigarros, bebidas alcoólicas ou remédios, as campanhas deverão exibir advertências, como explica o ministro da Fazenda, Dario Durigan.
11: Primeiro, apostar faz você perder dinheiro. A segunda, apostar pode causar dependência. E a terceira, aposta não é investimento, sempre seguido da chamada que é Ministério da Fazenda adverte, para que as pessoas tenham essa informação vinda de uma fonte oficial, depois de apurados os efeitos dos jogos nas famílias brasileiras.
9: As campanhas também não poderão utilizar influenciadores digitais ou comentaristas esportivos para induzir o público a apostar ou apresentar apostas como forma de investimento ou ganho fácil de dinheiro. O ministro da Fazenda também alertou para a tolerância zero com empresas ilegais.
11: Bet ilegal em nenhuma medida está autorizada. E nem os publicitários, os veículos de comunicação estão autorizados a fazer, ao contrário, estão proibidos de veicular qualquer publicidade envolvendo empresa não autorizada a operar no mercado.
9: A advogada Juliana Prates perdeu o irmão há 6 meses para o vício em jogos online. Para ela, qualquer tipo de propaganda de plataformas de apostas deveria ser proibida.
12: Para que a gente consiga, pelo menos, fazer com que as pessoas tenham consciência sobre o que é a atividade das apostas, que ela não é se divirta, mas sabendo os riscos que são decorrentes de quem pode começar essa atividade. Né?
9: O prazo para as empresas se adequarem às novas regras é 17 de julho. Quem descumprir pode ser multado em até 20% do faturamento da operadora, ter as atividades suspensas por até 180 dias e ter a autorização de funcionamento cassada em casos de reincidência grave. Reportagem Graziele Bezerra.
7: Veículos que poluem menos. Para colocar essa ideia em prática, começaram hoje os testes para adicionar mais biocombustível ao diesel, sem que isso traga prejuízo ao motor.
6: Uma comitiva do governo federal acompanhou o início dessa nova fase.
13: O biodiesel é um combustível renovável que, desde 2004, vem sendo misturado ao diesel no país. E para cumprir a lei que prevê a diminuição da dependência do petróleo, o Ministério de Minas e Energia está coordenando estudos em parceria com instituições de pesquisa. Um deles é o aumento do biocombustível ao diesel, que hoje está em 15%. E nesta segunda-feira começou o Programa Nacional de Testes do Biodiesel no Instituto Mauá de Tecnologia, em São Caetano do Sul, no estado de São Paulo. De acordo com o ministro de Minas e Energia, Alexandre Silveira, essa é uma fase essencial para a mudança obrigatória nas porcentagens dos combustíveis prevista na lei.
14: Nós não podemos avançar sem que esses testes sejam feitos.
13: A lei do combustível do futuro prevê o aumento de biodiesel e etanol, produzidos a partir de matéria-prima renovável, como cana-de-açúcar, milho, soja, mamona, entre outros. O etanol e o biodiesel colaboram para a diversificação da matriz energética e redução das emissões de gases do efeito estufa. Para isso, uma rede nacional de pesquisa mobiliza 30 milhões de reais em 3 anos, unindo ministérios, a agência reguladora e 18 laboratórios. O presidente da Associação Brasileira de Engenharia Automotiva, Marcos Vinícius Aguiar, destacou a capacidade brasileira de produzir combustíveis limpos.
15: Aqui nós estamos participando junto com o governo, junto à interna de passageiros a etanol, sejam pesados de biodiesel.
13: O Centro de Pesquisas do Instituto Mauá de Tecnologia comprovou a viabilidade técnica do E30, que usa 30% de etanol anidro na gasolina atualmente comercializada no Brasil. Agora, o objetivo é testar a adição de até 25% de biodiesel no diesel. A lei ainda prevê o uso de combustível sustentável também na aviação. Reportagem Luciana Colares de Holanda.
7: O Brasil agora é o 6º país do mundo a desenvolver a tecnologia para a fabricação de turbinas.
6: E a turbina brasileira é capaz de gerar energia elétrica funcionando principalmente com o etanol, um combustível limpo e sustentável.
7: Além de fornecer energia, a turbina poderá ser usada também em sistemas de defesa.
16: O Instituto de Aeronáutica e Espaço apresentou a integrantes do governo federal a primeira unidade de geração de energia elétrica movida a etanol com turbina a gás, totalmente desenvolvida no país. A unidade é capaz de gerar 1 megawatt de potência, energia suficiente para abastecer aproximadamente 3.600 residências. Como destacou o ministro de Minas e Energia, Alexandre Silveira, a turbina pode ajudar a levar energia elétrica de fontes renováveis a regiões remotas do país.
14: Nós temos 196 unidades isoladas na Amazônia. E isso, na composição da conta de energia, custa 12 bilhões e 600 milhões de reais de óleo diesel por ano.
16: De acordo com o tenente brigadeiro do ar, Marcelo Damasceno, comandante da aeronáutica, a turbina desenvolvida para o projeto pode ser utilizada também em projetos de segurança nacional.
17: Ela foi concebida para proporcionar rápido transporte, instalação e operação em localidades remotas, em cenários de calamidade ou sempre que se fizer necessária uma fonte confiável de energia. É igualmente capaz de impulsionar o desenvolvimento de sistemas propulsivos para aviões, drones e outras plataformas aeroespaciais militares e civis de interesse estratégico para o Estado brasileiro.
16: Foram investidos no projeto cerca de 134 milhões de reais do Fundo Nacional de Desenvolvimento Científico e Tecnológico. O projeto foi desenvolvido em

0: seria com a iniciativa privada. Reportagem Luana Karen.
1: Hoje, o Estatuto da Criança e do Adolescente completa 36 anos.
2: A lei provocou uma transformação na forma que a sociedade brasileira enxerga os direitos da infância.
1: E nós conversamos sobre essas mudanças e os avanços proporcionados pela legislação com o diretor de proteção da criança e do adolescente do Ministério dos Direitos Humanos e da Cidadania, Fábio Meirelles. Acompanhe. Diretor Fábio Meirelles, muito bem-vindo aqui à Voz do Brasil. A gente quer começar falando da importância, né, do Estatuto da Criança e do Adolescente. A criação dessa legislação, ela promoveu uma mudança de paradigma na forma como a sociedade encara os direitos da infância, né? O que, que o senhor apontaria como essas principais mudanças do ECA em relação ao que existia anteriormente como legislação?
3: Prazer falar com os ouvintes da Voz do Brasil. O ECA foi promulgado em 1990, né? É um estatuto que marca uma virada histórica. É a consolidação de uma doutrina, que é a doutrina da proteção integral. Então, ele reconhece que as crianças e adolescentes, para além de objetos de políticas públicas assistencialistas, elas passam a ser sujeitos de direitos. E a gente, com o ECA, avança no tema da prioridade absoluta, da dignidade, da voz, da participação de crianças e adolescentes. Então, o ECA é um marco, né, para o mundo. Ele é conhecido nacional e internacionalmente. E ele marca também uma adesão do Brasil a compromissos que o Brasil tem com a ONU. Então, a gente, em 1989, teve a Convenção sobre os Direitos da Criança, e em 1990, o ECA marca, né, ele é um marco jurídico, político, ético, voltado ao cuidado, à proteção e ao desenvolvimento integral de todas as infâncias e adolescências do Brasil. Então, acho que o ECA merece ser celebrado.
2: O ECA surgiu também no contexto da nova Constituição, que tinha sido promulgada apenas 2 anos antes, né? Ele traz esse espírito de afirmação de direitos sociais e deveres coletivos que marcou os debates também sobre a Constituição?
3: Com certeza. O artigo 227 da Constituição fala na prioridade absoluta de crianças e adolescentes, né? E o ECA vem para reafirmar esse artigo da Constituição e para avançar, né? A gente hoje olha para o ECA, olha para a universalização da escola pública, olha para a redução da mortalidade infantil, olha para a criação dos conselhos e o papel dos conselhos tutelares, das varas da infância, das varas da juventude, o fortalecimento das políticas públicas de acolhimento, convivência familiar, convivência comunitária, para a consolidação das medidas socioeducativas. Esses são só alguns exemplos de conquistas concretas que a gente vê a partir da Constituição Federal e a partir do Estatuto da Criança e do Adolescente. Então, mais do que uma lei, né, o ECA representa essa mudança de paradigma e ele fortalece não só o papel da família, da sociedade, do Estado, mas dessa visão de promoção dos direitos de crianças e adolescentes.
1: Uma construção mesmo, né, de todos esses direitos. Agora, uma das principais inovações do ECA foi a criação dos conselhos tutelares, que a gente talvez possa dizer que são os grandes guardiões dos direitos da infância, né? Como é que foi a consolidação deles ao longo desse tempo? Hoje os conselhos são uma referência para quem busca proteção aos direitos das crianças?
3: Com certeza. O ECA, né, criou os conselhos tutelares, é uma das principais inovações do Estatuto, é apresentar, né, as funções, atribuições dos conselhos tutelares. O nosso CONAN, do Conselho Nacional dos Direitos da Criança e do Adolescente, recomenda que haja um conselho tutelar para cada 100 mil habitantes, e o importante é a gente falar sobre as competências dos conselhos tutelares. Ele é um órgão que ele é gerido, né, vinculado às prefeituras, composto por 5 membros, escolhidos pela comunidade local, em eleições diretas, eles seguem diretrizes estabelecidas, eles são órgãos que eles evoluem de uma ideia de assistência a menores para um paradigma da proteção integral. A função do Conselho Tutelar não é prestar serviço de forma a atender direito, e sim zelar para que os direitos de crianças e adolescentes sejam cumpridos efetivamente. Eles são órgãos autônomos, né? Eles não aplicam penas e eles são essa ferramenta de requisitar serviços públicos como vaga em creche, tratamento psicológico, encaminhar os casos para o Ministério Público. Então, o Estatuto traz esse papel e atribuições dos conselhos tutelares, que são profissionais fundamentais do sistema de garantia de direitos e que eles fortalecem essa visão de princípio e de proteção integral de crianças e adolescentes no território.
2: Bom, diretor, 36 anos depois, o que, que o senhor apontaria como principais avanços proporcionados pelo ECA?
3: Veja, os principais avanços, a gente olha, né, para o país, o Brasil é um país diverso, plural, a gente olha para os territórios, a gente ainda consegue enxergar desigualdades sociais, econômicas, culturais, mas o ECA é esse instrumento, né, ele apresenta um avanço inegável. A legislação anterior, que era o Código de Menores, ele possuía uma visão punitivista, assistencialista, eventualmente até discriminatória. As crianças e adolescentes eram alvos de ações punitivistas, ações assistencialistas. Então o ECA traz essa nova visão, né? O ECA representa essa mudança de paradigma. Ele fortalece o papel da família, da sociedade, no Estado. Então, se a gente olhar, como eu disse, para hoje a universalização da escola pública, a redução da mortalidade infantil, os conselhos tutelares, as varas, fortalecimento de políticas públicas, as políticas de assistência social, a política nacional de saúde para crianças e adolescentes. Então, isso tudo é uma consolidação para além de uma visão de direitos de desenvolvimento integral de crianças e adolescentes, a gente hoje vê que esses direitos estão garantidos com prioridade absoluta, dignidade. Então a gente celebra o ECA como esse instrumento que é uma referência e que hoje ele é, né, ele é política pública intersetorial do governo federal, de estados e municípios. Então a gente hoje vê o estatuto como uma referência para o mundo.
1: Agora, quais são então os desafios para garantir plenamente todos os direitos que estão previstos no estatuto?
3: Olha, a gente hoje tem um país, o Brasil é um país muito diverso, né? Muito plural, ele tem muitos territórios, então a gente tem crianças urbanas e rurais, a gente tem crianças e adolescentes indígenas, crianças e adolescentes quilombolas, ribeirinhas, com deficiência, migrantes e refugiadas, crianças em situação de vulnerabilidade. Então eu diria que o principal desafio é olhar para a proteção integral e prioridade absoluta, mas com esse recorte das diversidades, né, de crianças e adolescentes. E eu acho que também o principal desafio não é criar novas leis, mas garantir que os direitos previstos no Estatuto da Criança e do Adolescente cheguem à vida real de crianças e adolescentes. Então, esse é o nosso papel, enquanto Ministério dos Direitos Humanos e da Cidadania, de articular para que o Estatuto da Criança não seja só uma legislação avançada, reconhecida no Brasil, no mundo, mas que ele vire realidade nos territórios e para as diversidades de crianças e adolescentes do nosso país.
2: Muito bem, nós conversamos com Fábio Meirelles, diretor de proteção da criança e do adolescente do Ministério dos Direitos Humanos e da Cidadania. Amanhã você acompanha aqui na Voz do Brasil a segunda parte dessa entrevista sobre o ECA Digital. Muito obrigado, diretor, até amanhã.
3: Obrigado a você, estou à disposição.
1: Pois é, o Estatuto da Criança e do Adolescente estabelece que a vacinação infantil é obrigatória em todo o território nacional.
2: E para manter o calendário de vacinas em dia, basta o comparecimento a uma unidade básica de saúde.
1: O Sistema Único de Saúde oferece de graça 17 vacinas que previnem dezenas de doenças.
4: Carolina tem 7 anos e hoje está cheia de saúde. A mãe dela, a empresária Thaís Moraes, conta que a menina nasceu prematura e precisou passar os primeiros dias de vida na UTI. Depois da alta, manter a caderneta de vacinação em dia se tornou uma das prioridades da família.
5: Saiu do hospital, a primeira coisa que a gente fez foi providenciar as vacinas, né, de acordo com a idade dela. Então a gente sempre teve essa preocupação, principalmente porque ela nasceu prematura.
4: As vacinas estimulam o organismo a criar defesas contra vírus e bactérias, ajudando a prevenir doenças. Elas são importantes em todas as fases da vida, mas têm um papel fundamental na infância, quando o sistema imunológico ainda está em desenvolvimento. A primeira vacina que o bebê recebe pelo Sistema Único de Saúde é a BCG. Na rede pública, ela é aplicada ainda na maternidade e protege contra as formas graves da tuberculose, mas o calendário infantil inclui várias outras vacinas nos primeiros anos de vida. É o que destaca Ana Catarina Araújo, diretora substituta do Departamento do Programa Nacional de Imunizações do Ministério da Saúde.
6: Nós temos vacina que protege, a vacina BCG e a vacina hepatite B, que devem ser feitas ainda na maternidade, que são vacinas que protegem para a hepatite, para as formas graves da tuberculose, como vacina contra a poliomielite, difteria, tétano, coqueluche, pneumonia, meningites, hepatite A, sarampo, cachumba, rubéola, a varicela, e nós temos hoje um calendário bastante robusto.
4: É importante que cada vacina seja aplicada na idade recomendada, mas se alguma dose ficou para trás, ainda é possível atualizar a caderneta. Basta procurar a unidade de saúde mais próxima, como explica o presidente do Departamento de Imunizações da Sociedade Brasileira de Pediatria, Eduardo Jorge.
7: Pais que estão com o calendário atrasado, vamos lá procurar o posto de saúde, atualizar o calendário dos bebês e de todas as ações básicas de saúde. A vacinação é aquela que representa a melhor evidência, o melhor custo-benefício.
4: Para manter a carteira de vacinação em dia e consultar as doses aplicadas, basta acessar meususdigital.saude.gov.br. O Calendário Nacional de Vacinação também pode ser consultado diretamente no site do Ministério da Saúde, em saude.gov.br. Para acessar as informações, é preciso ter uma conta na plataforma gov.br. Reportagem Márcia Fernandes.
1: E a Agência Nacional de Vigilância Sanitária registrou nova vacina contra a influenza.
2: O imunizante é indicado a partir de 6 meses de idade e previne contra a doença causada pelos subtipos A e B.
1: De acordo com a Anvisa, estudos clínicos com a vacina indicaram eficácia de até 73% na prevenção de influenza em adultos e de até 65% em crianças.
2: O registro do imunizante foi publicado no Diário Oficial da União desta segunda-feira.
1: E a Anvisa também determinou o recolhimento de suplementos alimentares e a apreensão de lotes falsificados do medicamento Monjaro.
2: Foi definida a retirada dos suplementos alimentares Fenogrego e Cúrcuma Plus, produzidos pela Alivemed Soluções em Saúde, por falhas na comprovação dos ingredientes e fornecedores,
1: indicando o descumprimento das normas sanitárias. Em relação aos lotes falsificados do Monjaro, a empresa dona do registro informou ter identificado no mercado unidades com características diferentes das presentes no produto original.
2: Assim como cada pessoa possui um CPF, cada empresa também tem um número de identificação. É o CNPJ, o Cadastro Nacional da Pessoa Jurídica.
1: E novas regras determinam, de forma mais objetiva, como será a análise das informações prestadas ao cadastro.
2: Agora as empresas devem ficar atentas ao preencher as informações.
8: A Receita Federal atualizou as regras do Cadastro Nacional da Pessoa Jurídica, o CNPJ. A nova instrução normativa detalha situações que podem levar à suspensão da inscrição por inconsistências cadastrais e estabelece critérios mais objetivos para análise das informações declaradas pelas empresas. Entre as mudanças estão novas regras relacionadas aos representantes legais e aos integrantes do quadro de sócios e administradores. O cadastro poderá apresentar problemas, por exemplo, quando houver CPF ou CNPJ de sócios em situação irregular. A norma também reforça o controle sobre os dados informados pelas empresas. Estão entre as inconsistências o uso de nome empresarial em desacordo com as normas de registro, endereço eletrônico vinculado a outra empresa, utilização de endereço ou telefone de terceiros sem autorização e incompatibilidades entre a atividade econômica, a natureza jurídica e as informações declaradas no CNPJ. Com a atualização, a Receita Federal orienta empresas e profissionais responsáveis pelos cadastros a manterem as informações sempre atualizadas e compatíveis com os documentos oficiais da pessoa jurídica. A Receita Federal também informou que o CNPJ, em formato alfanumérico, começa a ser implantado em 31 de julho. O novo modelo será utilizado nas novas inscrições e manterá os 14 caracteres, com combinação de letras e números. Os CNPJs já existentes continuam válidos e não precisam ser alterados. Raquel Mariano, para a Voz do Brasil.
1: Já está disponível o resultado de quem solicitou atendimento especializado no Exame Nacional do Ensino Médio, o Enem 2026.
2: Um atendimento especializado é destinado aos participantes que necessitam de recursos de acessibilidade para realizar as provas.
1: Entre eles estão a prova em braille, a prova com letra ampliada, o auxílio para leitura e transcrição, a sala de fácil acesso e o tempo adicional.
2: A consulta pode ser feita na página do participante. As provas serão aplicadas nos dias 8 e 15 de novembro.
1: brasileiro iniciou hoje o envio de 48 toneladas de leite em pó em ajuda humanitária a Cuba.
2: O objetivo é contribuir para o enfrentamento da situação de desabastecimento vivida pelo país.
1: A ajuda será transportada em 2 navios da Força Aérea Brasileira, ambos com destino a Santiago de Cuba.
2: E essas foram as notícias do Governo do Brasil.
1: Uma realização da Secretaria de Comunicação Social da Presidência da República.
2: Com produção da Imprensa Brasil de Comunicação.
1: Fique agora com as notícias do Poder Judiciário e do Congresso Nacional. Boa noite.
2: Boa noite para você e até amanhã.
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11: STF suspende por 90 dias visita de Flávio ao pai, Jair Bolsonaro.
12: Relatório Justiça em Números 2026 destaca dados históricos sobre a redução do acervo processual.
11: STJ entende que furto de bilhete premiado em lotérica deve ser julgado pela Justiça Estadual.
12: Boa noite, eu sou o Arthur Filho.
11: E eu sou Walter Lima.
12: O ministro Alexandre de Moraes, do Supremo Tribunal Federal, suspendeu por 90 dias as visitas do senador Flávio Bolsonaro ao pai, o ex-presidente da República, Jair Bolsonaro.
11: A decisão foi assinada nesta segunda-feira, após a divulgação de uma carta escrita pelo ex-presidente durante o período em que cumpre prisão domiciliar com proibição de uso de redes sociais. Marcelo Della Libera.
13: Decisão do relator da execução penal, ministro Alexandre de Moraes, determinou a suspensão do direito de visita por entender que a divulgação da carta por intermédio de terceiros desrespeitou a medida cautelar imposta ao ex-presidente, que está proibido de usar redes sociais. Além da suspensão das visitas, Moraes deu prazo de 48 horas para que a defesa de Jair Bolsonaro informe se ele tinha conhecimento de que a carta seria divulgada nas redes sociais do filho.
12: O relatório Justiça em Números do Conselho Nacional de Justiça reforça o comprometimento do Poder Judiciário com a transparência.
11: Entre os destaques da edição de 2026 estão dados históricos sobre a redução do acervo processual. Fernanda Porto.
14: 45,2 milhões de processos julgados em todo o Brasil. Este é um dos destaques do relatório Justiça em Números 2026, realizado e divulgado pelo Conselho Nacional de Justiça. O levantamento indica ainda que o número é maior do que o total de processos recebidos, 40,9 milhões. Na prática, o índice revela quase 20% de produtividade e comprova que, pelo segundo ano consecutivo, o Poder Judiciário brasileiro julgou mais ações do que recebeu. Os dados são referentes ao ano base 2025 e indicam ainda outros fatores, como bom aproveitamento do orçamento, equidade de gênero e raça, além da atual composição do sistema de justiça.
12: Cabe à Justiça Estadual julgar a ação penal sobre furto de bilhete premiado retirado do cofre de casa lotérica.
11: Essa definição é do STJ. Fátima Uchoa.
15: Segundo investigação, após imprimir uma aposta da Mega Sena com defeito, a funcionária de uma lotérica a refez e a entregou ao cliente. Ela guardou a aposta defeituosa no cofre do estabelecimento, mas depois a retirou. No dia seguinte, foi à lotérica com um companheiro para pedir demissão, afirmando que ele era um dos ganhadores do prêmio principal. Após analisar filmagens, o Ministério Público ofereceu denúncia por furto qualificado. A defesa alegou competência da Justiça Federal, porque o bilhete geraria direito perante a Caixa Econômica Empresa Pública Federal, mas o ministro do STJ, Ribeiro Dantas, manteve a ação penal na Justiça Estadual, considerando que a vítima do crime foi a lotérica que detinha o bilhete e precisou pagar o valor da aposta não estornada. E o fato de a Caixa pagar o prêmio seria apenas consequência do furto já consumado.
12: TST amplia ações de inclusão e combate à discriminação contra pessoas LGBTQIAPN+.
11: Iniciativas buscam reduzir desigualdades e garantir direitos no ambiente de trabalho. Marla Lacerda.
16: Entre as ações, o TST criou um grupo de trabalho voltado à promoção dos direitos das pessoas LGBTQIAPN+, e implementou a reserva de vagas em contratos terceirizados para pessoas trans e travestis, em situação de vulnerabilidade social. Além de promover campanhas institucionais de conscientização e visibilidade, o Tribunal também tem assegurado direitos em decisões judiciais da Corte, como o uso do nome social por pessoas transgênero, a reparação de danos em casos de discriminação no trabalho e a garantia de benefícios trabalhistas a casais homoafetivos.
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12: A você, uma boa noite.
11: E até amanhã.
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18: Eu sou Paula Groba.
19: E eu sou Humberto Pinheiro.
18: E estes são os destaques de hoje do Jornal do Senado, que começa agora.
19: Plenário pode votar nesta terça-feira a aposentadoria de agentes de saúde.
18: Porte de arma para vítimas de violência está na pauta das comissões nesta semana.
19: Avança a proposta que libera 13 bilhões para desenrola adimplentes, fiéis empreendedor e produtores rurais.
18: Boa noite.
19: Boa noite.
18: Avançou no Congresso o projeto que destina mais de 13 bilhões de reais aos programas Desenrola Adimplentes e Fiéis Empreendedor.
19: Após impasse sobre a origem dos recursos, deputados e senadores também aprovaram a destinação de verbas para apoiar produtores de cana-de-açúcar do Nordeste. Repórter Douglas Castilho.
20: O projeto foi aprovado pela Comissão Mista de Orçamento. O principal impasse durante a discussão da proposta se deu porque 270 milhões de reais do montante do crédito aberto serão retirados de um fundo destinado ao Minha Casa Minha Vida. Mas ao apresentar seu relatório, o senador Carlos Fávaro, do PSD de Mato Grosso, explicou que os recentes aumentos orçamentários no programa habitacional, num total de 3 bilhões de reais, não permitirão que haja prejuízos ao setor.
21: Não há nenhuma precarização do programa tão relevante para o nosso país. Dito por conta do aumento expressivo de recursos alocados para o programa e todo ele em execução com toda a demanda necessária garantida no orçamento.
20: A maior parte dos recursos, porém, será remanejada de um superávit do Fundo Nacional de Desenvolvimento Científico e Tecnológico, hoje o maior instrumento público de fomento à inovação e pesquisa no Brasil. Como a verba é originária de acúmulo financeiro já ocorrido, também não haverá cancelamento de nenhuma ação governamental ativa. O texto agora precisa ser votado em sessão conjunta do Congresso Nacional.
18: O senador Chico Rodrigues, do PSB de Roraima, destacou a aprovação do projeto que atualiza as regras da regularização fundiária urbana.
19: Autor da proposta, o parlamentar afirmou que a medida vai agilizar a titulação de imóveis, ampliar a segurança jurídica para famílias que vivem em áreas ainda não regularizadas e facilitar o acesso ao crédito e a investimentos em infraestrutura, especialmente em Roraima.
22: Esse projeto, ele é certeiro. Ele procura exatamente fazer com que essas pessoas que vivem, que ocupam esse espaço, na maioria das vezes informal, possam definitivamente terem o seu título, que vai ser a sua carta de alforria.
18: Já o senador Eduardo Girão, do Novo do Ceará, cobrou mais transparência do Ministério da Saúde na compra de insulinas e de dispositivos usados por pacientes com diabetes. Segundo o parlamentar, reportagens e apontamentos de órgãos de controle indicam falhas em equipamentos de aplicação e levantam dúvidas sobre as licitações, o que, na avaliação dele, pode comprometer o tratamento de pacientes atendidos pelo SUS.
19: Girão defendeu a divulgação dos contratos, dos estudos técnicos e das medidas adotadas para corrigir os problemas. Ele também criticou o veto ao projeto, que reconhece o diabetes tipo 1 como deficiência para fins legais, e afirmou que a decisão deve ser analisada pelo Congresso Nacional. Segundo o senador, o atendimento às pessoas com diabetes exige planejamento, transparência na gestão dos recursos públicos e garantia de tratamento seguro e contínuo.
23: Se um dispositivo médico apresenta falhas, o impacto é imediato. Significa interrupção do tratamento.
0: insegurança para o paciente, o aumento de um risco de complicações, sem falar no estresse de toda a família que sofre, que adoece junto.
18: E a Comissão de Assuntos Sociais discutiu a prevenção da cegueira evitável no Brasil.
19: Segundo um estudo da Agência Internacional para a Prevenção da Cegueira, mais de 28 milhões de brasileiros sofrerão perda de visão até 2030. Repórter César Mendes.
3: Autor do pedido do debate, médico oftalmologista, o senador doutor Irã, do Progressistas de Roraima, afirmou que é fundamental a oferta de consultas oftalmológicas nas unidades básicas de saúde, as UBSs.
5: A gente precisa colocar a oftalmologia no núcleo de saúde da família. Eu não vejo razão para a oftalmologia estar na média alta complexidade quando a gente precisa dar acesso às pessoas nos rincões desse país, onde às vezes a gente não tem um hospital, mas a gente tem uma UBS.
3: Camila Carlone, do Ministério da Saúde, defendeu políticas voltadas para a infância e a importância da detecção precoce de problemas oculares em recém-nascidos. Mauro Goldbaum, do Conselho Brasileiro de Oftalmologia, pediu urgência no enfrentamento de doenças como a catarata e o glaucoma. E Vitor Pavarino, da Organização Pan-Americana da Saúde, alertou sobre o alto custo econômico da cegueira no mundo e apontou desigualdades no acesso aos cuidados oculares.
23: A OMS ela estima que 2 em cada 3 pessoas em países de baixa renda precisam de óculos, mas não têm acesso a esses óculos. E globalmente, 1 de cada 2 pessoas que precisa de cirurgia de catarata não tem acesso a esse procedimento.
3: O líder indígena é o Eshe Awalapiti Waura, da terra indígena do Xingu, falou das dificuldades enfrentadas em aldeias situadas em áreas remotas do país e da importância de políticas públicas permanentes voltadas para essa população.
18: A última semana de trabalho no Congresso, antes do recesso parlamentar, terá pauta movimentada no Senado.
19: A Comissão de Segurança Pública analisa o porte temporário de arma para mulheres com medida protetiva. Também estão na pauta o aumento da pena para o estelionato amoroso e a estabilidade provisória para agentes em trabalho intermitente. As informações com Márcio Maturana.
24: Na terça-feira, a Comissão de Segurança Pública analisa em votação final, antes de o texto seguir para a Câmara dos Deputados, um projeto que autoriza porte de arma temporário para mulheres sob medida protetiva de urgência. Na quarta-feira, o uso de recursos do Fundo Eleitoral para combate a calamidades está na pauta da Comissão de Direitos Humanos. É uma sugestão legislativa apresentada por um cidadão no portal E-Cidadania que pode virar projeto de lei. Ainda na quarta, em votação final, a Comissão de Assuntos Sociais pode votar estabilidade provisória para gestantes em trabalho intermitente, temporário ou por prazo determinado. O senador Paulo Paim, do PT do Rio Grande do Sul, já foi relator substituto desse projeto.
25: De fato, o trabalho intermitente é um problemão. Eu conheço muitos colegas trabalhadores que dependem do trabalho intermitente. Ele ganha por hora trabalhada e, consequentemente, ele é chamado quanto o empregador precisa dele. E alguém vai me garantir que ele está pagando fundo de garantia, né? Que está pagando todos os direitos? Claro que não.
24: Outro projeto que pode ser votado pela Comissão de Direitos Humanos na quarta-feira aumenta a pena para crime de estelionato amoroso. É quando alguém usa um relacionamento para aplicar golpes emocionais, enganando, manipulando e causando prejuízos financeiros.
18: E a proposta de emenda à Constituição, que cria regras de aposentadoria diferenciada para agentes comunitários de saúde e agentes de combate às endemias, é o principal destaque da pauta do plenário desta terça-feira. A proposta permite a aposentadoria aos 57 anos para mulheres e aos 60 anos para homens, desde que comprovados 25 anos de contribuição e de exercício na atividade. O texto também prevê a regularização do vínculo funcional dos profissionais, regras de transição, assistência financeira da União e estende os mesmos benefícios a agentes indígenas de saúde e agentes de saneamento.
19: Se a proposta for aprovada em primeiro turno, ainda terá que passar por novas sessões de discussão e por uma votação em segundo turno. Também estão na pauta a reforma do processo administrativo tributário, o incentivo à produção nacional de fertilizantes e a limitação da retenção de recursos dos fundos de participação de estados e municípios para pagamento de dívidas previdenciárias.
18: Rádio Agência, serviço da Rádio Senado, que distribui conteúdo gratuito para emissoras de todo o país, ultrapassou a marca de 5 mil rádios parceiras.
1: A rede chegou a 5.011 emissoras com média de 25 novas adesões por mês. A maioria está fora dos grandes grupos de comunicação e inclui rádios comunitárias, públicas e educativas. As parcerias estão presentes em 1.737 municípios, nos 26 estados e no Distrito Federal. Para Fernanda Nardelli, coordenadora de distribuição da Rádio Agência, o resultado reforça a democratização do acesso à informação.
2: O rádio continua sendo um veículo de comunicação confiável que consegue chegar em lugares que nenhum outro veículo consegue. E a gente vê isso com os nossos resultados.
18: As emissoras interessadas em se tornar parceiras da Rádio Agência Senado precisam fazer apenas o seu cadastro, disponível na internet no endereço senado.leg.br/radioagência.
1: Com edição de Paulo Agroba e trabalhos técnicos de João Lira, o Jornal do Senado fica por aqui. Acompanhe agora as notícias da Câmara dos Deputados. Boa noite.
18: Boa noite e até amanhã.
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6: Avança na Câmara a criação de programa que leva eletricidade às escolas.
7: Parlamentares estudam utilização de bens confiscados em garimpo ilegal.
6: O projeto proíbe a divulgação de dados de servidoras com medida protetiva.
8: Boa noite. Para manter a proteção a vítimas de violência doméstica, um projeto determina que alguns dados de servidoras públicas nessa condição estejam fora da internet. O repórter Luiz Cláudio Canuto mostra os detalhes da proposta que já passou por algumas comissões da Câmara.
26: A Comissão de Administração e Serviço Público da Câmara dos Deputados aprovou o projeto que proíbe a divulgação na internet de dados profissionais de servidoras públicas que estejam sob medida protetiva da Lei Maria da Penha, principalmente o salário e o local de trabalho. A proteção também valeria para pessoas diretamente ligadas à vítima, como pais, filhos e aquelas que formam novos relacionamentos com ela. Pelo texto, o juiz pode determinar a retirada das informações dos portais de transparência ou das páginas de órgãos públicos em até 24 horas. No caso de não cumprimento da decisão, sem justificativa, deve ser instaurado o processo administrativo disciplinar para apurar a responsabilidade. O projeto acrescenta um artigo à Lei Maria da Penha, de 2006, e muda a Lei de Acesso à Informação, de 2011. Foi aprovada uma nova versão do texto, feita pelo deputado delegado Antônio Furtado, do União do Rio de Janeiro, relator da proposta na Comissão de Direitos de Defesa da Mulher. A relatora na Comissão de Administração, deputada Samia Bonfim, do PSOL de São Paulo, reconhece a importância dos mecanismos de transparência que permitem ao cidadão saber o salário e benefícios dos servidores.
27: Mas no caso específico das mulheres vítimas de violência, acaba sendo uma exposição e um novo risco para ela, porque há diversas formas de violência, inclusive a violência patrimonial. E a partir dali também dá para se identificar quais são as suas condições de vida, onde ela mora, onde ela tem a vida social dela, porque existem muitos dados para além dos dados de salário, né? Dizem respeito à alocação, ao órgão em que ela está. Então a proposta ela é muito clara, é vedar qualquer tipo de informação em se tratando de mulheres que têm medida protetiva e que, portanto, estão expostas, né? Estão vulneráveis numa condição de risco.
26: Em seu parecer, Samia Bonfim previu que o sigilo dure enquanto persistir a situação de ameaça, com revisão a cada 5 anos. As informações que não forem sigilosas poderão ser acessadas por meio de certidão, extrato ou cópia, com a ocultação das partes em sigilo. O projeto do deputado Pedro Lucas Fernandes, do União do Maranhão, ainda vai ser analisado pela Comissão de Constituição e Justiça e não precisa passar pelo plenário. Para virar lei, precisa ser aprovado na Câmara e no Senado. Da Rádio Câmara de Brasília, Luiz Cláudio Canuto.
4: Direitos Humanos.
9: Rubens Ottoni, do PT de Goiás, defende a aprovação de projeto que obriga aeroportos a oferecer salas multissensoriais e de acomodação. Relator da medida, ele assinala que a ideia é acolher passageiros neurodivergentes em momentos de crise ou desconforto.
10: Rubens Ottoni destaca que a proposta também prevê capacitação periódica para equipes de atendimento e de segurança. O parlamentar acrescenta que a matéria determina que novos contratos de concessão aeroportuária incluam essa exigência.
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11: Justiça.
9: Proposta sugere o aproveitamento de equipamentos confiscados em operações contra o garimpo ilegal. A repórter Maria Neves tem os detalhes.
12: A Comissão de Minas e Energia da Câmara dos Deputados aprovou o projeto que proíbe a destruição imediata de bens de alto valor apreendidos em garimpo ilegal, como aeronaves, embarcações e tratores. Pela proposta, esses equipamentos deverão ser aproveitados pelo poder público sempre que possível. Autor do projeto, o deputado defensor Estélio Denner, de Roraima, defende não ser razoável a simples destruição de equipamentos que podem custar milhões de reais, como é o caso de aeronaves. Ele argumenta que há situações em que esse maquinário poderia atender aos interesses do próprio Estado.
13: Por exemplo, um maquinário de uma draga que pode servir muito bem outras regiões que precisam, por exemplo, de balsas. Vou dar um exemplo específico aqui no estado de Roraima. Nós temos aqui no estado de Roraima ainda vários e vários rios que nós usamos balsas para a gente poder trafegar nas nossas rodovias, tanto federal como estadual ou municipal. Nós temos que ter balsas. Essas balsas poderiam ser reutilizadas para essa finalidade de a gente ajudar as pessoas a se locomover dentro do estado. Então, tudo isso passa por esse projeto.
12: Dentre os destinos que podem ter os equipamentos apreendidos em garimpo ilegal, o projeto prevê, por exemplo, o leilão público, com a destinação dos recursos para fundos de fiscalização ambiental e recuperação de áreas degradadas. Outra aplicação possível prevista na proposta é a incorporação ao patrimônio público. O texto determina ainda a doação para instituições de ensino técnico ou superior. A destruição somente seria permitida em caso de risco iminente à segurança dos agentes públicos ou da população, ou se um laudo técnico comprovar que a remoção do bem é inviável ou gera risco ambiental grave. O projeto que proíbe a destruição imediata de equipamentos apreendidos em garimpos ilegais ainda será analisado pelas comissões de Meio Ambiente e de Constituição e Justiça. Da Rádio Câmara de Brasília, Maria Neves.
11: Agricultura.
10: Tramita na casa projeto de Maurício do Vôlei, do PL de Minas Gerais, que cria o Programa Nacional de Simplificação do Licenciamento Ambiental Rural de Pequeno Porte. Segundo o deputado, a medida reduz a burocracia para atividades de baixo impacto ambiental.
9: Nas palavras de Maurício do Vôlei, a proposta cria um rito simplificado para a concessão de licenças e prioriza a tramitação dos pedidos. Ele considera que o projeto gera mais eficiência e segurança jurídica ao produtor, sem reduzir as exigências de proteção ao meio ambiente.
11: Economia. projeto regulamenta a relação entre plataformas de comércio eletrônico e vendedores parceiros. De autoria de Paulinho da Força, do Solidariedade de São Paulo, a matéria estabelece regras de transparência, restringe alterações unilaterais de contratos e cria mecanismos para coibir práticas consideradas abusivas.
14: O texto prevê aviso prévio de 90 dias para mudanças que aumentem custos aos vendedores e proíbe condutas como a imposição de serviços. Paulinho da Força afirma que a medida protege pequenos empreendedores, fortalece a concorrência e reduz abusos no mercado digital.
15: Relações Exteriores.
11: Comissão aprova projeto que cria o Plano Nacional de Segurança de Fronteiras. A repórter Silvia Munhato explica os pontos da proposta.
16: A Comissão de Relações Exteriores e de Defesa Nacional da Câmara aprovou o projeto que institui o Plano Nacional de Segurança de Fronteiras. O projeto aprovado destina 30% dos recursos do Fundo Nacional de Segurança Pública para financiar o fortalecimento da fiscalização e o combate à crise.

0: clandestinamente pelas fronteiras, a exemplo não só dos insumos, como também de soja contrabandeada por essas fronteiras.
1: A proposta estabelece a atuação integrada entre órgãos federais, estaduais e municipais e, para viabilizar essa coordenação, serão criados gabinetes de gestão integrada de fronteira e um centro de operações conjuntas, sediado no Ministério da Defesa. O deputado Arlindo Quinalha, do PT de São Paulo, foi contrário ao texto, afirmando que a ação nas fronteiras faz parte de várias normas infralegais, que precisam ser flexíveis.
2: Tem tido iniciativas cuidando do tema. Pode não ser completo, evidentemente, mas cabe ao Executivo essas iniciativas.
1: A proposta que cria o Plano Nacional de Segurança de Fronteiras ainda será analisada pelas comissões de Finanças e Tributação e de Constituição e Justiça. Da Rádio Câmara de Brasília, Silvio Minhato.
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7: Transportes.
8: Tramita na Câmara projeto de Caroline de Tone, do PL de Santa Catarina, que proíbe o uso de drones, satélites e sistemas de inteligência artificial para a aplicação de multas de trânsito. A deputada explica que a proposta mantém o uso de equipamentos de fiscalização já previstos na legislação.
9: Caroline de Tone sustenta que o projeto garante mais segurança jurídica e previsibilidade na fiscalização de trânsito. Ela avalia ainda que a medida também protege os motoristas de formas de monitoramento que possam comprometer a privacidade e gerar abusos.
8: Paulo Guedes, do PT de Minas Gerais, requer a realização de audiência para discutir a regulamentação dos táxis intermunicipais e do transporte alternativo. Ele afirma que o debate também deve abordar os critérios adotados para a aplicação de multas e apreensão de veículos.
9: Segundo Paulo Guedes, a audiência deve reunir órgãos públicos, representantes da categoria e especialistas para discutir alternativas que conciliem a fiscalização, a segurança dos passageiros, o direito ao trabalho dos profissionais e a melhoria da mobilidade entre os municípios.
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7: Comissões.
8: Deputados analisam regras para suporte de bicicletas em ônibus urbanos. O repórter José Carlos Oliveira nos conta quais são.
11: As comissões de Viação e Transporte e de Desenvolvimento Urbano da Câmara dos Deputados aprovaram regras para suporte de bicicletas em ônibus e micro-ônibus do transporte coletivo urbano. A intenção é facilitar a mobilidade nas cidades, incentivando o uso das bicicletas no deslocamento diário, como afirma o deputado Diego Andrade, do PSD de Minas Gerais, um dos relatores do texto.
12: Nós temos muitos ciclistas no Brasil e a gente tem que estar estimulando, né, mais ciclovias e essa integração com o transporte público. Por exemplo, a gente sabe que nem todo o transporte público leva a pessoa à porta da casa dela, né? Então ela pode se deslocar de bicicleta e aí ter o suporte para colocar a bicicleta e se deslocar.
11: A proposta original do deputado Juninho do Pneu, do Rio de Janeiro, previa obrigatoriedade na instalação dos suportes de bicicleta nos ônibus. Já Diego Andrade preferiu adotar um modelo que permite a implementação da medida de acordo com a realidade de cada município. O relator também quer que a regulamentação conte com o apoio técnico do CONTRAN, Conselho Nacional de Trânsito.
12: A gente passa para o poder público municipal estar regulamentando essa questão, né? De acordo com quais as linhas que têm a viabilidade, os veículos que têm a viabilidade e ao CONTRAN para poder definir como que isso será feito, né? Observa.

0: observando aí as normas de segurança, é claro, mas valorizando o ciclista e integrando aí os modais de transporte.
1: De acordo com o texto, as prefeituras terão autonomia para definir os trajetos de transporte público integrado e o percentual da frota de ônibus e micro-ônibus que terão suportes para bicicletas. Se também for aprovado na Comissão de Constituição e Justiça, o projeto de lei poderá ser enviado diretamente para a análise do Senado, sem necessidade de votação no plenário da Câmara. Da Rádio Câmara de Brasília, José Carlos Oliveira.
2: Educação.
3: Política pública para garantir a energia elétrica de qualidade nas escolas, principalmente as localizadas em áreas remotas, está sendo analisada em projeto na Câmara. Os detalhes com a repórter Sofia Peçanha.
4: A Comissão de Minas e Energia aprovou a criação do programa Luz na Escola por meio de verba do Fundo de Universalização de Serviços de Telecomunicações, o FUST. O programa apresenta os seguintes objetivos: promover a instalação de sistemas de geração de energia elétrica e apoiar as escolas em regiões de difícil acesso ou em situações de vulnerabilidade, de acordo com as metas do Plano Nacional de Educação e da Agenda 2030 para o Desenvolvimento Sustentável. Durante a votação na comissão, o relator, deputado Hugo Leal, do PSD do Rio de Janeiro, reafirmou que a promoção da equidade e da inclusão educacional, quando motivadas pela infraestrutura energética sustentável, devem ser uma prioridade governamental.
5: O projeto de lei que ora nós examinamos dá um passo além de garantir que a ausência de energia elétrica não seja obstáculo para a execução de políticas públicas de conectividade e educação digital.
4: Pelo texto, o programa será coordenado pelos órgãos responsáveis pelas políticas educacionais de comunicação e de energia. Além disso, o foco do projeto será em atender todas as escolas de educação básica da rede pública, em especial as localizadas em áreas remotas e sem acesso à energia. Em sua justificativa, o deputado Pedro Czai, do PT de Santa Catarina, autor do projeto, destacou que o programa surge como resposta a esse obstáculo. Dessa forma, a implementação da medida contribuirá para a sustentabilidade ambiental e a redução das desigualdades regionais. Na reunião da comissão, o deputado Guleal confirmou que o projeto destaca a importância do acesso à educação de qualidade e a inclusão digital como motores essenciais para o desenvolvimento social e econômico do país.
5: Entendemos que a iniciativa representa um avanço decisivo na universalização do acesso à energia elétrica em todas as escolas públicas, fortalecendo a integração de políticas públicas estruturantes de educação, telecomunicações e energia.
4: O Fundo de Universalização dos Serviços de Telecomunicações tem o objetivo de promover a universalização da conectividade nas escolas públicas. Atualmente, o fundo não abrange investimentos em fontes de energia renovável para escolas localizadas em áreas sem acesso à eletricidade. Portanto, a proposta altera a lei que institui o FUST, oferecendo a essas instituições os recursos necessários para se conectarem à rede elétrica e, consequentemente, à internet. Para ser aprovado, o projeto que cria o programa Luz na Escola ainda precisa ser analisado pelas comissões de Finanças, de Educação e de Constituição e Justiça. Da Rádio Câmara de Brasília, Sofia Peçanha.
2: Habitação.
6: Igor Timo, do União de Minas Gerais, é autor de projeto que amplia para 60 salários mínimos o valor dos imóveis que podem ser transferidos sem escritura pública. O deputado assinala que o propósito é reduzir custos para famílias de baixa renda, facilitando a regularização de moradias populares.
3: Igor Timo avalia que a regra atual empurra muitos compradores para contratos informais. O parlamentar ressalta que a proposta dispensa a escritura pública nesses casos, mas mantém a exigência de registro no cartório de imóveis.
6: Termina agora o Jornal Câmara dos Deputados, produzido pela Rádio Câmara, com trabalhos técnicos de Everson Urani e a apresentação de Márcio Aquiles Sardi e Val Monteiro. Boa noite.
3: Uma boa noite para você. Você fica com as notícias do Tribunal de Contas da União.
2: Minuto do TCU.
7: O Tribunal de Contas da União avaliou a atuação dos órgãos responsáveis pela prevenção e pelo combate à adulteração de bebidas alcoólicas. A auditoria analisou ações de registro, fiscalização, rastreabilidade e coordenação entre órgãos como Anvisa, Ministério da Agricultura e Ministério da Saúde. O tribunal identificou falta de barreiras preventivas para evitar o desvio de etanol combustível usado na adulteração de bebidas, além de problemas no sistema de registro e controle. A fiscalização também apontou falta de integração entre os órgãos de fiscalização e dificuldades para aplicar métodos baseados em risco. O TCU recomendou medidas à Anvisa, ao Ministério da Agricultura, à Agência Nacional do Petróleo, Gás